0: do Gaúcho aqui no setor defensivo e no contra-ataque, o Glória perdeu o gol de empate, porque a bola passou por toda a zaga. Feita a cobrança de falta para a equipe do Gaúcho. O Gaúcho segura, prende essa bola, ganha o jogo por 2-1. Vitória importante do Gaúcho, que vai a 11 pontos na tabela de classificação, se distancia da zona do rebaixamento. Fica o Glória, fica também o Lajadense. O Glória com 6, o Gramadense com 7, não é? Essa última vaga vai ser peleada até o fim, minha gente. Arremesso lateral para a equipe do Glória. Aqui pelo lado direito para a cobrança, a equipe do Glória vai colocar essa bola na frente. O árbitro já vai se dirigindo para o centro do gramado, vai terminar em seguida. Aqui o jogo, o Glória perde mais uma, perde por 2-1 para a equipe do Gaúcho aqui na cidade de Passo Fundo. O Glória sai do campo de defesa para o ataque, pode fazer o lançamento, derrubado o jogador do Glória. Agora é a última falta, cartãozinho amarelo para o jogador do Passo Fundo. Agora tem que ir até o presidente Décio lá dentro da área, o Saraiva também. A falta pertence à equipe do Glória no grande círculo do gramado, mas a bola vai ser tocada lá dentro da grande área. Os zagueirões do Glória foram lá para dentro da grande área da equipe do Gaúcho. Gaúcho, Ronaldo.
1: Amarelo pro 21, Jean-Pierre, uma falta por trás ali, perigosa, né? Amarelinho pra ele, falta pro Glória, vem bola na área, tá lá o Vini Moura pra fazer a cobrança, tem ele lá também, né? Então, pelo jeito, vem bola na área aqui, ele que vai fazer a cobrança buscando o gol de empate. O Glória, finalzinho de jogo.
0: Finalzinho de jogo, Vini Moura vai colocar essa bola na área, o último lance do jogo, colocou muito forte, foi lá em cima, o goleiro Lucas Alves fez a defesa, agora pediu a arbitragem, a bola vai terminar o jogo aqui, vai terminar o jogo aqui, mais uma derrota do Glória na divisão de acesso hoje aqui para a equipe do Gaúcho. O goleiro ficou caído ali, ele vai pedir a bola, lá. O que que tá fazendo?
1: Que é que o Saulo, ele acabou, o goleiro jogou em cima do Saulo, daí o Saulo disse, né, tava reclamando que o goleiro tava valorizando, tá pedindo, né, pro goleiro levantar para dar seguimento aí pro jogo, o árbitro foi lá conversar para botar panos quentes aí na questão.
0: Vai terminar o jogo aqui na cidade de Passo Fundo. Glória perde para o Gaúcho por 2-1. Depois de conseguir um empate no início do segundo tempo, entregou aos 41 no segundo tempo. 2-1 para a equipe do Gaúcho. Bola tocada na frente. Apareceu a zaga do Glória para fazer o corte aqui pelo lado direito. O André coloca essa bola dentro da grande área. André, é isso que ele faz. Colocou a bola dentro da grande área. Saiu da meta o goleiro mais uma vez. Lucas tirou de soco. A bola voltou para a equipe do Glória por lá atrás. Bola tocada na frente para Marcão. Marcão vai bater dali. Bateu na zaga. Bateu na zaga. Voltou para a equipe do Gaúcho, colocou a bola lá na frente, no campo de ataque da equipe do Gaúcho, a zaga do Glória afastou, mas ela voltou para Douglas tocou a bola na frente para Marcão, estão pedindo o final do jogo, agora sim, ele olhou para o cronômetro, bola tocada no ataque da equipe do Gaúcho, saiu pelo lado direito, o Gaúcho no ataque, apareceu a zaga do Glória para fazer o corte, mas agora terminou o jogo. Termina o jogo aqui na cidade de Passo Fundo. Jogadores do Glória se atiram no gramado. Mais uma derrota do Glória. Hoje não merecia, como diz o Ronaldo, mas o Glória perde o jogo para a equipe do Gaúcho aqui por 2-1. O Glória saiu perdendo aos 46 do primeiro tempo, levou 1-0. O Glória empatou no início do segundo tempo, mas aos 41 levou o segundo gol. 41 no segundo tempo. Mais uma derrota para a equipe do Glória, Ronaldo.
1: É muita festa dos jogadores aqui do Gaúcho, da torcida. A gente aguarda aqui na entrada do túnel a saída dos atletas do Glória para conversar com a gente. Bastante desolados, os jogadores do Glória ainda estão no gramado, né? Enquanto a festa aí dos jogadores do Gaúcho, né? O pessoal vai aguardando o pessoal do Glória sair aqui pra gente conversar com eles aqui.
2: Eu tenho compromisso com as inserções políticas agora. Pode ser agora, Aldair, as inserções políticas que nós temos aí para recuperar as inserções. O Ronaldo volta aí em seguida para conversar com os jogadores do Glória, Aldair.
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7: Voltamos à arena do Gaúcho, Ronaldo. Pessoal, estão saindo?
1: Ainda aguardamos os atletas do Glória aqui, ver se a gente consegue conversar com alguém aqui na saída de jogo. Deixa eu ver se consigo falar com o Alisson Mira. Alisson passou aqui pela gente. Alisson, pode conversar com a gente aí. Glória buscou, tentou o empate, mas infelizmente não deu. Não merecia esse resultado da noite de hoje, Alisson.
5: É difícil falar num momento como esse, cara. Nós estamos trabalhando forte para sair dessa situação. E nós acaba tomando uns gols que é muito difícil, sabe? Agora é fazer o quê? Tem que trabalhar, pedir desculpa à torcida e trabalhar para sair dessa situação.
1: Perfeito, Alisson conversando com a gente. Já o pessoal do Glória aqui saindo. Bastante festa da torcida da equipe do Gaúcho. Deixa eu ver se consigo falar com o Ibrahim. Ibrahim? Uma avaliação do jogo de hoje, o Glória tentou, acabou tomando um gol no finalzinho, mas foi, no geral, uma boa partida do Glória.
8: Então, tentamos nossa melhor, mas infelizmente não deu certo para nós hoje, mas nós tentamos tudo o que nós puder, só que no final, né, tomamos um gol, infelizmente o futebol é assim.
1: Perfeito, Ibrahim, que estreou hoje com a camisa do Glória. Jogador, né, que tá pessoal entrando, já se deslocando aí pro túnel. Vamos ver se a gente consegue conversar com mais alguém aqui antes. Tem ainda alguns atletas do Glória conversando lá no gramado. O pessoal, né, já está se deslocando aí pro interior, pro vestiário. Daqui a pouquinho a gente fica no aguardo aí da coletiva do técnico Rafael Júnior.
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1: 9-8, jornada esportiva aqui pela tua Rádio Fátima. Nós voltamos à Arena Bietti, lá em Passo Fundo, onde o Gaúcho venceu Glória no finalzinho pelo placar de 2-1. Jogadores deixando o gramado já no vestiário, aí, Ronaldo? Betão.
8: Jogadores desolados, viu? Tem 4 jogadores do Glória dentro do campo ali, desolados, até chorando, viu? O jogador do Glória lá.
9: É o Klaus, o Vini Moura, o Saulo e o Tony Júnior.
8: É, Tony Júnior.
9: Tony Júnior lá saindo também.
8: Mas desolados completamente, viu?
9: É verdade, né? Situação bem complicada, os jogadores do Glória. Deixa eu ver se consigo uma palavrinha de alguém aqui para conversar com a gente nesse final de jogo, né? Deixa eu ver se conseguimos conversar com o Vini Moura aqui passando. Klaus, podemos conversar? Uma palavrinha? Não. Saulo, uma palavrinha aí. O Glória que tentou, né? Acabou tomando gol no finalzinho, infelizmente. Saulo, e agora domingo lá em Bagé, vai em busca dos 3 pontos aí para sair dessa zona de incômodo do rebaixamento, Saulo?
10: Sim. Cara, momento difícil, né? Que a gente vem enfrentando aí. Ninguém quer estar passando por essa situação. Estamos se esforçando, estamos se entregando nos treinos, estamos se entregando no jogo. Não está faltando vontade, não está faltando querer comprar a ideia do treinador. Não sei, sorte. Um pouco para a parte do céu querer abençoar um pouco também a gente. Cara, é difícil, né? Agora, nesse momento, falar alguma coisa. A gente agora é trabalhar, tem esse... Amanhã para descansar, para sábado viajar e tentar buscar os 3 pontos. Cara, não tem nada perdido. Todo mundo acredita ainda. A gente tem condições de sair da situação que a gente está. E é trabalhar, irmão. E buscar, trabalhar e buscar. Que eu tenho certeza que a gente vai sair dessa situação.
9: Obrigado, Saulo. Sempre muito gentil com a gente. Agradeço, né, o Saulo que parou aqui para conversar com a gente. Todos os atletas do Glória. O Tony Júnior saindo nesse momento. Vamos ver se conseguimos uma palavrinha aqui do Tony Júnior antes de encerrar o jogo. Tony Júnior, apesar de uma boa partida do Glória, infelizmente mais uma derrota.
11: É difícil falar nesses momentos, né? Como a gente já vem falando já há algum tempo, a gente consegue levar no final do primeiro tempo um gol e no final do jogo, quando a gente, o segundo tempo tinha sido praticamente todo nosso. Só que, cara, quando a gente não entende a competição e não faz o que tem que fazer, essa é a verdade, cara. A gente não entende a competição, né? Principalmente depois da troca de comando do William. As coisas não andaram, no meu modo de ver, não é meu modo de ver, piorar. Então, assim, é difícil de falar, é pedir desculpa, perdão para os torcedores, para toda a diretoria que vem fazendo, sim, um esforço enorme para nos dar a condição. Só que dentro de campo a gente, e eu me incluo nisso, né, a gente não consegue, né, entender a competição, cara. Essa é a verdade, a gente não entendeu a competição, né? Hoje um empate nos deixaria fora da zona. Falei isso até antes, mas a gente não entendeu, arriscamos, tentamos, tem que ganhar, e na divisão de acesso eu tenho 3 acessos, cara, o negócio é não perder, não é?
9: Perfeito, obrigado, Tony Júnior, conversando com a gente. Agora sim, todos os atletas do Glória estão no vestiário e declarações fortes aí do Tony Júnior, né, e pelo jeito, né, quis dizer que o técnico Fábio Júnior aí não está entendendo muito bem como é o espírito da competição, Betão e Aldoir.
12: É verdade que ele falou, João Fábio está aqui, o João Pedro, o Admir está aqui. João Pedro, boa noite, João Pedro.
13: Boa noite, tudo bem?
12: Tudo bem, sofreu?
13: Não, um pouco, né? Não tem como não sofrer com esse time do Glória aí, né?
12: Que é João Pedro, aquele grande abraço, João Pedro, o Admir está aqui.
1: Eu sou fã dele, diga para ele que eu sou fã dele.
12: Ah, o Aldoir está dizendo que é teu fã, viu, João Pedro, Aldoir. Tá, mas olha, sinceramente, o que ele disse aí... Tem que se repensar realmente algumas coisas, não é? Mas futebol é isso aí. Glória fez o segundo tempo, foi melhor, teve mais chances, mas poderia, como diz o Vini Júnior, né? Glória poderia ter segurado o empate, que servia.
9: Tony
12: Júnior servia o empate, né? Servia o empate, não. Glória se jogou para cima e no contra-ataque levou o segundo gol, um chute de fora da área, indefensável, diga-se de passagem, né? Diga-se de passagem.
1: Mas agora,
12: futebol é assim.
1: Eu não sei o que vai ser feito, Betão e Ronaldo aí. Mas outro dia o goleiro já deixou também nas entrelinhas algumas coisas, e já faz alguns dias, né? E agora mais o jogador declara abertamente que a mudança não deu resultado nenhum, que piorou a situação.
12: O Germano também, né, na declaração que ele deu domingo passado também, ele falou a mesma coisa. Ó, tem algumas coisas acontecendo aí que não dá para entender, né?
1: Pelo amor de Deus.
12: Não sei se é a mudança de treinador ou o que que houve, né? O que que realmente aconteceu, né? Mas é que, barbaridade. Hoje o Glória, segundo tempo, o Glória merecia um resultado melhor. Até um empate seria razoável, né? Mas futebol é isso aí, né? Não faz leva, né? Não faz leva. E aí o Glória levou o segundo. Levou o primeiro gol já aos 46 do primeiro tempo, tá? Aqui pelo lado esquerdo, no ataque aqui, lado direito de ataque da equipe do Gaúcho, lado esquerdo da defesa do Glória. E depois, o Glória conseguiu um empate no início do segundo tempo e no finalzinho, quando o Glória dominava, quando tinha mais chances ainda aí, o Glória perdeu o gol aqui e levou o gol lá. Futebol é isso aí, minha gente. Não faz leva, né? Não faz leva. Ronaldo, como é que está a situação aí, Ronaldo?
9: Tá me ouvindo bem daqui, então? Tô fora aqui do túnel.
12: Tá dando uns piques aí, Ronaldo.
9: É, vou tentar me posicionar melhor aqui, aguardando o técnico Fael Júnior.
12: É, que nós temos compromisso também com a Voz do Brasil e com mais inserções. Quero saber do Aldoir, como é que fica a classificação, os resultados de hoje à noite, Aldoir?
1: Além desse Gaúcho 2, Glória 1, nós tivemos Santa Cruz 1, Grêmio Bagé 0. Classificação é a seguinte: o líder é o Veranópolis, 20 pontos. Segundo, Passo Fundo com 19. Terceiro, União com 18. Em quarto, Santa Cruz com 17. Em quinto, Apafute, 16. Sexto, Aimoré, 15. Sétimo, Brasil de Farroupilha, 15. Oitavo, Esportivo, 15. Em nono, Brasil de Pelotas, 14. Em décimo, Pelotas, 14. Décimo primeiro, o Gaúcho, com 11 pontos. Décimo segundo, Guarani, com 10. Décimo terceiro, Bagé, também com 10. Décimo quarto, Gramadense, com 7. Décimo quinto, o Glória, com 6. Décimo sexto, o Lajeadense, com 2. O Glória volta a jogar na 11ª rodada, que será no domingo, contra a equipe do Bagé, lá na Pedra Moura.
9: Aldoir?
1: Sim.
9: Vamos tentar conversar aqui com o técnico Fael Júnior. Vou me posicionar aqui para a gente, né, fazer uma avaliação desse jogo contra o Gaúcho nessa noite. Técnico Fael Júnior, juntando o primeiro e o segundo tempo, foi bem na partida, acabou tomando um gol no final do primeiro tempo, acabou tomando um gol no final do segundo tempo, né? Infelizmente, falta com mais.
14: Primeira vez que eu ouço.
12: Não tá dando condições aí, Ronaldo. Não está dando condições aí, embaixo do túnel ainda, embaixo do túnel realmente não está, está sem condições realmente a entrevista com o treinador aí. O Aldoir pode continuar aí a informação, Aldoir, a respeito dessa classificação, o jogo do Glória, a rodada no próximo final de semana, Aldoir.
1: A próxima rodada, no sábado, o Glória joga no domingo na Pedra Moura, às 3 da tarde, contra o Bagé. A rodada começa no sábado, na Montanha dos Ventos, contra o Esportivo, enfrenta o Gramadense. O Glória, além de ter que fazer a sua parte, seu dever agora, fica muito de olho no Gramadense. E o Gramadense já joga no sábado contra o Esportivo lá em Bento Gonçalves, na montanha. No Cristo Rei, aí já no domingo, tem Aimoré e o Passo Fundo. No domingo, nas Castanheiras, tem o Brasil de Farroupilha e a Apafute. Na Arena, União Frederiquense e o Brasil de Pelotas. Na Boca do Lobo, tem Pelotas e o Guarani de Venâncio Aires. Nos Plátanos tem o Santa Cruz enfrentando a equipe do Lajeadense. E na Arena Ambiente, aí o Passo Fundo, o Gaúcho, né, vai enfrentar a equipe do Veranópolis no próximo domingo. Os jogos do final de semana. Repito, Glória joga domingo, 3 da tarde, na Pedra Moura contra a equipe do Bagé. E na Montanha dos Vinhedos, no sábado, tem Esportivo e Gramadense, jogo que interessa também ao Glória.
12: Ronaldo, qual é a condição aí, Ronaldo? Continua sem condições realmente, Ronaldo. Então, minha gente, essa derrota do Glória hoje aqui na cidade de Passo Fundo para a equipe do Gaúcho por 2-1. Repito, olha, hoje, sinceramente, o Ronaldo está tentando, está conversando com o treinador, mas as condições...
14: Realista. Pô, já sabe disso também. Realista. A briga do Glória não é desde o... Como está aqui, né? Comigo, com um outro treinador que estava aqui também, as coisas não acontecem. As coisas não estão acontecendo. Aconteceu uma vitória em cima do Esportivo. Pegamos um. Onde também fizemos uma boa partida, então.
12: Não tem condições. Tem condições, o pessoal tinha que sair do túnel aí, né? Mas lá do outro lado, lá do outro lado, lá no, na boca do vestiário, lá realmente, né? Ronaldo, encerrando a nossa participação, Aldoir, claro, a gente fica chateado com essa derrota do Glória, a gente viaja, acompanha, a rádio dá todas as condições, a rádio faz todas as condições dos seus profissionais, para que os ouvintes sejam bem informados, né? Mas mais uma vez o Glória sofre mais uma derrota, hoje aqui na cidade de Passo Fundo, perdendo para o Gaúcho por 2-1, minha gente, por 2-1, né? Claro, o treinador vai tentar explicar, mas explicar, né? A gente explica as vitórias, as derrotas, a gente sente na carne, realmente é difícil explicar as derrotas, não é? Agradecendo, Aldoir, vou encerrar, porque nós temos compromissos aí com a Voz do Brasil, com as inserções políticas, e com a nossa programação normal, e a gente volta a falar em esportes amanhã. Mas agradecendo aos
15: trabalhadores, a gente explica as vitórias, as derrotas, a gente sente na carne, erramos, estávamos errando também.
12: As derrotas. Agradecendo, Aldoir, vou encerrar, porque nós temos compromissos aí com a Voz do Brasil,
15: um escorregão, um erro,
12: para os adversários errar também, só faz.
15: Nós erramos, mas ele está fazendo. Pois não. E essa fase precisa mudar. Agora são 5 jogos. Aí vai diminuindo as contas. Vai diminuindo. Então a gente vai brigar. Na última rodada, uma bola um gramadinho que vai ver que está em escorregão. Um resultado do Bagé. Outro adversário direto também. É outro adversário. Esse adversário nós erramos. Os adversários estão com fontes diretas pelo rebaixamento. Agora são 5 jogos. E hoje vai ser o adversário maior nosso hoje. Com certeza. Então a gente vai brigar.
16: Difícil contra um adversário direto.
15: É difícil, cara. Preciso primeiro eu me refazer, eu me mobilizar. Sempre fui um cara muito motivado, estou e sempre serei. E temos uma cidade, uma torcida, uma instituição que nós estamos defendendo, temos que ter o respeito por ela. Os atletas têm que ter respeito por ela e tentar sair dessa situação. Hoje, o campeonato nosso, hoje, infelizmente, eu não esperava que eu fosse vir para o futebol gaúcho, onde eu tenho campanha de brigar por acesso, vir para o futebol gaúcho, na Série A2 do futebol gaúcho, brigar para não cair. É uma, para mim, como profissional, para mim é uma decepção. Eu vim motivado quando cheguei aqui faltando 10 rodadas, a equipe sem vencer também há 9 rodadas, 7 jogos sem vencer. Né? Eu vim com a experiência, reforçamos, trouxemos, tivemos que trocar, como já disse para vocês, né? Trocar o pneu do carro andando, e chega os reforços, não tem tempo de treinar, entrosar, vai para o jogo, e Bahia chegou 2 dias antes também para o jogo. É assim, a fase do Glória é essa. Às vezes, o planejamento lá atrás também, todo mundo tem seus erros, tanto da parte técnica, atleta e também diretoria. Todo mundo tem erro, todo mundo aqui. Ninguém pode se eximir dos erros, não. E os erros de planejamento.
17: Bom, no segundo tempo, o Glória voltou melhor, professor, com uma equipe bem ofensiva. A gente pode ter manutenção desse time mais ofensivo no jogo contra o Bagé domingo?
15: Mas cada jogo é uma história diferente, né? A gente viu o jogo com o Sportivo. Nós mesmo fomos pro vestiário também perdendo de 1-0. E o jogo não tava mal. O jogo com o Sportivo tava bom também. Aí tomamos o gol, no final. Aí fomos pro jogo do Veranópolis. Tomamos um primeiro gol de falta ali, alguma coisa tem que ser feita também. Mas todo mundo tinha feito. Hoje, se tinha feito, com 5 minutos, conseguimos empatar. Vamos equilibrar. Mas aí vai haver um desgaste, alguns atletas, vai haver um desgaste, não quer dizer. Agora tem que ver como está a situação dos atletas para ver qual equipe que vai jogar em Bagé. Porque não temos hoje, o elenco é bem curto. O elenco é curto, parece que é grande, mas é curto. Jarro está fora da competição. O Jarro. Eduardão está praticamente fora da competição. Tem mais uma também que nem me lembro quem é, o Juninho. Também praticamente fora da competição. Então, vamos ver o que nós temos para colocar, para levar para Bagé e vamos ver quem está em condição de ir. Porque o jogo, a viagem é longa, temos o retorno, não vamos ter tempo de treinar. Viagem de 10 horas de viagem para jogar no domingo à tarde e tentar fazer uma equipe competitiva sempre em busca da vitória, como a gente viu aqui hoje. Nós viemos em busca da vitória. Vocês viram, vocês são prova disso. Eu, pelo menos, ouvi isso, o time dentro de campo buscando a vitória, mas os erros não se crucificam.
17: Perfeito. Obrigado, técnico Fael Júnior. Aldoir Santos conversando com a gente, considerando a coletiva aqui no, na Arena Piente.
1: Ok, muito obrigado então, Ronaldo. E assim nós cumprimos a missão aqui da tua Rádio Fátima, acompanhar mais uma história, né? Do Glória, que acabou sendo derrotado 2-1 para a equipe do Gaúcho. Tá me ouvindo aí, Betão?
8: Tô te ouvindo. 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Agradecendo aos nossos patrocinadores, Aldoir, obrigado, Aldoir. Feliz aniversário, parabéns, muita saúde para você. Um agradecimento especial a você, ouvinte Fátima de Rádio. Nós vamos agora ao retorno, triste, realmente, chateado realmente o retorno, né? E demora mais o retorno quando a gente perde. Vou te contar uma coisa, mas vamos fazer uma boa viagem. Vamos chegar na madrugada em Vacaria, amanhã pela manhã já estaremos novamente ocupando o microfone potente da tua, da nossa Rádio Fátima. Gente boa, um beijo no coração, um bom descanso a todos. Vamos esfriar a cabeça. Amanhã a gente fala. Grande abraço a todos, obrigado pela audiência.

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0: Está no ar a Voz do Brasil. As notícias do governo federal que movimentaram o país no dia de hoje.
1: Olá, boa noite.
2: Boa noite para você que nos acompanha em todo o país.
1: Quinta-feira, 10 de setembro de 2026.
2: Vamos aos destaques do dia.
1: Fim da taxa das blusinhas.
2: Sancionada lei que acaba com a cobrança do imposto de 20% sobre compras de até 50 dólares. Luciana Colares de Holanda.
3: O fim da cobrança vale para o imposto federal. As compras internacionais continuam sujeitas ao ICMS, com alíquotas definidas pelos estados e Distrito Federal.
1: Nunca é tarde para aprender.
2: Cadastro da Educação de Jovens e Adultos orienta quem quer voltar a estudar. Luana Karen.
4: A plataforma é um auxílio para o aluno encontrar a oportunidade de matrícula mais adequada à sua realidade.
1: Segurança na hora das compras.
2: Do brinquedo ao eletrodoméstico, verifique o selo de conformidade do Inmetro que garante a segurança do produto.
1: Capacetes, cilindros de gás natural e extintores de incêndio contam ainda com selo digital. Quem explica é Márcio Oliveira, presidente do Instituto.
5: Ele vai pegar a câmera, fazer a foto no QR Code e imediatamente vai ser direcionado para nossa atendente virtual. Ato contínuo, ela vai dizer selo falso ou vai dizer produto aprovado.
2: Hoje, na apresentação da Voz do Brasil, Luciano Seixas e Mariana Jungmann.
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2: A chamada taxa das blusinhas agora foi zerada de forma definitiva.
1: O imposto de 20% era aplicado sobre importação de compras de até 50 dólares, ou seja, R$250.
2: E agora serão aplicadas apenas taxas estaduais, o que reduz o custo desses itens.
3: O texto aprovado pelo Congresso Nacional e sancionado nesta quinta-feira acaba com um imposto de 20% sobre compras internacionais de até 50 dólares, a chamada taxa das blusinhas. A cobrança já estava suspensa desde maio com a edição da medida provisória. Agora, com a sanção, se torna definitiva. O ministro da Fazenda, Dario Durigan, explica como funciona hoje o acompanhamento dessas mercadorias que vêm para o Brasil.
6: O desembaraço, ele é expresso. A gente recebe a informação do que vem das empresas desde antes de sair do porto de origem. Todas as empresas sentaram conosco e disseram: nós vamos padronizar a caixa. Então a gente sabe o que está dentro, de que empresa que vem, que está cumprindo com regra de proteção criança e adolescente.
3: O fim da cobrança vale apenas para o imposto federal. As compras internacionais continuam sujeitas ao Imposto sobre Circulação de Mercadorias e Serviços, o ICMS, com alíquotas definidas pelos estados e pelo Distrito Federal. Serão realizadas avaliações periódicas dos impactos econômicos da lei e, caso sejam identificadas consequências, medidas poderão ser adotadas. A lei também zera impostos de importação de medicamentos destinados a doenças raras e negligenciadas sem similar nacional. Reportagem Luciana Colares de Holanda.
1: Vales do programa Gás do Povo referentes ao mês de setembro já estão disponíveis. O prazo começou hoje.
2: A informação é do Ministério do Desenvolvimento e Assistência Social, Família e Combate à Fome.
7: A frequência de recebimento do vale varia de acordo com a quantidade de pessoas que compõem a família. Por isso, a orientação é consultar os canais oficiais e verificar se há um vale disponível e até quando ele pode ser usado. Os canais oficiais são o aplicativo Meu Social, o portal Cidadão Caixa, o Disque Social 121 com ligação gratuita e o site gasdopovo.mds.gov.br. Repetindo, gasdopovo.mds.gov.br. Por estes canais também é possível

0: localizar as revendas credenciadas ao programa. A Secretária Nacional de Integração e Articulação de Plataformas Sociais Eletrônicas do MDS, Ana Lúcia Alonso, fala sobre a quantidade de vales disponíveis para cada tamanho de família.
1: O período é definido pela quantidade de pessoas na família. Famílias com mais de 4 pessoas, a cada 2 meses tem um novo vale. Família de 2 ou 3 pessoas, a cada 3 meses. E todo dia 10 tem vale novo. Então é só ficar atento com a data fim e receber a nova recarga do gás, garantindo assim a alimentação do dia a dia e a qualidade de vida, dignidade para as famílias brasileiras.
0: Os vales garantem a recarga do botijão de gás de cozinha de 13 quilos. Para fazer a recarga, a família deve levar o botijão vazio até a revenda credenciada. Para trocar o vale pela recarga, os beneficiários podem usar o cartão do Bolsa Família com chip, o cartão de débito da Caixa ou o CPF da pessoa responsável familiar. Neste caso do CPF, o responsável familiar vai receber um código enviado por SMS para o celular cadastrado na Caixa Econômica. O código recebido por SMS deve ser utilizado somente no momento da validação da recarga. O MDS orienta que o código não seja compartilhado por WhatsApp, telefone ou com outras pessoas. Acesse gov.br/MDS e saiba quem pode ser beneficiário do Gás do Povo. Reportagem Érica Brás.
2: Nesta semana, comemora-se o Dia Mundial da Alfabetização, fase do ensino que é a base para o desenvolvimento de um indivíduo.
3: Ela garante o acesso a informações básicas e aos direitos fundamentais e abre portas para o futuro, mesmo quando ocorre depois da idade recomendada.
2: E é sobre a educação de jovens e adultos que vamos falar nessa reportagem, a partir da história de Nelma Maria, que nasceu no interior de Pernambuco.
3: Para que essa modalidade de ensino chegue a mais pessoas, foi criado um cadastro online, acessível a qualquer um que quer voltar ou começar a estudar.
4: Filha única, na infância, Nelma Maria não teve outra opção que não trabalhar para ajudar em casa. Uma fase da vida que ficou marcada na memória.
5: Eu nasci e me criei na roça, trabalhando. Com 7 anos, tomava conta de um monte de bicho. E dali não era para sair para lugar nenhum.
4: Foi na terceira idade, aos 65 anos, que Nelma conseguiu, enfim, sentar em uma sala de aula. Ela é aluna da Educação de Jovens e Adultos, no Centro de Ensino Médio 3 da Ceilândia, cidade que fica a cerca de 35 quilômetros do centro de Brasília.
5: Era o meu sonho estudar. E depois que eu vim para essa escola, pronto, foi a minha felicidade, foi a minha alegria. E quando eu entrei, eu não sabia de nada. Eu errava tudinho. Agora não, tá tudo mais fácil para mim. Prova de português, passei, ganhei 9,5, na outra ganhei 7. Matemática, só errei 3. Eu fiquei tão feliz que eu saí daqui, eu tava flutuando.
4: A educação de jovens e adultos atende pessoas dos mais diferentes níveis de alfabetização. E é um direito garantido por lei. Como lembra a secretária de Educação Continuada, alfabetização de jovens e adultos, diversidade e inclusão, do Ministério da Educação, Zara Figueiredo.
6: Quando a gente tem, por exemplo, na Constituição, o artigo 205, dizendo que a educação é um dever do Estado e um direito do indivíduo, esse direito é para todos aqueles que estão na idade educacional, mas também aqueles que não tiveram acesso na idade considerada recomendada. Portanto, a EJA está dentro desse bojo constitucional.
4: Segundo o Censo Escolar de 2025, o país tinha mais de 2 milhões e 200 mil estudantes matriculados na EJA em quase 30 mil instituições de ensino. Fernando Lourenço, diretor do Centro de Ensino Médio 3 da Ceilândia, onde estuda a Nelma Maria, que conhecemos no início desta reportagem, explica que a escola se preparou para acolher as diferentes realidades dos alunos. Mais da metade das 64 turmas da instituição de ensino são turmas da educação de jovens e adultos.
7: São dois mundos diferentes. O ensino médio regular é uma coisa e a educação de jovens e adultos é outra. O público é diferente, os professores são diferentes, todo o planejamento é diferente.
4: Professora diretora da instituição, Etienne Melina, afirma que aprende todos os dias com os alunos da EJA. Ela diz que para manter o aluno dentro de sala de aula, a motivação precisa ser constante.
8: É um trabalho diário, porque todos os dias para eles vem alguma coisa diferente que acontece na vida deles, uma situação ou uma promoção no trabalho que modifica toda a rotina deles. Então é sempre um trabalho diário de manter aquele aluno ali.
4: Para facilitar o acesso de pessoas que não tiveram a oportunidade de concluir a educação básica na idade regular, foi criado o Cadastro da Educação de Jovens e Adultos. A plataforma é um auxílio para o aluno encontrar a oportunidade de matrícula mais adequada à sua realidade. O endereço é cadeja.mec.gov.br. Reportagem Luana Karen.
2: Uma solução inovadora para um problema grave e bastante comum, o chamado pé diabético.
3: Cientistas da Universidade de Brasília uniram látex natural e luz de LED em uma tecnologia que acelera a cicatrização de feridas causadas pela doença.
2: Os curativos desenvolvidos pelos pesquisadores prometem reduzir o caminho da recuperação dos pacientes.
3: Saiba mais no quadro Ciência na Prática.
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10: Uma tecnologia desenvolvida no coração do Brasil promete transformar o tratamento de feridas crônicas. Uma combinação de látex e luz de LED acelera a cicatrização do chamado pé diabético.
11: Eu sou o professor Adson da Rocha, professor e pesquisador da Universidade de Brasília e coordenador adjunto do projeto RAFA, desenvolvido especialmente para auxiliar no tratamento de feridas associadas ao pé diabético. O projeto RAFA nasceu a partir da experiência e das pesquisas voltadas para o tratamento de feridas de difícil cicatrização. A ideia fundamental foi combinar dois elementos que já são reconhecidos por seu potencial de favorecer o processo de cicatrização. O primeiro é uma película produzida a partir do látex natural e o segundo é a luz vermelha emitida por LED. No projeto RAFA, esses dois elementos são utilizados de maneira combinada.
10: A pesquisa alia o poder regenerativo da borracha natural e a capacidade de recuperação de tecidos pela luz de LED. O projeto caminha para se tornar um tratamento disponível para toda a população.
11: Os resultados obtidos até agora foram bastante positivos. Nesses estudos, nós observamos uma melhora significativa no processo de cicatrização e uma redução de tempo necessário para a cura das feridas quando comparado ao tratamento convencional. Atualmente, a tecnologia passou já por testes clínicos, né? E ele foi licenciado para uma empresa. A expectativa é que, concluídas essas etapas regulatórias necessárias, essa tecnologia possa chegar à população e tornar-se mais uma alternativa para o tratamento das complicações do pé diabético.
10: Acompanhe a pesquisa na página da Universidade de Brasília. E esse foi o Ciência na Prática, com produção de Warby Calil e edição de Edinaldo Júnior. E nosso encontro com o Saber Científico volta na próxima semana. Até lá.
2: Só em 2025, a Polícia Rodoviária Federal registrou mais de 22.700 infrações por motoristas não estarem usando cadeirinha e equipamentos de retenção, como o bebê conforto.
3: O bebê conforto é um dos primeiros equipamentos onde a criança fica e é colocada após o nascimento. Por isso, deve oferecer segurança aos pequenos.
2: Na hora de comprar, é importante ficar de olho se o equipamento está dentro das regras e possui o selo do Inmetro, o Instituto Nacional de Metrologia, Qualidade e Tecnologia.
12: Na hora de comprar o bebê conforto, segurança deve vir antes do preço ou da aparência. Para escolher o modelo certo, pais e responsáveis precisam observar as características da criança e as orientações do fabricante. Um dos primeiros itens a conferir é o selo de identificação da conformidade do Inmetro. No Brasil, os dispositivos de retenção para crianças têm certificação obrigatória e precisam atender os requisitos técnicos definidos pelo Instituto. O chefe de divisão de regulamentação e qualidade regulatória do Inmetro, Hércules Souza, explica que o selo significa que o produto passou por todos os testes de segurança.
13: O selo do Inmetro, né? Ele é evidência de fato esse objeto, componente, esse equipamento, o bebê conforto, de fato, passou pelos ensaios, né, estabelecidos pelos requisitos técnicos do Inmetro e atendem, portanto, a esse requisito estabelecido de maneira compulsória no país. Então, dispositivo de retenção para criança, incluindo aí bebê conforto, é um produto que tem que ser certificado compulsoriamente no Brasil.
12: Também é preciso conferir no produto e no manual os limites de peso e altura indicados pelo fabricante. As informações são importantes para saber se aquele modelo é adequado para a criança. A Diana Carajá, empresária de uma loja de bebês em Brasília, destaca que os pais precisam ficar atentos à segurança e o conforto dos aparelhos.
14: É um dos primeiros ambientes que o recém-nascido vai ter que se adaptar. Segurança, conforto são prioridade. A marca é algo que você pode considerar como um ponto mais secundário.
12: Para bebês de até um ano ou com até 13 quilos, dentro do limite definido pelo fabricante, o bebê conforto deve ser usado no banco traseiro e de costas para o movimento do veículo. Em caso de dúvida ou irregularidade, o consumidor pode procurar os canais oficiais do Inmetro. Reportagem Pablo Mundim.
3: Não são só os bebês conforto que precisam de selo de conformidade. São 600 produtos que passaram a receber o selo do Inmetro, que atesta a qualidade e a confiabilidade do produto.
2: E para reformar a segurança, capacete, gás veicular e extintor de incêndio contam também com um QR Code, onde o consumidor pode checar na palma da mão se o selo é verdadeiro ou se houve falsificação.
3: Nós conversamos com Márcio Oliveira, presidente do Instituto, sobre essas inovações e o trabalho de testagem e garantia realizado pelo Inmetro. Acompanhe.
2: Presidente, bem-vindo à Voz do Brasil, um prazer ter o senhor com a gente aqui. Vamos falar sobre essa nova exigência dos capacetes para motociclistas, que agora eles têm que ter o selo de conformidade do Inmetro, né? O que esse selo garante em relação aos capacetes?
15: Obrigado pelo convite, é uma grande satisfação poder falar um pouco das ações do Inmetro a toda a população, a todos os consumidores. Bom, na verdade, o capacete, ele é um dos 600 produtos regulamentados pelo Inmetro. Isso significa que capacete, brinquedo, gás natural veicular, cilindro, só pode ser fabricado ou comercializado no Brasil se for certificado. Nós criamos uma plataforma chamada Inmetro na Palma da Mão. E na primeira etapa, nós envolvemos os capacetes, daí a nova exigência, capacetes, cilindros de gás natural veicular e extintores de incêndio. Esses três produtos foram escolhidos face às grandes denúncias e às grandes notificações de acidentes. Nós criamos essa nova marca, que é o selo digital do Inmetro, onde possui 5 itens de segurança que o consumidor pode identificar na hora, no simples fato de movimentar o capacete. Então, quando o consumidor movimenta o capacete, o selo aparece aprovado, ou então aparece a marca do Inmetro. Se não aparecer nessa logomarca, já é um indício de reprovação. Mas o item de maior segurança é exatamente o QR Code. Então, o consumidor, por meio de um aplicativo chamado Inmetro na Palma da Mão, que pode ser baixado no Android e iOS, de forma muito simples, sem muitas etapas, ele vai pegar a câmera, fazer a foto no QR Code e imediatamente vai ser direcionado para a nossa atendente virtual, chamada A Medida. A Medida, com uma linguagem muito simples, vai perguntar: está com dúvida na compra desse capacete? O consumidor vai falar sim. Ato contínuo, ela vai dizer selo falso. Ou vai dizer produto aprovado.
2: O Inmetro realiza testes que atestam a segurança. A gente está falando aqui dos capacetes, mas a gente poderia estar falando, por exemplo, de brinquedos, ou o senhor falou dos cilindros de gás natural, ou seja, coisas muito sensíveis do ponto de vista do estrago, né, que podem causar. Então, eu queria que o senhor falasse um pouco mais sobre esses testes de segurança, como que eles são feitos, como que o Inmetro atesta a segurança dos produtos.
15: Além do fortalecimento da economia do nosso país, porque deixa a concorrência de forma competitiva, eliminando exatamente a pirataria, a concorrência desleal. Mas além de toda essa questão econômica, existe o principal, que é a segurança. Nós temos, nos anos anteriores, registros de acidente doméstico com brinquedo, por exemplo. Brinquedo que, ao cair de uma altura pequena, solta a parte pequena. É muito comum uma criança até 3 anos de idade colocar na boca e causar um sufocamento. Então, são situações que jamais esse brinquedo seria aprovado pelo Inmetro. Nós temos ensaios em nossos laboratórios que simulam a garganta da criança. Então, são realizados vários ensaios. Nós identificamos material tóxico na tinta. Também é comum a criança colocar o brinquedo na boca e ali estaria sendo contaminada. Brinquedos elásticos, já aconteceram casos de sufocamento, de enforcamento. Então, são riscos que são eliminados quando existe a marca do Inmetro. Daí a grande relevância desse projeto. O consumidor levar para casa um produto certificado achando que está aprovado e, na verdade, o selo é falso, é um risco realmente em potencial. Mariana, são 600 produtos regulamentados pelo Inmetro, fora os instrumentos de pesar e medir, como a balança, que você paga em função do peso, os radares no Brasil, que você paga em função da velocidade que foi medida. O radar está mostrando que você está no limite da via 80 quilômetros e você recebe uma multa dizendo que você ultrapassou essa velocidade. Será que esse radar está verificado pelo Inmetro? Isso é a população que tem que tomar conhecimento. Solicitar do órgão de trânsito as informações ou visitar o nosso site do Inmetro. Então, lá existem todas as informações. Ao abastecer seu veículo, aparece na bomba 20 litros. Será se saiu esses 20 litros, foi colocado no seu tanque? Então, nós temos toda essa infraestrutura da qualidade no país. São mais de 12 mil técnicos realizando de forma preventiva esse trabalho em todo o país.
16: Muito bem, nós conversamos com Márcio André Oliveira, presidente do Inmetro. Muito obrigada, presidente, pela sua entrevista à Voz do Brasil.
15: Uma vez, agradecemos muito a oportunidade e, no caso de dúvidas, reclamações, denúncias, também nós temos à disposição da população a nossa ouvidoria. O número é o 0800-285-1818. 0800-285-1818. Muito obrigado.
16: E o Inmetro alerta sobre uma mensagem falsa que vem sendo enviada em nome da instituição.
3: O comunicado tem como alvo empresas e cidadãos e simula uma comunicação oficial relacionada a uma suposta inspeção.
16: A mensagem apresenta dados como número de processo, data de fiscalização, possíveis penalidades e prazo para regularização.
3: E inclui um botão com a indicação acessar notificação. O recurso pode ser utilizado para induzir o destinatário a clicar em links maliciosos ou fornecer informações.
16: O Inmetro esclarece que não emitiu o documento e reforça que a mensagem não deve ser considerada uma comunicação oficial.
3: Qualquer dúvida, a ouvidoria do Instituto pode ser acionada pelo site gov.br/inmetro ou pelo telefone 0800-285-1818.
16: Uma operação do Ministério do Trabalho e Emprego resgatou mais de 400 trabalhadores de condições análogas à escravidão.
3: Desse total, mais da metade foram registrados apenas em Minas Gerais.
17: A operação resgatou 479 trabalhadores de condições análogas à escravidão. Entre os resgatados estavam 75 mulheres, 13 crianças e adolescentes e 66 migrantes, vindos de países como Argentina, Uruguai, Venezuela e Guiné-Bissau. Para realizar esse resgate, foram feitas 231 ações de fiscalização. As ações se concentraram principalmente no meio rural, no cultivo de café, cebola e batata inglesa. Houve resgate também no meio urbano, sobretudo nas construções. Há ainda casos de trabalho doméstico forçado. Em uma das situações, uma mulher de 51 anos era mantida trabalhando para uma família desde os 10 anos de idade, sem salário regular. Os empregadores foram notificados a rescindir os contratos de trabalho e a pagar aos trabalhadores um total de mais de R$1.400.000 em verbas trabalhistas e rescisórias. Os resgatados também receberão um seguro-desemprego especial, Se você desconfia de alguma ação de trabalho forçado, faça sua denúncia de forma sigilosa pela internet, no sistema IP, no site ip.cit.trabalho.gov.br. Márcia Fernandes, para a Voz do Brasil.
16: E o Ministério do Trabalho e Emprego estabeleceu prazo de 60 dias para que todos os nutricionistas, empresas beneficiárias, empresas fornecedoras e empresas facilitadoras realizem o recadastramento integral no PAT, o Programa de Alimentação do Trabalhador.
3: O prazo termina em 9 de novembro e o não cumprimento resulta na exclusão automática do cadastro no programa.
16: O recadastramento deve ser realizado em novopat.trabalho.gov.br.
3: E essas foram as informações, as notícias do governo federal.
16: Uma realização da Secretaria de Comunicação Social da Presidência da República.
3: Com produção da empresa Brasil de Comunicação.
16: Fique agora com as notícias do Poder Judiciário e do Congresso Nacional. Boa noite.
3: Boa noite, até amanhã.
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19: Ministro Flávio Dino, do Supremo Tribunal Federal, o STF, retira sigilo da investigação de repasse de emendas ao filme em homenagem ao ex-presidente Jair Bolsonaro.
20: Terceira turma do Superior Tribunal de Justiça, o STJ, veda a interrupção repentina de cobertura de tratamento a paciente com TDAH após encerramento de contrato.
19: Justiça do Trabalho reforça a campanha Setembro Amarelo sobre a saúde mental nas empresas.
20: Boa noite, eu sou o Arthur Filho.
19: E eu sou Walter Lima.
20: O ministro Flávio Dino, do Supremo Tribunal Federal, retirou o sigilo da decisão proferida que autorizou a operação da Polícia Federal realizada nesta quinta-feira no âmbito de ação que investiga o repasse de emendas parlamentares para empresas ligadas ao filme Dark Horse, que retrata a trajetória do ex-presidente Jair Bolsonaro.
19: De acordo com a Polícia Federal, as investigações apontam a existência de uma organização criminosa formada por agentes públicos e privados, suspeita de direcionar verbas públicas para empresas subcontratadas de forma irregular, sem comprovação da efetiva prestação dos serviços contratados.
20: Entre os alvos dos mandados de busca e apreensão da operação estão o deputado federal Mário Frias e a da produtora de Dark Horse, Karina Gama.
19: Na decisão, o ministro Flávio Dino destacou que, por envolver autoridades com foro por prerrogativa de função, impõe-se a remessa imediata ao Supremo Tribunal Federal.
20: A terceira turma do Superior Tribunal de Justiça, o STJ, decidiu que o plano de saúde não pode interromper de forma repentina o tratamento multidisciplinar de um paciente com TDAH.
19: Essa regra se aplica mesmo quando a operadora tenha exercido regularmente o direito de rescindir um contrato coletivo. Kátia Gomes.
21: O caso envolveu uma criança que fazia acompanhamento multidisciplinar para TDAH quando o contrato do plano de saúde foi rescindido. A operadora alegou que o acompanhamento não seria indispensável à sobrevivência da paciente. O colegiado deu parcial provimento ao recurso. Segundo a relatora, ministra Nancy Andrighi, a legislação prevê a necessidade de acompanhamento integral de pessoas com TDAH, inclusive com equipe multidisciplinar. Ela ressaltou que a proteção não significa assistência vitalícia, mas a cobertura deve durar por tempo razoável até alta médica, estabilização clínica ou uma alternativa que garanta a continuidade do tratamento.
20: A campanha Setembro Amarelo reforça a importância de falar sobre saúde mental também nas empresas.
19: A Justiça do Trabalho tem acompanhado de perto essa realidade. Larissa Batista.
22: Em 2025, mais de 546 mil benefícios por incapacidade temporária foram concedidos pela Previdência Social, relacionados a transtornos mentais e comportamentais. Em um caso recente, o TST determinou indenização a um bancário, após reconhecer que a pressão por metas, os anos em cargos de chefia e os afastamentos médicos contribuíram para agravar o seu quadro depressivo. Atenta a esse cenário, a Justiça do Trabalho promove ações em defesa da saúde mental, por meio do programa Trabalho Seguro. Se precisar de ajuda, ligue 188.
20: Ministério Público Federal fecha acordo que destina mais de R$1.800.000 ao Sistema Único de Saúde, o SUS, no Rio Grande do Sul.
19: O acordo prevê ainda 12 meses de prestação de serviços à comunidade. Vanessa Pereira.
0: O acordo de não persecução penal foi firmado entre o Ministério Público Federal e duas investigadas, a sócia proprietária e a supervisora comercial de uma empresa fornecedora de materiais médico-hospitalares por corrupção ativa e associação criminosa em esquema de pagamento de propina a médicos do SUS no município de Passo Fundo, no Rio Grande do Sul. Segundo o acordo, os mais de R$1.800.000 serão repassados ao SUS. Além das obrigações financeiras, cada investigada deverá prestar 4 horas semanais de serviços à comunidade durante um ano.
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20: A você, uma boa noite.
19: E até amanhã.

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1: Eu sou Paula Broba.
2: E eu sou Humberto Pinheiro.
1: E estes são os destaques de hoje do Jornal do Senado, que começa agora.
2: Sancionada a lei que acaba com taxa das blusinhas para compras internacionais de até 50 dólares.
1: União terá fundo para ampliar acesso gratuito à justiça.
2: Setembro Amarelo. Senado debate prevenção do suicídio e valorização da vida.
1: Boa noite.
2: Boa noite.
1: Foi sancionada a lei que acaba com a chamada taxa das blusinhas sobre compras internacionais de até 50 dólares.
2: A norma acaba com a cobrança de 20% de imposto de importação. O texto foi aprovado pelo Congresso Nacional na semana passada. Senadores defenderam que a medida deve beneficiar os consumidores com menor poder de compra. Repórter Lana Dias.
3: Foi oficializado em lei o fim do imposto de importação de 20% sobre compras internacionais de até 50 dólares, a chamada taxa das blusinhas. A norma também diminui de 60% para 30% a tarifa sobre mercadorias de até 3 mil dólares. A lei altera a cobrança do imposto de importação, mas as compras ainda continuam sendo tributadas pelo ICMS, imposto que pode variar de acordo com o estado. Quando a proposta foi aprovada no plenário do Senado, a relatora, senadora Leila Barros, do PDT do Distrito Federal, afirmou que a medida deve beneficiar os consumidores com menor poder de compra.
4: E nós sabemos quem são muitos dos brasileiros que utilizam essas compras de pequeno valor. São pessoas que procuram um produto mais barato, são famílias que precisam fazer o orçamento caber no final do mês, são trabalhadores que pesquisam preço, comparam alternativas e encontram no comércio eletrônico uma maneira de ampliar o seu poder de compra.
3: A princípio, as regras foram determinadas por medida provisória do Poder Executivo, que estava em vigor desde maio. Mas o texto recebeu modificações no Congresso Nacional. Uma delas foi a isenção da tarifa sobre medicamentos importados para tratamento de doenças raras ou negligenciadas que não tenham similar nacional. Também foi incluída a avaliação periódica pelo Ministério da Fazenda para verificar os efeitos econômicos da medida. A primeira deverá ser feita no prazo de 3 meses e as próximas em um intervalo de até 6 meses escada, abrangendo setores de têxteis e vestuário, calçados, acessórios, brinquedos e cosméticos. O regime de tributação também deve passar por avaliação anual do Congresso Nacional. O Poder Executivo fica autorizado a estabelecer limites de frequência nas compras, para evitar o fracionamento de remessas e a utilização da isenção para fins comerciais.
1: Uma nova lei também sancionada mudou as regras da relação entre contribuintes e o fisco. Na prática, a ideia é ter multas mais proporcionais e dar mais caminhos para resolver divergências sem precisar ir à justiça. A regra geral agora é que a multa não ultrapasse 75% do imposto devido e quem regularizar a situação por conta própria poderá ter desconto na penalidade. O desconto é maior para quem paga ou parcela a dívida logo no início da discussão. Em casos mais graves, como fraude ou sonegação, a multa poderá chegar a 100%. Para quem é reincidente, pode chegar a 150%.
2: A lei também amplia a possibilidade de acordos entre o contribuinte e o fisco por meio de mediação e transação tributária e prevê a arbitragem especial tributária em que um terceiro imparcial poderá decidir o conflito sem que a disputa precise chegar ao judiciário. Para o relator da proposta, senador Efraim Filho, do PL da Paraíba, as mudanças reduzem a burocracia e dão mais segurança jurídica ao bom contribuinte.
5: O objetivo não é enfraquecer a administração pública, também não é criar privilégio para o contribuinte. O objetivo é construir equilíbrio, cobrar corretamente de quem deve, combater fraude e sonegação, mas preservar garantias mínimas para o contribuinte de boa fé.
1: O senador Flávio Arnes, do PSB do Paraná, destacou a importância da proposta que permite o saque do FGTS quando o trabalhador ou seu dependente for diagnosticado com esclerose múltipla ou esclerose lateral amiotrófica, conhecida como ELA. O projeto já foi aprovado pelo Senado e atualmente está em análise na Câmara dos Deputados.
2: O parlamentar enfatizou que a medida reconhece que as consequências do diagnóstico não se limitam a questões de saúde, mas atingem outras áreas da vida do paciente. Dados da Associação Brasileira de Esclerose Múltipla apontam que cerca de 40 mil brasileiros convivem com a condição autoimune, que afeta o sistema nervoso central e pode gerar desde dificuldades motoras até problemas cognitivos e visuais.
6: Essa proposta reconhece que o diagnóstico de uma doença crônica produz impactos que ultrapassam a dimensão clínica e atingem toda a organização familiar e financeira.
1: E uma nova lei criou um fundo para ampliar o acesso gratuito à justiça para pessoas que precisam de assistência.
2: A norma ainda determina que a execução dos recursos do fundo seja divulgada em um portal público de transparência. Repórter Patrícia Oliveira.
7: Para fortalecer a Defensoria Pública da União, um novo fundo deverá promover a prestação de assistência jurídica gratuita a quem não tem condições de pagar. O fundo teve origem em projeto de lei aprovado no Senado e de iniciativa da própria Defensoria. Entre as fontes de recursos estão dotações do orçamento e 5% das custas recolhidas na Justiça da União. Em plenário, o senador Eduardo Gomes, do PL de Tocantins, destacou que o fundo deve aumentar a capacidade de atendimento à população,
8: contribuindo para ampliação e qualificação do acesso à justiça e para a promoção dos direitos fundamentais, especialmente das pessoas em situação de vulnerabilidade.
7: A nova lei também determina que a execução dos recursos do fundo seja divulgada em um portal público de transparência. A lei entrará em vigor em outubro, 45 dias após a publicação.
1: E as futuras polícias municipais poderão ter mais autonomia para serem criadas. O Senado analisa uma mudança na PEC da Segurança Pública que retira a exigência do aval dos conselhos estaduais para a criação dessas corporações.
2: A emenda será analisada na próxima reunião da Comissão de Constituição e Justiça. Repórter Bruno Lourenço.
9: A PEC da Segurança diz que os municípios poderão constituir polícias para o policiamento ostensivo e comunitário e que essas corporações passarão por uma certificação periódica pelo Conselho Estadual de Segurança Pública e Defesa Social. O senador Alessandro Vieira, do MDB de Sergipe, apresentou um pedido para retirar o dispositivo.
10: Ao criar uma nova instância política de controle e fiscalização, de um ente federado por outro, porque observe, esse Conselho Estadual, ele vai interferir na autonomia de um órgão municipal. E isso não faz sentido do seu ponto de vista jurídico.
9: O relator Rogério Carvalho, do PT de Sergipe, defende a chamada acreditação para buscar padronização e qualidade.
11: É para garantir que as normas federais únicas, ou seja, um sistema de referência, uma norma federal, se aquelas normas estão ou não sendo aplicadas por aquela corporação que está nascendo.
9: A emenda que retira a acreditação das polícias municipais por um conselho estadual deve ser analisada na próxima reunião da CCJ.
1: O silêncio também pode ser um sinal de alerta quando o assunto for depressão e ansiedade. No Setembro Amarelo, a Comissão de Direitos Humanos debateu formas de prevenir o suicídio e de fortalecer a valorização da vida.
2: Especialistas destacaram a importância de identificar situações de fragilidade emocional e apresentaram redes de apoio que podem ajudar quem enfrenta momentos de crise. Repórter Douglas Castilho.
12: Amarelo é a cor que representa um sinal de alerta. São 720 mil pessoas no mundo todo ano, segundo a OMS, vítimas de uma dor às vezes visível só para quem sofre. A presidente da Comissão de Direitos Humanos, senadora Damares Alves, do Republicano, do Distrito Federal, destacou que a questão é mais complexa do que a depressão e precisa de uma abordagem também complexa.
13: Prevenir significa, portanto, atuar também nas escolas, nas famílias, nas comunidades, enfrentar o bullying, o cyberbullying e as violências, promover competências socioemocionais e identificar precocemente sinais de sofrimento e garantir acesso oportuno ao cuidado.
12: O representante do Centro de Valorização da Vida, CVV, Alan Teixeira Lima, apresentou o trabalho da instituição, que é referência internacional no tema.
14: Nós somos mais conhecidos pelo telefone 188. No último ano, a gente fez 2 milhões de apoios emocionais. Uma pessoa pode ligar quantas vezes quiser para o CVV.
12: Outro canal de apoio é a Rede Pode Falar, voltada ao apoio a jovens que tenham de 13 a 25 anos, período em que o suicídio figura entre as principais causas de morte. Se precisar, peça ajuda.
2: Com edição de Paula Groba e trabalhos técnicos de Eliseu Caires, o Jornal do Senado fica por aqui. Acompanhe agora as notícias da Câmara dos Deputados. Boa noite.
1: Boa noite e até amanhã.
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16: Câmara pode incluir sardinha em lata na lista de produtos da cesta básica.
17: Proposta prorroga bolsas de ensino superior por nascimento de um filho.
18: Projeto cria política para acompanhar tecnologias criadas pela sociedade.
19: Boa noite. Avança na Câmara a proposta que institui uma política nacional para o acompanhamento de tecnologias desenvolvidas pela sociedade. A repórter Mônica Tati tem os detalhes.
20: Proposta em análise na Câmara institui a Política Nacional de Tecnologia Social. O projeto, apresentado pela deputada Jandira Fegali, do PCdoB do Rio de Janeiro, define a tecnologia social como o conjunto de processos coletivos, colaborativos e interdisciplinares que priorizam a inovação tecnológica voltada à democratização do desenvolvimento. Jandira Fegali fala sobre a importância de criar uma política para o setor, aproveitando a criatividade da sociedade.
21: Por exemplo, nas comunidades, nas favelas, em todo canto, período da enchente semiárido, que tecnologia o povo usa para dar suas soluções. A moeda complementar foi uma solução popular que começou no Ceará. E muitas outras soluções, inclusive medicinais. Então, a tecnologia social é aquela que vem inovado pelo povo e que precisa estar regulamentado em lei para que seja valorizada, reconhecida, fomentada e que a gente consiga, inclusive, dar a propriedade intelectual, que para eles é coletiva, para que essa inovação seja, de fato, respeitada.
20: As iniciativas previstas na proposta incluem áreas como água, alimentação, educação, energia, habitação, saúde, meio ambiente, inclusão digital e de assistência para pessoas com deficiência. A proposta prevê a prioridade na análise de pedidos de patente ou de registro dessas tecnologias no INPI, o Instituto Nacional da Propriedade Industrial. A titularidade dos direitos de invenção será decidida nos próprios contratos de fomento, garantindo que as comunidades que ajudaram a criar a solução também participem dos benefícios. Também estão previstos mecanismos que permitem que estados e municípios possam aderir às ações e que recebam apoio técnico do governo federal. A deputada Jandira Fegali explica que a construção do projeto envolveu vários setores da sociedade e governamentais.
21: Fizemos uma construção com o Ministério de Ciência, Tecnologia e Inovação e com os movimentos que representam essas várias tecnologias que surgiram no mundo, inclusive com alguns bancos de fomento, como o Banco do Brasil, como a Embrapa, Caixa Econômica, também participaram dessa construção. E, finalmente, a gente aprovou um projeto que identifica esse conjunto de contribuições, essa comunhão de contribuições que nós fizemos aqui na Comissão de Ciência, Tecnologia e Inovação.
20: O texto aprovado pela Comissão de Ciência, Tecnologia e Inovação da Câmara retirou o repasse de recursos do Fundo Nacional de Desenvolvimento Científico e Tecnológico para a Política, mas manteve a possibilidade de apoio através de dotações orçamentárias e por instrumentos de fomento já existentes. O projeto que institui a Política Nacional de Tecnologia Social ainda será analisado pelas comissões de Finanças e Tributação e de Constituição e Justiça. E se for aprovado, pode seguir direto para a votação no Senado. Da Rádio Câmara de Brasília, Mônica Tati.
15: Desenvolvimento Regional.
22: A Comissão da Amazônia aprovou o projeto que prevê a criação de cooperativas têxteis comunitárias. Relator do texto no colegiado, Zezinho Barbari, do PP do Acre, acredita que com a medida, famílias vulneráveis financeiramente terão mais renda e trabalho nas regiões Norte e Nordeste.
19: Zezinho Barbari informa que os órgãos federais vão dar preferência à compra de uniformes feitos por essas associações locais. Além disso, o deputado acrescenta que o programa incentiva o reaproveitamento ecológico de tecidos.
22: Proposta de Paulo Alexandre Barbosa, do PSD, quer o reconhecimento de Ibirá, cidade do noroeste de São Paulo, como capital nacional das águas medicinais. Em sua justificativa, ele afirma que o poder terapêutico das águas termais do município é conhecido desde 1909.
19: Segundo Paulo Alexandre Barbosa, as condições geológicas locais determinam os altos índices de vanádio, de ação antioxidante e controle glicêmico e o pH alcalino das águas. Para ele, a concessão do título busca também estimular o turismo e a preservação do patrimônio natural.
15: Consumidor.
22: Saulo Pedroso, do PSD de São Paulo, defende a criação de um sistema para rastrear e autenticar bebidas alcoólicas importadas. A medida prevê selos físicos e digitais com informações sobre origem, produtor, importador e lote, além de um aplicativo para que o consumidor possa verificar a autenticidade do produto.
19: Para Saulo Pedroso, a proposta ajuda no combate à falsificação de bebidas e aumenta a segurança dos consumidores. O sistema também deverá integrar informações com os órgãos de fiscalização e permitir a identificação de irregularidades ao longo de toda a cadeia de distribuição.
15: Direitos Humanos.
22: Eros Biondini, do PL de Minas Gerais, apresentou o projeto para assegurar a livre manifestação de crenças religiosas, incluindo pregações e citações de textos sagrados. A proposta determina que a simples expressão de dogmas ou convicções religiosas não seja enquadrada como crime.
19: O texto de Eros Biondini também pede que plataformas digitais retirem conteúdos exclusivamente por reproduzirem textos sagrados ou ensinamentos religiosos. A remoção poderá ocorrer por ordem judicial quando houver intenção comprovada de incentivar a prática de crimes violentos.
15: Educação.
22: Avança na Câmara a proposta que permite a prorrogação de bolsas de ensino superior por nascimento de um filho. A repórter Silvia Munhato tem os detalhes.
0: A Comissão de Educação da Câmara dos Deputados aprovou o projeto de lei que garante a pesquisadores e estudantes do ensino superior o direito de prorrogar o prazo de suas bolsas de estudo em caso de nascimento de filho. Pelo texto, bolsas de estudo com duração mínima de 12 meses poderão ter seus prazos estendidos por até 180 dias se houver comprovação de afastamento por nascimento, adoção ou obtenção de guarda judicial. A legislação atual já permitia a prorrogação dos prazos de vigência das bolsas de estudo em caso de adoção. A proposta também permite que dois bolsistas usufruam do benefício simultaneamente, pelo mesmo evento de adoção ou guarda. O relator, deputado professor Alcides, do PSDB de Goiás, diz que o texto é do interesse do sistema educacional.
3: Do ponto de vista educacional, a proposição é meritória, uma vez que apresenta medidas concretas para favorecer, de um lado, a participação dos pais no cuidado dos filhos, desde o nascimento ou adoção, ao mesmo tempo em que favorece a continuidade e conclusão de estudos e pesquisa dos estudantes pai. Ademais, na hipótese de ambos os pais da criança, nascida ou adotada, serem bolsistas, a matéria tem o mérito de assegurar aos dois o direito do afastamento das atividades acadêmicas e a prorrogação da bolsa de estudos.
0: O projeto que permite a prorrogação de bolsas de estudo do ensino superior pelo nascimento de filhos dos estudantes será analisado agora pelas comissões de Previdência, Assistência Social, Infância, Adolescência e Família e de Constituição, Justiça e de Cidadania. Da Rádio Câmara de Brasília, Silvia Minhato.
19: Tarcísio Mota, do PSOL do Rio de Janeiro, apresentou o projeto que garante tempo de planejamento para professores da educação básica. O texto estabelece que, quando a jornada for organizada por horas-aula, o limite de atividades em sala deve ser calculado pelo mesmo critério.
4: Tempo de planejamento para professor é decisivo para que a educação de qualidade aconteça. E nós não podemos deixar a covardia que alguns governos estão fazendo de contar o tempo de forma a obrigar o professor a pegar mais turmas sem receber um centavo a mais por isso. Esse projeto, portanto, garante a proporcionalidade. 3 aulas dadas, 1 aula de planejamento.
22: Tarcísio Mota sustenta que a regra mínima de proporcionalidade permite ao professor preparar aulas, elaborar provas e cuidar da saúde mental. Ele reforça que condições mais justas de trabalho para docentes asseguram melhor qualidade aos estudantes.
15: Trabalho.
19: Bibo Nunes, do PL do Rio Grande do Sul, é favorável ao projeto que amplia a licença paternidade para pais de recém-nascidos prematuros ou que precisem de internação hospitalar após o parto. O deputado explica que a prorrogação seria equivalente ao período de internação do bebê.
22: Ele acrescenta que para ter direito ao benefício será necessário comprovar a prematuridade ou a internação por meio de documentação hospitalar. Bibo Nunes explica que a ideia é garantir a presença do pai ao lado da mãe e do bebê durante um período de maior vulnerabilidade.
5: Um prematuro tem que ter uma necessidade reconhecida de atenção especial. E o pai tem que estar junto com a mãe nesses momentos difíceis. Não é fácil ter filho prematuro. Imagine gêmeos, que normalmente são prematuros. E como é que ficam os pais se não tem o pai ao lado da mãe o tempo todo? Se o recém-nascido precisa de um mês, dois meses, três, quatro, o tempo que for. Isso é fundamental, isso não é regalia nenhuma, é simplesmente reconhecer a parte humana de quem está vindo ao mundo, que é o nascituro.
19: Fábio Garcia, do União de Mato Grosso, propõe criar uma política nacional de gestão de desempenho e eficiência para o serviço público. O projeto prevê avaliações periódicas dos servidores com base em critérios objetivos, como produtividade, qualidade do trabalho e atendimento ao público.
22: A proposta também reconhece o bom desempenho com bônus, capacitação e prioridade para ocupar funções de confiança. Fábio Garcia afirma que a intenção é melhorar a qualidade dos serviços públicos sem alterar os planos de carreira dos servidores.
15: Economia.
19: O plenário da Câmara pode votar projeto que inclui a sardinha em lata na lista de produtos da cesta básica isentos de impostos. Quem explica os detalhes é o repórter Antônio Vital.
6: Ganhou o regime de urgência e pode ser votado a qualquer momento no plenário da Câmara projeto que inclui a sardinha em lata na lista de produtos da cesta básica. Se a proposta virar lei, a sardinha passa a ter alíquota zero no pagamento de dois novos impostos criados pela reforma tributária e que passam a ser cobrados no ano que vem, o Imposto sobre Bens e Serviços, o IBS, e a Contribuição sobre Bens e Serviços, a CBS. O IBS será distribuído a estados e municípios. Já a CBS será o Imposto Federal. Eles vão incidir sobre mercadorias e serviços, inclusive importados. A reforma criou ainda outro tributo, o Imposto Seletivo, que será cobrado sobre produtos que fazem mal à saúde. Esses tributos vão substituir o PIS, a COFINS, o IPI, o ICMS e o ISS. A reforma tributária, aprovada no ano passado, isentou da cobrança do IBS e da CBS os artigos da cesta básica, inclusive carnes, o que não estava no texto e foi acrescentado durante a votação. Outros produtos com alíquota zero são alimentos como arroz, leite, manteiga e queijos. O projeto que ganhou o regime de urgência foi apresentado pelo deputado Luiz Nishimori, do PSD do Paraná, presidente da Frente Parlamentar da Pesca. A proposta será analisada junto com outra, parecida, apresentada pela deputada Ana Paula Lima, do PT de Santa Catarina. Ainda será designado um relator para apresentar um texto único. A justificativa dos autores é que a sardinha em lata é uma fonte de proteína importante para pessoas com menor renda, além de relevante para o setor pesqueiro nacional, que por ano produz mais de 100 mil toneladas do produto. O deputado Pedro Lupion, do Republicanos do Paraná, coordenador da Frente Parlamentar da Agropecuária, defendeu o regime de urgência para a proposta.
8: No dia da votação da reforma tributária, nesse plenário, a questão da sardinha estava no texto. Nós trabalhamos isso junto com as carnes, da mesma maneira que foi feito em relação às outras carnes, com a inclusão na cesta básica. E uma questão de texto prejudicou o setor inteiro pesqueiro, justamente nessa questão da sardinha.
6: Com o regime de urgência, o projeto pode ser votado diretamente no plenário, sem passar pela análise das comissões permanentes da Câmara. Mas a medida não foi unânime no plenário. O deputado Hildo Rocha, do MDB do Maranhão, criticou a urgência, que pode acelerar a análise do projeto e alterar a reforma tributária.
23: Essa matéria, além de não tramitar nas comissões, o que já está errado, essa proposta de lei complementar, ela altera uma regulamentação da reforma tributária que fizemos recentemente. Reforma tributária que entra em vigor a partir do ano que vem, de 2027. Ou seja, ainda nem entrou em vigor e já estamos mudando para beneficiar interesses particulares, não interesses da nação brasileira.
6: Ainda não há data para votação no plenário da Câmara do projeto que inclui a sardinha em lata na lista de produtos da cesta básica. Da Rádio Câmara de Brasília, Antônio Vital.
15: Segurança Pública.
22: Delegado Palumbo, do Podemos de São Paulo, defende criminalizar a transmissão intencional de treinamento operacional a organizações criminosas. O deputado explica que a proposta também alcança agentes públicos que repassarem esse tipo de conhecimento.
19: Delegado Palumbo argumenta que facções têm atuado de forma cada vez mais profissional com o apoio de agentes que se corrompem. Essa prática, segundo ele, eleva o grau de letalidade das ações criminosas, comprometendo a efetividade das políticas públicas de segurança.
7: O indivíduo que faz isso tem que ficar preso. A pena é estipulada em 12 anos e tem que ficar preso mesmo. Todos aqueles que se corrompem, sejam policiais, agentes públicos, se corrompem e ensinam criminosos a matarem usando um fuzil, que é uma arma de guerra, tem que ficar preso sem benefício. Nós estamos lutando com o apoio do meu partido, que é o Podemos, para que esse projeto vire lei. Porque hoje os criminosos não estão mais agindo de forma amadora, não. Eles estão treinando e com a ajuda, infelizmente, de agentes que se corrompem.
22: Luiziane Lins, da Rede do Ceará, defende aumentar a pena para quem submeter trabalhadores a condições semelhantes à escravidão. Ela explica que a punição passaria a ser de 10 a 20 anos de prisão, além de multa, e o crime seria considerado hediondo e inafiançável.
19: Luiziane Lins também propõe detalhar na lei as situações que caracterizam esse crime, como trabalho forçado, jornada exaustiva, condições degradantes e restrição da liberdade por dívida. Pela proposta, a pena deve ser aumentada quando a vítima for criança ou adolescente.
22: Kiko Seleguin, do PT de São Paulo, quer proibir que pessoas que cometeram crimes hediondos recebam pagamento pela divulgação de seus delitos. A proposta prevê nulidade de contratos com produtoras, editoras e plataformas de streaming para livros, séries, filmes ou entrevistas sobre os crimes.
19: Pelo texto de Kiko Seleguin, os valores pagos aos criminosos ou a seus herdeiros deverão ser revertidos ao Fundo Penitenciário Nacional ou ao Fundo Nacional de Segurança Pública. Segundo o deputado, o objetivo é evitar que condenados lucrem com a violência e com a dor das vítimas.
22: Projeto de Pedro Lucas Fernandes, do União do Maranhão, determina que as unidades da Casa da Mulher Brasileira ofereçam acesso facilitado à perícia médico-legal para as vítimas de violência doméstica. O deputado explica que o exame poderá ser feito na própria unidade.
19: A ideia, segundo Pedro Lucas Fernandes, é evitar que a vítima se desloque para diferentes órgãos e enfrente novos constrangimentos, além de reduzir o risco da perda de provas. O texto também prevê atendimento humanizado e cooperação entre União, Estados, Distrito Federal e municípios.
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15: Justiça.
22: Marcelo Crivella, do Republicanos do Rio de Janeiro, destaca a promulgação de lei que responsabiliza civilmente pais ou mães por abandono afetivo dos filhos. O parlamentar afirma que o pagamento de pensão não substitui a presença familiar na rotina da criança.
10: Não basta pagar a pensão para o filho. É preciso que o pai ou a mãe participem da vida dele. Uma criança adoece, então o pai não vai estar lá para dar apoio a ela. Uma criança passa numa prova ou fica reprovada, ela não vai ter o carinho do pai. E uma criança que vai disputar uma competição na escola, os pais dos outros estão presentes e o dela ausente. Essa lei do abandono afetivo tornou um ilícito civil. Eu gostaria que fosse crime, mas o Congresso assim não aprovou. Ficou apenas o ilícito. Portanto, terá que pagar indenização pelo abandono afetivo.
19: Marcelo Crivella avalia que a nova lei pode reeducar responsáveis que cumprem obrigações financeiras, mas se afastam da vida dos filhos. Ele observa que a indenização passa a ser aplicada quando a ausência afetiva causar

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11: 10 horas e 28 minutos.
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16: 16 graus. 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
1: Agora 10h32, seguimos aqui na tua rádio nesta quinta-feira, abraçando você com a gente, saudando quem chegou há pouco. É um prazer ter você também aqui na nossa programação. Vamos com mais uma edição do Te Aproxega. Já já o Mário Vivan traz os destaques na história neste 10 de setembro.
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1: Luiz Carlos Borges e Tarrago Ross.
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1: 10 de setembro, Dia Mundial de Prevenção do Suicídio e Dia do Gordo. Os aniversariantes do dia. O cantor e compositor Maurício Manieri.
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0: ex-tenista brasileiro Gustavo Kuerten, o Guga. Os fatos do dia. Em 1808, foi dado o primeiro passo da imprensa no Brasil com a fundação da Gazeta do Rio de Janeiro, primeiro jornal impresso do país. Em 1837, o líder Farroupilha Bento Gonçalves foge da prisão na Bahia e volta para comandar a tropa na Guerra dos Farrapos. Em 1930, nasceu o poeta e escritor brasileiro Ferreira Goulart. Sua carreira foi marcada por uma rica produção literária, engajamento político e contribuições significativas para a cultura brasileira. Ele morreu em 2016, aos 86 anos. 1972.
1: É o Brasil na frente, minha gente! É Emerson liderando estas 8 voltas finais do Campeonato Mundial!
0: O então piloto brasileiro Emerson Fittipaldi conquistou seu primeiro título mundial de Fórmula 1. 1991. O Nirvana lançou o single Smells Like Teen Spirit, uma das músicas de maior sucesso da banda de Kurt Cobain. Mário Vivan para a tua rádio.
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Agora 19 para as 11, tá aí então um dos aniversariantes do dia, né? Maurício Manieri. Paz e bem para você, uma boa noite. Para quem tá no trânsito, obrigado pela carona, né? Vá com calma, com segurança. Em muitos pontos, aquela neblina, né? Aquela cerração que dificulta a visibilidade. Então, atenção para você aí no trânsito na noite desta quinta-feira. Vamos em frente aqui no Tua Essência. Agora tem Ney Lisboa, Telhados de Paris.

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1: 10 horas e 56 minutos.
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10: 16 graus.

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Cidade Negra, querem meu sangue, já na reta final aqui do Tua Essência, na última hora desta quinta. Paz e bem aí para você, bem-vindo, bem-vinda. É um prazer ter cada um, cada uma de vocês aqui na Rede Tua Rádio. Vamos em frente nessa última hora, agora ao som de Eagles, Hotel California.

0: O som de Legião Urbana, Perfeição, fechando mais um bloco de sucessos aqui na Rede Tua Rádio nesta quinta-feira com você aí do outro lado. Obrigado pela companhia. Eu já volto. Aguenta aí.
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1: 16 graus.
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1: Começando o último bloco do Tua Essência com você. Obrigado mais uma vez por estar com a gente. Já já tem a prece, a bênção. Hoje com o Frei Antoninho Pascoalon, Frei Antoninho é vigário na paróquia São Luís Gonzaga, em Veranópolis. Agora o nosso último Te Aproxiga com Wilson Paim, Saudade da Minha Terra.
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Ponto final em mais uma edição do Tua Essência. Gratidão aí pelo carinho da tua companhia, da tua audiência, né? Quem esteve aí com a gente, quem vai seguir, né? Após o intervalo, vem aí a madrugada da Rede Tua Rádio. Mas fechamos este ciclo neste dia de hoje em mais um momento de prece. E quem conduz este momento para a gente hoje é o Frei Capuchinho Antoninho Pasqualon.

0: Senhor Deus, queremos sempre sermos agradecidos e manifestar como vossos filhos e filhas os louvores por mais este dia que está para findar. Tantas coisas boas aconteceram durante esta jornada. Muitos encontros, palavras amigas, ouvidas e vividas, abraços e gestos de amizade e de amor incondicional. Expressões de alegria, de felicidade, vividas na família, no trabalho, no lazer, nos momentos mais simples da vida, procurando sempre levar alegria, fé, esperança e muito amor. Muitas são as provações do dia a dia, mas queremos sempre deixar e comunicar aos irmãos a verdadeira alegria, a alegria que brota de um coração que acredita e que deseja fazer algo pelo bem dos irmãos de caminhada. A maior alegria é podermos testemunhar a vossa presença, sendo cada dia instrumentos de vossa paz, de vossa felicidade e amor para todos. Ao findar esta jornada, vos agradecemos por tudo e vos pedimos a bênção para o dia que vai iniciar. Que o Divino Pai Eterno, pela intercessão da Mãe da Misericórdia, vos conceda a bênção da saúde corporal e espiritual. Em nome do Pai, do Filho e do Espírito Santo. Amém.
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8: 16 graus.
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Olá, seja muito bem-vindo à madrugada da Rede Tua Rádio nesta sexta-feira. Depois do Tua Essência, chegando para te fazer companhia até às 5 horas da manhã, com a música, com as mensagens, a reflexão nesse novo dia que se inicia a partir de agora. É claro que você também vai conferir os espaços da informação, os materiais produzidos aqui pela nossa central de conteúdos. Muito obrigado pela tua audiência, você que está aqui na Rede Tua Rádio, em uma das emissoras que integram a nossa rede. Bom dia! Boa sexta!

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1: Olá, amigos e caros ouvintes. Nesta sexta-feira, muita atenção para a condição de chuvas e temporais que predominam em toda a metade norte do Rio Grande do Sul. Os temporais, as chuvas mais intensas, devem ficar mais concentradas nas áreas mais de divisa com Santa Catarina. Mas eu chamo atenção aqui para nossa região, que sim, também podemos ter temporais associados a rajadas de vento e a queda de granizo. Então, muita atenção para, pelo menos no período da manhã desta sexta-feira, para essas condições mais intensas por aqui. As temperaturas, elas vão começar a diminuir também. Hoje as máximas oscilam entre 17 e 19 graus aqui na região, 17, 18 graus nas áreas mais elevadas. Para o final de semana, o que que se espera? A condição de temporais já diminui bastante, porque as instabilidades vão atuar mais entre Santa Catarina e o Paraná. Mas de qualquer forma, vamos ter bastante umidade por aqui. Então, no sábado e no domingo, pode ter sim algum chuvisco eventual por aqui, intercalado com aqueles períodos de bastante nublado. Também as temperaturas vão diminuir. Ao longo do sábado, né, as temperaturas por aqui vão oscilar na faixa dos 8, 9 graus pela manhã e máximas à tarde não passando dos 15 a 17 graus. E no domingo também nós vamos ter essa condição de uma temperatura mais baixa com uma sensação maior de frio também. Com a previsão do tempo, Kátia Valente.
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2: Meia-noite e 14 minutos.

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0: Que bom estarmos juntos neste pequeno momento de pausa, uma pequena prece. Elevar o pensamento, sentir profundamente a vida. E o pensamento nos diz: ainda bem que sempre existe outro dia e outros sonhos, e outros risos, e outras pessoas e outras coisas. Ainda bem que sempre existe outro dia e outros sonhos e outros risos, e outras pessoas e outras coisas. Só vive a monotonia quem quer. A vida é muito dinâmica. Tudo está em movimento. Dependendo do que a pessoa carrega em seu interior, tudo pode se tornar novidade. O mal é que as pessoas se fixam em alguns problemas pontuais e se esquecem de ver tudo o que está ao seu redor. Com um pouco de motivação e amor à vida, é possível renovar tudo o que nos rodeia. É questão de escolha diária. Escolha ficar bem. Escolha não aumentar o tamanho dos problemas. Escolha viver apesar das dificuldades. Escolha viver com ânimo, mesmo que o desânimo persista em adentrar nosso íntimo. Lembre-se, há outro dia, outros sonhos, outros risos, outras pessoas, outras coisas. Será que nossa exigência não é exagerada? Queremos que tudo esteja sempre 100%. Somos humanos. Tem coisas que nem sempre vão dar certo. O sofrimento faz parte do nosso ser enquanto humanos neste mundo. Viver é um desafio e uma arte. Coloque Deus nesta jogada. Algo novo surgirá. Ainda bem que sempre existe outro dia e outros sonhos e outros risos e outras pessoas e outras coisas.
1: Meia-noite e 40 minutos.

Madrugada de sexta-feira e você fazendo companhia aqui pra gente e a gente fazendo companhia pra você aqui na Rede Tua Rádio. Vamos juntos até às 5 horas da manhã. As mensagens, a boa música pra embalar esse novo dia. Boa sexta-feira a todos.

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1: O reconhecimento dos aspectos e dos direitos fundamentais da dignidade humana representa um dos capítulos mais significativos da história da humanidade. Essa trajetória, porém, ainda não terminou e deve enfrentar antigas e novas contradições que impedem sua plena realização. Foi o que afirmou o Papa Leão XIV na audiência geral desta quarta-feira, 9 de setembro, realizada na Praça São Pedro, com a presença de milhares de fiéis.
2: Fratelli e sorelle, buongiorno e benvenuti. La Costituzione Conciliare Gaudium et Spes, dedicando il primo capitolo alla dignità della persona umana, sottolinea che essa è base e condizione di quei valori che oggi sono più stimati.
1: Dando continuidade ao ciclo de catequeses dedicado à Constituição Pastoral Gaudium et Spes do Concílio Vaticano II, o pontífice aprofundou o primeiro capítulo do documento, que apresenta a dignidade da pessoa como fundamento dos valores mais apreciados na sociedade. Esses valores, advertiu, não podem perder sua relação com a fonte divina, sob o risco de sofrer as distorções provocadas pela corrupção do coração humano. Ao apresentar a contribuição da Igreja para a compreensão da dignidade humana, Leão XIV retomou um trecho de sua recente encíclica, Magnifica Humanitas.
2: Ogni persona è pensata e voluta da Dio.
1: Cada pessoa constitutivamente feita para a relação é pensada e desejada por Deus para entrar numa história de comunhão com Ele, com os outros e com a criação. A sua dignidade não depende das capacidades que possui, das riquezas ou da função que desempenha, de escolhas certas ou erradas, mas é um dom que precede e ultrapassa, concedido por Deus como expressão do seu amor que nunca falha.
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3: Uma hora e 13 minutos.

da Rede Tua Rádio, nessa madrugada, madrugada de um novo dia, né? De um novo dia, que você tenha um excelente dia pela frente. É o desejo de toda a nossa equipe, de todos os profissionais que fazem parte da Rede Tua Rádio. Para você que está nos acompanhando em casa, para você que está trabalhando, fazendo um plantão nessa madrugada, muito obrigado pela companhia, muito obrigado pela audiência. Lembrando que você está sintonizado em uma das emissoras da Rede Tua Rádio. Bom dia!

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1: Alguém um dia inventou de dar tamanho, entre aspas, à alegria. Pensando bem, a alegria não deveria ter proporções, deveria ser simplesmente alegria. A intensidade da alegria não depende dos fatos e acontecimentos. Algo muito simples pode produzir uma alegria quase infinita. Como também algo grandioso poderá relativizar as dimensões da alegria. Essa questão de quantidade não é a melhor dica. Em algumas

0: ocasiões. A intensidade abrange mais e melhor o que se passa nas profundezas da vida. Então, não convém aguardar por grandes alegrias. Se a alegria está acontecendo, a intensidade vai depender do modo como você vibra com o momento. Cada um pode dimensionar, ao seu gosto e desejo, o tamanho, entre aspas, dessa alegria. Isso é fantástico. Interessante, as pessoas mais simples são as mais habilidosas em potencializar a alegria. É curioso observar que quase todos os homens que valem muito têm maneiras simples e que quase sempre as maneiras simples são vistas como indício de pouco valor. A simplicidade é o que há de mais difícil no mundo. É o último resultado da experiência, a derradeira força do gênio. Albert Einstein, o construtor do complicado ou da complicada teoria da relatividade, definiu: no meio da confusão, encontre a simplicidade. A partir da discórdia, encontre a harmonia. No meio da dificuldade, reside a oportunidade. As coisas mais simples da vida são as mais extraordinárias e só os sábios conseguem vê-las. Você já percebeu a alegria de uma criança fazendo bolhas de sabão? Algo tão simples, mas com a capacidade de arrancar prolongados risos. Saudades do tempo em que se fazia bolhas de sabão nas tardes de domingo. Um dia, a vida ainda será simples novamente.
1: Uma hora e 36 minutos.

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1: 11 de setembro, dia do Cerrado. Os fatos do dia. Em 1836 foi proclamada a República Rio-Grandense, um estado-nação clandestino, formado na região sul do Brasil, dando origem ao que seria o atual Rio Grande do Sul. Em 1968 aconteceu o lançamento da primeira edição da revista Veja. Em 1961 foi fundado o Fundo Mundial para a Natureza, que é a maior e mais respeitada organização conservacionista independente do mundo. 1987. Morreu aos 42 anos o músico jamaicano Peter Tosh. Ele foi um dos pioneiros do gênero reggae, conhecido pela sua militância em prol dos direitos humanos.

0: Em 1990, a Lei de Defesa dos Direitos do Consumidor foi sancionada no Brasil. 2001. Aconteceram os ataques de 11 de setembro nos Estados Unidos. A série de ataques suicidas coordenados matou quase 3 mil pessoas, usando 4 aviões sequestrados por 19 membros da Al-Qaeda. E em 2011 foi inaugurado o Memorial e Museu Nacional do 11 de setembro, no décimo aniversário dos ataques às Torres Gêmeas. Mário Vivan para a tua rádio.
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1: Olá, amigos e caros ouvintes. Nesta sexta-feira, muita atenção para a condição de chuvas e temporais que predominam em toda a metade norte do Rio Grande do Sul. Os temporais e as chuvas mais intensas devem ficar mais concentradas nas áreas mais de divisa com Santa Catarina. Mas eu chamo atenção aqui para nossa região que sim, também podemos ter temporais associados a rajadas de vento e a queda de granizo. Então, muita atenção para, pelo menos no período da manhã desta sexta-feira, para essas condições mais intensas por aqui. As temperaturas, elas vão começar a diminuir também. Hoje as máximas oscilam entre 17 e 19 graus aqui na região, 17, 18 graus nas áreas mais elevadas. Para o final de semana, o que que se espera? A condição de temporais já diminui bastante, porque as instabilidades vão atuar mais entre Santa Catarina e Paraná. Mas de qualquer forma, vamos ter bastante umidade por aqui. Então, no sábado e no domingo, pode ter sim algum chuvisco eventual por aqui, intercalado com aqueles períodos de bastante nublado. Também as temperaturas vão diminuir. Ao longo do sábado, né, as temperaturas por aqui vão oscilar na faixa dos 8, 9 graus pela manhã e máximas à tarde não passando dos 15 a 17 graus. E no domingo também nós vamos ter essa condição de uma temperatura mais baixa com uma sensação maior de frio também. Com a previsão do tempo, Kátia Valente.
0: Previsão do tempo. 2:19.
2: Antônio?
3: Que é, mano?
2: Mas tô num problema, Antônio.
3: Que é, mano?
2: Você sabe que a minha comadre ficou viúva, né, Antônio?
3: Sei.
2: E eu também sou viúvo e eu queria dar uma casada com ela, Antônio.
3: Ué, por que você não casa, mano?
2: Porque eu tenho vergonha de falar com ela, ué.
3: Ué, mas o que é que eu falo com ela? Eu falo.
2: Você faz isso pra mim, Antônio?
3: Ô, mano, eu sou especializado nisso aí,
2: mas como
3: mano?
2: É que você vai falar com ela, Antônio?
3: Ué, mano, ela gosta de moda?
2: Ela é doida por moda.
3: Gosta, mano?
2: Ih, Antônio.
3: Negócio, vamos lá fazer uma serenata pra ela, mano.
2: Serenata?
3: É.
2: Vamos lá?
3: Vai, vamos.
2: Então vamos lá, nós dois pra uma serenata e eu bato um papo com ela, mano.
3: Lá você conversa com ela?
2: Converso com ela.
3: Eu sei a casa dela.
2: Então vamos lá.
3: É ali naquela rua ali, ó.
2: É?
3: É aqui, Antônio.
2: É aqui já?
3: Já cheguei.
2: Aquela casinha?
3: É, bate a viola aí. Pode bater a viola, nós já vamos cantar.
2: Vamos lá, então.

0: mulheres bonitas, Toy.
1: Gostou, amado?
0: Nossa senhora. Amanda já tá levantando, amado.
2: Será?
0: Tá, mas um barulhinho lá dentro.
2: Ai, Antônio, você me manda, Antônio.
0: Acho que ela tá gostando da moda.
2: Vamos cantar outro verso?
1: Vamos, amado.
0: Então vamos.

0: tão bacana, Joy.
1: Tá certinha, mano.
0: Nossa senhora, você me mata, Joy.
1: A Amada tá acendendo a luz, mano.
0: Acendendo o quê?
1: A luz.
0: Ai, meu Antônio, você me mata, Joy.
1: A Amada tá vindo na janela, mano.
0: Na janela?
1: É, Amada.
0: Ai, meu Deus, vamos cantar outro verso, Joy?
1: Vamos outro verso, Amada.
0: Tá gostando da moda.
1: Tá gostando da moda.

0: diversas coisas.
1: Mas eu não tô gostando não, Amado.
0: Por que, Joy?
1: Você tá indo embora, Amado?
0: Ai, meu Deus.
1: Amado, vai dar zebra, Amado.
0: Ai, Antônio, você me mata, Antônio.
1: Amado, ela viu o Shea e foi embora, Amado.
0: Ué, viu eu e foi embora por quê?
1: Ah, o Shea tá muito mal arrumado, Amado.
0: Será, Antônio?
1: Você tá descalço, tá com paia no bolso, Amado.
0: Mas será?
1: Ah, você tem que comprar um pareio novo, Amado, fazer a barba.
0: Pode deixar então, Antônio, que eu vou comprar um terno amarelo, uma botina amarela.
1: Chefe, tem que vir de botina nova.
0: Eu quero vir aqui no Stick.
1: No Stick?
0: É, vou chegar aqui bem bacana mesmo.
1: Vambora, nós volta outro dia fazer serenata.
0: Então vambora. Tchau, comadre. Tchau, ingrata.
1: Tchau, orgulhosa, mal agradecida.
0: Fica dando bola pra mim, depois não quer, né?
1: Soberba, fingida, ingratona.
0: Ingratona.
1: Você vai casar com o Amado, ingratona.
0: Tem que ser com o Amado, né?
1: É, vai casar com o Amado.
2: Duas horas e 22 minutos.

Madrugada de sexta-feira e eu, Daniel Rodrigues, vou ficando por aqui. Quem chega agora para te fazer companhia até às 5 horas da manhã é ele, Gilmar Ferreira. Em nome do Daniel, em nome de toda os colegas que integram aqui a Rede Tua Rádio, que você tenha um excelente dia pela frente. Paz e bem e santa alegria.

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Parece que o céu flutua nessas guitarras libertas. Parece que pelas cordas correm corcéis pioneiros, abrindo céus e horizontes nos corações guitarreiros.

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1: O santo deste dia 11 de setembro, São Guido de Anderlecht. Antes de São Francisco de Assis, um outro santo, Guido, havia advertido o mundo do perigo que as riquezas poderiam trazer às pessoas. O biógrafo de Guido diz que era filho de camponeses da Bélgica. Era um homem manso e generoso. Guido mostrou desde muito jovem seu desapego aos bens terrenos, dando tudo o que possuía aos pobres. Desejoso de levar uma vida ascética, decidiu sair de casa para ser sacristão do pároco e poder ter tempo de rezar e entregar-se a Deus. Vestiu um hábito de peregrino e fez uma peregrinação aos santuários de Roma e à Terra Santa. Depois de 6 anos de ausência, voltou novamente para a Bélgica, onde morreu de exaustão e da doença provocada pela estafa de suas viagens e outras penitências. É considerado padroeiro dos estábulos e cavalos. Ainda hoje na cidade, todos os anos os cavalos são abençoados em sua honra. Ele nasceu na Bélgica em 950 e morreu em 1012, com 62 anos de idade. 11 de setembro, São Guido.
0: Duas horas e 44 minutos.

aí uma moda de viola, é Luiz Goiano e Gircel, ou Gircel, confesso que fiquei na dúvida, acho que é Gircel, né, da viola, Pássaro Campana, para quem aprecia aí uma boa moda de viola aqui na madrugada da tua rádio nesta sexta-feira, 11 de setembro. Paz e bem, viu? Uma boa sexta para você que tá aí na madrugada, no trânsito, no plantão, na cama, com o rádio ligado. Obrigado aí pela companhia. Eu sou Gilmar Ferreira e te faço companhia na sequência aqui da nossa madrugada, agora com Oswaldo Montenegro, Travessuras.

0: A pessoa é um teste, uma lição ou um presente? Quando nos decepcionamos com as pessoas por terem nos usado da pior forma, aprendemos a nos distanciar de quem faz mal. Quando somos surpreendidos pela generosidade e pela bondade de gente verdadeira, aprendemos que o amor cura, salva e ilumina. Tanta gente entra e sai de nossas vidas ao longo do tempo. Tão variados encontros temos e ainda teremos pela nossa frente. E nós vamos ficando cada vez mais cheios de lembranças, de experiências, engrandecendo a nossa essência, trazendo-lhe sentimentos novos e intensos. Nem sempre será bom. Nem sempre sairemos com coisas boas dos relacionamentos que tivermos, mas sempre poderemos sair mais fortes e seguros do que queremos ou não para nós. Algumas pessoas são verdadeiros testes em nossas vidas. Testam a nossa paciência, a nossa capacidade de nos manter em harmonia, de nos manter equilibrados. Testam o nosso humor, a nossa disposição para ouvir, para nos condoer, para nos compadecer. Testam até mesmo a nossa fé e a nossa crença em nós mesmos, em nossos princípios, em tudo aquilo que temos dentro de nós. Porque se trata de gente que não aprendeu a olhar para além de si mesmo. Certos indivíduos, por sua vez, por mais que seja difícil de compreender de início, chegam às nossas vidas para nos transmitir lições que levaremos para sempre conosco. Algumas vezes, lições tristes. Outras vezes, lições de amor. Quando nos decepcionamos com as pessoas por terem nos usado da pior forma, desvirtuando as nossas palavras, menosprezando os nossos atos, às vezes ferindo a nossa dignidade, aprendemos a nos distanciar de quem nos faz mal. Quando somos surpreendidos pela generosidade e pela bondade de gente verdadeira, aprendemos que o amor cura, que o amor salva e ilumina. E são exatamente estes seres iluminados que nos trazem lições de amor, os presentes com que a vida costuma nos presentear, para que não desistamos de continuar acreditando na força do bem, do que é bom, do que tem verdade. Os encontros mágicos que temos pelo caminho tornam tudo menos difícil, menos penoso, menos denso. Tornam tudo mais colorido, mais fácil de ultrapassar e de ser vivido em toda a sua intensidade. Nada menos do que a gratidão que nos nutrimos por essas pessoas é que nos alimentamos o melhor que carregamos aqui dentro. Como se vê, em vez de lamentarmos pelos desencontros que vêm nos desestabilizar os caminhos, é preciso retirar também destes momentos algo de bom, pois sempre podemos aprender, tanto com quem suga, quanto com quem soma. O que importa é aquilo que temos dentro de nós, aquilo de mais precioso e que nos resguarda de nos demorarmos na tristeza dolorida da nossa alma. É o amor verdadeiro, o amor do tamanho dos nossos sonhos. O amor sem fronteiras, sem máculas, o amor que alivia e que transforma. É dessa forma que o melhor de cada um permanece em nossos corações, tornando-nos mais fortes e mais felizes, haja o que houver. Até amanhã.
1: Três horas e 13 minutos.

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O Luiz Carlos Borges, Romance na Tafona, aqui na madrugada desta sexta-feira, neste 11 de setembro. Em Caxias do Sul, obras do túnel da Matheus Gianella avançam e trecho da Luiz Covolan passa a ter bloqueio contínuo. Obras do túnel da Matheus Gianella, né, avançam aí, portanto, em Caxias do Sul, né, para quem nos acompanha, então já fica o destaque. É uma nova etapa aí, né, das obras de drenagem, do túnel de drenagem da Matheus Gianella. Então, você confere aí mais detalhes no site tuaradio.com.br. Outro destaque agora aqui para a região de Soledade, mais de 50 castrações são realizadas pelo projeto Castra Fácil no município. Procedimentos integram o cronograma mensal do projeto, que também oferece gratuitamente a medicação necessária para a recuperação dos animais após as cirurgias. Essas e outras informações em tuaradio.com.br.

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0: meu amigo, olá, minha amiga ouvinte. Programa Despertai para o Amor, aqui na sua rádio. Sou o Padre Ezequiel, desejo graça e paz. E eu quero dizer que você pode procurar as nossas redes sociais. Procura Padre Ezequiel, como nós cantamos. A minha missão é o canto, então a gente faz muitos shows, tem muitas canções e também muitas reflexões nas redes sociais, em todas elas. Procura lá e fica acompanhando aquilo que a gente vai fazendo, além desse momento na rádio. Eu queria falar hoje sobre amizade, sobre conhecer a cada um de nós. E a pergunta vem: quem são teus amigos? Como você encara a amizade? Veja que amizade é uma coisa muito importante. Quem encontrou um amigo, diz a Sagrada Escritura, encontrou um tesouro. Um amigo é um tesouro. A amizade e o amor são capazes de libertar a pessoa da sua solidão e dão um sentido novo e profundo para a vida. Com isso, com a amizade, a solidão é abolida, é transformada. A verdadeira amizade e o verdadeiro amor precisam da solidão interior. O amor consiste em que duas pessoas, duas solidões, se protegem e se amam mutuamente. Quando o outro respeita a minha solidão e também a ama, então ela perde seu caráter ameaçador. A solidão é enfrentada com a amizade. A força da solidão perde o seu caráter ameaçador com o amor da amizade. Por isso, a amizade ajuda sempre a conhecer a verdadeira natureza do outro. Santo Agostinho dizia que só através da amizade pode-se conhecer alguém de verdade, através da amizade, porque amigos, de alguma forma, têm liberdade. O amigo, ele tem uma relação livre com o outro, e na amizade toca o coração do outro com todas as suas alturas e profundezas. Eu sinto o que ele sente e pensa, eu vejo o que o agita, oprime, deixo de julgar e condenar, limito-me a olhar e aceito tudo como é. Quem conheceu profundamente seu amigo ou a sua amiga, também olhará as outras pessoas com maior abertura e evitará julgá-las. A amizade faz com que eu aceite sem preconceitos também as outras pessoas. Por isso que a amizade é um tesouro. Mas você pense qual a qualidade dos amigos que eu tenho. Eu tenho amigos que eu considero de fato como irmãos ou mais. Se você encontra pessoas de qualidade que te ajudam a te conhecer, a superar os seus problemas, se você encontra pessoas de valor que compõem uma verdadeira amizade, isso é uma riqueza muito grande. Porque também as amizades não podem ser só para as coisas banais da vida. A amizade tem que fazer com que o outro cresça e eu também cresça no relacionamento com o outro. Eu desejo para você verdadeiros amigos para a sua vida. Deus Pai de amor e de bondade te abençoe e te guarde em nome do Pai, do Filho e do Espírito Santo. Amém. Um abraço a você. Muito obrigado por esse momento e paz. Paz e luz.
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2: Três horas e 44 minutos.
3: Meu irmão, acho que me dei mal em ser curioso.
4: Eu te avisei, viu? Não seja curioso.

Nada caracteriza melhor o homem do que o fato de pensar. Aristóteles. 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
1: Às vezes a gente passa anos carregando culpas por coisas que nunca estiveram realmente nas nossas mãos. Ficamos pensando no que poderíamos ter feito diferente, no que deveríamos ter dito ou como poderíamos ter evitado determinada situação. Mas existe uma verdade que precisamos lembrar. Você não pode controlar as escolhas, os sentimentos ou as atitudes de outra pessoa. Você pode ter amado, cuidado, aconselhado, tentado conversar e feito tudo aquilo que estava ao seu alcance. E mesmo assim, alguém pode ter escolhido agir de uma forma que machucou você. Isso não significa que você falhou. Nem toda situação difícil acontece porque fizemos algo errado. Às vezes, simplesmente estamos diante das consequências das escolhas de outra pessoa e isso não precisa virar um peso para carregar. Perdoe a si mesmo pelo que você não sabia, pelo que não conseguiu fazer e pelas vezes em que tentou mais do que podia. Você fez o melhor que conseguia com a consciência e as ferramentas que tinha naquele momento. Não transforme a atitude de alguém em uma sentença contra você. Aprenda com o que aconteceu, mas não carregue uma culpa que não pertence à sua história. Algumas coisas precisam ser deixadas para trás para que você consiga seguir em paz. Pensemos neste novo dia. O Senhor te abençoe e te guarde. O Senhor faça brilhar sobre ti sua face e se compadeça de ti. O Senhor volte para ti o seu rosto e te dê a paz. O Senhor te abençoe, Pai, Filho e Espírito Santo.

0: 4:21.
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Mais uma das boas do Rio Grande, Grupo Quero Quero, pé no estribo, pra você com a gente aqui na madrugada da tua rádio. Olha, nesta sexta-feira em Marau, espetáculo Memórias de Nina terá 4 sessões gratuitas. É o espetáculo teatral apresentado na Casa da Cultura de Marau com 4 sessões gratuitas. Às 8h30, 10h, 14h e 15h30. Então está aí, mais detalhes no site tuaradio.com.br. Hora do nosso terço, nesta sexta-feira. Com fé, com esperança, rezemos mais uma vez. Enquanto mentalizamos nossas intenções, vamos ouvindo a canção com o padre Marcelo Rossi e a participação do Belo, Força e Vitória.

0: iniciamos este novo dia com as bênçãos de Deus e proteção de Nossa Senhora, Virgem Maria. Em nome do Pai, do Filho e do Espírito Santo. Amém. Creio
1: em Deus Pai Todo-Poderoso, Criador do céu e da terra, em Jesus Cristo, seu único Filho, nosso Senhor, que foi concebido pelo poder do Espírito Santo, nasceu da Virgem Maria, padeceu sobre Pôncio Pilatos, foi crucificado, morto e sepultado, desceu à mansão dos mortos, ressuscitou o terceiro dia, subiu ao céu, está sentada à direita de Deus Pai Todo-Poderoso, onde há de vir julgar os vivos e os mortos. Creio no Espírito Santo, na Santa Igreja Católica, na comunhão dos santos, na remissão dos pecados, na ressurreição da carne, na vida eterna. Amém.
0: Pai nosso que estais no céu, santificado seja vosso nome. Venha a nós o vosso reino. Seja feita a vossa vontade, assim na terra como no céu.
2: O pão nosso de cada dia nos dai hoje, perdoai as nossas ofensas, assim como nós perdoamos a quem nos tem ofendido. E não nos deixeis cair em tentação, mas livrai-nos do mal. Amém.
0: O anjo do Senhor anunciou a Maria.
2: E ela concebeu do Espírito Santo.
0: Ave Maria, cheia de graça, o Senhor é convosco. Bendita sois vós entre as mulheres, e bendito o fruto do vosso ventre, Jesus.
2: Santa Maria, Mãe de Deus, rogai por nós, pecadores, agora e na hora de nossa morte. Amém.
0: Eis aqui a serva do Senhor.
2: Faça-se em mim segundo a vossa palavra.
0: Ave Maria, cheia de graça, o Senhor é convosco. Bendita sois vós entre as mulheres, e bendito o fruto do vosso ventre, Jesus.
2: Santa Maria, Mãe de Deus, rogai por nós, pecadores, agora e na hora de nossa morte. Amém.
0: O Verbo Divino se fez carne
2: e habitou entre nós.
0: Ave Maria, cheia de graça, o Senhor é convosco. Bendita sois vós entre as mulheres, e bendito o fruto do vosso ventre, Jesus.
2: Santa Maria, Mãe de Deus, rogai por nós, pecadores, agora e na hora de nossa morte. Amém.
0: Glória ao Pai, ao Filho e ao Espírito Santo.
2: Como era no princípio, agora e sempre. Amém.
0: Ó meu bom Jesus,
2: perdoai-nos, livrai-nos do fogo do inferno, levai as almas todas para o céu, e socorrei principalmente as que mais precisarem.
0: Nossa Senhora de Fátima e São Francisco,
2: rogai por nós.
0: E nesta sexta-feira, meditamos os mistérios dolorosos. E neste primeiro mistério doloroso, contemplamos
2: a oração e a agonia de Jesus no Jardim das Oliveiras.
0: Pai nosso que estais no céu, santificado seja vosso nome. Venha a nós o vosso reino. Seja feita a vossa vontade, assim na terra como no céu.
2: O pão nosso de cada dia nos dai hoje, perdoai as nossas ofensas, assim como nós perdoamos a quem nos tem ofendido. E não nos deixeis cair em tentação, mas livrai-nos do mal. Amém.
0: Ave Maria, cheia de graça, o Senhor

0: é convosco, bendita sois vós entre as mulheres, e bendito o fruto do vosso ventre, Jesus.
1: Santa Maria, Mãe de Deus, rogai por nós, pecadores, agora e na hora de nossa morte. Amém.
0: Ave Maria, cheia de graça, o Senhor é convosco. Bendita sois vós entre as mulheres, e bendito o fruto do vosso ventre, Jesus.
1: Santa Maria, Mãe de Deus, rogai por nós, pecadores, agora e na hora de nossa morte. Amém.
0: Ave Maria, cheia de graça, o Senhor é convosco. Bendita sois vós entre as mulheres, e bendito o fruto do vosso ventre, Jesus.
1: Santa Maria, Mãe de Deus, rogai por nós, pecadores, agora e na hora de nossa morte. Amém.
0: Ave Maria, cheia de graça, o Senhor é convosco. Bendita sois vós entre as mulheres, e bendito o fruto do vosso ventre, Jesus.
1: Santa Maria, Mãe de Deus, rogai por nós, pecadores, agora e na hora de nossa morte. Amém.
0: Ave Maria, cheia de graça, o Senhor é convosco. Bendita sois vós entre as mulheres, e bendito o fruto do vosso ventre, Jesus.
1: Santa Maria, Mãe de Deus, rogai por nós, pecadores, agora e na hora de nossa morte. Amém.
0: Ave Maria, cheia de graça, o Senhor é convosco. Bendita sois vós entre as mulheres, e bendito o fruto do vosso ventre, Jesus.
1: Santa Maria, Mãe de Deus, rogai por nós, pecadores, agora e na hora de nossa morte. Amém.
0: Ave Maria, cheia de graça, o Senhor é convosco. Bendita sois vós entre as mulheres, e bendito o fruto do vosso ventre, Jesus.
1: Santa Maria, Mãe de Deus, rogai por nós, pecadores, agora e na hora de nossa morte. Amém.
0: Ave Maria, cheia de graça, o Senhor é convosco. Bendita sois vós entre as mulheres, e bendito o fruto do vosso ventre, Jesus.
1: Santa Maria, Mãe de Deus, rogai por nós, pecadores, agora e na hora de nossa morte. Amém.
0: Ave Maria, cheia de graça, o Senhor é convosco. Bendita sois vós entre as mulheres, e bendito o fruto do vosso ventre, Jesus.
1: Santa Maria, Mãe de Deus, rogai por nós, pecadores, agora e na hora de nossa morte. Amém.
0: Ave Maria, cheia de graça, o Senhor é convosco. Bendita sois vós entre as mulheres, e bendito o fruto do vosso ventre, Jesus.
1: Santa Maria, Mãe de Deus, rogai por nós, pecadores, agora e na hora de nossa morte. Amém.
0: Glória ao Pai, ao Filho e ao Espírito Santo.
1: Como era no princípio, agora e sempre. Amém.
0: Ó meu bom Jesus,
1: perdoai-nos, livrai-nos do fogo do inferno. Levai as almas todas para o céu e socorrei principalmente as que mais precisarem.
0: Nossa Senhora de Fátima e São Francisco,
1: rogai por nós.
0: No segundo mistério doloroso, contemplamos
1: a flagelação de Jesus Cristo. Pai nosso, que estais no céu, santificado seja o vosso nome. Venha a nós o vosso reino, seja feita a vossa vontade, assim na terra como no céu.
0: O pão nosso de cada dia nos dai hoje. Perdoai as nossas ofensas, assim como nós perdoamos a quem nos tem ofendido. E não nos deixeis cair em tentação, mas livrai-nos do mal. Amém.
1: Ave Maria, cheia de graça, o Senhor é convosco. Bendita sois vós entre as mulheres, e bendito é o fruto do vosso ventre, Jesus.
0: Santa Maria, Mãe de Deus, rogai por nós, pecadores, agora e na hora da nossa morte. Amém.
1: Ave Maria, cheia de graça, o Senhor é convosco. Bendita sois vós entre as mulheres, e bendito é o fruto do vosso ventre, Jesus.
0: Santa Maria, Mãe de Deus, rogai por nós, pecadores, agora e na hora da nossa morte. Amém.
1: Ave Maria, cheia de graça, o Senhor é convosco. Bendita sois vós entre as mulheres, e bendito é o fruto do vosso ventre, Jesus.
0: Santa Maria, Mãe de Deus, rogai por nós, pecadores, agora e na hora da nossa morte. Amém.
1: Ave Maria, cheia de graça, o Senhor é convosco. Bendita sois vós entre as mulheres, e bendito é o fruto do vosso ventre, Jesus.
0: Santa Maria, Mãe de Deus, rogai por nós, pecadores, agora e na hora da nossa morte. Amém.
1: Ave Maria, cheia de graça, o Senhor é convosco. Bendita sois vós entre as mulheres, e bendito é o fruto do vosso ventre, Jesus.
0: Santa Maria, Mãe de Deus, rogai por nós, pecadores, agora e na hora da nossa morte. Amém.
1: Ave Maria, cheia de graça, o Senhor é convosco. Bendita sois vós entre as mulheres, e bendito é o fruto do vosso ventre, Jesus.
0: Santa Maria, Mãe de Deus, rogai por nós, pecadores, agora e na hora de nossa morte. Amém.
1: Ave Maria, cheia de graça, o Senhor é convosco. Bendita sois vós entre as mulheres, e bendito é o fruto do vosso ventre, Jesus.
0: Santa Maria, Mãe de Deus, rogai por nós, pecadores, agora e na hora da nossa morte. Amém.
1: Ave Maria, cheia de graça, o Senhor é convosco. Bendita sois vós entre as mulheres, e bendito é o fruto do vosso ventre, Jesus.
0: Santa Maria, Mãe de Deus, rogai por nós, pecadores, agora e na hora da nossa morte. Amém.
1: Ave Maria, cheia de graça, o Senhor é convosco. Bendita sois vós entre as mulheres, e bendito é o fruto do vosso ventre, Jesus.
0: Santa Maria, Mãe de Deus, rogai por nós, pecadores, agora e na hora da nossa morte. Amém.
1: Ave Maria, cheia de graça, o Senhor é convosco. Bendita sois vós entre as mulheres, e bendito é o fruto do vosso ventre, Jesus.
0: Santa Maria, Mãe de Deus, rogai por nós, pecadores, agora e na hora da nossa morte. Amém.
1: Glória ao Pai, ao Filho e ao Espírito Santo.
0: Como era no princípio, agora e sempre. Amém.
1: Ó meu bom Jesus, perdoai-nos, livrai-nos do fogo do inferno, e levai as almas todas para o céu, e socorrei principalmente as que mais precisarem. Nossa Senhora de Fátima e São Francisco,
0: rogai por nós. E no terceiro mistério doloroso, contemplamos
1: Jesus coroado de espinhos.
0: Pai nosso que estais no céu, santificado seja vosso nome. Venha a nós o vosso reino. Seja feita a vossa vontade, assim na terra como no céu.
1: O pão nosso de cada dia nos dai hoje, perdoai as nossas ofensas, assim como nós perdoamos a quem nos tem ofendido. E não nos deixeis cair em tentação, mas livrai-nos do mal. Amém.
0: Ave Maria, cheia de graça, o Senhor é convosco. Bendita sois vós entre as mulheres, e bendito o fruto do vosso ventre, Jesus.
1: Santa Maria, Mãe de Deus, rogai por nós, pecadores, agora e na hora de nossa morte. Amém.
0: Ave Maria, cheia de graça, o Senhor é convosco. Bendita sois vós entre as mulheres, e bendito o fruto do vosso ventre, Jesus.
1: Santa Maria, Mãe de Deus, rogai por nós, pecadores, agora e na hora de nossa morte. Amém.
0: Ave Maria, cheia de graça, o Senhor é convosco. Bendita sois vós entre as mulheres, e bendito o fruto do vosso ventre, Jesus.
1: Santa Maria, Mãe de Deus, rogai por nós, pecadores, agora e na hora de nossa morte. Amém.
0: Ave Maria, cheia de graça, o Senhor é convosco. Bendita sois vós entre as mulheres, e bendito o fruto do vosso ventre, Jesus.
1: Santa Maria, Mãe de Deus, rogai por nós, pecadores, agora e na hora de nossa morte. Amém.
0: Ave Maria, cheia de graça, o Senhor é convosco. Bendita sois vós entre as mulheres, e bendito o fruto do vosso ventre, Jesus.
1: Santa Maria, Mãe de Deus, rogai por nós, pecadores, agora e na hora de nossa morte. Amém.
0: Ave Maria, cheia de graça, o Senhor é convosco. Bendita sois vós entre as mulheres, e bendito o fruto do vosso ventre, Jesus.
1: Santa Maria, Mãe de Deus, rogai por nós, pecadores, agora e na hora de nossa morte. Amém.
0: Ave Maria, cheia de graça, o Senhor é convosco. Bendita sois vós entre as mulheres, e bendito o fruto do vosso ventre, Jesus.
1: Santa Maria, Mãe de Deus, rogai por nós, pecadores, agora e na hora de nossa morte. Amém.
0: Ave Maria, cheia de graça, o Senhor é convosco. Bendita sois vós entre as mulheres, e bendito o fruto do vosso ventre, Jesus.
1: Santa Maria, Mãe de Deus, rogai por nós, pecadores, agora e na hora de nossa morte. Amém.
0: Ave Maria, cheia de graça, o Senhor é convosco. Bendita sois vós entre as mulheres, e bendito o fruto do vosso ventre, Jesus.
1: Santa Maria, Mãe de Deus, rogai por nós, pecadores, agora e na hora de nossa morte. Amém.
0: Ave Maria, cheia de graça, o Senhor é convosco. Bendita sois vós entre as mulheres, e bendito o fruto do vosso ventre, Jesus.
1: Santa Maria, Mãe de Deus, rogai por nós, pecadores, agora e na hora de nossa morte. Amém.
0: Glória ao Pai, ao Filho e ao Espírito Santo.
1: Como era no princípio, agora e sempre. Amém.
0: Ó meu bom Jesus,
1: perdoai-nos, livrai-nos do fogo do inferno, e levai as almas todas para o céu, e socorrei principalmente as que mais precisarem.
0: Nossa Senhora de Fátima e São Francisco,
1: rogai por nós.
0: Quarto mistério doloroso, contemplamos
1: a subida de Jesus ao Calvário. Pai nosso que estais no céu, santificado seja o vosso nome. Venha a nós o vosso reino, seja feita a vossa vontade, assim na terra como no céu.
0: O pão nosso de cada dia nos dai hoje. Perdoai as nossas ofensas, assim como nós perdoamos a quem nos tem ofendido. E não nos deixeis cair em tentação, mas livrai-nos do mal. Amém.
1: Ave Maria, cheia de graça, o Senhor é convosco. Bendita sois vós entre as mulheres, e bendito é o fruto do vosso ventre, Jesus.
0: Santa Maria, Mãe de Deus, rogai por nós, pecadores, agora e na hora da nossa morte. Amém.
1: Ave Maria, cheia de graça, o Senhor é convosco. Bendita sois vós entre as mulheres, e bendito é o fruto do vosso ventre, Jesus.
0: Santa Maria, Mãe de Deus, rogai por nós, pecadores, agora e na hora da nossa morte. Amém.
1: Ave Maria, cheia de graça, o Senhor é convosco. Bendita sois vós entre as mulheres, e bendito é o fruto do vosso ventre, Jesus.
0: Santa Maria, Mãe de Deus, rogai por nós, pecadores, agora e na hora da nossa morte. Amém.
1: Ave Maria, cheia de graça, o Senhor é convosco. Bendita sois vós entre as mulheres, e bendito é o fruto do vosso ventre, Jesus.
0: Santa Maria, Mãe de Deus, rogai por nós, pecadores, agora e na hora da nossa morte. Amém.
1: Ave Maria, cheia de graça, o Senhor é convosco. Bendita sois vós entre as mulheres, e bendito é o fruto do vosso ventre, Jesus.
0: Santa Maria, Mãe de Deus, rogai por nós, pecadores, agora e na hora da nossa morte. Amém.
1: Ave Maria, cheia de graça, o Senhor é convosco. Bendita sois vós entre as mulheres, e bendito é o fruto do vosso ventre, Jesus.
0: Santa Maria, Mãe de Deus, rogai por nós, pecadores, agora e na hora de nossa morte. Amém.
1: Ave Maria, cheia de graça, o Senhor é convosco. Bendita sois vós entre as mulheres, e bendito é o fruto do vosso ventre, Jesus.
0: Santa Maria, Mãe de Deus, rogai por nós, pecadores, agora e na hora da nossa morte. Amém.
1: Ave Maria, cheia de graça, o Senhor é convosco. Bendita sois vós entre as mulheres, e bendito é o fruto do vosso ventre, Jesus.
0: Santa Maria, Mãe de Deus, rogai por nós, pecadores, agora e na hora da nossa morte. Amém.
1: Ave Maria, cheia de graça, o Senhor é convosco. Bendita sois vós entre as mulheres, e bendito é o fruto do vosso ventre, Jesus.
0: Santa Maria, Mãe de Deus, rogai por nós, pecadores, agora e na hora da nossa morte. Amém.
1: Ave Maria, cheia de graça, o Senhor é convosco. Bendita sois vós entre as mulheres, e bendito é o fruto do vosso ventre, Jesus.
0: Santa Maria, Mãe de Deus, rogai por nós, pecadores, agora e na hora da nossa morte. Amém.
1: Glória ao Pai, ao Filho e ao Espírito Santo.
0: Como era no princípio, agora e sempre. Amém.
1: Ó meu bom Jesus, perdoai-nos, livrai-nos do fogo do inferno, e levai as almas todas para o céu, e socorrei principalmente as que mais precisarem. Nossa Senhora de Fátima e São Francisco,
0: rogai por nós. No quinto mistério doloroso, contemplamos
1: a morte de Jesus na cruz.
0: Pai nosso que estais no céu, santificado seja vosso nome. Venha a nós o vosso reino. Seja feita a vossa vontade, assim na terra como no céu.
1: O pão nosso de cada dia nos dai hoje. Perdoai as nossas ofensas, assim como nós perdoamos a quem nos tem ofendido. E não nos deixeis cair em tentação, mas livrai-nos do mal. Amém.
0: Ave Maria, cheia de graça, o Senhor é convosco. Bendita sois vós entre as mulheres, e bendito o fruto do vosso ventre, Jesus.
1: Santa Maria, Mãe de Deus, rogai por nós, pecadores, agora e na hora de nossa morte. Amém.
0: Ave Maria, cheia de graça, o Senhor é convosco. Bendita sois vós entre as mulheres, e bendito o fruto do vosso ventre, Jesus.
1: Santa Maria, Mãe de Deus, rogai por nós, pecadores, agora e na hora de nossa morte. Amém.
0: Ave Maria, cheia de graça, o Senhor é convosco. Bendita sois vós entre as mulheres, e bendito o fruto do vosso ventre, Jesus.
1: Santa Maria, Mãe de Deus, rogai por nós, pecadores, agora e na hora de nossa morte. Amém.
0: Ave Maria, cheia de graça, o Senhor é convosco. Bendita sois vós entre as mulheres,
2: e bendito o fruto do vosso ventre, Jesus.
1: Santa Maria, Mãe de Deus, rogai por nós, pecadores, agora e na hora de nossa morte. Amém.
2: Ave Maria, cheia de graça, o Senhor é convosco. Bendita sois vós entre as mulheres, e bendito o fruto do vosso ventre, Jesus.
1: Santa Maria, Mãe de Deus, rogai por nós, pecadores, agora e na hora de nossa morte. Amém.
2: Ave Maria, cheia de graça, o Senhor é convosco. Bendita sois vós entre as mulheres, e bendito o fruto do vosso ventre, Jesus.
1: Santa Maria, Mãe de Deus, rogai por nós, pecadores, agora e na hora de nossa morte. Amém.
2: Ave Maria, cheia de graça, o Senhor é convosco. Bendita sois vós entre as mulheres, e bendito o fruto do vosso ventre, Jesus.
1: Santa Maria, Mãe de Deus, rogai por nós, pecadores, agora e na hora de nossa morte. Amém.
2: Ave Maria, cheia de graça, o Senhor é convosco. Bendita sois vós entre as mulheres, e bendito o fruto do vosso ventre, Jesus.
1: Santa Maria, Mãe de Deus, rogai por nós, pecadores, agora e na hora de nossa morte. Amém.
2: Ave Maria, cheia de graça, o Senhor é convosco. Bendita sois vós entre as mulheres, e bendito o fruto do vosso ventre, Jesus.
1: Santa Maria, Mãe de Deus, rogai por nós, pecadores, agora e na hora de nossa morte. Amém.
2: Ave Maria, cheia de graça, o Senhor é convosco. Bendita sois vós entre as mulheres, e bendito o fruto do vosso ventre, Jesus.
1: Santa Maria, Mãe de Deus, rogai por nós, pecadores, agora e na hora de nossa morte. Amém.
2: Glória ao Pai, ao Filho e ao Espírito Santo.
1: Como era no princípio, agora e sempre. Amém.
2: Ó meu bom Jesus,
1: perdoai-nos, livrai-nos do fogo do inferno, e levai as almas todas para o céu, e socorrei principalmente as que mais precisarem.
2: Nossa Senhora de Fátima e São Francisco,
1: rogai por nós.
2: Infinitas graças vos damos, soberana rainha, pelos benefícios que todos os dias recebemos de vossas mãos liberais. Dignai-vos agora e para sempre tomar-nos debaixo de vosso poderoso amparo, e para mais nos obrigar-nos, vos saudamos com uma salve, rainha.
1: Salve, rainha, mãe de misericórdia, vida, doçura, esperança nossa, salve. A vós bradamos, degredados filhos de Eva, a vós suspirando, gemendo e chorando neste vale de lágrimas. Eia, pois, advogada nossa, esses vossos olhos misericordiosos a nós volveis. E depois desse desterro, mostrai-nos Jesus, bendito o fruto do vosso ventre. Ó clemente, ó piedosa, ó doce sempre Virgem Maria,
2: rogai por nós, Santa Mãe de Deus,
1: para que sejamos dignos das promessas de Cristo.
2: Juntos rezamos o Santo Terço, que possamos ficar com as bênçãos de Deus e proteção de Nossa Senhora. Em nome do Pai, do Filho e do Espírito Santo. Amém. Paz e bem.
1: Santa alegria.
2: Louvado seja o nosso Senhor Jesus Cristo.
1: Para sempre seja louvado.
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4: Olá, bom dia, muito bom dia, forte abraço, manhã de sexta-feira. Hoje, dia 11 de setembro, um bom dia, um grande abraço, muito obrigado pelo carinho, pela audiência e pela companhia. Hoje é o dia de número 254, faltando 111 dias para acabar o ano. Hoje no Brasil é dia do Cerrado, aniversário de vários municípios, Arco Verde em Pernambuco, também Aliança lá no estado de Pernambuco, Arapirina, também em Pernambuco, vários municípios de Pernambuco comemorando aniversário na data de hoje. Hoje também é o dia que ficou tradicional como 11 de setembro, aí a queda das Torres Gêmeas após o atentado nos Estados Unidos no ano de 2001. Faltando 111 dias para acabar o ano, tá na hora, está no ar, abrindo por aqui com os Monarcas e o Velho Tropeiro, depois César Passarinho Guri, paz e bem, o tá na hora, está no ar, gente, bom dia!
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6: 15 graus.

0: Um ótimo dia para você, são 5:02.
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2: O santo deste dia 11 de setembro, São Guido de Anderlecht. Antes de São Francisco de Assis, um outro santo, Guido, havia advertido o mundo do perigo que as riquezas poderiam trazer às pessoas. O biógrafo de Guido diz que era filho de camponeses da Bélgica. Era um homem manso e generoso. Guido mostrou desde muito jovem seu desapego aos bens terrenos, dando tudo o que possuía aos pobres. Desejoso de levar uma vida ascética, decidiu sair de casa para ser sacristão do pároco e poder ter tempo de rezar e entregar-se a Deus. Vestiu um hábito de peregrino e fez uma peregrinação aos santuários de Roma e à Terra Santa. Depois de 6 anos de ausência, voltou novamente para a Bélgica, onde morreu de exaustão e da doença provocada pela estafa de suas viagens e outras penitências. É considerado o padroeiro dos estábulos e cavalos. Ainda hoje na cidade, todos os anos os cavalos são abençoados em sua honra. Ele nasceu na Bélgica em 950 e morreu em 1012, com 62 anos de idade. 11 de setembro, São Guido.
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0: 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Bom dia, gente, tá na hora aqui na tua Rádio Fátima, paz e bem. Obrigado pela tua companhia em mais uma manhã, 5:04, bom dia.

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9: 5 horas e 13 minutos.
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9: 15 graus.
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0: Gente, amiga, vamos seguindo aqui do Tá Na Hora. Eu quero mandar um abraço e um bom dia lá pro meu amigão, o Sadia Dona Mira, lá em Campestre da Serra. Bom dia pro Ari Bueno e a Clarice. Bom dia, meu amigão, o José Fontana, Dona Mercedes. Alô, Esmeraldo, Dirceu Perotônio, Bandeja, o Ari de Lima Campo, o Jari César Dallagnol, o professor Valdecir de Matos. Alô, Bom Jesus, o tio Mica. Um abraço pro Mauro Gilberto, um alô lá em Bom Jesus também pro Marcelo Lemos, o Alexandre, o taxista lá em Bom Jesus, um abraço, um bom dia. Obrigado pela sintonia, gente amiga, tudo de bom para vocês. Meu amigo Diomar Padilha, também um abraço aí, pessoal, na sintonia. Alô, Campestre da Serra, bom dia pro Nene lá em Campestre da Serra, ouvindo a gente também, o Luiz Suzin, um grande abraço. Alô, Bom Jesus, o Flori Reis, bom dia, meu amigo querido aí, o Assis Lopes, um abração também na audiência nessa manhã, Nelva Perissari, lá em Monte Alegre dos Campos, um abraço para vocês, bom dia pro Amantino da Silva Ferreira, lá no Passo do Carro, a dona Zenaide, toda a família, a Benta e o Gringo, seu Dinarte Antunes, bom dia para vocês, gente, aí nessa sexta-feira. Chegando Florentino Rezende, saudades da minha terra, depois o Crioulo dos Pampas, recordando o passado. Alô, meu amigo Manuel Luiz Couto Baladão, um abraço, bom dia, o seu Nilvo e a dona Lorena Consorte, também um bom dia para vocês.
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9: 15 graus. 5:18, não perca a hora, 5:18. Bom dia!

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1: Olá, segura aí que hoje eu vou trazer uma série de curiosidades para você. As baratas existem há 120 milhões de anos, antes mesmo dos dinossauros vagarem pela Terra. As abelhas podem picar outras abelhas. Geralmente, elas fazem isso se se sentem ameaçadas ou se estiverem protegendo o território. Uma cervejaria no Canadá fabrica cerveja utilizando água de icebergs de 20 mil anos. A qualquer momento, há aproximadamente 2 mil tempestades acontecendo na Terra. Como os humanos, os coalas possuem impressões digitais individuais e únicas. Em média, uma pessoa anda o equivalente a 3 vezes ao redor do mundo durante a vida. O núcleo da Terra é tão quente quanto a superfície do Sol. A Islândia cresce 5 centímetros por ano por causa de suas placas tectônicas em movimento. O deserto do Saara tem temperaturas que podem atingir os 136 graus. O Sol é tão grande que cerca de 1 milhão de planetas Terra caberiam dentro dele. E os arrepios que você sente ao ouvir música são causados pelo fato de o seu cérebro liberar a dopamina. Essa é nossa curiosidade de hoje. Eu volto amanhã com muito mais.
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2: 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Bom dia, uma ótima manhã para você na companhia aqui da tua Rádio Fátima.

0: Vamos seguindo nessa manhã, agradecendo o carinho e a companhia de todos. 5h25, bom dia.
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2: Olá, meus amigos e caros ouvintes, a influência de instabilidades. Então, eventualmente, tem pancadas de chuva que podem vir com descargas elétricas e até mesmo com queda de granizo, além de rajadas de vento. Mas essa condição aumenta bastante na sexta-feira por causa da formação de um ciclone extratropical. Então, na sexta-feira, as instabilidades são bem mais intensas e podem trazer tempestades também mais intensas aqui sobre a nossa região. Com a previsão do tempo, Kátia Valente.
0: 15 graus.
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0: 5 horas e 28 minutos. Não tem

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8: 15 graus.
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0: Onde está Ladimir Fabris com as primeiras informações do dia, os destaques do jornalismo nesta manhã. Ladimir, conta pra gente, bom dia.
1: Então, muito bom dia a você, Ronaldo. Bom dia também para os nossos ouvintes. Sexto! E já estamos na movimentada Central Fátima de Conteúdos. A partir das 6 horas, você confere estes e outros assuntos. Funcionários da Caixa Econômica Federal de Vacaria aderem parcialmente à greve da categoria e atendimento presencial acontece de forma reduzida na agência local. Chefe da Inspetoria Veterinária confirma que foi registrado um caso de raiva bovina no interior de Vacaria e orienta produtores da região a vacinarem o rebanho. Prefeitos da Amuxer estiveram reunidos ontem em Vacaria, trataram de diversos assuntos, inclusive sobre a mobilização regional para impedir o fechamento do campus da UX. Delegacia da Draco de Vacaria deteve ontem, em Bom Jesus, um homem por roubo em 2019 na Praça Central de Bom Jesus e um outro por roubo com morte num posto de combustível em Vacaria, em 2004, ou seja, há 22 anos. Um excelente dia com muita saúde a você e também para os nossos milhares de ouvintes, Ronaldo.
0: Obrigado, Ladimir, e as informações do jornalismo nesta manhã. Já já tem Produção Rural com Ana Lúcia Giacomini. Bom dia a todos. Já já a história da música com o Benito Gobetti. José Mendes para Pedro, depois os Serranos Galpão. Bom dia.
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3: 15 graus. Agora 5:33, bom dia, 5:33.

0: 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Bom dia, gente!
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1: As exportações brasileiras de carne bovina recuaram 27,1% em volume em agosto, na comparação com o mesmo mês de 2025, conforme dados da balança comercial divulgadas recentemente pelo Ministério do Desenvolvimento, Indústria, Comércio e Serviços. Em valor, a redução foi de 19,7%, com 1,2 bilhão de dólares exportado no mês, frente a 1,5 bilhão registrados em agosto do ano passado. A retração está relacionada principalmente à aproximação do limite da cota estabelecida pela China para compras de carne bovina brasileira. O país asiático permite a entrada de até 1,1 milhão de toneladas sem a aplicação de uma tarifa adicional de 55%. Em 10 de agosto, o governo chinês informou ao Brasil que 90% da cota já havia sido utilizada. Diante da proximidade do limite, os exportadores reduziram os embarques para evitar a incidência da tarifa adicional. Apesar da queda observada em agosto, o resultado acumulado de 2026 permanece positivo. Entre janeiro e agosto, as exportações brasileiras de carne bovina resfriada e congelada cresceram 4,7% em volume e 22,3% em valor na comparação com o igual período de 2025. A redução das vendas para a China também influenciou o desempenho das exportações brasileiras destinadas à Ásia. Em agosto, os embarques para o continente caíram 19% em volume e 10% em valor. No acumulado dos 8 primeiros meses do ano, porém, as exportações brasileiras para o mercado asiático registraram avanço de 3,3% em volume e de 15% em valor. Ana Lúcia Jacomini para a Tua Rádio.
0: Uma ótima manhã para você, amigo ouvinte, de muita paz e muito bem. Agora 5h42. Bom dia!

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11: 5:47.
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11: 15 graus.
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1: Hora do recado dos nossos amigos da JB Mix desta manhã. Vamos conferir.
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3: A história de hoje é sobre o grupo Reponte. É um conjunto de música tradicionalista gaúcho, com 28 anos de história, 6 CDs gravados, e é naturalizado na cidade de Carazinho, Rio Grande do Sul. Conhecido por ser um grupo bem eclético, misturando vários ritmos em suas composições, e também por suas canções sátiras gaúchas, que são sucesso sempre. Gravaram o primeiro disco no ano de 1994, com o título de Criador Rio Grande. Se destacam por ser o único grupo gaúcho que usa xiripá em suas apresentações de gala. Eles vêm se mantendo nas paradas de sucessos há muitos anos, com canções como Chega de Lida, Bate Coxa no Totonho, Por Amar Você e Moça Fandangueira. E o sucesso mais recente do CD Bem Gaúchão, Caçador de Tatu, entre tantos outros consagrados pelo público. E vamos ouvir Grupo Reponte.

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1: 15 graus.
2: Muito bem, gente amiga, vamos finalizando essa primeira parte aqui do Tá Na Hora. Já já você fica na agradável companhia de Ladimir Fabris nesta manhã. Bom dia, tio Lourenço Escolar aqui no bairro Fátima, seu Velocino e a dona Nedir Zardo. Bom dia, um abraço para dona Arlete, o seu Agostinho Pelissari. Bom dia para o Pirulito, Orestides Bobsinho, Aldenor Carlotto Sonera, meu amigo Gilberto Fachini, um abração. O Atílio Busato lá em Muliterno na audiência. Um abraço também, um bom dia pro Joel de Jesus em Muitos Capões, o Zete, meu amigão, o Zete, o Antônio e a Célia Pontel, o Nermélio, a Ivone, o Zé, o Renato Pontel também na sintonia, o Assis Lopes, um abraço, minha amiga Avoni Soares, bom dia pro Valdir e a Ivone Boeck, o Irineu Magro, o João Atadeu e a Saliti, obrigado pela companhia de vocês, um abraço a todos e um bom dia. Azeri Pascoal Ferreira também, um bom dia. Bom dia, um abração lá pro meu amigo Daniel Sebastião, bom dia lá na área industrial, o Ari Long e a dona Lourdes, tio Ari Piton, um abraço, tio Zé Guedes, obrigado pela audiência de todos vocês e paz e bem.
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16: Bom dia! Alegria, alegria, alegria. Viva intensamente este novo dia. 11 de setembro, senhoras e senhores ouvintes. E hoje faltam 111 dias para terminar 2026. A partir de hoje, estamos na fase da lua nova. E sextou! E o dia já clareou na vacaria. É, agora os dias vão espichando e as noites vão encurtando. 6:04, sexta-feira de tempo instável. Bateu-lhe água na madrugada, há pouco deu mais uma pancada. Infelizmente, aí, ontem à noite, nesta madrugada, granizo causou muitos prejuízos em vários municípios no Rio Grande do Sul. Região de Palmeira das Missões, Frederico, também Passo Fundo, Nova Bassano, neste momento, a Defesa Civil está na rua, muitos telhados da residência destruído em Nova Bassano devido à quantidade e o tamanho do granizo. Alô, pessoal do Nova Bassano, nossa solidariedade aí. Felizmente, não tivemos nenhuma pessoa ferida, mas muitas casas tiveram o telhado atingido pelo granizo em Nova Bassano, aquela região na madrugada aí. Mas vamos em frente! 6:05, já clareou o dia na vacaria, 15 graus, pedindo a proteção divina. Eu vou lhe dizendo de coração já, mas de coração mesmo, que estou lhe desejando, sim, estou lhe desejando o melhor dia da sua vida.
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16: Às 6:05, 15 graus, tempo encoberto, eu tenho um recado muito especial agora para você e para mim também. Senhoras e senhores ouvintes, Deus sempre será maior do que qualquer problema. Por isso, nenhum problema é impossível de você solucionar, porque o amor que Deus tem por você é para sempre. Não tenha medo de enfrentar os problemas. Não seja omisso. Não seja injusto achando culpados para os teus problemas. Siga a Deus que a solução virá, pois Ele sempre vai te ajudar em qualquer situação para que nada possa tirar a tua paz interior. Deus é um amigo fiel. Deus é um zelador competente. Seus olhos te vigiam 24 horas, porque Ele quer te ajudar. Não importa o peso do fardo que tens para carregar. E ai de quem de ti se aproximar para te prejudicar. O bem e o amor de Deus por você sempre será maior, por mais difícil que seja a situação que tens que enfrentar. Por isso que você caminha dia e noite sobre a proteção de Deus. Então não tens nada o que se preocupar. Siga em frente. Jamais se desespere, pois nenhum problema maior que a proteção divina. Confie sempre em Deus e saiba que para Ele, é o mais importante é saber que você está seguindo em frente, acreditando nele. Então, para quem tem Deus no coração, não é falso e nem mentiroso. Pode ter certeza que os problemas são passageiros, mas nunca esqueça, a cada problema superado, tens sempre algo a melhorar, menos erros cometer, e a fim de que você possa ser mais justo e humano, sempre fazendo o bem, porque daí quanto mais o bem tu praticar, pode ter certeza que mais bênçãos, De Deus tu vai receber.
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16: Alô, ouvintes! 6:08, já clarou o dia. É, temperatura de 15 graus, elevada, abafada, hein? Mas vamos em frente, bom dia. Mas que alegria, que espetáculo ter você mais um dia em nossa sintonia. Mas não esqueça que espetáculo mesmo é a tua vida.
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16: Vamos trazer os assuntos que serão ampliados a partir de agora, porque a nossa equipe já está na movimentada e atualizada Central Fátima de Conteúdos. Então, anote aí. Prefeitos da Mucsérie estiveram reunidos ontem em Vacaria, onde um dos principais assuntos tratado foi a mobilização regional para impedir o fechamento do campus da UCS. Funcionários da Caixa Econômica Federal de Vacaria aderem parcialmente à greve da categoria e atendimento presencial acontece de forma reduzida na agência local. Chefe da inspetoria veterinária confirma que foi registrado um caso de raiva bovina no interior de Vacaria e orienta, não é obrigatório, orienta produtores da região a vacinarem o rebanho. Comissão organizadora da Semana Farroupilha decide que shows e bailes de 16 a 18 o ingresso será apenas 1 quilo de alimento não perecível. Projeto OAB Vai à Escola realiza palestra sobre bullying, redes sociais e atos infracionais na Escola Municipal Pedro Álvares Cabral nesta sexta-feira. 14º Retrô sobre Rodas acontece no Parque Nicanor Kremer da Luz com entrada franca neste final de semana, com apoio exclusivo das rádios Fátima e Mais Nova FM. Paróquia de Fátima promove churrasco para levar para casa neste domingo. Toda a renda será para melhorias na Igreja Matriz. Delegacia da Draco de Vacaria deteve ontem, em Bom Jesus, um homem por roubo em 2019 na Praça Central de Bom Jesus, e um outro que estava foragido há 22 anos por roubo com morte num posto de combustível em Vacaria em 2004. Brigada Militar de Monte Alegre dos Campos deteve mulher que estava com uma carabina e 40 munições de uso restrito. Quem será? Divisão de acesso. Glória perde para o Gaúcho por 2-1 e segue na zona do rebaixamento. E domingo joga fora de casa de novo. Vai lá em Bagé jogar com o Bagé.
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16: Vamos lá, minha gente, é sexta-feira, sextou, 6:11, 6:11, tempo encoberto, 15 graus, clareou o dia na vacaria. Quem tá no telefone já vou lhe atender, me dê um minutinho aí, não desligue que sua ligação é importante aí, tá? É importantíssima para nós. 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Às 6:13, 15 graus, Sorria Vacaria, o Posto Glória está sob nova direção. 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Alô, Pajeto, move-te fora, Santo Antônio. É, sim, vem Sula Piova. É, não vá banhar-te, sudopo, vá malasquena e pulmune, certo? Não vá banhar-te, pimpianeto. Quem não entende italiano, tô avisando o Pazeto que ele se mexa, vamos trabalhar, que a chuva tá aí, ele não se mole, depois dá problema nas costas e nos pulmão, tá certo? 6:14, bom dia, Vladimir. Rompimento de adutora na Júlio de Castilhos. Aqui na Júlio de Castilhos, em direção ao bairro Kennedy. Meu Deus do céu. Alô, Carlos, obrigado. Já vamos passar para o pessoal da Corsã este problema. Ah, todo dia. Tem cano rampido, falta água em Vacaria. 6:15, 15 graus. 6:15, 15 graus. Já volto, bom dia.
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1: Acordo cedinho, faço uma oração.
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6: Então vamos lá, sextou, você tava ansioso, ela chegou, sexta-feira que estamos aí às 6:20, já clareou o dia, 6 horas já tinha dia claro na vacaria hoje, 15 graus, e quem vai voltar só de noite, saia com guarda-chuva, leva um calçado reforçado aí, que vem chuva aí, e bastante, hein? 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Alô, Luciana, ali na Santa Luzia. Buongiorno, como está, Luciana? Dizia, dio piovra esta mattina ou não? Ô, Luciana, tô perguntando pra senhora se tá chovendo a Santa Luzia ou não. Um abraço aqui. Alô, Marciele. Alô, dona Doralice, maravilhosa, dona Doralice do bairro Borges. Estavam sem água até na madrugada. Voltou água ou não? Me avisa, tá? Gilberto Faquini, um abraço para você. Ah, por faltar a... Alô, Itamira, jovem senhora Itamira Marasquim, ali da São Maguazé, diz que tá faltando água no Petrópolis. É o seguinte, Ita, houve o vazamento aí de uma adutora grande, vazamento é na Júlio aí, em direção ao bairro Kennedy ali, e por isso que tá faltando água no Kennedy, no Petrópolis, aquela região, só vai voltar tarde, ou só Deus sabe a hora que voltar, tá? Mas tá faltando por causa do rompimento, então, desta adutora. Ok, dado o recado, obrigado pelo contato.
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6: Todo dia tem vazamento de água em Vacaria. 6:23, 15 graus, vamos em frente, trânsito. 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Alô, Cristiano, alô, Fabiana, já acordar. 3 da manhã, estão de pé, esse casal é abençoado. 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O Cristiano abriu a mão. Polícia Rodoviária Federal não registrou acidentes com lesões nas últimas horas nas BR-116 e 285, que passam por Vacaria e região dos Campos de Cima da Serra. A Guarda Municipal ontem atendeu a um acidente de trânsito, notificou 2 condutores, 1 na Zona Azul, por ter estacionado o veículo sem a cartela. E também ontem a Guarda prestou apoio ao SAMU em uma situação de surto psicótico no bairro Monte Claro. 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Ó, tá subindo aí, tá abafado aí, subindo a temperatura. Alô, Felipe Pires, coordenador da Semana Farroupilha aí, parabéns aí pela programação, vai bombar aí. Bom dia, Ladimir. 20 milímetros, ó, pedra. Meu Deus, muita pedra. Ó, o Betinho mandou aqui, ó. Olha, tá ouvindo esse barulho das pedras aí? Alô, Betinho, ó. Bom dia, Ladimir. Pedra, e choveu 20 milímetros aqui no Quebra-Dentro esta madrugada. Barbaridade aí, é. Tivemos muita pedra em muitos municípios do Rio Grande do Sul. Mais de 10, principalmente na região de Nova Bassano. Muita destruição de telhados. Devido ao tamanho das pedras, a região de Passo Fundo, Frederico Westphalen, Palmeiras das Missões, muita pedra. Vamos em frente pedindo a proteção divina. Alô, Vitor, já respondi para ti ali, já respondi o WhatsApp que você me perguntou, tá ok? Saúde para você. 6h26, 15 graus, eu vou espaço comercial, porque depois tem muitas informações aí da área da segurança hoje. Ô, pessoal... Vamos botar Deus no coração, vamos orar, se querer bem, vamos conversar, se entender, não brigar. Deus não botou aqui para a gente se entender e se querer bem, não para criar confusão. Daí as coisas não dão certo, daí no final do mês não sobra nada. Ah, comigo não dá certo, não sobra nada, não sei o quê. Então sempre na dificuldade, sempre reclamando. Mas dá uma repensada no que tu está dizendo, o que tu está fazendo, que de repente as coisas vão melhorar. Então faça o bem, seja uma pessoa do bem, que você sempre vai se dar bem, inclusive depois da morte também.

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0: 32, tempo encoberto, 15 graus, tá boa a temperatura, em pleno inverno, 15 graus, tá louca de boa essa temperatura. 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Ah, 6h33, 15 graus, tempo encoberto aqui em Vacaria e região. Alô, meu amigo Vardir, como é que tá, homem?
1: Dia, senhor Vladimir.
0: Só dia, bom dia.
1: Ô, Vardir. Nós, dessa vez, estamos com 18 e graças a Deus não tivemos pedra, né?
0: É, ainda. Graças a Deus.
1: Estamos tá, bem, né?
0: É, ótimo.
1: Até mais.
0: Um abraço. Ó, 18 lá no Betinho, ali no Quebra-Dente, deu 20. Alô, Ivanor. Bom giorno, suco le budane, Santo Antônio. Bisogna laurar? Quanto é que choveu aí na saída pra Lages daí, Ivanor? Me avisa aí, por favor, aí. Bom dia, Vladimir. Sabe por que tá faltando água no Petrópolis? A Carmen, ô Carmen, rompeu uma adutora na Júlio de Castilhos. Petrópolis, quem de aquela região sem água? Só à tarde, minha amiga. Um bom dia.
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0: 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Alô, Gilson, tem água aí ou não? Se não tomar banho, só de noite hoje. É, o Gilson mora aí na Samuel, no Pérgio Petrópolis, está faltando água aí. 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Alô, minha amiga Kátia Valente. Kátia, essa sexta-feira aí, vem chuva ainda, vai ter mais chuva. Final de semana, como vai se comportar? Sextou, amiga Kátia.
3: Olá, amigos e caros ouvintes. Nesta sexta-feira, muita atenção para a condição de chuvas e temporais que predominam em toda a metade norte do Rio Grande do Sul. Os temporais, as chuvas mais intensas, devem ficar mais concentradas nas áreas mais de divisa com Santa Catarina. Mas eu chamo atenção aqui para nossa região, que sim, também podemos ter temporais associados a rajadas de vento e a queda de granizo. Então, muita atenção para, pelo menos no período da manhã desta sexta-feira, para essas condições mais intensas por aqui. As temperaturas, elas vão começar a diminuir também. Hoje as máximas oscilam entre 17 e 19 graus aqui na região, 17, 18 graus nas áreas mais elevadas. Para o final de semana, o que que se espera? A condição de temporais já diminui bastante, porque as instabilidades vão atuar mais entre Santa Catarina e Paraná. Mas de qualquer forma, vamos ter bastante umidade por aqui. Então, no sábado e no domingo, pode ter sim algum chuvisco eventual por aqui, intercalado com aqueles períodos de bastante nublado. Também as temperaturas vão diminuir. Ao longo do sábado, né? As temperaturas por aqui vão oscilar na faixa dos 8, 9 graus pela manhã e máximas à tarde não passando dos 15 a 17 graus. E no domingo também nós vamos ter essa condição de uma temperatura mais baixa, com uma sensação maior de frio também. Com a previsão do tempo, Kátia Valente.
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0: 6h37, sextou, 15 graus. Vamos homenagear os aniversariantes deste 11 de setembro. E faltam só 111 dias para terminar o ano.
1: Parabéns a você que celebra o dom da vida. A vida é um presente de Deus, mas é também uma grande missão. Que o bom Deus abençoe os seus esforços e todas as pessoas que lhe amparam na caminhada da vida. Seja feliz.
2: Parabéns a você, aniversariante do dia 11 de setembro. Em Esmeralda, Bianca Borges Pacheco recebe os parabéns do esposo Ederson, dos filhos Gustavo e Miguel. Em Criciúma, Dirnei Leandro recebe os parabéns dos familiares. Em Santa Rosa de Lima, Helena Lencompanisson recebe os parabéns dos avós, tias, pais, César e Joana e do Mano Caio. Em Campestre da Serra, Henrique Zilioto Mesavila recebe os parabéns dos pais Jonathan e Renata, dos avós e padrinhos. Em Criciúma, Jair Dalmolin recebe os parabéns dos familiares. Em Moliterno, James Gonzato recebe os parabéns da esposa Maria, dos filhos Silvana e Juliano, do genro Erossi e da neta Renata. Em IP, Leandra Zilioto Barreto recebe os parabéns dos pais Fernanda e Flávio, dos avós Maria e Valdir, Hélio e Gentili e dos tios, neta da agente Maria. Em IP, Maico Cervelim Brustolin recebe os parabéns dos pais Valdecir e Salete e dos avós. Em Esmeralda, Natiele Raíssa Fogaça Oliveira recebe os parabéns dos pais Joilson e Andriele e dos avós. Em Antônio Prado, Renata Estoco Furlan recebe os parabéns dos pais, irmãos, filha da gente Ermelinda. Em Monte Alegre dos Campos, Sandra Silva da Silva recebe os parabéns do esposo Sony, dos filhos Everson e Jason, da nora Josiele e do neto Davi. Felicidade a você, aniversariante. Receba o carinho da tua Rádio Fátima.
0: É muita saúde, 6h39, tempo encoberto, 15 graus, não chove neste momento, já choveu na madrugada aí. Às 6h39, alô Jefferson, bom dia pra você, eu recebi teu WhatsApp, atenção. Alô Patrícia, um abraço pra senhora, Deus lhe abençoe. O seguinte, Patrícia, a Corsã já está sim trocando o hidrômetro, tá? Tá trocando o hidrômetro, a senhora tá perguntando se estão trocando os hidrômetros. Sim, estão trocando em toda a cidade aí, estão sim trocando o hidrômetro. Bom dia, funcionário dos Correios de Vacaria também vão entrar em greve, barbaridade, olha, ó. O Ivan tá comunicando que alguns funcionários dos Correios de Vacaria também paralisam suas atividades a partir de hoje. Pessoal da Caixa Econômica Federal, dos 21 funcionários, 11 aderiram à greve. O atendimento lá dentro, lá presencial, é parcial, é reduzido. Então, se você for na Caixa precisar de atendimento presencial, vá com calma e paciência, tu vai ser atendido. Mas está reduzido o número de funcionários devido à greve da categoria. 6h40, 15 graus, já volto com informações da área da segurança. Homem que estava foragido há 22 anos por homicídio em Vacaria em 2004 num posto de combustível foi preso ontem pela Polícia Civil. E a brigada lá em Monte Alegre prendeu uma mulher que estava com uma carabina. Ui, que susto. 6h41, já volto.
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1: Então, obrigado pela sua sintonia. Confere aí, 6h47, 15 graus, aqui pro lado de muitos capões, aí tá querendo abrir o tempo, aqui pro lado da Coxilha Rica, pro lado de lá, tá mais fechada aí. 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Jornal das Cotações.
2: As cotações com informações da Cooperval, a saca da soja, R$ 148. Saca da soja, R$ 148. Milho disponível, R$ 70. O trigo, R$ 1.350 a tonelada, dependendo do prazo de pagamento e o pH. Com informações da Emater, o arroz 50 quilos a R$ 77,08. Saca do feijão, R$ 193,75. Boi quilo vivo, R$ 12,66. Cordeiro quilo vivo, R$ 14,81. Suíno quilo vivo, R$ 4,90. E a vaca quilo vivo, R$ 11,29.
1: 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Notícias do campo. 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E a informação chega aí, Luiz.
3: O agronegócio do Rio Grande do Sul exportou 9,8 bilhões de dólares entre janeiro e agosto de 2026, alta de 9,8% em relação aos 9 bilhões registrados no mesmo período de 2025. O volume embarcado também cresceu 7,9%, passando de 13,92 milhões para 15,02 milhões de toneladas. Soja em grãos, óleo de soja, carne de frango, farelo de soja, milho e bovinos vivos foram os principais responsáveis pelo avanço. Entre os destaques, as exportações de bovinos vivos cresceram 95% em valor no acumulado do ano. Somente em agosto, o setor exportou 1,62 bilhão de dólares, alta de 12,1% na comparação com o mesmo mês de 2025, embora o volume tenha recuado 8%. A China permaneceu como principal destino. Da Central de Conteúdos da tua Rádio Fátima, Luiz Barreto.
1: 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Já tem horário político, mas antes tem informação da região. Alô, Campestre?
4: Neste sábado, 12 de setembro, haverá mais uma rodada da Copa Muxer de Futsal. As equipes de Campestre da Serra, Sub-9, Sub-11, Sub-13, Sub-15 e Feminino, enfrentam Bom Jesus no Ginásio de Esportes de IP a partir das 8 horas da manhã. De Campestre da Serra, Bruna Zanotto Goulart para a tua Rádio Fátima.
1: 6h52, 15 graus, Esmeralda.
5: Crase informa que, conforme previsto em edital, as visitas da assistência social serão encerradas
4: Caso você tenha realizado sua inscrição e não tenha sido encontrado em sua residência durante a visita, foi deixado um comunicado orientando o comparecimento até o CRAS. Esta visita é uma etapa importante do processo e seu acompanhamento é fundamental para a continuidade da sua participação. De Esmeralda, Simone do Amaral, para a tua Rádio Fátima.
1: 6h52, 15 graus, tempo encoberto. Alô, Monte Alegre!
5: A Secretaria de Esportes e Lazer vem convidar a todos para mais uma rodada do Campeonato de Futsal Copa Cressol, que acontecerá no próximo sábado, dia 12 de setembro, com início às 14 horas no ginásio da sede. Contamos com a presença de todos. De Monte Alegre dos Campos, Letícia Deon da Silva, para a tua Rádio Fátima.
1: 6h53, vamos a Muitos Capões.
6: A Prefeitura de Montes Capões informa que será realizada a avaliação nutricional e a pesagem dos beneficiários do programa Bolsa Família. Na sede do município, o atendimento acontece nos dias 14, 15 e 16 de setembro, no auditório da Prefeitura, das 8 ao meio-dia e das 13 às 16 horas. Já no Capão Grande, a pesagem será realizada no dia 17 de setembro, na UBS também, das 8 às 12 horas e das 13 às 16. De Montes Capões para a tua Rádio Fátima, Jefferson Costa.
1: E fechando a região, Pinhal.
7: A Secretaria de Agricultura e Meio Ambiente informa os produtores rurais a abertura das inscrições para o programa de correção de solo, o ProSol. Podem participar produtores que possuem CAF vinculado ao município de Pinhal da Serra e que estejam em dia com o erário municipal. O benefício prevê 50% no valor do corretivo, sendo que o produtor deverá realizar o pagamento antecipado da sua contrapartida. As inscrições e mais informações sobre o programa podem ser obtidas diretamente na Secretaria de Agricultura e Meio Ambiente. De Pinhal da Serra, Emily Duarte, para a tua Rádio Fátima.
1: Alô, Alexandre, lá na BB Agropecuária, lá na Extrema, diz que choveu 30 milímetros. Um abraço, pessoal da BB. Alô, Adão, alô, Micael, vamos lá, vamos se mexer, tá na hora de acordar. Às 6h54, 6h54, vamos às informações da área da segurança para Valdir Tintas. 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A Brigada Militar, ontem pela manhã, durante uma barreira policial em Monte Alegre dos Campos, apreendeu uma arma de fogo e munições restrita. Foi na abordagem de um veículo, quando localizou no banco traseiro uma carabina calibre 9mm, acompanhada de 40 munições do mesmo calibre. Durante a ação, uma mulher assumiu a responsabilidade, dizendo que a carabina era dela. Então ela foi detida e levada para a Delegacia de Polícia de Vacaria. E a Draco de Vacaria deteve ontem dois homens em Bom Jesus. Um deles, 45 anos, que estava foragido desde 2004, devido a um homicídio que praticou em Vacaria em 2004, na BR-116, num posto de combustível. Na casa dele foi encontrado crack, maconha e cocaína. Foi levado para a delegacia. Também no bairro, esse foi no bairro Santa Catarina. E no bairro Titibol, a Draco deteve um homem de 35 anos, condenado já há 7 anos. 3 meses, 3 dias de prisão por assalto praticado na Praça Central de Bom Jesus em 2019, quando roubou um celular. 6h56, 15 graus, vem aí, horário político, bom dia.
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15: Bom dia! Alegria, alegria, alegria. Viva intensamente este novo dia. 11 de setembro, senhoras e senhores ouvintes. E falta 111 11 dias para terminar o ano. E ela chegou! Sextou! 7:30, 7:30. Sexta-feira que estamos iniciando, com o tempo encoberto aqui em Vacaria, 15 graus. Choveu ontem à noite, na madrugada, aqui pro lado do refugiado, que a Bradente aí deu pedra aí. Mas vamos em frente, muito granizo também em vários, vários municípios do estado do Rio Grande do Sul. Vamos em frente, agradecendo imensamente a sua companhia. 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E atenção, Vacaria, chegou, chegou. É hoje e amanhã, somente hoje e amanhã, até o meio-dia amanhã.

0: partidas, faltam cinco partidas aí. E vamos ver, não, o que pode ser feito para a equipe do Glória.
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1: Vamos então trazer os assuntos que serão ampliados a partir de agora. 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
0: Prefeitos da Muxeri estiveram reunidos ontem em Vacaria, onde um dos principais assuntos debatidos foi a mobilização regional para impedir o fechamento do campus da UCS em Vacaria.
1: Funcionários da Caixa Econômica Federal de Vacaria aderem parcialmente à greve da categoria e atendimento presencial acontece de forma reduzida na agência local. E atenção! Funcionário dos Correios da Farroupilha, da Rua Farroupilha, alguns também aderiram à greve da categoria que inicia nesta sexta-feira.
0: Chefe da Inspetoria Veterinária confirma que foi registrado um caso de raiva bovina no interior de Vacaria e orienta produtores da região a vacinarem os seus rebanhos.
1: Comissão organizadora da Semana Farroupilha decide que shows e bailes de 16 a 18, o ingresso será apenas 1 quilo de alimento não perecível.
0: Projeto OAB Vai à Escola realiza palestras sobre bullying, redes sociais e atos infracionais na Escola Municipal Pedro Álvares Cabral.
1: 14º Retrô sobre Rodas acontece no Parque Nicanor Crame da Luz com entrada franca neste final de semana, com apoio exclusivo das rádios Fátima e Mais Nova FM.
0: Paróquia de Fátima promove churrasco para levar para casa neste domingo. Toda a renda será para as melhorias da Igreja Matriz.
1: Delegacia da Draco de Vacaria deteve ontem em Bom Jesus um homem por roubo em 2019 na Praça Central de Bom Jesus. E um outro que estava foragido por roubo com morte num posto de combustível em Vacaria em 2004.
0: Brigada Militar de Monte Alegre dos Campos deteve mulher que estava com uma carabina e 40 munições de uso restrito.
1: E aí, divisão de acesso, Betão?
0: Divisão de acesso. Glória perdeu para o Gaúcho ontem em Passo Fundo por 2-1 e segue na zona do rebaixamento. E domingo vai a Bagé enfrentar o Grêmio Bagé pela divisão de acesso.
1: 7:36, 15 graus, tempo encoberto. Alô, dona Valda Soldatelli, um abraço pra senhora, saúde, muita saúde. O Espaço Comercial, já voltamos aí, o Betão, com mais informação. Bom dia, que alegria ter você em nossa companhia. Então, muito obrigado a você que está ligado, conectado na tua Rádio Fátima de Vacaria.
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10: Obrigado pela sua sintonia aqui 90.5, a tua Rádio Fátima de Vacaria. Confere, 7:42, tempo encoberto, 15 graus. A temperatura de 15 graus no ambiente. A sensação térmica, a umidade neste momento aqui em Vacaria de 12 graus. 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Agora 7h43, vamos de imediato para o esporte. 15 graus, tempo encoberto. 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E é contigo a informação, Betão.
11: Pela zona de acesso, Glória sofreu mais uma derrota ontem na cidade de Passo Fundo. Dessa vez perdeu para o Gaúcho por 2-1. No início no final do primeiro tempo, o Gaúcho fez 1-0. No início do segundo tempo, o Glória empatou. Mas no final do jogo, o Gaúcho fez o segundo gol e selou a derrota do Glória. 2-1 para o Gaúcho contra o Glória ontem à noite. Com esse resultado, Glória é o penúltimo colocado com 6 pontos ganhos. O último colocado e já rebaixado é o Lajeadense. Acima do Glória tem o Gramadense com 7, Bagé e Guarani de Venâncio com 10. Glória volta a jogar no próximo domingo na cidade de Bagé contra o Grêmio Bagé, mais do que nunca precisando somar pontos na divisão de acesso no próximo domingo. Restam 5 partidas, destas 5, 2 fora de casa e 3 jogos em casa. Situação do Glória é difícil na divisão de acesso, Vladimir.
10: Às 7h45, vamos às loterias. 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A Mega Sena acumulou pela 8ª vez. Confere aí dezenas de ontem. 14, 21, 25, 40, 51 e 56. 14, 21, 25, 40, 51 e 56. Prêmio para domingo da Mega Sena. 85 milhões, bom também. 7h45, o espaço comercial. Na volta tem informações da área da segurança. Homem foragido por assalto com morte em Vacaria em 2004 foi preso pela Polícia Civil ontem em Bom Jesus. E atenção, operação neste momento da Polícia Civil da Draco. Operação, daqui a pouco poderemos ter novidades. 7h46. 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
10: 7h52, atenção moradores do Petrópolis, Kennedy de proximidades, estamos divulgando em bairro Bueira, próximo mercado público, desde as 6 da manhã estamos divulgando aqui, hein? Vazamento enorme de aí da rede, na Júlio de Castilhos com a Itararé. Corsan já está no local e a água só vai voltar no final da tarde, tá? Já tô avisando, só no final da tarde aí vai faltar, ou já está faltando no Petrópolis e proximidades aí. E a rua tá trancada aí na Júlio com a Itararé. Alô, motoristas, evitem a Júlio de Castilhos aí no bairro Petrópolis, que está trancada na esquina com a Itararé. 7h52, vamos para a área da segurança. 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A Brigada Militar de Monte Alegre dos Campos, ontem pela manhã, durante operação, deteve uma mulher que estava num veículo. A mulher estava com uma carabina calibre 9mm e 40 munições e disse para os policiais que a arma era dela, mas ela não possuía o porte de arma de fogo. Então foi levada para a delegacia de polícia. E a Draco esteve em Bom Jesus ontem, deteve um homem de 45 anos por determinação judicial, ele que em 2004 assaltou uma loja de conveniência de um posto de combustível em Vacaria e acabou matando um homem com um disparo na cabeça. E um outro homem também preso ontem lá em Bom Jesus pela Draco, 35 anos, onde que terá que cumprir a prisão por 7 anos em função de assalto que praticou em 2019 na Praça Central de Bom Jesus. 7h54...
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3: Funerária Sagrada Família, fone 54-3231-1002, informa. Nota de falecimento de Olívia Vargas de Jesus, esposo Bento Vieira de Jesus em memória, filhos Henrique, Helena, Sostenes, Dilza, Miguel, Virgínia, Lindomar, Isabel em memória, Rogério em memória e Alex em memória. Noras, genros, netos, bisnetos, irmãos, cunhados, sobrinhos, amigos e demais familiares da inesquecível Olívia Vargas de Jesus, com 89 anos de idade. Participa do seu falecimento ontem ocorrido. Homenagens a Olívia Vargas de Jesus estão sendo prestadas nas capelas da Funerária Sagrada Família, partindo hoje às 10 horas da manhã e seguindo para o Cemitério Municipal São Francisco, onde será realizado o seu sepultamento. Funerária Sagrada Família, companheira das horas difíceis. Noticia o falecimento de Olívia Vargas de Jesus. Antecipam agradecimentos. Funerária Sagrada Família, fone 54-3231-1002, informa. Nota de falecimento de Maria Zenaide dos Reis de Oliveira. Esposo Flávio Gil de Oliveira, filhos Flávia, Fúvio e Fernando. Amigos e demais familiares da inesquecível Maria Zenaide dos Reis de Oliveira. Com 83 anos de idade, participa do seu falecimento hoje ocorrido. Homenagens a Maria Zenaide dos Reis de Oliveira estão sendo prestadas nas capelas da Funerária Sagrada Família, partindo hoje às 5 horas da tarde e seguindo para o Cemitério Municipal a ser divulgado, onde será realizado o seu sepultamento. Funerária Sagrada Família, companheira das horas difíceis. Noticia o falecimento de Maria Zenaide dos Reis de Oliveira. Antecipam agradecimentos. Funerária São Miguel Arcanjo de Esmeralda e Pinhal da Serra noticia o falecimento de Telmo da Luz Amarante, com 93 anos de idade. Esposa Lola Maria Rossi Amarante, filhos Maria Alice, Flávio, Fernando e Karine. Genros, noras, netos, bisnetos, irmãos, cunhados, sobrinhos, amigos e demais familiares comunicam o seu falecimento. As últimas homenagens estão sendo prestadas na Igreja da Capela da Extrema, interior de Esmeralda. A cerimônia religiosa e despedida será realizada hoje, dia 11 de setembro, às 2 horas da tarde. O sepultamento ocorrerá às 3 horas da tarde, no cemitério da mesma localidade. Aos familiares e amigos, a funerária São Miguel Arcanjo manifesta suas mais sinceras condolências.
10: 7h58, tempo encoberto, 15 graus, vem aí notícias da hora. E aí, o Betão, já voltamos com o Conectado, segunda hora. Bom dia, excelente dia, paz e bem.
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26: 8 horas. 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Documentos da Polícia Federal indicam que o ex-banqueiro Daniel Vorcaro descobriu que seria alvo da Operação Compliance Zero, que resultou na sua prisão em novembro do último ano, antes de a ação ser deflagrada. Estes são os primeiros detalhes que surgem após a retirada do sigilo do caso Master na noite de ontem, quinta. A pedido do presidente do STF, Edson Fachin, o ministro André Mendonça derrubou o sigilo das investigações relacionadas ao Banco Master que tramitam na corte. Conforme a Polícia Federal, no bloco de notas do celular de Vorcaro, foram encontradas anotações com os nomes de policiais federais que participaram de uma reunião com o Banco Central. Outro dado que reforça que Vorcaro sabia sobre a operação é uma nota, 2 dias antes de ser preso, em que o ex-banqueiro pergunta sobre a proximidade de um terceiro com o juiz federal Ricardo Soares Leite, que já havia autorizado medidas contra ele. No dia que antecedeu a operação, dia 16 de novembro de 2025, Vorcaro recebeu mensagens de Valfrido Vard, o seu advogado, às 7h28 da manhã, cujos detalhes não foram revelados. Às 8h48 da manhã, ele respondeu afirmando que agendaria um voo com partida de Congonhas em São Paulo. Na noite do mesmo dia, Vorcaro foi interceptado pela Polícia Federal no aeroporto de Guarulhos, quando embarcava em um jatinho particular com destino aos Emirados Árabes. Para a Polícia Federal, as anotações reforçam a tentativa de fuga de Vorcaro, sendo improvável que sua viagem ao exterior, na noite imediatamente anterior à data do cumprimento dos mandados, seja mera coincidência. Ser feliz sem motivo é a mais autêntica forma de felicidade. 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O Inmet mantém 3 alertas de tempestade para o Rio Grande do Sul, válidos até a noite desta sexta-feira. A previsão indica risco de temporais a partir da madrugada e também ao longo do dia. Um deles, na cor vermelha, indica grande perigo, com chuva intensa, granizo e ventos que podem superar os 100 km por hora. O aviso abrange boa parte do Noroeste, Norte e Serra, onde estão cidades como Erechim, Ijuí, Passo Fundo, Santa Rosa, Tenente Portela e Vacaria. Nessas áreas, os volumes de chuva podem ultrapassar os 100 milímetros ao longo do dia de hoje. 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
26: Próxima edição, às 9 horas.
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10: Bom dia, 8:08, sextou, é sexta-feira, é 11 de setembro, sexta-feira de tempo encoberto, 15 graus neste momento, aqui na Avenida Moreira Paz, estúdios da tua Rádio Fátima. Gratidão, gratidão, gratidão a você que nos dá a alegria e o privilégio de mais um dia estar ligado, conectado no 90.5, a tua Rádio Fátima. Fátima de Vacaria. 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
10: 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Já já vamos repercutir aí com o médico veterinário, chefe da Inspetoria de Vacaria, Dr. Lourivar Bortolotto Camargo, sobre um caso de raiva bovina no interior de Vacaria, onde uma novilha de 24 meses foi a óbito. E ele está fazendo uma alerta, uma orientação. Não é obrigatório, mas está orientando os produtores a vacinarem seu rebanho. Até porque mais de um caso de raiva bovina também recentemente foi identificado em Lagoa Vermelha. E outro detalhe, nas redes sociais o pessoal cobrando muito aí, aonde que foi? Qual que foi? Aonde o distrito? Aonde que é? Seguinte, por norma interna da Secretaria Estadual da Agricultura, ele não pode divulgar o local. E às 9 horas, irmão Betão?
0: Às 9 horas, Vladimir, nós vamos conversar aqui com o secretário de Planejamento e Urbanismo do município de Vaqueria, Alessandro Dalla Santa Andrade, a respeito dessa situação da rua coberta aí no centro da cidade e também sobre a Perimetral Norte e demais obras que estão sendo realizadas pela administração municipal de Vaqueria. O ouvinte participa aqui através do nosso WhatsApp, não é, Vladimir?
10: 9-9993-4202 é a nossa pauta para a Ótica e Relojaria Valim, duas lojas em Vacaria, na subida Marechal Floriano e também na Júlio de Castilhos, sempre com o melhor para você. 8:13, alô Jane, bom dia, sabe me dizer por que está faltando água no Petrópolis? Quem pediu também sabe quem foi, Betão?
0: Sim.
10: Colega abençoado, o Mano Jani. Alô Jani, ali em frente à Igreja São Sebastião, sobre a proteção de São Sebastião aí, a falta de água no Petrópolis, que é devido ao rompimento de uma rede na Júlio de Castilhos, esquina com a Itararé, inclusive ele está o trânsito interrompido e só vai voltar à tarde, Betão.
0: Vladimir, hoje é dia 11 de setembro. 11 de setembro, mandar um grande abraço para minha companheira, minha esposa Silvia, professora Silvia, um grande abraço, beijão. 33 anos de casamento hoje.
10: Opa! É. Parabéns! Estamos. 33 anos!
0: Hoje que Deus 33 continue anos. Abençoando. Grande abraço, beijão, obrigado, obrigado, saúde, saúde a todos nós aí. Também, Vladimir, hoje, 11 de setembro, fazem 25 anos daquele caso das Torres Gêmeas dos Estados Unidos, não é?
10: Exatamente.
0: Então tem que parar um minuto e realmente pensar essa situação aí desse fato que aconteceu há 25 anos atrás nos Estados Unidos, não é?
10: Exatamente.
0: Fazendo uma reflexão que até hoje não foi esclarecida essa situação.
10: Alô, Silvia, professora Silvia, Betão, parabéns, 33 Obrigado. Anos de casado. Que Deus continue abençoando vocês. Às 8:14, seguindo, é hora de conferir, então.
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10: 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Alô, Cátia Valente. E nesta sexta-feira a instabilidade vai continuar. E o final de semana, como o tempo vai se comportar, Kátia?
2: Olá, amigos e caros ouvintes. Nesta sexta-feira, muita atenção para a condição de chuvas e temporais que predominam em toda a metade norte do Rio Grande do Sul. Os temporais, as chuvas mais intensas, devem ficar mais concentradas nas áreas mais de divisa com Santa Catarina. Mas eu chamo a atenção aqui para a nossa região, que sim, também podemos ter temporais associados a rajadas de vento e a queda de granizo. Então, muita atenção, pelo menos no período da manhã desta sexta-feira, para essas condições mais intensas por aqui. As temperaturas, elas vão começar a diminuir também. Hoje, as máximas oscilam entre 17 e 19 graus aqui na região, 17, 18 graus nas áreas mais elevadas. Para o final de semana, o que, que se espera? A condição de temporais já diminui bastante, porque as instabilidades vão atuar mais entre Santa Catarina e Paraná. Mas, de qualquer forma, vamos ter bastante umidade por aqui. Então, no sábado e no domingo pode ter sim algum chuvisco eventual por aqui, intercalado com aqueles períodos de bastante nublado. Também as temperaturas vão diminuir. Ao longo do sábado, né, as temperaturas por aqui vão oscilar na faixa dos 8, 9 graus pela manhã e máximas à tarde não passando dos 15 a 17 graus. E no domingo também nós vamos ter essa condição de uma temperatura mais baixa, com uma sensação maior de frio também. Com a previsão do tempo, Kátia Valente.
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8: A funerária São Miguel Arcanjo de Esmeralda e Pinhal da Serra participa com um profundo pesar o falecimento do senhor Telmo da Luz Amarante, com 93 anos de idade. Esposa Lola Maria Rossi Amarante, filhos Maria Alice, Flávio, Fernando e Karine, genros, noras, netos, bisnetos, irmãos, cunhados, Sobrinhos, amigos e demais familiares enlutados comunicam seu falecimento. As últimas homenagens estão sendo prestadas na Igreja da Capela da Extrema, interior de Esmeralda. A cerimônia religiosa e de despedida será realizada hoje, às 14 horas. O sepultamento ocorre às 15 horas de hoje, no cemitério da Extrema. Aos familiares e amigos de Telmo, da Luz Amarante, a funerária São Miguel Arcanjo manifesta suas mais sinceras condolências.
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10: 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Então, obrigado pela sua companhia. 8h24, tempo encoberto, 15 graus. 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Alô, Frei Protásio. Avisando aqui mais uma vez que neste domingo tem churrasco para levar para casa aqui na churrasqueira de Fátima. Você já pode fazer a reserva hoje no final da tarde ou amanhã durante todo o dia. Paz e bem, meu irmão Frei Protásio, dizendo que toda a renda do churrasco é para a continuidade das melhorias na Igreja Matriz. 8h26, 15 graus, já voltamos.
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1: 8h34, 15 graus, tempo encoberto. 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Tempo estável, 8h35, 15 graus, e acaba de chegar a seguinte, atenção, ouvintes, segunda informação do delegado regional de polícia, Carlos Alberto de Favre. Delegacia de Proteção a Grupos Vulneráveis apura mais uma mordida de cão contra uma pessoa idosa. O fato aconteceu na rua Luiz Marco Antônio, bairro Kennedy, ontem às 16 horas. Uma idosa de 70 anos caminhava pela rua quando um cão saiu de uma casa e lhe mordeu na perna. Semana passada, uma idosa de 78 anos, quando caminhava na Avenida Britar, um cão colocou a cabeça para fora da cerca e lhe mordeu também, havendo dificuldade dela se soltar. Foi socorrida por populares. Em 2 meses, a Delegacia de Polícia de Vacaria registrou 4 ocorrências de ataque de cães. A Delegacia de Proteção a Grupos Vulneráveis identifica o proprietário dos animais, os quais prestam depoimento e são indiciados por crime de lesão corporal e também por contravenção de descuido do animal. Além disso, o proprietário do cão pode ser acionado civilmente para indenizar a vítima. É informação, notícia que chega do delegado regional de polícia, Carlos Alberto de Favre. Agora, 8h36, vamos às informações do Poder Legislativo, Aldir Santos.
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3: Olá, muito obrigado pela sua companhia. Estamos chegando com as informações do Legislativo a partir de agora. A vereadora Silvana Montanari, na última sessão, chamou atenção para os problemas registrados em um ponto de ônibus, localizado na rua Tenente Antônio dos Santos, no cruzamento com a rua Luiz Fernando da Fonseca Filho. Segundo a vereadora, existe um desnível no local e a necessidade de implantação de drenagem para evitar o acúmulo de água nos dias de chuva. Esta demanda, inclusive, já foi protocolada.
4: Uma situação que vem acontecendo, foi protocolado, então é um desnível e lá precisa se fazer uma drenagem. É lá no ponto de ônibus da rua Tenente Antônio dos Santos, no cruzamento com a rua Luiz Fernando da Fonseca Filho. Então, quando chove, a situação é difícil lá. Os usuários me colocaram que até, às vezes, até subir em cima do banco, eles não conseguem, que se fica apresentado e tanta água que tem. Então, a medida é necessária para garantir a segurança, acessibilidade e o conforto e condições dignas aos usuários do transporte público.
3: O vereador Douglas Sense falou sobre segurança pública e destacou uma reunião que teve com o comandante do CRPM Nordeste, o coronel Daniel Araújo. Durante o encontro, foram debatidas questões relacionadas à segurança de Vacaria da região dos Campos de Cima da Serra. O vereador Douglas manifestou preocupação especialmente com a ocorrência de homicídios.
5: Quero aqui agradecer ao nosso comandante do CRPM Nordeste, Daniel, presidente Pingo, um cara sensacional. Realmente, assim, ó, Vacaria e a comunidade dos Campos de Cima da Serra e os demais municípios que estão sendo atendidos pelo comando do Daniel,

0: são privilegiadas por ter um cara de tamanha experiência e, ao mesmo tempo, com a convicção do que fazer no trabalho. Estive conversando com ele hoje a respeito de alguns assuntos da segurança pública. A gente não pode admitir que Vacaria volte a ser notícia pelo número de homicídios acontecendo aqui. E o trabalho que o comandante tem na região e no nosso município é realmente de aplaudir de pé. Infelizmente não consegue se controlar tudo, mas o que está no alcance dele, com as forças policiais que tem, com o material humano e com os equipamentos que tem, está sendo feito. Então eu agradeço ele pela recepção e pelo que está fazendo pelo nosso município.
1: O vereador Orlando Ribeiro destacou a participação das bandas das escolas no desfile cívico de 7 de setembro. E ressaltou a importância de incentivar a presença das escolas nesse tipo de atividade. Ele citou a presença da banda da Guarda Mirim, junto à Escola Juventina Morena de Oliveira e das escolas Padre Efrem, General Osório, Pedro Alves Cabral e Irmão Getúlio. Ele deu um destaque especial à Escola Vitória Quintela da Silva Ali, que realizou a sua primeira apresentação.
2: E em especial as bandas, que agora, infelizmente, nós temos poucas escolas com as bandas. A banda da Guarda Mirim, que é lá junto à Escola do Juventina Morena de Oliveira, a Escola do Padre Efrem, General Osório, Pedro Alves Cabral, Irmão Getúlio, e em especial, que foi a primeira apresentação da Escola Estadual Vitória Quintela da Silva Ali, que de diversos alunos, um só já tinha participado e se apresentado em banda. Os demais, foi a primeira apresentação. Então, isso incentiva a parte cívica do nosso país e também incentiva ao respeito à nossa bandeira e ao nosso Brasil. Então, parabéns a todos que participaram do desfile.

0: A Câmara Municipal realiza no dia 16 de setembro a cerimônia de entrega do troféu Candeeiro Farrapo 2026. Uma homenagem a personalidades que mantêm viva a tradição gaúcha e contribuem para o fortalecimento da nossa cultura. Neste ano, o homenageado será Edson Dutra, cantor, compositor e integrante do grupo Os Serranos. Será no dia 16, na próxima quarta-feira, 7 horas da noite, no CTG Porteira do Rio Grande. A comunidade está convidada a prestigiar esse momento de reconhecimento à história, à música e às tradições do Rio Grande do Sul. Ficamos por aqui com a edição de hoje do Câmara em Forma. Muito obrigado pela sua audiência. Durante essa semana estaremos de volta na próxima segunda-feira com mais informações para você. Um abraço a todos, bom fim de semana e até lá.
1: Valeu, colega Aldir Santos, da Assessoria de Imprensa do Poder Legislativo. 8:41, tempo instável em Vacaria, subiu a temperatura, 16 graus. Bom dia. Tem operação da Draco neste momento. A qualquer momento, então, teremos novidade em Vacaria hoje.

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3: 8h54, escureceu na Vacaria, vem chuva, tempo instável, 16 graus, precisou de gás, precisou de água, ligue gás HG, 3231-3162, Martelo Aposentadorias, assessoria completa para todos os tipos de aposentadorias e análise dos documentos totalmente gratuita, é na Pinheiro Machado, bem em frente ao Sarasvati. 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Alô, gurizada da agência de Correios de São Francisco de Paula. Alô, Gessé. Também está lá o Roberto, o Gustavo e o Ivan e o Marcelo. São Bances, guri. Alô, Marcelo Cosma. Um abraço, obrigado pela companhia. Mandaram até uma foto aqui, ó, Betão, lá da agência de Correios, que estão nos ouvindo lá em São Francisco de Paula. Bom dia, Ladimir e Betão. Bom dia, é a Marta. Por que está faltando água no Petrópolis? Porque houve rompimento de uma rede, Marta. E uma rede ali na Júlio com a Itararé. A previsão é só no meio da tarde para o final é que vai voltar água aí no Petrópolis, Kennedy, Bueira, toda aquela região da cidade, tá certo? Obrigado pela sua companhia. 8h57, na sequência aí, vem notícias da hora e depois o temática na primeira hora, na apresentação do colega Betão Carneiro. Alô, pessoal do Retrô! Final de semana, minha gente, temos aí o 14º Retrô no Parque Nicanor Câmara da Luz. Vai ser um grande evento, entrada franca. Vale a pena você conferir sábado e domingo, muitas atrações. Parabéns aos guri aí, que mais uma vez tenho certeza que vão fazer sucesso no Retrô, porque eles também têm aí uma participação muito efetiva nos demais eventos que acontecem, não só no Rio Grande do Sul, mas Santa Catarina e Paraná. E o pessoal agora vem final de semana para a Vacaria para retribuir a visita. É assim que a coisa funciona, tá certo aí. Um abraço, muita saúde para vocês aí. E dizer que o Retrô tem um apoio exclusivo aí das rádios Fátima e Mais Nova FM. Batendo água na Vacaria, 8h57, 16 graus neste momento. E a seguir, então, vem notícias da hora. 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Aqui, só para me fechar. Alô, Karina, fiquei devendo essa informação. O aumento do dissídio coletivo dos comerciários que a senhora nos pede aqui pelo WhatsApp foi de 4%, tá? 4% a partir retroativo a março. Os funcionários da Caixa Econômica Federal de Vacaria são 21 funcionários, 11 estão de greve. O atendimento presencial continua, tá, pessoal? Mas está reduzido o número de pessoas, então quem for para a Caixa e precisar de atendimento presencial tem que ir com calma e paciência. E os funcionários do Banco do Brasil aceitaram a proposta da classe patronal de 4,6%, daí decidiram suspender a greve. Já a agência de Correios da Rua Farroupilha aqui em Vacaria, 3 funcionários dos Correios da Farroupilha entraram em greve nesta manhã. 8h58, a todos um excelente dia, paz e bem, muita saúde para você e para sua família também.
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0: 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Vamos ao giro da reportagem da Rede Tua Rádio.
1: O projeto do aeroporto da Serra Gaúcha avançou mais uma etapa nesta quinta-feira com a entrega da documentação necessária para o andamento da primeira fase das obras. Os documentos serão encaminhados à Secretaria de Aviação Civil, ligada ao Ministério de Portos e Aeroportos, para análise e aprovação antes da definição da ordem de serviço. A documentação foi entregue pelo engenheiro Márcio Brites, diretor de Engenharia e Obras da Terracom, empresa integrante do consórcio Serra Gaúcha Vila Oliva, vencedor da licitação para executar a primeira etapa do empreendimento. Na reunião realizada em Caxias do Sul, também foi apresentado o cronograma elaborado pelo consórcio. A previsão é de que as obras sejam concluídas em 30 meses após o início dos trabalhos. O processo envolve ainda o cumprimento das exigências previstas entre o município e o governo federal. Da tua Rádio São Francisco de Caxias do Sul, Alice Correa.
2: Em Veranópolis, será realizada neste domingo a 13ª edição da queima de estoques da Associação Comercial, Cultural e Industrial de Veranópolis, a ACIV. O evento inicia às 9 horas da manhã e segue até às 5 horas da tarde no Parque de Exposições José Bin, no pavilhão da FEMASAN. A programação reúne 25 empresas de diferentes segmentos, com produtos como calçados, vestuário, artesanato, artigos para pets, cosméticos, artigos esportivos, suplementos alimentares, semijoias e acessórios, entre outros. Além da feira, o público terá acesso à praça de alimentação e a espaço de recreação gratuito. Durante o evento, a Secretaria Municipal de Desenvolvimento Econômico também oferecerá o serviço de confecção da Carteira de Identidade Nacional. O atendimento terá início a 1h da tarde por ordem de chegada, com número limitado de vagas. Da tua Rádio Veranense de Veranópolis, Daniela Afonso.
3: A confirmação de um caso de raiva herbívora em bovina acendeu o alerta entre produtores rurais e autoridades sanitárias de vacaria em municípios da região. A doença, considerada fatal para os animais e com potencial de transmissão aos seres humanos, exige atenção redobrada e adoção imediata de medidas preventivas para evitar novos registros. De acordo com o comunicado divulgado pelos órgãos de defesa sanitária, propriedades localizadas em um raio de até 25 quilômetros do foco devem intensificar a vacinação dos rebanhos. A recomendação abrange especialmente os municípios de Vacaria, Montes Capões, Esmeralda e Bom Jesus. Da tua Rádio Fátima de Vacaria, Júlia Rodrigues.
4: Acontece na noite desta sexta-feira, dia 11 de setembro, o lançamento oficial da Festa Nacional do Churrasco, Rodeio Crioulo Internacional e Terceiro Agro Rodeio Sicredi de Lagoa Vermelha. O maior evento tradicionalista da região será realizado de 6 a 14 de fevereiro de 2027 no Parque de Rodeios Ítalo Nunes Mondadori. O evento de lançamento, que será hoje à noite, terá o tradicional churrasco de Lagoa, seguido de baile, e vai ser realizado junto ao CTG Alexandre Pato. Da tua Rádio Cacique de Lagoa Vermelha, Rudimar Galvão.
5: Em Marau, destaque para o lançamento da biografia O Embaixador do Agro, do ex-ministro da Agricultura e ex-prefeito de Marau, Francisco Sérgio Turra. O evento acontece nesta sexta-feira, 11 de setembro, no auditório do Sicredi Aliança RS-SCES e marca a apresentação da obra na cidade natal de Turra. O livro percorre a sua trajetória desde a infância, no meio rural, até a atuação na vida pública e no agronegócio brasileiro, reunindo entrevistas, fotografias, documentos e outros registros da sua história. Da tua Rádio Alvorada de Marau, Ana Lúcia Giacomini.
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15: 9:10, 9:10. Bom dia, bom dia, bom dia, grande vacaria. Estamos chegando nesta manhã de sexta-feira, sextou, né? Manhã de sexta-feira, dia 11 de setembro do ano de 2026. 11 de setembro. O que que lembra 11 de setembro, hein? Há 25 anos atrás, a queda das Torres Gêmeas, não é? Fato que repercutiu a nível, claro, a nível mundial realmente, e que até hoje não está muito bem esclarecido essa situação lá nos Estados Unidos. 25 anos dessa tragédia aí nos Estados Unidos. Mas, gente, nós estamos aqui em Vacaria. Aqui em Vacaria, é uma manhã de sexta-feira, uma manhã de tempo instável, chovendo na grande Vacaria, 16 graus é a temperatura. E aqui em Vacaria, os assuntos são diferentes, são outros assuntos que nós vamos debater, que nós vamos tratar aqui no nosso Temática nesta manhã de sexta-feira. 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Estou com a garganta meio desgastada, não é? Mas vale a pena a gente fazer o que a gente gosta, que é trabalhar no microfone. Trazer a informação para você, ouvinte Fátima de Rádio. Chegamos por volta de 1h da manhã, da cidade de Passo Fundo, mais uma derrota do Glória, mas estamos aqui com muita satisfação para trazer muitas informações para você, ouvinte Fátima de Rádio. Toda a equipe de jornalismo aposto, trazendo informações. Comigo aqui, a Júlia Rodrigues. Bom dia, Júlia. Tudo bem contigo, Júlia?
16: Bom dia, Betão. Bom dia, ouvintes. Bom dia, Alvo Dalla Santa, que está com a gente hoje. Tudo certo?
15: Tudo certo. Confirma pra gente aí, Júlia, a hora certa, faz o favor.
16: Agora são 9h13, Betão.
15: 9h13 desta manhã de sexta-feira. 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Confere aí, Júlia, a temperatura nesta manhã de sexta-feira, Júlia.
16: 16 graus, Betão.
15: Olha aí, 16 graus, hein? Tá alta a temperatura, muita chuva aqui na região da Grande Vacaria. A madrugada também foi de chuva, nós saímos de Passo Fundo com chuva, chegamos em Vacaria com muita chuva também durante a madrugada de hoje. E nesse momento, chovendo aqui na Grande Vacaria. 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E o nosso bate-papo, como a Júlia já adiantou, está conosco aqui, conforme a gente anunciou durante a programação, o secretário de Planejamento e Urbanismo do município de Vacaria, Alessandro Dalla Santa Andrade. Vamos tratar de diversos assuntos de interesse da nossa comunidade nesta manhã de sexta-feira. Alessandro, bom dia, prazer em recebê-lo aqui na tua, na nossa Rádio Fátima, Alessandro.
17: Bom dia, Betão, bom dia, Júlia, bom dia a todos os ouvintes da tua Rádio Fátima.
15: Bom, Alessandro, você como secretário de Planejamento e Urbanismo, como é que estão as obras, o serviço aí da Secretaria de Planejamento e Urbanismo do município de Vacaria, hein, Alessandro?
17: Betão, a gente passou uma fase assim bastante intensa de elaboração dos projetos, depois toda aquela questão burocrática de licitação dos projetos, contratação das empresas que irão e estão realizando as obras, e agora a gente ainda tem um portfólio de obras que ainda estão em licitação e começamos a entrar numa nova fase que é fiscalizar, né, e acompanhar a boa realização dessas obras, que é uma demanda bastante grande. O quadro, né, da prefeitura nesse sentido ele não é muito grande, então a gente entra numa outra fase, dá para se dizer agora, o governo, vamos considerar que a gente já está com mais de um ano e meio. E agora, como as obras estão em andamento, obras importantes, né? A gente precisa agora focar um pouco mais na questão de fiscalizar, acompanhar para que as obras saiam a contento, que prazos sejam cumpridos. Claro que muitas vezes não dependem só de nós, depende das próprias empresas, mas é uma nova fase, eu imagino, que a gente esteja entrando no governo a partir de agora, Betão.
15: Alessandro D'Alessandro Andrade, secretário de Planejamento e Urbanismo, quais são assim, as principais obras que estão em andamento através da Prefeitura Municipal de Vacaria, hein?
17: Olha, eu acho que se nós colocar, sim, até pelo volume de recursos, né? As principais obras, podemos citar o Centro Humanizado em Saúde, que é uma obra bastante grande, que está em plena construção. A gente tem expectativa de entregar para a população agora em março. Essa obra, ela, além de ser um, vamos dizer assim, as características de uma UPA 3, ou seja, uma UPA bem mais estruturada do que a atual UPA, nós também pretendemos que lá naquele espaço seja um espaço que tenha o centro de diagnóstico por imagens do município, que toda a questão da fisioterapia do município também possa ser atendido lá, SAMU, enfim, vai ser um complexo de saúde, inclusive com possibilidade de uma internação por curto prazo de tempo, e é uma obra bastante vultuosa.
15: Essa obra está sendo realizada aqui no antigo estádio municipal Francisco Guerra. Existe uma previsão para o término dessas obras aqui?
17: Em torno de março, a nossa expectativa. Março agora do ano que vem, a gente tem a expectativa de poder entregar à população.
15: Elas estão em andamento normalmente, não é?
17: Graças a Deus, Betão, duas empresas boas que estão fazendo a obra, um destaque para a empresa que está fazendo o Centro Humanizado em Saúde. E como tu bem colocou aí, ao lado dela também está sendo construído uma creche, né? Uma escola de educação infantil grande também, talvez a maior do município, ou seja, todo aquele espaço amplo ali do Francisco Guerra, dizendo que também mais uma entrada para que as pessoas entendam, a entrada da Escola de Educação Infantil vai se dar aqui pela Antônio Reale. A gente
15: por trás, pelos fundos aí do antigo estádio municipal, né, Antônio Reale.
17: E a outra pela entrada principal lá, onde era o estacionamento do Francisco Guerra. Então, duas obras importantes naquele local. Aí também posso citar que já está subindo para licitação a reforma total do mercado público, numa primeira etapa, e numa segunda etapa a tornar o mercado público um centro de eventos também. Então, ele vai ser praticamente duplicado. Na primeira etapa vai ser tudo revitalizado, o atual espaço. E na segunda etapa ele vai ser duplicado de tamanho, com mais espaço fechado. Obra importante. Está subindo também para a licitação agora, acho que talvez até a semana que vem, uma clínica do bem-estar animal, um local onde a população poderá levar seu pet, seu cão, seu gato lá, para ter todo o atendimento, como se fosse uma espécie de hospital, né, para cães e gatos e animais, onde a gente vai prestar esse serviço também para a população. Acho que a gente vai ter muito mais, melhores condições de fazer o controle populacional de cães e gatos nas ruas, como também poder atender a população de baixa renda, que quando o seu animalzinho tem alguma, né, doença, enfermidade, a gente sabe que o custo por vezes é bastante alto, e a gente vai prestar esse serviço também com esse espaço.
15: Essa clínica do bem-estar animal vai ser localizada onde?
17: Vai ser localizado provavelmente no bairro Santana.
15: Bairro Santana?
17: É, ali vai ter um espaço amplo, ali a gente pretende fazer aquela, uma outra obra também, que é a passarela de pedestre da Júlio, ali na Borges, com o CAT, né, a região do CAT, então vai ser ali próximo ao CAT, um local que a gente quer que seja de fácil acesso para a população, muito provavelmente vai ser ali próximo ao CAT, ali no bairro Santana.
15: E essas obras têm assim uma data para iniciar? Como é que está a licitação?
17: Vamos imaginar que a gente consiga fazer a licitação até o final do ano. Essa obra, principalmente da reforma do mercado público e do Centro de Bem-Estar Animal, nossa pretensão é que no final do ano, quiçá no mais tardar o início do ano que vem, elas já possam ter iniciado essas obras, Betão.
15: Bom, uma outra situação, não é? O pessoal está ligado aqui na tua, na nossa Rádio Fátima, e pode participar da nossa programação através do nosso WhatsApp, mandando uma mensagem de texto aí, 999-93-4202, 999-93-4202. A situação aí da rua coberta, que foi na consulta popular, foi votada na consulta popular, são recursos também da consulta popular. Como é que está essa situação da rua coberta aqui no município de Vacaria da Água Santa?
17: Betão, primeiro eu acho que é importante a gente fazer um contexto aqui do propósito da rua coberta, né? A rua coberta vem com o intuito de fazer uma revitalização do centro, de poder impulsionar o nosso comércio, principalmente. A gente sabe da dificuldade que o comércio no mundo hoje tem por conta das compras pela internet. Então, o comércio local, a loja física, ela precisa ser praticamente uma experiência de compra. Então, a rua coberta, ela vem para contribuir com o comércio, com o turismo, né, do nosso município, com a cultura também, com a convivência. Então, o propósito da rua coberta veio nesse sentido. A localização que nós entendemos mais estratégica para que isso possa se dar é na Doutor Flores, onde ela foi locada. Existia uma parte da nossa sociedade que entendia que o melhor local para a rua coberta fosse na famosa Rua do Vinagre, na Ramiro, onde é o calçadão. Mas ali, por uma questão até de segurança, vamos imaginar num hipotético sinistro de incêndio.
15: Como já aconteceu,
17: se teria muito maiores dificuldades para fazer esse combate, né? Então, a Doutor Flores, naquele trecho, ela foi entendida como o local mais adequado, como de fato ela é, na minha visão, o local mais adequado. Aí ocorre que, algumas semanas atrás, o Ministério Público foi instado a questão do casarão que está ali na rua, na Doutor Flores, ao lado do Clube do Comércio, como sendo algo que poderia a rua coberta, vamos dizer assim, causar algum impacto visual ali no casarão. Obviamente, quando nós concebemos a rua coberta, nós levamos em conta o casarão, e a nossa expectativa é, inclusive, de valorizar o casarão. Porque com a retirada da fiação subterrânea, né, a gente limpou a frente do casarão, e na lei de tombamento do casarão, ele tem uma, desde 2007, se não me engano, ele tem alguns aspectos que precisam ser verificados e respeitados ali, e que ao longo deste tempo, né, 2007 para cá, a gente viu que o casarão ele permaneceu de uma forma, né, que talvez não tenha sido a forma ideal no que diz a lei. Bom, então a gente pensou que a rua coberta, ela além de poder trazer ele mais às vistas da comunidade, a gente iria fazer um teto de vidro ali na parte onde tem o próprio casarão, para que esses aspectos visuais eles não fossem demasiadamente prejudicados. O Ministério Público recebeu uma vamos dizer assim, foi instado pela comunidade, por alguém, não cabe aqui, até onde a gente sei foi de forma anônima, né? E o Ministério Público, quando ele é provocado, ele requer uma série de informações da administração municipal sobre o projeto. Então, nesse sentido, né, o Ministério Público nos comunicou e nos solicitou uma série de informações, fez um laudo através da assessoria que o Ministério Público tem, e provocou o município a uma série de ações que nós vamos providenciar a partir de agora. Entre elas, nós precisamos fazer uma reunião detalhada com o Conselho do Patrimônio Histórico e Cultural, né, para mostrar todos os aspectos do projeto. Vamos realizar também audiência pública, né, para a população poder se manifestar, né? Embora, em parte, a população tenha se manifestado na consulta popular, né, onde ela própria escolheu a rua coberta como uma obra importante para o município, e também faremos os estudos de impacto visual, estudos de segurança, todos para apresentar ao conselho, ao Ministério Público e na audiência pública para, então, podermos levar adiante o projeto.
15: Bom, você está ligado aqui na tua, na nossa Rádio Fátima. Nós estamos batendo um papo aqui com o secretário de Planejamento e Urbanismo do município de Vacaria, Alessandro Dalla Santa Andrade. As obras vão continuar, o senhor vai responder isso aí logo após o espaço comercial, 9:27, 9:27. Um rápido espaço comercial, a gente volta.
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2: Você está ligado aqui na tua, na nossa Rádio Fátima de Vacaria, 9:34, 9:34. Estou batendo um papo aqui com o secretário de Planejamento e Urbanismo do município de Vacaria, Alessandro Dalla Santa Andrade. Nós temos informações, Alessandro, estamos falando a respeito da rua coberta aí no centro da cidade, não é? De que técnicos do Ministério Público já estiveram aqui em Vacaria fazendo uma análise e solicitaram para vocês algumas informações, não é isso?
3: Exatamente, era o que eu mencionava anteriormente, Betão. A gente vai precisar fazer uma nova leva de estudos, né, técnicos, para poder apresentar então novamente ao Ministério Público, mas também ao Conselho do Patrimônio Histórico e Cultural e a audiência pública. Eu acho que isso é interessante, a gente fazer uma audiência pública para explicar todos os detalhes à nossa população, né, sobre o projeto, porque a gente sabe que há uma expectativa bastante grande da população em relação à rua coberta. Ela foi muito bem aceita, né? Até a questão da gastronomia também, do turismo, desenvolvimento do turismo para nossa cidade, ela é fundamental, né? Nós precisamos ter um centro vivo, nós precisamos que o comércio seja ativo e ela é uma grande oportunidade que nós temos. Então nós vamos tomar todo o cuidado para demonstrar todos os detalhes, a importância que essa obra vai ter para o desenvolvimento de Vacaria, do turismo, do centro, e que, inclusive, ao contrário do que se possa pensar, eu acho que ela vem a valorizar ainda mais o patrimônio histórico e cultural que nós temos no nosso centro da cidade. Porque nós vamos ter mais turistas, vamos ter uma cidade mais viva e os espaços históricos e culturais, eles serão mais contemplados pela intensidade de pessoas e de atividades que nós teremos ali.
2: Bom, o Ministério Público, né? Enquanto isso, as obras vão continuar?
3: As obras continuam, Betão, porque agora nós estamos falando de uma etapa que é da fiação subterrânea, né?
2: Sim.
3: Que, inclusive, a fiação subterrânea, ela vem a desobstruir qualquer problema de aspecto visual, né? Ela vem retirar toda a fiação, né, que tem ali na rua, uma fiação bastante poluída, né? Então ela vem a limpar toda aquela rua, até de pronto aqui, te falo que nós já também estamos pensando em fazer o projeto da fiação subterrânea de toda a rua do Vinagre ali também. Opa. Então é uma intenção que nós temos, fazer tudo subterrâneo ali para limpar bastante o centro da cidade, valorizar aí o turismo, enfim. Então as obras continuam e nesse tempo que ela vai ser realizada a fiação subterrânea, nós queremos trabalhar todos o aprofundamento dos estudos requisitados, né, para que até nós chegarmos o momento de iniciarmos a rua coberta propriamente dita, nós possamos já ter realizado os estudos, demonstrado ao Ministério Público, feito a audiência pública.
2: Qual é o tempo que vocês têm para fazer essas determinações do Ministério Público aí?
3: Não nos deu assim um tempo para isso, mas eu acho que quem corre contra o tempo é nós mesmos, por conta de que as coisas aconteçam, né? Então, vamos usar esse tempo que eu imagino aí da fiação subterrânea. Gostaríamos muito que ela até novembro já pudesse ter sido concluída. Então vamos colocar que até novembro a gente possa ter realizado todos esses estudos para que não atrase o processo da construção da rua, né, Betão?
2: Dalla Santa, numa eventualidade que aconteça o embargo das obras, qual será a posição do executivo?
3: Olha, vamos supor, né, a gente não pode antecipar algo que não é ainda concreto, né? Vamos imaginar que os estudos, que a população entenda que a rua coberta não deve ser construída, né? Aí a gente respeita, né? Mas eu imagino que isso não vai acontecer, Betão, porque a gente tem plenas condições técnicas, né, econômicas, que vêm a favor da nossa cidade e não contra. Eu acho que todos os aspectos desta obra, a gente vai conseguir demonstrar tecnicamente que ela vem muito mais a elevar Vacaria, o centro, o patrimônio histórico, o turismo, a economia, o desenvolvimento do comércio, a geração

0: de emprego e renda, principalmente, acho que a gente tem plenas condições de demonstrar isso. Então, a partir disso, a gente tem muita confiança que a gente vai superar, né, as pedras, do caminho que estão sendo impostas nesse momento.
1: Sobre esse prédio aí na Doutor Flores, aí, onde está sendo construído o calçadão, a rua coberta aí, não é? Esse prédio histórico. Existem documentos que comprovem que esse prédio é histórico, que foi tombado realmente, hein?
0: Não, esse prédio, de fato, ele foi tombado em 2007, né? Ou se eu não me engano, foi tombado em 2007. É bom lembrar, não sei se você, acho que a gente falando aqui tu vai lembrar, houve um princípio de incêndio lá naquele local,
1: Sim,
0: no antigo casarão, e ali naquele momento, toda a parte do prédio foi, consumida pelas chamas. O
1: certo.
0: que sobrou foi a fachada. Então, o que é tombado dele é simplesmente a fachada da frente, a parte, né, da fachada.
1: É tombamento municipal.
0: Municipal, é.
1: Não é estadual, é
0: Não,
1: municipal.
0: é um tombamento municipal, é. E aí, toda a parte de trás do prédio, ele foi construído novo. Então, ele é a fachada propriamente dita, né?
1: Tá.
0: Inclusive.
1: Havendo, houve o tombamento municipal, não é? Tombamento municipal que a gente
0: Da
1: chama, né?
0: fachada.
1: Da fachada, e ele pode ser comercial, ele pode ser usado para fins comerciais?
0: Olha, Beto, o que que acontece? Na lei ali de tombamento, ela prevê uma série de questões que até desde, então até o dia de ontem, vamos colocar assim, eles não foram observadas. Nunca foi motivo de alguém reclamar, de nenhuma ação, nem da população dessas denúncias, vamos dizer que nem foi feito agora na Rua Coberta, denúncias anônimas ao Ministério Público, e nem o Ministério Público, por conta disso, acionou alguma providência que tivesse que ser tomada ali. Agora, por conta da Rua Coberta, né, a gente sabe, Betão, que, infelizmente, né, existem interesses, talvez, né, que a obra não saia, porque é uma obra que a população vai gostar. E a gente sabe que, por vezes, também, essas denúncias anônimas se dão por questões, né, que eu prefiro até não entrar nesse campo, né? Porque nós precisamos focar aqui realmente em solucionar e fazer aquilo que a maioria, tenho certeza, da nossa população tem a expectativa que se
1: Bom, o
0: faça.
1: que foi solicitado pelo Ministério Público, pelos técnicos do Ministério Público que estiveram aqui em Vacaria analisando a situação, vocês vão fazer?
0: Vamos fazer, com certeza, né?
1: Imediatamente.
0: Sim, já estamos iniciando, exatamente, já estamos fazendo o aprofundamento dos estudos, já iremos convocar o Conselho do Patrimônio Histórico e Cultural para fazer essa reunião de apresentação para eles de todos os aspectos. Vamos fazer alguns estudos mais específicos apontados pelo Ministério Público e vamos finalmente então chamar uma audiência pública para, quando nós tivermos posse de todos esses estudos, nós apresentarmos não só ao Ministério Público, mas a toda a população interessada em participar da audiência pública e, inclusive, opinar na audiência pública, né, as suas posições.
1: Não ficar somente nas redes sociais, mas participar da audiência, participar do debate, não é?
0: Perfeitamente.
1: Rapidamente, Alessandro, você já disse que as obras não vão parar.
0: Não, porque a gente está falando agora de uma obra de fiação subterrânea, né? Que ela não faz parte, vamos colocar assim,
1: Sim.
0: Nesse momento da Rua Coberta. É uma obra que antecede, né? Que é uma obra, independentemente da Rua Coberta ou não, é uma obra que seria realizada, né?
1: Ok, olha, Alessandro, nós teríamos outros diversos assuntos aqui. No minuto aqui, as obras da Perimetral Norte, como é que estão?
0: Estão advento em popa. Claro que a gente agora, esse ano de El Niño, a gente tem preocupação com o excesso de chuva, né? Mas temos uma outra corrida, né, parecida com essa, só que sem tantos percalços, que é nossa expectativa, nós estamos correndo com a ponte da BR-285 São José dos Ausentes, ponte sobre o Rio das Antas, ali próximo à Serra da Rocinha. Nós queremos muito que a nossa perimetral esteja pronta quando a ponte estiver pronta. Porque quando a ponte estiver pronta, nós teremos um aumento muito grande do fluxo de veículos, todo do norte do estado, que vem por turismo, e escoar a produção por Vacaria. Imagine, economiza 300 quilômetros se compararmos Vacaria em Imbituba, Vacaria Rio Grande e de volta, né? Isso vai dar um impacto na economia, na logística, no turismo muito grande. E aí a nossa perimetral, a gente quer que ela esteja pronta para ela já poder servir, né, toda essa logística, mas também não impactar tanto na nossa Avenida Militar, principalmente, que está congestionada. E para complementar bem rapidamente, também não impactar tanto na comunidade do bairro municipal, visto que tu imagina hoje já está difícil o trânsito lá no municipal, porque a perimetral hoje passa ali por dentro. Imagine todo o norte do nosso estado passando por dentro do bairro municipal. O que que ia acontecer, Betão?
1: Ok, quero agradecer aqui a presença do secretário de Planejamento e Urbanismo do município de Vacaria, Alessandro Dalla Santa Andrade, que foi o convidado do Temática nesta manhã de sexta-feira. Obrigado pela sua presença, pelos importantes esclarecimentos à comunidade da Grande Vacaria. O senhor vai voltar mais vezes aqui, porque nós temos diversos assuntos ainda para trazer as informações para a nossa comunidade, tá ok?
0: Eu que agradeço, Betão. Um forte abraço para ti, para a Júlia e para todos os ouvintes da tua Rádio Fátima.
1: Obrigado mais uma vez, Alessandro Dalla Santa Andrade, que foi o convidado da primeira parte do Temática nesta manhã de sexta-feira. São 9 horas, só confirmar aqui a hora certa, 9h44, eu tenho um compromisso com os comerciais, mas eu volto na sequência com mais informações dentro do nosso Temático.
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1: 9:52, 9:52 desta manhã de sexta-feira, 16 graus é a temperatura, chovendo aqui na Grande Vacaria nesta manhã de sexta-feira. Terminei aí de bater um papo com o secretário de Planejamento e Urbanismo, Alessandro Dalla Sant'Andrade. O principal assunto, logicamente, é essa situação da rua coberta aí, não é? O Ministério Público foi solicitado para dar um parecer, para ver essa situação, e solicitou a presença de técnicos aí do Ministério Público que vieram à Vacaria, conversaram com o executivo, com o secretário, como disse, o secretário Dalla Santa aqui, não é? E solicitaram aí a participação da comunidade, reuniões e mais informações. E essas informações, segundo o Dalla Santos, serão realizadas aí pelo Poder Executivo através da Secretaria de Planejamento e Urbanismo. Muita gente se manifestando aqui, no nosso WhatsApp, muita gente se manifestando, algumas pessoas favoráveis à rua coberta, outras pessoas contrárias, são posições, e essas posições dessas pessoas que estão se manifestando devem ser colocadas quando for realizada a audiência pública, tá? Audiência pública, por quê? Porque a rua coberta, ela passou na consulta popular, foi através da consulta popular que foi aprovada a verba, né? Foi aprovada aí a construção da rua coberta, foi através da consulta popular, foi a manifestação pública, né? E as pessoas que votaram favoráveis, estão favoráveis, as pessoas que são contrárias, não votaram. Então, é o momento de se manifestar. Tem muitas pessoas que ficam somente nas redes sociais e na hora que tem que ir lá manifestar presencialmente a sua opinião, não vão. Então, agora vamos ver essa situação. A fiação, como disse o secretário da Água Santa, vai continuar sendo feita aí, não é? E depois, se for solicitado realmente o embargo das obras, a paralisação, serão paralisadas. Mas antes disso, tem que ouvir aí a comunidade a respeito desta situação da rua coberta aqui em Vacaria, que fica localizada ali na Doutor Flores, na Praça do Alto Figo. Vamos aguardar, vamos acompanhar realmente esta posição. 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Uma outra situação também, nós teremos agora no dia 4 de outubro, aí, faltando 22 dias aí para as eleições a nível geral. Presidente, governador, dois senadores, deputados federais, deputados estaduais. Tem muita gente que diz, eu não vou votar. As pessoas que não votam, que não comparecem para votar e que não vão votar, elas não podem reclamar depois. Então, por isso que é importante, quando é você chamado a opinar, a dar a sua posição, e principalmente nessas eleições gerais agora, você deve votar, deve ir participar e votar, para depois você poder cobrar a sua posição. Eu votei em A, votei em B, votei em C, e depois tem que cobrar. Agora, se você não votar, você não participa, você não pode estar cobrando aí das pessoas. É a mesma coisa da consulta popular que aconteceu aqui em Vacaria, a favorável à rua coberta. Agora, muitas pessoas que não votaram, nem a favor nem contra, estão se posicionando. Tinha que se posicionar na hora que tinha que votar. É a mesma coisa que eu estou falando aqui das eleições gerais. Dia 4 de outubro tem eleições. Quem não votar, não pode cobrar de A, B ou C. Agora, quem votar, tem que cobrar, tá? Então, compareça e vote, faça o seu direito, exerça o seu direito de cidadão aí, vá lá e vote no dia 4 de outubro naqueles candidatos que você acha que vão representar realmente. Faça isso, que depois você pode realmente também estar cobrando aí. Não adianta ficar aí só nas redes sociais. Nas redes sociais todo mundo é machão, mas presencialmente daí não comparece quando tem as reuniões. Gente, a Caixa Econômica Federal, como o Vladimir informou, tem 21 funcionários aqui em Vacaria e 10 a 11 funcionários paralisaram aí as suas atividades. É um direito do funcionário, é um direito paralisar as suas ações. Então, o atendimento na Caixa Federal presencial está em meio termo, tá? Mas os caixas eletrônicos estão funcionando normalmente na Caixa Econômica Federal. O mesmo acontece nos Correios. A agência do Correio Centro está funcionando normalmente, mas a agência ali da Farroupilha, que é os carteiros, não é? Que é os carteiros, está também funcionando parcialmente devido à paralisação dos servidores federais. Então vamos aguardar essas situações aí, como vão ficar aí. Hoje é sexta-feira, não é? Paralisa, depois segunda-feira já é uma outra semana, vamos ver como fica essa situação. São 9:58, 9:58, continua chovendo aqui na Grande Vacaria, 16 graus é a temperatura. Obrigado, Júlia, pela sua participação aqui no nosso Temática. Já estão chegando as notícias da hora, eu volto juntamente com o Ronaldo Pontella a partir de 10:05. Nós temos muitas informações, porque diversas atividades vão acontecer nesse final de semana na Grande Vacaria.
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5: 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Chuva com vento e granizo atingiu cidades da Serra e do Noroeste do Rio Grande do Sul entre a noite de quinta-feira e a madrugada desta sexta. Não há registro de feridos, mas muitas casas tiveram danos. O fenômeno foi observado em cidades como Três Passos, Coronel Bicaco, Santa Bárbara do Sul e Nova Bassano. Em Seberi, a projeção da Defesa Civil Municipal é que cerca de 300 casas tenham sido destelhadas. O ministro do STF, André Mendonça, determinou à Polícia Federal a abertura de uma investigação contra o senador e candidato à presidência da República, Flávio Bolsonaro. Segundo informações da rede de notícias CNN, os agentes federais devem apurar a suposta prática de crimes no financiamento do filme Dark Horse, que conta a trajetória do ex-chefe de Estado Jair Bolsonaro. Flávio é investigado pelos supostos crimes de lavagem de dinheiro, evasão de divisas, corrupção e outros delitos correlatos. A determinação é de 22 de julho e até então estava em sigilo. O despacho a respeito da investigação foi tornado público depois que André Mendonça deu publicidade ao inquérito do caso Master no STF, a pedido do presidente do STF, Edson Fachin. Mendonça derrubou o sigilo de parte do processo, uma vez que tem a prerrogativa de manter em segredo partes do processo que, se reveladas, podem prejudicar a apuração. Tudo parece impossível até que seja feito. 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Um conjunto de 2.977 drones iluminou o céu do porto de Nova York, nos Estados Unidos, na noite de ontem, para recriar o contorno das Torres Gêmeas. Cada ponto de luz representou uma das vítimas dos ataques terroristas de 11 de setembro de 2001. A apresentação ocorreu na véspera da data que marca os 25 anos dos atentados lembrados nesta sexta. 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
1: Olá, gente, bom dia, forte abraço. São 10 horas e 9 minutos, 10 e 9, 17 graus a temperatura. Nosso muito bom dia. Obrigado pelo teu carinho, tua audiência e a tua companhia. Esse é o Temática aqui na tua Rádio Fátima. WhatsApp 999-93-4202. Seguimos nesta manhã agradecendo a todos pelo carinho, pela audiência e pela companhia. São 17 graus de temperatura nesta manhã. Chove forte aqui nos campos de cima da serra nesta sexta-feira, hoje dia 11 de setembro. Alguns destaques da data de hoje para você, amigo ouvinte. Hoje dia 11 de setembro, né? Um bom dia e um abraço para você aí na sintonia. É o dia de número 254, faltando 111 dias para acabar o ano. Hoje é dia do cerrado aqui no Brasil. Hoje também é o dia 11 de setembro, né, tradicional, né, da data, né, das quedas das Torres Gêmeas no ataque terrorista nos Estados Unidos. 10 e 10, 17 graus a temperatura. Bom dia, gente. 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
2: A frase do dia:
3: o homem nunca é tão grande como quando permite que o outro cresça. O homem nunca é tão grande como quando permite que o outro cresça. A grandeza de uma pessoa não se dá apenas na individualidade. Antes de mais nada, somos humanidade. Somos uma grande família. O crescimento não é privilégio deste ou daquele. O crescimento é uma bênção, é uma dádiva, é uma oportunidade para todos. Claro que alguns se sobressaem, mas todos nós devemos estar atentos para o crescimento dos outros. Afinal, a grandeza de uma pessoa, ela se dá justamente na capacidade de se abaixar e permitir que o outro cresça lado a lado. Formamos um só corpo. Somos uma só família. Temos o direito de cultivar laços, mas temos a obrigação de viver a fraternidade. Como é importante estar lado a lado. Como é importante querer o bem comum, isto é, o bem de todos. Nossa grandeza, a grandiosidade do existir, passa pela caridade, pela capacidade de estender a mão e permitir que o outro também cresça. Num tempo de tanta rivalidade, de tanto egoísmo, que nós possamos permitir um novo modo de relacionamento, que nós possamos crescer juntos, que nós possamos viver a fraternidade, esse dom universal. O homem nunca é tão grande como quando permite que o outro cresça.
1: Obrigado, Frei Jaime. 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
1: Comunicado aos adquirentes do Residencial Harmonia. A MO Construtora e Incorporadora Limitada, em razão do falecimento de seu então sócio administrador e da consequente reorganização da administração da empresa, vem a público comunicar aos adquirentes de unidades do Residencial Harmonia que a atual administração está realizando um levantamento e a conferência das relações contratuais vinculadas ao empreendimento. O objetivo é assegurar a adequada organização das informações e a conferência dos contratos e demais documentos relacionados às unidades comercializadas. Para tanto, solicita-se gentilmente aos adquirentes que realizaram a aquisição diretamente com a MO Construtora ou por intermédio de outras imobiliárias que entrem em contato com o departamento jurídico da empresa, encaminhando uma breve descrição da situação ou da questão que desejam esclarecer, acompanhada de cópia do respectivo contrato firmado. Exceção: excepcionalmente, os adquirentes que formalizaram a aquisição de suas unidades por intermédio da Frederico Rec Imóveis ficam dispensados do encaminhamento de seus contratos, uma vez que a referida imobiliária possui a autorização da MO Construtora para a comercialização das unidades do Residencial Harmonia. Contatos: e-mail jurídico.moconstrutora@gmail.com. WhatsApp 549-9965-5397. Importante: os contratos e demais documentos deverão ser encaminhados exclusivamente por e-mail. O WhatsApp ficará disponível para contato e esclarecimentos iniciais. A documentação recebida será analisada individualmente, considerando as particularidades de cada contratação. Após a conclusão da análise, cada adquirente será contatado individualmente pela MO Construtora, para que sejam prestados os esclarecimentos pertinentes e, quando necessário, agendada uma conversa para tratar especificamente de sua situação contratual. A atual administração da MO Construtora e Incorporadora Limitada agradece a colaboração de todos e reafirma seu compromisso com a organização, transparência e adequada condução das questões relacionadas ao Residencial Harmonia. MO Construtora e Incorporadora Limitada.
0: Nota de falecimento e convite para enterro.
1: Funerária Sagrada Família informa a nota de falecimento de Maria Zenaide dos Reis de Oliveira, esposo Flávio Gil de Oliveira, filhos Flávia, Fúvio e Fernando, amigos e demais familiares da inesquecível Maria Zenaide dos Reis de Oliveira, com 83 anos, participam seu falecimento hoje ocorrido. Homenagens a Maria Zenaide dos Reis de Oliveira estão sendo prestadas nas capelas da Funerária Sagrada Família, partindo hoje às 5 da tarde, seguindo para o cemitério municipal, onde será realizado o seu sepultamento. Funerária Sagrada Família, companheira das horas difíceis, noticia o falecimento de Maria Zenaide dos Reis de Oliveira. Antecipam agradecimentos.
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1: 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Gente, vamos falar sobre a sua saúde, gente. É, sua saúde é muito importante. Tenham cuidado com seus dentes também, né? Setembro é o mês que a gente sempre pensa na independência, no valor da liberdade. Isso também tem a ver com a sua saúde. Quem sofre com a falta de dente sabe como limita, né? E como isso limita a sua vida, afeta a sua autoestima. Por isso, hoje, o Dr. Leonardo está aqui com a gente. O Dr. Leonardo da Oralsim vai explicar para a gente sobre o tratamento com implantes dentários, para você poder recuperar a sua liberdade, para comer bem, para sorrir à vontade. Doutor Leonardo, né? Seja muito bem-vindo, tudo bem? Bom dia.
26: Bom dia, Ronaldo. Bom dia aos ouvintes da Fátima. É um prazer estar mais uma sexta-feira aqui com vocês para a gente falar sobre saúde, né, Ronaldo? Falar sobre o quanto os implantes podem melhorar a saúde das pessoas, no sentido de comer melhor, de ter uma autoestima melhor também, que melhora a estética. Então é um prazer estar aqui com vocês mais uma vez.
1: Doutor, o que são os implantes dentários? Para quem ainda não conhece esse tratamento, né? Como é que ele é realizado? O que são os implantes dentários, doutor?
26: O implante, Ronaldo, ele basicamente, para o ouvinte entender de uma forma bem simples, ele é um parafuso de titânio e a forma que ele é construído, ele tem uma maneira que a gente consegue parafusar o dente nesse implante, né? Então a gente consegue fixar um dente nele. Então, na prática, o que, que ele é? Ele é uma raiz artificial. É ele que vai proporcionar a gente poder parafusar um dente ali quando o paciente perdeu, ou um grupo de dentes. Às vezes o paciente perdeu 2, 3 dentes, dá para fazer grupos, né? Próteses parciais, assim, fixas. E também próteses totais, né? Que são os protocolos que a gente chama, né? Então, o paciente ele tem como fazer, por exemplo, um protocolo, né? Uma prótese total em cima fixa com 4, 6 implantes, na parte de baixo também. Então é uma revolução, assim, porque a gente fala que é a terceira dentição das pessoas, né? Tem a de leite, a permanente. Verdade. E os implantes é a terceira opção que a gente tem. Né, a chance de poder ter o dente fixo de novo.
1: É verdade, é uma chance de ter um dente fixo de novo, de poder mastigar melhor, de poder ter uma autoestima maior, de poder viver melhor, gente, porque também é saúde, né, gente? Como é que são essas próteses, doutor? Como é que o paciente, ele precisa colocar um implante para cada dente? Como é que é realizado, propriamente dito, a prótese, né? A colocação dessa prótese, desse implante dentário no paciente, doutor?
26: Essa é uma dúvida bem interessante, Ronaldo, porque às vezes o paciente vem com a ideia que ele precisa fazer um implante para cada dente que ele perdeu. Mas eu vou te dar um exemplo assim, por exemplo, o paciente perdeu os 3 últimos dentes do lado de baixo, uhum. Então é possível fazer 2 implantes e fazer 3 dentes unidos ali. Do ponto
1: certo.
26: De vista de biomecânica que a gente fala, que é o quê? Aquela carga que vai ser exercida sobre aqueles dentes, é melhor tu ter os dentes fixos, né, unidos ali, do que tu ter um dente para cada implante, fazer eles individualizados,
1: entendi,
26: né?
1: Entendi.
26: Então, do ponto de vista de força oclusal, de força da mastigação, uhum. É mais vantajoso. Então, às vezes é uma dúvida que o paciente tem, né? Que vou ter que fazer 7 implantes e 7 dentes. Nem sempre é assim. Na grande maioria das vezes a gente usa menos implantes para recuperar mais dentes. Por exemplo, no protocolo, que é uma prótese total, são 12 dentes e 4 implantes suportando isso. O mais importante é eles estarem bem distribuídos para fazer essa distribuição de força do jeito certo. E aí sim o paciente poder fixar a prótese ali e usar ela como ele sonha, né, em ter o dente fixo de novo.
1: Perfeito, olha, interessante isso, realmente. A maioria das pessoas pensa que é dente por dente, né? E às vezes não é realmente desse jeito que é feito. Até para a mecânica da mastigação ser melhor, muito bem explicado aqui pelo doutor Leonardo. Bom, doutor, uma dúvida que o pessoal sempre tem, né? A questão com o dentista, é normal, isso vem de como é que diz, desde a infância que a gente tem essa questão. Os implantes dentários, eles são doloridos, dói, como é que é essa questão da dor aí? É tranquilo para fazer, doutor?
26: É tranquilo, Ronaldo. Hoje, para a gente poder dar um parâmetro para comparação, uma extração dentária, uhum. Ela é mais agressiva, entre aspas,
1: sim,
26: né,
1: sim.
26: Do que a colocação do implante. Porque a extração você acaba tendo que, às vezes, alavancar o dente, cortar para poder tirar, né?
1: É verdade.
26: Você acaba tendo que exercer, instrumentar mais o dente para poder tirar ele. O implante, você basicamente faz uma pequena perfuração no osso e trava o implante naquela perfuração. Então, do ponto de vista cirúrgico, ele é muito simples, é uma cirurgia tranquila de fazer, mas eu sempre digo, isso é uma coisa que eu sempre reforço, ela precisa ser bem planejada. O dentista precisa saber onde ele vai pisar, a gente fala, né? Porque você precisa fazer uma tomografia, precisa ter um conhecimento da saúde geral do paciente para ver se ele está apto a fazer,
1: sim.
26: Se ele tem alguma comorbidade que às vezes possa atrapalhar, né? Então, quando você tem tudo bem planejado, você consegue prever como é que vai terminar o tratamento, né? Então, hoje, para o ouvinte entender, uma tomografia é um exame que a gente faz com 3 dimensões, né? Você consegue ver a altura do osso, a espessura dele e a largura. Então, quando você tem todos esses dados, você vai saber exatamente que implante você vai usar. Que comprimento, que diâmetro do implante, o quanto você vai posicionar ele ali. Então, quando você tem tudo bem planejado, a cirurgia do implante ela é super tranquila. E a questão da dor, a gente hoje, graças a Deus, a gente pode afirmar que ela ficou no passado. Hoje as gerações atuais, né, dos dentistas hoje, a gente preza muito pelo conforto do paciente, né? Então, a própria mentalidade do dentista pensa, né, que o paciente faça qualquer procedimento de forma indolor. E quando tu tem todos os equipamentos anestésicos bons, você faz uma cirurgia de 2 horas, por exemplo, o paciente tranquilo, sedado, né, praticamente dormindo, com conforto, faz uma boa prescrição médica para ele tomar um medicamento correto também, então isso também conta. E graças a Deus a gente tem um retorno positivo, né, Ronaldo? Mas é que nem eu disse, é uma soma de pequenos fatores que tem que ser bem alinhado para você fazer o procedimento bem feito, para você não ter dor, ter conforto, né? E recuperar o dente dele perdido, né?
1: Perfeito, gente. Bom, o pós-operatório também, né, doutor? É tranquilo, né?
26: É tranquilo. A gente sempre...

0: evitar subir e descer muita escada, né? Então, são cuidados básicos de qualquer cirurgia que o paciente faça, não só odontológica, né? Como médica também. E bem tranquilo, o pós-cirúrgico é bem tranquilo.
1: Doutor, quem quer saber mais informações, quer marcar uma avaliação, quer entrar em contato, né? Quer tirar todas as suas dúvidas, como é que pode proceder? Está ouvindo a tua Rádio Fátima nessa manhã, quer saber mais informações?
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1: Perfeito.
0: 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Mudar de vida, ter mais saúde, mais conforto, ter uma autoestima melhor também. 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
1: 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Doutor Leonardo, muito obrigado pela tua presença aqui nos nossos estúdios, desejo uma ótima sexta-feira, também um excelente final de semana a você e a toda a equipe da Oralsim.
0: Eu que agradeço, Ronaldo, o espaço aí, desejo a todos os ouvintes aí um grande abraço e um ótimo final de semana também.
1: Ótimo final de semana a todos, também nossos amigos da Oralsim. Gente, não sofra mais com, né, dores no dente, não sofra mais com os problemas para mastigação. 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
17: 17 para as 11, gente, estou recebendo aqui no estúdio da tua Rádio Fátima o secretário, o Anelka, para bater um papo com a gente aí, falar um pouquinho sobre a grande decisão que a gente vai ter, né? Neste domingo, a final do Campeonato Amador de Futebol de Campo Série B. Secretário Murilo Queiroz, o Anelka, conversando com a gente. Nós temos os jogos marcados aí a partir das 14h neste domingão no estádio Altos da Glória, né? A gente vai ter a decisão da Série B nesse domingão. 2 jogos, então. Primeiro, decisão do terceiro e quarto lugar. E depois, a grande final. Secretário Anelka, tudo bem? Seja bem-vindo. Secretário Murilo Queiroz, Anelka, seja muito bem-vindo. Tudo bem? Bom dia.
18: Bom dia, primeiramente agradecer pelo espaço mais uma vez na Capaceria, agradecer também todos os ouvintes da tua rádio que estão aí nos escutando.
17: Secretário, então, neste domingo é um grande espetáculo para quem gosta do futebol, quem gosta de acompanhar, né, o futebol da nossa terra, final da Série B, né? Antes a gente tem a decisão do terceiro lugar, um espetáculo muito bonito aí para acompanhar essas duas grandes decisões no domingo, meu amigo.
18: É verdade, né? Agora para coroar esse campeonato da Série B, que tivemos também um nível altíssimo na Série B, né? E graças a Deus, agora domingo a gente vai ter a nossa grande final. Das duas equipes que vão estar ali, que é o Vila Nova contra o Morgueados.
17: E chama atenção, secretário, o número de equipes inscritas, vocês tiveram que fazer três grupos aí para a Série B, né? Muitos times inscritos, muitos jogadores disputando o campeonato. Legal isso, quer dizer que o nosso esporte amador, principalmente o futebol, tá todo vapor aqui em Vacaria, né?
18: É verdade, nós tivemos esse ano na Série B, foram 21 equipes.
17: 21 equipes.
18: 21 equipes inscritas, né? Deu 63 jogos, né? Então, e isso, teve mais equipes também que não conseguiram em tempo hábil escrever, mas daria mais equipes também. Só que o nível elevou muito do futebol, né? Então, tem tido uma evolução muito grande do futebol em Vacaria, né?
17: Verdade.
18: Do futebol amador, tanto que jogadores de alto nível estão vindo jogar aqui o Campeonato Amador de Vacaria. Isso é muito bom para a cidade.
17: E o nosso Campeonato Amador, secretário, ele já expandiu fronteiras, né? Porque a gente acompanha os jogos e conversa com o pessoal do Amador aqui de Vacaria, tanto Série B quanto Série A. Temos atletas, isso é muito legal, envolve a região, vem atletas de Lages, tem atletas de Lagoa Vermelha, tem atletas aqui de Vacaria, claro, pessoal de Antônio Prado, é muita gente da região que vem jogar aqui. Isso é bom porque engrandece nosso campeonato, torna ele cada vez maior, né, secretário?
18: Esse é o intuito, né? Quando eles falam pra gente ali, Anelka, tu vai deixar vir jogador de fora, ser inscrito? Eu falei, não, isso a gente tem que permanecer com isso, claro. Aí, porque dá um algo a mais pro campeonato, né? O nível da competição, ela sobe. Inclusive, em relação a isso, a gente tem um Germano que tava jogando amador, tá no Glória.
17: Disputa o campeonato.
18: Né? A gente tem o Lima, o Adãozinho também, que jogou profissional, que tá jogando também. E dentro desse, tem outros atletas também que tiveram que sair para assinar contrato profissional.
17: Tu vê o nível,
18: então,
17: né?
18: Então, tu vê que já tem uma visão melhor disso, né? E a ideia também, já botando de antemão para vocês, é que para ano que vem, eu tô com uma ideia da gente fazer um sub-15 e um sub-20. Que com isso a gente pode ter uma projeção até para um futebol profissional de Vacaria desses atletas. E ali é onde, quem sabe, integrar alguns atletas ali pro time profissional do Glória de Vacaria seria muito bom, sabe? Porque a gente tem exemplos de jogadores que começaram na base de Vacaria e rodaram, né, o Brasil inteiro aí jogando profissionalmente.
17: E nós temos qualidade, né? Muitas vezes qualidade só precisa ser encontrada, lapidada, né? Tem qualidade nos nossos atletas aqui de Vacaria, muitos bons jogadores ali que poderiam ter jogado profissional por um motivo ou outro, né, secretário? Acabaram não conseguindo chegar no profissional, mas tinham qualidade para isso. Bom, afinal, domingo, então, a partir das 14h, a gente tem a decisão do terceiro e quarto lugar, né? Teremos 14h, Academos e PCV, e aí na sequência, então, tão logo termina a final. A gente não diz que horário vai começar a final, porque pode acontecer pênaltis, né, secretário? Pode acontecer uma coisa ou outra ali, atrasar um pouquinho, né? Mas a final, na sequência, então, entre o Morgueados e o Vila Nova neste domingão. Então, grande decisão do Campeonato Amador de Futebol de Campo Série B, jogo que vai ser disputado no Alto da Glória com entrada franca, né?
18: Exatamente, esperamos todos lá, o jogo vai ser disputado no Alto da Glória, portão livre, para que a gente possa fazer um bonito espetáculo. Vai ter uma festa muito bonita, como fizemos também ali no DMD, para que a população de Vacaria possa estar incentivando, né, o futebol amador.
17: Perfeito. Bom, agora falando um pouquinho Série A, nós estamos na fase de quartas de final, a gente vai ter sequência também do campeonato aí nos próximos domingos aí, né, no dia 20 não, como a gente conversava, por causa que é o dia do Gaúcho, tem toda a programação de Semana Farroupilha. Dia 27 segue a sequência, a gente vai ter a final também agora em outubro da Série A também, secretário.
18: Isso aí, a princípio também a final da Série A, a gente está se programando para outubro também, se tudo colaborar com o tempo, porque infelizmente esse campeonato está sendo feito no inverno. É algo que a gente está querendo mudar também para ano que vem, botar a competição no verão, para que a gente possa ter uma condição até do gramado melhor, né? Para que não tenha erros de não ter marcar a rodada e ter que cancelar a rodada porque o campo não está hábil. E quando a gente tem feito isso, a gente tem tido êxito, porque em todos esses jogos que tivemos ali, os 63 jogos, todos os campos a bola sempre rolou. Graças a Deus não houve bola parada em água, em chuva, porque a gente não botou os atletas para jogarem no campo assim.
17: Perfeito, isso é importante porque preserva a integridade física dos atletas também. Daqui a pouco, mas não vai ter rodada, mas não sei o que, choveu pouco, não sei o que. Mas é importante, né, secretário? Porque não são profissionais, né? Eles não vivem disso, né? Então é importante, com certeza, preservar a integridade física dos atletas. Convite feito, gente, domingo, Morgueados e Vila Nova, né? Grande decisão do Campeonato Amador de Futebol de Campo Série B. Tua Rádio Fátima, nós vamos estar acompanhando no Facebook, no YouTube e aqui no 90.5, a grande decisão neste domingo, e também vamos estar acompanhando, claro, né, o jogo do Glória, né, e na sequência aí a grande final do Campeonato Amador de Futebol de Campo Série B. Secretário, segue o Indústria e Comércio, terças e quintas no ginásio DMD também, né?
18: Terças e quintas, ginásio DMD, Indústria e Comércio, começando sempre às 19h30.
17: 19h30, aí vou vendo as equipes das empresas, equipes aí da nossa cidade também. Inscrições para o Campeonato Veterano de Futebol de Campo também estão abertas. Esse aqui eu posso jogar, né? Os atletas com 40 anos ou que completem 40 anos até este ano,
18: até,
17: né?
18: Até este ano, isso aí, já está aberta as inscrições.
17: Podemos jogar esse, secretário.
18: Esse aí, se esse dá para a gente jogar.
17: E o goleiro aí tem que ter 35, né?
18: 35.
17: O Campeonato de Veteranos, então as inscrições podem ser realizadas, secretário, no site da Prefeitura mesmo.
18: Da Prefeitura,
17: mesmo, né? E aí podem trazer a ficha aí com os... Bom, mas tem todas as informações lá no site, né?
18: Só baixar lá o PDF lá no site, você pode fazer a ficha, digitalizar e nos envie.
17: Perfeito, secretário. Tem uma previsão de início aqui do Campeonato de Veteranos?
18: A previsão a gente ainda não tem, que a gente tem que esperar fechar quantos vão dar, para que a gente possa começar
17: a fazer a tabela da competição.
18: Exatamente.
17: Secretário Nelka, muito obrigado, né? Nosso amigo Murilo Queiroz aqui no estúdio da tua Rádio Fátima. Domingo a gente vai conversar mais na grande decisão também da Série B. Parabéns pelo trabalho, né? E a gente aguarda aí também mais uma grande decisão Série B domingo, Série A daqui a alguns dias, Campeonato Veterano também acontecendo mais pra frente, Indústria e Comércio, Futsal, várias ações aí que a Secretaria de Esportes e Lazer tem realizado no futebol, no futsal, mas tem também aí nas lutas, vôlei também acontecendo, também tivemos a decisão no ginásio do Orlando Dotti também, são vários esportes que a Secretaria está sempre apoiando.
18: Teremos,
17: né,
18: um treinão também, até acho que está para novembro, se eu não me engano, de corrida, né, também pro pessoal.
17: Olha que legal.
18: Né? Então a gente está correndo para que a gente possa deixar tudo em ordem. Outra coisa que não tem como deixar de agradecer também é o prefeito Andrezinho, pelo apoio que ele tem dado, né, a todos nós, ao esporte, e o incentivo que ele tem dado. O Andrezinho é um incentivador do esporte, né? De Vacaria, todos conhecem. Foi jogador também ali, jogou, né, na Amador. Então, agradecer a ele também por esse incentivo.
17: Perfeito. Obrigado, secretário, mais uma vez pela presença aqui nos nossos estúdios. 8h11, a gente vai para o espaço comercial. Já voltamos.
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0: 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O gabinete do presidente da Câmara de Vereadores de Caxias do Sul, Wagner Petrini, foi alvo de buscas na manhã desta sexta-feira. Policiais da Delegacia de Repressão ao Crime Organizado chegaram ao prédio da Câmara por volta das 7:30 da manhã. Os 6 agentes chegaram acompanhados do próprio parlamentar. 4 entraram pela porta dos fundos com Petrini e 2 pela porta principal. Em seguida, subiram diretamente no gabinete do vereador, no primeiro andar da casa. Pouco depois das 8 da manhã, os investigadores foram embora levando documentos. Petrini também foi levado para a delegacia, mas retornou para a Câmara de Vereadores próximos das 10 horas da manhã. A investigação seria contra um ex-assessor que foi exonerado. Informações preliminares apontam que a ação investiga crimes relacionados à agiotagem, extorsão, crime organizado e associação com o tráfico. Mais informações à imprensa serão repassadas em coletiva de imprensa à 1:30 da tarde de hoje. 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A Federação Interestadual dos Empregados da Empresa Brasileira de Correios e Telégrafos informou nesta sexta que os trabalhadores dos Correios de todo o país estão em greve por tempo indeterminado. Assembleias realizadas ontem aprovaram a paralisação. A greve marca uma nova etapa da campanha salarial, após as negociações com a empresa terminarem sem acordo. Um dos principais pontos do impasse é o plano de saúde dos funcionários. 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
12: 11, 12, 16 graus, hora das oportunidades aqui na tua Rádio Fátima. 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
17: Oportunidades, tua Rádio Fátima, troca-troca. Vende-se terreno medindo 12 de frente e 24 de comprimento no bairro São Mateus 1. Localização privilegiada. Vende-se no valor de R$115 mil somente à vista. Interessados, tratar pelo telefone 54-999-66-4724. Falar com Gilberto. Arrenda-se 564 hectares de campo e mato, próprio para a pecuária com benfeitorias, situado a 33 quilômetros do centro da cidade de Bom Jesus. Interessados, favor entrar em contato com o proprietário pelo telefone 51-999-64-8737. Repetindo o telefone 51-999-64-8737. Vende-se um filtro de água. Interessados, tratar pelo telefone 54-984-44-4124. Falar com Noel ou Irma no telefone 54-981-65-8047. Balcão de empregos. Contrata-se motorista categoria D e E e auxiliar de limpeza com experiência comprovada em carteira. Interessados, comparecer na BR-116, quilômetro 40,5, número 6.345, bairro Pradense. Telefone 54-3231-2211. Munidos de carteira de trabalho e currículo. Homem procura trabalho no campo, tem experiência com gado, pode ser em sítio ou chácara. Interessados, entrar em contato no telefone WhatsApp 54-999-87-8951. Falar com Eliseu. Procura-se um cachorro da cor caramelo, com pescoço branco, castrado, sem raça definida. Atende pelo nome de Pelúcio. Desapareceu pelas redondezas do bairro Cristal, próximo ao Suzin Zanotto. Desapareceu há mais ou menos 8 dias. Quem encontrar ou tiver informações, entrar em contato pelo telefone 54-99603-2797. Falar com Lainez. Anuncie você também no Oportunidades Tua Rádio Fátima. Venha até a portaria da emissora ou ligue para 3231-7500 e o WhatsApp 999-28-1022.
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12: Combinado, 2h20 da tarde, meu amigo. Hoje o sextou vai ser um pouquinho mais atrasado aí. Vou te segurar até um pouquinho mais aí hoje no serviço, tá certo?
18: Tranquilo, meu querido. Um abraço para ti, Ronaldo.
12: Um abraço, tchau, meu tchau. Amigo. À tarde a gente conversa mais aí, meu amigo Bristotti, da Bristotti Materiais de Construção. À tarde a gente vai saber mais novidades aí da Bristotti, gente. 11h18, hora de abraçar os aniversariantes do Clube da Amizade para a Sesc Vacaria. 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
19: Parabéns a você que celebra o dom da vida. A vida é um presente de Deus, mas é também uma grande missão. Que o bom Deus abençoe os seus esforços e todas as pessoas que lhe amparam na caminhada da vida. Seja feliz.
20: Parabéns a você, aniversariante do dia 11 de setembro. Em Esmeralda, Bianca Borges Pacheco recebe os parabéns do esposo Ederson, dos filhos Gustavo e Miguel. Em Criciúma, Dirnei Leandro recebe os parabéns dos familiares. Em Santa Rosa de Lima, Helena Lencom Panisson recebe os parabéns dos avós, tias, pais, César e Joana e do Mano Caio. Em Campestre da Serra, Henrique Ziliotto Mesavila recebe os parabéns dos pais Jonathan e Renata, dos avós e padrinhos. Em Criciúma, Jair Dalmolin recebe os parabéns dos familiares. Em Moliterno, James Gonzato recebe os parabéns da esposa Maria, dos filhos Silvana e Juliano, do genro Erossi e da neta Renata. Em IP, Leandra Ziliotto Barreto recebe os parabéns dos pais Fernanda e Flávio, dos avós Maria e Valdir, Hélio e Gentili e dos tios, neta da agente Maria. Em IP, Maico Cervelim Brustolin recebe os parabéns dos pais Valdecir e Salete e dos avós. Em Esmeralda, Natiele Raíssa Fogaça Oliveira recebe os parabéns dos pais Joilson e Andriele e dos avós. Em Antônio Prado, Renata Estocco Furlan recebe os parabéns dos pais, irmãos, filha da gente Ermelinda. Em Monte Alegre dos Campos, Sandra Silva da Silva recebe os parabéns do esposo Sony, dos filhos Everson e Jason, da nora Josiele e do neto Davi. Felicidade a você, aniversariante, receba o carinho da tua Rádio Fátima.
19: A vida fica mais bela quando sabemos reconhecer o bem que Deus nos faz e o bem que as pessoas nos fazem todos os dias. Parabéns pelo presente de viver e de amar. Que a sua alegria de viver contagie todos os que estão próximos. Viva a vida!
1: 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O Sesc que realiza neste domingo a partir da 1:30 PM, comemoração aos 80 anos da instituição, né? 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
1: A funerária São Miguel Arcanjo de Esmeralda e Pinhal da Serra participa com profundo pesar o falecimento de Telmo da Luz Amarante, aos 93 anos. Esposa Lola Maria Rossi Amarante, filhos Maria Alice, Flávio, Fernando e Karine, genros, noras, netos, bisnetos, irmãos, cunhados, sobrinhos, amigos e demais familiares enlutados comunicam o seu falecimento. As últimas homenagens estão sendo prestadas na Igreja da Capela da Extrema, interior de Esmeralda. Cerimônia religiosa, despedida e último adeus será realizada dia 11 de setembro, hoje, às 14:00 PM. Sepultamento ocorrerá às 15:00 PM no cemitério da Extrema. Aos familiares e amigos de Telmo da Luz Amarante, a funerária São Miguel Arcanjo manifesta suas mais sinceras condolências.
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12: A receita de hoje chegando por aqui com a Franciele Lorscheider. Oi, Fran, tudo bem? Bom dia.
4: Bom dia, Ronaldo, tudo certo e contigo?
12: Tudo bem. Nossa receita de hoje é um bol de frango à milanesa.
4: Isso mesmo, ó, pra esse dia, assim, ó, na verdade, pra uma noite como essa, que a gente já sabe que vai estar chovendo, né? É perfeito para um jantar esse bol de frango à milanesa. E um detalhe, eu fazia esse com yakisoba.
12: Fica muito bom, né?
4: Muito bom. Faz a yakisoba, bota esse frango em cima, não tem erro. Fica uma delícia.
12: Vamos lá, então, Fran. Quais são os ingredientes aí para o bol de frango à milanesa? Nossa receita do dia, a gente quer uma delícia.
4: Vamos lá. 600 gramas de peito de frango em cubos pequenos. Sal a gosto. 2 dentes de alho amassados. 2 ovos. Meia xícara de farinha de trigo. 1 xícara de farinha de rosca e óleo para fritar. Para o molho, 8 tomates bem maduros picados, 1 cebola média picada, 3 dentes de alho picados, 1 colher de sopa de azeite, 1/2 xícara de água, sal a gosto e manjericão a gosto. Para finalizar, 200 gramas de mussarela ralada, 50 gramas de queijo parmesão ralado e salsinha ou manjericão para decorar.
12: E, bom, dá pra perceber que os ingredientes são tranquilos aí pra fazer, né?
4: Sim, sim. Super, super fácil, né? Eu acho que todo mundo tem em casa.
12: E o modo de preparo, esse prato aí, essa medida aí que a gente tá trazendo pra servir 4 pessoas, né, Fran?
4: Isso aí.
12: E o modo de preparo, como é que é?
4: Esse dá pra comer tanto ele sozinho, né, quanto com um acompanhamento, então...
12: Certo.
4: Aí, e serve bastante gente. Agora, o modo de preparo. Em uma panela, refogue a cebola, o alho no azeite. Acrescente os tomates, a água e o sal. Cozinhe por mais ou menos uns 20 a 30 minutos até os tomates desmancharem e o molho reduzir, ficar bem encorpado. E finaliza com o manjericão. Para o frango, tempere os cubinhos com o sal, o alho, passe na farinha de trigo, depois nos ovos batidos e, por último, na farinha de rosca. Frite os cubinhos em óleo bem quente até ficarem bem dourados e crocantes. Escorra num papel toalha. Agora a montagem. Coloque o frango, né, a milanesa no bowl. Distribua o molho de tomate caseiro por cima e cubra com queijo, parmesão e mussarela ralados. Esse bowl, se ele for para forno, se ele pode ir no forno, fica interessante gratinar. Se não, é só assim mesmo. O queijo já derrete porque o molho vai estar bem quente, né? Então já fica gostoso do mesmo jeito.
12: Perfeito.
4: Se não, se o bol, né, pode ir pro forno, dá para dar aquela gratinada ali, uns 10 minutinhos, 8 a 10 minutos, fica bem gostoso também.
12: Perfeito. Gente, a nossa receita do dia já tá no site, já tá nas redes sociais, já tá aqui no WhatsApp, tá todo lugar aí.
4: Isso
12: que você
4: aí
12: quiser para encontrar a nossa receita do dia, né, Fran?
4: Isso mesmo, só fazer agora.
12: Então, é só fazer, como disse a Fran, né, tem o final de semana inteiro aí para preparar,
4: isso,
12: né, Fran?
4: Isso aí, faz um jantarzinho especial, ó, final de semana chegando, né, se não fizer hoje, amanhã, né? sábado ali um jantarzinho desse com um
12: tempo
4: vinho.
12: Tempo de sobra, né?
4: Nossa, combina bem com o tempo aí.
12: Perfeito.
4: Um vinhozinho.
12: Fran, muito obrigado.
4: Obrigada a você.
12: Segunda-feira, Fran volta aí com mais uma deliciosa receita do dia. 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Muito bem, gente. 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
1: A funerária Sagrada Família informa a nota de falecimento de Maria Zenaide dos Reis de Oliveira, esposo Flávio Gil de Oliveira, filhos Flávia, Fulvio e Fernando. Amigos e demais familiares da inesquecível Maria Zenaide dos Reis de Oliveira, com 83 anos, participam do seu falecimento hoje ocorrido. Homenagens a Maria Zenaide dos Reis de Oliveira estão sendo prestadas nas capelas da funerária Sagrada Família, partindo hoje às 5 da tarde, seguindo para o cemitério municipal, onde será realizado o sepultamento. Funerária Sagrada Família, companheira das horas difíceis, noticiam o falecimento de Maria Zenaide dos Reis de Oliveira. Antecipam agradecimentos. Funerária Sagrada Família informa a nota de falecimento de Gregory Benetton de Lima. Pai Cirilo Camargo de Lima, em memoriam. Mãe Maria Salete Benetton Panho. Irmão Tiago Camargo de Lima. Esposa Nayara Rocha de Barros Lima. Filhos Matheus Rocha de Lima e Érica Rocha de Lima. Tios, primos, avós, amigos e demais familiares do inesquecível Gregory Benetton de Lima, com 37 anos, participam do seu falecimento hoje ocorrido. Homenagens a Gregory Benetton de Lima estão sendo prestadas nas capelas da funerária Sagrada Família, partindo amanhã, às 10 da manhã, seguindo para o cemitério municipal Santa Clara, onde será realizado o sepultamento. Funerária Sagrada Família, companheira das horas difíceis, noticiam o falecimento de Gregory Benetton de Lima. Antecipam agradecimentos.
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7: Oportunidades, tua Rádio Fátima, troca-troca. Vende-se terreno medindo 12 de frente e 24 de comprimento no bairro São Mateus 1, localização privilegiada. Vende-se no valor de R$ 115 mil somente à vista. Interessados, tratar pelo telefone 54-999-66-4724. Falar com Gilberto. Arrenda-se 564 hectares de campo e mato, próprio para a pecuária com benfeitorias, situado a 33 quilômetros do centro da cidade de Bom Jesus. Interessados, favor entrar em contato com o proprietário pelo telefone 51-999-64-8737. Repetindo o telefone 51-999-64-8737. Vende-se um filtro de água. Interessados, tratar pelo telefone 54-984-44-4124. Falar com Noel ou Irma. no telefone 549-8165-8047. Balcão de empregos. Contrata-se motorista categoria D e E e auxiliar de limpeza com experiência comprovada em carteira. Interessados, comparecer na BR-116, quilômetro 40,5, número 6.345, bairro Pradense. Telefone 54-3231-2211. Munidos de carteira de trabalho e currículo. Homem procura trabalho no campo, tem experiência com gado, pode ser em sítio ou chácara. Interessados, entrar em contato no telefone WhatsApp 549-9987-8951. Falar com Eliseu. Procura-se um cachorro da cor caramelo, com pescoço branco, castrado, sem raça definida. Atende pelo nome de Pelúcio. Desapareceu pelas redondezas do bairro Cristal, próximo ao Suzin Zanotto. Desapareceu há mais ou menos 8 dias. Quem encontrar ou tiver informações, entrar em contato pelo telefone 549-9603-2797. Falar com Lainez. Anuncie você também no Oportunidades Tua Rádio Fátima. Venha até a portaria da emissora ou ligue para 3231-7500 e WhatsApp 999-28-1022.
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6: Hora do recado da paróquia de Fátima, caminhando com as comunidades com o Frei Protásio Ferronato nesta sexta-feira, 11 de setembro, na sequência ao horário eleitoral.
25: Paz e bem. Sexta-feira, dia 11 de setembro, há exatamente daqui um mês, estaremos celebrando a festa da padroeira Nossa Senhora de Fátima e, como é de costume, precedida da tradicional novena. Novena que inicia no dia 2 de outubro e se estende até o sábado, dia 10, com a coroação de Nossa Senhora. O evangelho do dia de hoje é de Lucas, capítulo 6, 39 a 42. Naquele tempo, Jesus contou uma parábola aos discípulos. Pode um cego guiar outro cego? Não cairão os dois num buraco? Um discípulo não é maior do que o mestre. Todo discípulo bem formado será como, mestre? Por que tu vês o cisco no olho do teu irmão e não percebes a trave que há no teu próprio olho? Como podes dizer a teu irmão: irmão, deixa-me tirar o cisco do teu olho, quando tu não vês a trave no teu próprio olho? Hipócrita, tira primeiro a trave do teu olho e então poderás enxergar bem para tirar o cisco do olho do teu irmão. Palavra da salvação. Reconhecer a cegueira e não nos considerarmos melhores que os outros. Peçamos a graça da conversão e um olhar de compaixão para com todos, conforme o coração de Jesus. Ainda, este evangelho nos adverte que ninguém é verdadeiro mestre antes de ser discípulo. Só quem reconhece a própria fragilidade pode ajudar o irmão a enxergar, tornando a comunidade um sinal vivo do olhar compassivo de Cristo. Amanhã, sábado, bênção de 50 anos de casamento de Nelson Andreola e Helena Maria Andreola, às 11 horas. Missa e visita da padroeira na comunidade de Santa Catarina, Passo do Carro, 14h30. Missa e visita da padroeira na comunidade de São Francisco, Monte Alegre dos Campos, 15 horas. Missa e visita da padroeira na comunidade de Santa Bárbara, Barcelos, 16h30. Missa na matriz, 18 horas. Missa e visita da padroeira na comunidade Santa Rita de Cássia, do bairro Kennedy, 19 horas. E casamento na igreja matriz de Luiz e Cleusi, às 19 horas. No domingo, missa na matriz às 9 horas, terceira jornada franciscana na comunidade Nossa Senhora da Luz. Um dia de retiro, de encontro, de oração, de formação, aberto a todos, jovens, adultos, crianças, das 8h30 até às 16 horas. E à noite na matriz, missa às 19 horas. Pela intercessão de Nossa Senhora de Fátima, Deus abençoe a todos, em nome do Pai, do Filho e do Espírito Santo. Amém.

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1: Olá, boa tarde, ótima tarde para você, ótima sexta-feira. Hoje, sexta-feira, dia 11 de setembro, estamos chegando com o No Ponto, te atualizando das principais informações desta sexta-feira. 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Meio-dia e 29, 16 graus é a temperatura. A gente te traz as informações, os destaques desta sexta-feira.

Principais destaques desta sexta-feira, dia 11 de setembro. Prefeitos da Muxera estiveram reunidos ontem em Vacaria, onde um dos principais assuntos tratados foi a mobilização regional para impedir o fechamento do campus da UX. Funcionários da Caixa Econômica Federal de Vacaria aderem parcialmente à greve da categoria e atendimento presencial acontece de forma reduzida na agência local. Chefe da Inspetoria Veterinária confirma que foi registrado um caso de raiva bovina no interior de Vacaria e orienta produtores da região a vacinarem o rebanho. Comissão organizadora da Semana Farroupilha decide que shows e bailes de 16 a 18 de setembro, ingresso será apenas 1 quilo de alimento não perecível. Projeto OAB vai à escola realizar palestra sobre bullying, redes sociais e atos infracionais na Escola Municipal Pedro Álvares Cabral. 14º Retrô sobre Rodas acontece no Parque Nicanor Kramer da Luz, com entrada franca nesse final de semana. Ainda as informações do esporte, do trânsito, a previsão do tempo, você acompanha a partir de agora no ponto.

0: Agora, meio-dia e 31, a gente chega com os principais destaques do esporte com Betão Carneiro.
1: Principais destaques esportivos desta sexta-feira, falando em divisão de acesso. O Glória sofreu mais uma derrota na divisão de acesso. Ontem à noite, em Passo Fundo, perdeu para a equipe do Gaúcho por 2-1. Com esse resultado, o Glória é o penúltimo colocado com 6 pontos ganhos. Na frente do Glória tem o Gramadense com 7, o Bagé e o Guarani de Venâncio com 10. Caem duas equipes. O Glória volta a jogar no próximo domingo na cidade de Bagé contra a equipe do Bagé. É um jogo que vale 6 pontos de novo. Mas o Glória não consegue reagir, não consegue somar pontos na divisão de acesso. Jogo difícil. No próximo domingo, Glória e Bagé, a partir das 15 horas, lá na Pedra Moura, na cidade de Bagé. Divisão aqui de Vacaria. Campeonato aí da Indústria e Comércio, nós tivemos ontem no futsal Indústria e Comércio 2 jogos, Rodários e Esquil Pomar 1, Unicerra RGE também 1, Jobel Futebol Clube Lima Pinturas 3, Transportes Cavalinho 4, os 2 jogos da Indústria e Comércio e Futsal 2026. Campeonato Municipal de Amadores Futebol de Campo, decisão da Série B, domingo dia 13 de setembro às 14 horas no Estádio Altos da Glória, decisão do terceiro e quarto lugar, Academos e PCV. E a decisão do título, Morgueados e Vila Nova, a partir das 16 horas, com transmissão da tua, da nossa Rádio Fátima. Decisão do Campeonato Municipal de Amadores Série B no próximo domingo. Campeonato Brasileiro, os gaúchos nesse final de semana. Amanhã, sábado, 16 horas, Grêmio e Vasco da Gama na Arena em Porto Alegre. E às 17 horas em Chapecó, Chapecoense Internacional, pelo Campeonato Brasileiro, mais uma rodada com a participação dos gaúchos, que precisam também de reabilitação, precisam de vitórias para subir na tabela de classificação, Grêmio e Internacional. 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
0: Obrigada, Betão, pelas informações. Agora, meio-dia e 33, a gente segue com informações do tempo.
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0: 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Com as informações do tempo, Kátia Valente.
3: Olá, amigos e caros ouvintes. Nesta sexta-feira, muita atenção para a condição de chuvas e temporais que predominam em toda a metade norte do Rio Grande do Sul. Os temporais, as chuvas mais intensas, devem ficar mais concentradas nas áreas mais de divisa com Santa Catarina. Mas eu chamo atenção aqui para nossa região, que sim, também podemos ter temporais associados a rajadas de vento e a queda de granizo. Então, muita atenção, pelo menos no período da manhã desta sexta-feira, para essas condições mais intensas. Tensas por aqui. As temperaturas, elas vão começar a diminuir também. Hoje as máximas oscilam entre 17 e 19 graus aqui na região, 17, 18 graus nas áreas mais elevadas. Para o final de semana, o que que se espera? A condição de temporais já diminui bastante, porque as instabilidades vão atuar mais entre Santa Catarina e o Paraná. Mas de qualquer forma, vamos ter bastante umidade por aqui. Então, no sábado e no domingo, pode ter sim algum chuvisco eventual por aqui, intercalado com aqueles períodos de bastante nublado. Também as temperaturas vão diminuir. Ao longo do sábado, né? As temperaturas por aqui vão oscilar na faixa dos 8, 9 graus pela manhã e máximas à tarde não passando dos 15 a 17 graus. E no domingo também nós vamos ter essa condição de uma temperatura mais baixa, com uma sensação maior de frio também. Com a previsão do tempo, Kátia Valente.
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1: 19 minutos faltando para uma hora, estamos de volta com No Ponto. 16 graus é a temperatura. 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No ponto, chegando agora as informações do trânsito e da área da segurança com Vladimir Fabris.
2: Polícia Rodoviária Federal não registrou acidentes com lesões na manhã desta sexta-feira nas BR-116 e 285 que passam por Vacaria e região dos Campos de Cima da Serra. Nesta quinta-feira, a Guarda Municipal atendeu a um acidente de trânsito apenas com danos materiais e notificou dois condutores, um na Zona Azul, por ter estacionado o veículo sem a cartela. A Guarda Municipal também prestou apoio ontem ao SAMU numa situação de surto psicótico. Informações da área da segurança. A Brigada Militar de Monte Alegre dos Campos. Durante operação policial realizada ontem pela manhã, deteve uma mulher por porte ilegal de arma de fogo e munições de uso restrito. Durante a abordagem de um veículo, os policiais localizaram no banco traseiro uma carabina calibre 9mm e 40 munições do mesmo calibre. Uma mulher que estava no veículo assumiu a responsabilidade da arma e das munições, porém não possuía porte de arma de fogo. Por isso ela foi detida e levada à Delegacia de Polícia de Vacaria, onde agora vai responder processo judicial. A Delegacia da Draco de Vacaria e a Polícia Civil de Bom Jesus detiveram ontem dois autores de roubos à mão armada. No bairro Santa Catarina foi cumprido mandado judicial, onde foi preso um homem de 45 anos que estava foragido. Ele, em 2004, ao praticar roubo numa loja de conveniência num posto de combustível em Vacaria, localizado na BR-116, acabou matando um homem com tiro na cabeça. Na casa dele ontem, os policiais encontraram crack, maconha e cocaína e um valor expressivo em dinheiro. A segunda prisão foi no bairro Titibol, quando os policiais, também cumprindo mandado judicial, detiveram um homem de 35 anos, que terá que cumprir 7 anos, 3 meses e 3 dias de prisão em regime fechado, por assalto em 2019 na Praça Central de Bom Jesus, quando ele roubou um telefone celular. Os dois homens detidos ontem em Bom Jesus foram encaminhados ao sistema prisional por determinação do Poder Judiciário. Vladimir Fabris para a tua Rádio Fátima.
1: Obrigado, Vladimir, pelas informações. Agora 16 para 1, 16 graus é a temperatura. 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Vende-se terreno medindo 12 de frente e 24 de comprimento no bairro São Mateus 1. Localização privilegiada. Vende-se no valor de R$115 mil, somente à vista. Interessados, tratar pelo telefone 549-9966-4724. Falar com Gilberto. Arrenda-se 564 hectares de campo e mato, próprio para pecuária com benfeitorias. Situado a 33 quilômetros do centro da cidade de Bom Jesus. Interessados, favor entrar em contato com o proprietário pelo telefone 519-9964-8737. Repetindo o telefone 519-9964-8737. Vende-se um filtro de água. Interessados, tratar pelo telefone 549-8444-4124. falar com Noel ou Irma pelo telefone 549-8165-8047. Balcão de empregos, contrata-se motorista, carteira D e E. Auxiliar de limpeza com experiência comprovada em carteira. Interessados, comparecer na BR-116, quilômetro 40,5, número 6345, bairro Pradense. Telefone 54-3231-2211. Munidos de carteira de trabalho e currículo. Homem procura trabalho no campo, tem experiência com gado, pode ser sítio ou chácara. Interessados, entrar em contato pelo telefone WhatsApp 549-9987-8951. Falar com Eliseu. Mulher procura serviço como cuidadora de idosos, o auxiliar de cozinha e limpeza. Interessados, entrar em contato pelo telefone 549-9338-8745. Falar com Marli. Achados e perdidos. Procura-se um cachorro cor caramelo, com pescoço branco, castrado, sem raça definida, atende pelo nome de Pelúcio. Desapareceu pelas redondezas do bairro Cristal, próximo a Suzin Zanotto. Desapareceu há mais ou menos 8 dias. Quem encontrar ou tiver qualquer informação, entrar em contato pelo telefone 549-9603-2797. Falar com Lainês. Procura-se 5 terneiros machos, saíram da propriedade de Paulo Emanuel Ferraz, na cidade de Muitos Capões, na localidade do Capão Grande. São 5 terneiros machos, tem marca CF na picanha e brinco verde da orelha esquerda. Pesam em torno de 220 quilos. Acredita-se que passaram o rio Saltinho na divisa do sítio Lobisomem do Arvoredo. A quem localizar os animais, favor entrar em contato pelo telefone 549-9978-7515. 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
1: Estamos de volta com o No Ponto, agora 7 minutos faltando para 1 hora, 16 graus é a temperatura no ponto para a ZC. 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Seguimos agora para o nosso giro de informações pelos municípios da região, para o Sindicato dos Trabalhadores e Assalariados Rurais, Vacaria e Muitos Capões. 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Iniciamos nosso giro de informações por Campestre da Serra.
14: Neste sábado, dia 12 de setembro, haverá mais uma rodada da Copa Muxer de Futsal. As equipes de Campestre, sub-9, sub-11, sub-13, sub-15 e feminino enfrentam Bom Jesus no Ginásio de Esportes de IP a partir das 8 horas. Participe dos festejos Farroupilhas 2026. De 18 a 20 de setembro, a Rua Coberta da Praça Municipal receberá shows, apresentações culturais, missa crioula e o quarto Festival da Canção Serrana. A abertura oficial será no dia 18, às 5 horas da tarde, com a recepção da chama crioula. Às noites, haverá jantar campeiro por adesão. No dia 18, tem shows com Cristiano Quevedo e os Vacarianos. De Campestre da Serra, Bruna Zanotto Goulart para a tua Rádio Fátima.
1: Informações de Esmeralda.
15: CRAS informa que, conforme previsto em edital, as visitas da assistência social são encerradas Caso você tenha realizado sua inscrição e não tenha sido encontrado em sua residência durante a visita, foi deixado um comunicado orientando o comparecimento até o CRAS. Fique atento. Esta visita é uma etapa importante do processo e seu acompanhamento é fundamental para a continuidade da sua participação. De Esmeralda, Simone do Amaral para a tua Rádio Fátima.
1: Monte Alegre dos Campos.
16: A Secretaria de Esportes e Lazer vem convidar a todos para mais uma rodada do Campeonato de Futsal Copa Cressol, que acontecerá no próximo sábado, dia 12 de setembro, com início às 14 horas no ginásio da sede. Os jogos serão Saúde A versus Saúde B, Santa Fé versus São Judas Tadeu, Amigos da Bola versus São Francisco, Menino Deus versus Trembala, Vitória versus Atlético Águia, União PDC versus Tabajara. Venha apoiar as nossas equipes. Contamos com a presença de todos. De Monte Alegre dos Campos, Letícia de Onda Silva para a tua Rádio Fátima.
1: 4 para 1, informações de muitos capões.
17: Secretaria da Agricultura. O programa de milho de verão na safra 2026-2027 serão 98 famílias beneficiadas com o programa, que contempla a aquisição de insumos, a realização de tratos culturais e a colheita. O secretário Elton Rabelo informa que o circuito desta safra tem a previsão de iniciar na segunda quinzena de setembro, nas regiões da Limeira e Ituim, e seguirá do sul do município para a região norte, concluindo os trabalhos nas regiões do Bom Retiro e Várzea dos Antunes. De Muitos Capões para a tua Rádio Fátima, Jefferson Costa.
1: Informações de Pinhal da Serra.
18: A Secretaria de Turismo, Cultura, Esporte e Lazer informa toda a comunidade que neste sábado, dia 12 de setembro, acontece mais uma rodada do 18º Campeonato Municipal de Futsal, categoria livre, a partir das 15 horas, no ginásio da Escola Professor Tadeu Silveira. E no domingo, 13 de setembro, a 7ª rodada da Copa Muxer, Pinhal da Serra irá enfrentar Vacaria no ginásio da Escola São Paulo de Tarso, a partir das 14 horas. A Prefeitura informa que os festejos Farroupilha iniciam neste domingo, dia 13 de setembro, a partir das 11 horas, com a sessão solene ao homenageado João Rubens da Costa e a entrega do troféu Raízes Farrapo na Câmara de Vereadores. De Pinhal da Serra, Emily Duarte, para a tua Rádio Fátima.
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19: Atenção, pecuarista familiar. Tem bovinos ou bubalinos? Fique atento à nova contribuição do Fundesa RS. Para 2026, o valor informado é de R$ 1,33 por animal declarado, com vencimento em 30 de outubro de 2026. Alguns produtores já estão recebendo uma notificação do banco informando que existe um boleto registrado em seu CPF ou CNPJ. Essa notificação está relacionada à nova contribuição. O boleto será encaminhado por e-mail aos produtores que possuem cadastro atualizado no SDA. Caso não receba, a partir de 14 de setembro, será possível consultar e gerar boleto pelo site oficial do Fundesa RS. Informação do Sindicato dos Trabalhadores e Assalariados Rurais de Vacaria e Muitos Capões para a tua Rádio Fátima.
1: 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Animação Banda Top 10. Festas e Eventos, fale com Nelson Dondé, 98438-6552. 1 minuto faltando para uma, chegamos ao final de mais um No Ponto. A você uma ótima sexta-feira, um ótimo final de semana. No Ponto retorna na segunda-feira. A seguir, o serviço de utilidade pública.
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22: Funerária Sagrada Família informa. Nota de falecimento. Gregory Benetton de Lima, pai Cirilo Camargo de Lima em memória, mãe Maria Salete Benetton Panho, irmão Tiago Camargo de Lima, esposa, Nayara Rocha de Barros Lima. Filhos, Matheus Rocha de Lima e Érica Rocha de Lima. Tios, primos, avós, amigos e demais familiares do inesquecível Gregory Benetton de Lima, aos 37 anos de idade. Participam seu falecimento hoje ocorrido. Homenagens a Gregory Benetton de Lima estão sendo prestadas nas capelas da Funerária Sagrada Família, partindo amanhã às 10 horas e seguindo para o Cemitério Municipal Santa Clara, onde será realizado seu sepultamento. Funerária Sagrada Família, companheira das horas difíceis, noticiam o falecimento Gregory Benetton de Lima. Antecipam agradecimentos. Funerária Sagrada Família informa. Nota de falecimento. Maria Zenaide dos Reis de Oliveira, esposo Flávio Gil de Oliveira, filhos Flávia, Fúvio, Fernando, amigos e demais familiares da inesquecível Maria Zenaide dos Reis de Oliveira, com 83 anos de idade, participam seu falecimento hoje ocorrido. Homenagens a Maria Zenaide dos Reis de Oliveira estão sendo prestadas nas capelas da Funerária Sagrada Família, partindo hoje às 17 horas e seguindo para o Cemitério Municipal a ser divulgado, onde será o seu sepultamento. Funerária Sagrada Família, companheira das horas difíceis, noticiam o falecimento Maria Zenaide dos Reis de Oliveira. Antecipam agradecimentos. Nota de falecimento. A Funerária São Miguel Arcanjo, de Esmeralda e Pinhal da Serra, participa com profundo pesar o falecimento de Telmo da Luz Amarante, aos 93 anos de idade. Esposa, Lola Maria Rossi Amarante. Filhos, Maria Alice, Flávio, Fernando e Karine. Genros, noras, netos, bisnetos, irmãos, cunhados, sobrinhos, amigos e demais familiares enlutados comunicam seu falecimento. As últimas homenagens estão sendo prestadas na Igreja da Capela da Extrema, interior de Esmeralda. A cerimônia religiosa de despedida será realizada hoje, 11 de setembro, às 14 horas. O sepultamento ocorrerá às 15 horas no Cemitério da Extrema. Aos familiares e amigos de Telmo da Luz Amarante, a Funerária São Miguel Arcanjo manifesta suas mais sinceras condolências. convite para a missa de sétimo dia de falecimento de Clélio Giovanni Boeira. Guardamos na lembrança os momentos que você tornou felizes com sua presença. Foram tantas as datas que marcaram nossas vidas, pois sua presença está em tudo. E você nos faz muita falta. A família e amigos convidam para a missa em homenagem pela passagem Clélio Giovanni Boeira, a ser celebrada sexta-feira, dia 11 de setembro, às 18 horas, na Catedral Nossa Senhora da Oliveira. Antecipam agradecimentos. Convite para a missa de sexto mês de falecimento de Marlene Terezinha Deon Trevisan, Nena, e 1 ano e 10 meses de falecimento de Devino Trevisan, Vino. Os nossos pais vivem em nós através das memórias e do amor que nos ensinaram. Filhos Cristiano, Tatiana e Ana Paula, genros e noras, netas Débora, Laura, Laís, Yasmin e Eloá convidam para a missa de sexto mês de falecimento de Marlene Terezinha Deon Trevisan, Nena, e 1 ano e 10 meses de falecimento de Devino Trevisan, Vino, a ser celebrada sábado, dia 12 de setembro, às 15 horas, na Capela São Francisco, na cidade de Monte Alegre dos Campos. Antecipam agradecimentos. Convite para a missa de 3 anos de falecimento de Jaime Walter Fiorelli. Um enorme vazio marcou sua partida, deixando em nossos corações uma lembrança viva que jamais se extinguirá. Teu carinho e dedicação marcaram nossas vidas para sempre. Esposa Eva Maria e filhos e demais familiares convidam para as missas de 3º ano de falecimento do inesquecível Jaime Walter Fiorelli, a ser celebradas no sábado, dia 12 de setembro, às 18 horas, na Catedral Nossa Senhora da Oliveira e na Paróquia Nossa Senhora de Fátima. No domingo, dia 13 de setembro, às 18 horas, a missa acontece na Igreja Nossa Senhora da Oliveira. E no mesmo dia, às 19 horas, a missa será na Paróquia Nossa Senhora de Fátima. Atenção! Procura-se gatinha. Está perdida uma gatinha morisca desde o dia 15 de agosto. Ela é miudinha, as patas da frente, uma é branca, a outra manchada, com a pontinha branca. Ela deve estar com a barriguinha grande para dar cria. A última vez que foi vista foi no bairro Santa Terezinha, entre o Arco, Bio, Padel e a antiga pizzaria Tino e Doro. Qualquer informação, entrar em contato com Marciele. Pelo telefone 549-9214-4462.
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1: Então tá, muito boa tarde, muito boa tarde. Estamos começando o programa Sesteando na Querência aqui pela tua, pela nossa Rádio Fátima 90.5 até às duas. Eu falo com vocês, nosso Hades 99993-4202, 99993-4202. Tempo encoberto nos campos de Vacaria instável, uma hora, 12 minutos e meio, nesse dia 11 de setembro de 2026. 16 graus é a temperatura. Ontem foi quinta, amanhã sábado, depois da manhã domingo, aquele velho braseiro, quero dizer, né? A nossa mensagem de hoje, né? Que a graça divina ilumine cada passo e preencha esse dia com paz, gratidão no coração. Santa alegria, paz e bem. Shalom, meu amigo. Shalom, minha amiga. 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Amigo, o Luciano Lourenço de Lima, né? E Biaçá também, o tio Atílio, Atílio Busato, aquele abraço, tio Atílio e Muliterno, Assis Lopes, né? Também o amigo Fufa, a dona Fátima. Um grande abraço, obrigado pelo carinho da atenção. Zé Artêmio, na Capela do Carmo, Alvorada, a pessoal da Alvorada, lá de São Marcos, aquele abraço, sempre trabalhando, boa, né? O Alvonir Almeida, né? A dona Maria, pessoal da Capela da Saúde. Então tá, tenham todos uma boa tarde, um grande abraço, amigo que tá passando e buzinando. Boa tarde, meu irmão, que Deus acompanhe nessas estradas do Brasil.

1:18. 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Boa tarde.

0: 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Nota de falecimento e convite para enterro.
1: Funerária Sagrada Família informa. Nota de falecimento. Maria Zenaide dos Reis de Oliveira, esposo Flávio Gil de Oliveira, filhos Flávia, Fúvio, Fernando, amigos e demais familiares da inesquecível Maria Zenaide dos Reis de Oliveira, com 83 anos de idade, participam seu falecimento hoje ocorrido. Homenagens a Maria Zenaide dos Reis de Oliveira estão sendo prestadas nas capelas da Funerária Sagrada Família, partindo hoje às 17 horas e seguindo para o cemitério municipal a ser divulgado, onde será o seu sepultamento. Funerária Sagrada Família, companheira das horas difíceis, noticiam o falecimento Maria Zenaide dos Reis de Oliveira. Antecipam agradecimentos.
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2: 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We'll be right back.

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1: No compasso do Rio Grande, estamos de volta, cerceando na querência, comércio de bebidas do Voltão, única fábrica de gelo de vacaria, embalagem 1 em 3, 10 quilos, pedidos pelo telefone 3232-8865, 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Quando chove, aumenta a audiência, meu Deus do céu, não acha a porta. Olha aqui as bolinhas verdes, como diz o Vladimir, né? Tapou de bolinha verde. E outro, até o meu celular tá tocando. 1:31. Na sintonia com o Sestiano Querência, o amigo Luciano e Simone do Banco dos Aposentados. Vamos ver se dá para nós rodar Mercedita, Luciano. Aquele abraço, meu irmão. Obrigado pela companhia. Chico Amaral, alô, Chico. Na boca das caixas, né? Batendo água. Vamos rodar, sim. Também o tio Linenço. Tio Linenço, aquele abraço. Extensiva família, né? O professor João Maria, a dona Inedina, um grande abraço. O Hernani Sutoriva, aquele abraço, meu irmão. Obrigado pela companhia, sempre trabalhando. Obrigado pela companhia. E obrigado pelas bondosas palavras. O amigo Adão Lima, também na sintonia. O amigo Catraca. Alô, Catraca, aquele abraço. Esses seus familiares. Vamos nós, depois tem imagem, tem uma sonora aqui. Vamos ver o que podemos fazer. Vamos ver, hoje é dia de rolar o bombril, vamos lá, meu Deus do céu, não acho a porta aí, vamos lá. O ratinho às vezes não me obedece também, como dizia o falecido Túlio Rosa, viu?

1:35, 16 graus a temperatura e chove nos campos de Vacaria. 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

0: 1:38, 16 graus, a temperatura, tempo instável com chuva, temos uma sonora. Paulo Roberto, fala aí, abençoado. Ui, a gente fina.
1: Ligado na programação aqui por casa.
0: Obrigado.
1: E gostaria de ouvir a música Serrano Cantor dos Serranos, já que vão ser homenageado o Edson Dutra aí na Semana Farroupilha.
0: Justo.
1: E amanhã começa o pouso ali no CTG.
0: É verdade.
1: Porteira do Rio Grande, o quarto pouso regional. Se Deus quiser, vai dar grande a nossa Semana Farroupilha.
0: Sim, já nasceu.
1: E grande. Falando em Semana Farroupilha, será que o Laurinho anda por aí? Um abraço pra ele e pra todos os ouvintes aí.
0: Laurinho.
1: O Laurinho é o homem do chapéu preto.
0: É verdade. Diz que ele tava na lagoa, mas eu acho que anda por aí.

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É, já estamos de volta com o programa Cecina Querência, né? Apertou a Aparício, né? Eu me assusto quando vejo muito telefonema, muito antes aqui, agora pedindo meu currículo, né? Eu fico com medo, né? Eu acho que é da polícia. 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Delegado de Fábio, aquele abraço. 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Faltando 8 minutinhos para o último balanço. Amigo Vaguinho, pessoal da Cidade de Música Pões, obrigado pela companhia também. O pessoal que está lá no segundo de Bom Jesus, Passo dos Varões, né? Gisele e Afonso Kramer, né? Lavando batata, na lavagem das batatas lá no Petri, né? Um grande abraço para vocês, obrigado pelo carinho, obrigado pela companhia aqui, pelo lado de cá, boa tarde. Professor Janinho, boa tarde, estamos na escuta do seu programa, pedindo a música No Fundo da Grota, e está oferecendo para o esposo Valdemir e para a sua mãe Terezinha, aqui em São Luís do Governador, em Bom Jesus, é dona Eloir Bittencourt. Então, um grande abraço. Então, vamos nós, Baitaca, No Fundo da Grota. Volto já já para nossas considerações finais.

Então tá, pessoal, faltando 4 minutinhos para as 2 horas, agradecendo a compreensão e colaboração de todos que nos ajudaram e colaboraram a montar mais um programa Cestinha na Querência. Vem aí a notícia da hora, depois vem alta com Ronaldo Pontel. Hoje é dia de rolou o âmbrio. Bateu o sino, começou a catequese. Boa tarde, fui! Olha aquela boa catequese.

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4: 2 horas, notícias da hora. 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Um deslizamento de terras destruiu totalmente uma residência de madeira localizada na rua Alberto Mosman, no bairro Santa Lúcia, na cidade de Campo Bom, na região do Vale dos Sinos. Parte do imóvel cedeu ainda na quinta-feira, segundo o relato do vizinho, e o restante da propriedade veio a desabar completamente nesta sexta-feira, devido ao solo molhado e à chuva incessante da madrugada. Ninguém ficou ferido. De acordo com o coordenador da Defesa Civil, os proprietários do imóvel não estavam em casa no momento do desabamento. Em nota, a Prefeitura de Campo Bom informou que as equipes municipais e a Defesa Civil estão acompanhando a situação e permanecem à disposição para os encaminhamentos necessários. O ministro Alexandre de Moraes, do Supremo Tribunal Federal, encaminhou nesta sexta-feira um ofício ao presidente da corte, Luiz Edson Fachin, no qual cita uma escolha seletiva na retirada do sigilo por André Mendonça dos inquéritos e procedimentos ligados ao Banco Master. Moraes pediu a derrubada imediata de todo e qualquer sigilo dos documentos. O ministro também solicitou o julgamento conjunto de 2 petições em curso no tribunal sobre o caso. Não coloque limites em seus sonhos, coloque fé. 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Os deputados britânicos rejeitaram nesta sexta-feira, após 4 horas de debates, um projeto de lei destinado a legalizar a morte assistida na Inglaterra e no País de Gales. O projeto previa permitir o acesso à assistência médica para morrer a determinados pacientes com uma expectativa de vida inferior a 6 meses. O pedido de um paciente teria que ser validado por 2 médicos e por um comitê de especialistas, e a pessoa em questão teria que ser capaz de administrar a substância letal em si mesma. Um total de 286 deputados votaram contra o texto e 270 a favor. Com essa rejeição, o Reino Unido se distancia de países como Bélgica, Suíça, Uruguai e Canadá, que aprovaram o direito à morte assistida. 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
11: Funerária Sagrada Família informa. Nota de falecimento. Gregory Benetton de Lima. Pai, Cirilo Camargo de Lima, em memória. Mãe, Maria Salete Benetton Panho. Irmão, Tiago Camargo de Lima. Esposa, Nayara Rocha de Barros Lima. Filhos, Matheus Rocha de Lima e Érica Rocha de Lima. Tios, primos, avós, amigos e demais familiares do inesquecível Gregory Benetton de Lima, aos 37 anos de idade. Participam seu falecimento hoje ocorrido. Homenagens a Gregory Benetton de Lima estão sendo prestadas nas capelas da Funerária Sagrada Família, partindo amanhã às 10 horas e seguindo para o Cemitério Municipal Santa Clara, onde será realizado seu sepultamento. Funerária Sagrada Família, companheira das horas difíceis, noticiam o falecimento Gregory Benetton de Lima. Antecipam agradecimentos.

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1: Oi, gente, muito boa tarde, um abração, muito obrigado pelo teu carinho, tua audiência, tua companhia, tudo bem por aí, tudo certo, tudo beleza, um abraço, ótima tarde, a partir de agora, tá começando o nosso Em Alta e tem muita música boa pra você curtir aqui na programação, tá? WhatsApp 999934202, ótima tarde pra todo mundo, muito obrigado pelo carinho de vocês, pela audiência e pela companhia. Vai começar o nosso Em Alta. Boa tarde, chove, chove muito. Tô com a bota encharcada hoje, tchê. Aí não dá certo, né? Bota encharcada aqui. Sorte que eu deixo minhas pantufas aqui no estúdio. E aí é só trocar, né? Fazer a troca aí do equipamento. E tá tudo certo, tá tudo 100%. Muito boa tarde, gente. Vamos lá na parceria a partir de agora aqui na programação. WhatsApp 999934202. 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Então, a partir de agora, você vem com a gente, embarca aqui no Em Alta, embarca aqui na nossa programação com muita música boa pra você curtir a partir de agora até as 16h. O bailão do Em Alta que tá começando, gente. Então, vem comigo, vem com a gente. Um abração, ótima tarde. Abrindo por aqui com o musical San Marino e a página.

Gustavo Lima. E a bala alojada, ê, garganta velha, né? Não tá colaborando, mas tudo certo, né? 12h17, 14 graus a temperatura. 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Alô, mano, Janinho Antunes, estou aguardando o áudio do sextor aqui, viu? Alô, Neuci Godoy, também estou aguardando o áudio do sextor, né? Cadê o minha assessoria aqui para enviar o áudio do sextor? O pessoal ainda não me mandou, tá? Tô no aguardo. Assim que chegar aí, a gente já reproduz aqui no ar, viu, mano Janinha? A Neuci Godoy também gosta muito aí do nosso áudio do sextor, né, gente? Tô na guarda, não esqueci, tá? Não esqueci, não tô esquecido, tá? Tudo certo, assim que ele aparecer por aí, a gente já vai largar no ar, tá? Alô, Vaguinho, alô, Muitos Capões, grande abraço, Guilherme Santiago.

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2: 12h25, gente, 12h25, muito boa tarde, hora de conferir as novidades que a Bristote está preparando para você. 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
2: 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Gente, 12h29, 14 graus a temperatura.
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13: Agora 2h32, de volta aqui no Em Alta, Force Diesel, especialista em injeção eletrônica diesel para caminhões pesados, semipesados e leves, e a Force Diesel na rua Viriato Correia, 49. 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Vamos seguindo aqui na programação, mandar mais um abração lá para minha amiga Nelci. Oi, Nelci, a Nelci Godoy. Chove muito, hein, Nelci? Um abraço para você, querida. Muito obrigado pela sintonia, pelo carinho, pela audiência e um abração. Olá, boa tarde, se possível, para a gente ouvir o Giovanni, a Débora e a Liane, né? Um abraço lá para o Giovanni, para a Débora e também para a Liane na audiência aí, curtindo a nossa programação. Um abraço para vocês, tá? Vamos trazendo, claro, Céu e Cantos, Morena Misteriosa. Alô, Giovanni, alô, Débora, alô, Liane, um abraço. Música.

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1: Eu queria ouvir aquela música lá, Travesseiro Encharcado. Porque falta só, como é que eu digo, encharcar o travesseiro, porque o resto... Mas não, eu aqui, graças a Deus, estou bem. Graças a Deus. Um abraço e um beijo, Ronaldo. Ótimo final de semana.
2: É, só falta encharcar o travesseiro, porque é água, hein, Tia Itamira? Um abraço para você, Itamira Barpe Marasquim, ouvindo a gente. Um abração lá para Tia Itamira Barpe Marasquim. 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

0: Tá aí, Teodoro e Sampaio, Chico Rei, Paraná, Espinho na Cama, lá pra minha amiga Yara Aparecida de Melo. Agora 17 para as 3, Force Diesel, especialista em injeção eletrônica diesel para caminhões pesados, semipesados e leves. 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
1: Parabéns a você que celebra o dom da vida. A vida é um presente de Deus, mas é também uma grande missão. Que o bom Deus abençoe os seus esforços e todas as pessoas que lhe amparam na caminhada da vida. Seja feliz.
2: Parabéns a você, aniversariante do dia 11 de setembro. Em Esmeralda, Bianca Borges Pacheco recebe os parabéns do esposo Ederson, dos filhos Gustavo e Miguel. Em Criciúma, Dirnei Leandro recebe os parabéns dos familiares. Em Santa Rosa de Lima, Helena Lencom Panisson recebe os parabéns dos avós, tias, pais, César e Joana e do Mano Caio. Em Campestre da Serra, Henrique Ziliotto Mesavila recebe os parabéns dos pais Jonathan e Renata, dos avós e padrinhos. Em Criciúma, Jair Dalmolin recebe os parabéns dos familiares. Em Moliterno, James Gonzato recebe os parabéns da esposa Maria, dos filhos Silvana e Juliano, do genro Erossi e da neta Renata. Em IP, Leandra Ziliotto Barreto recebe os parabéns dos pais Fernanda e Flávio, dos avós Maria e Valdir, Hélio e Gentili e dos tios, neta da agente Maria. Em IP, Maico Cervelim Brustolin recebe os parabéns dos pais Valdecir e Salete e dos avós. Em Esmeralda, Natiele Raíssa Fogaça Oliveira recebe os parabéns dos pais Joilson e Andriele e dos avós. Em Antônio Prado, Renata Estocco Furlan recebe os parabéns dos pais, irmãos, filha da gente Ermelinda. Em Monte Alegre dos Campos, Sandra Silva da Silva recebe os parabéns do esposo Sony, dos filhos Everson e Jason, da nora Josiele e do neto Davi. Felicidade a você, aniversariante, receba o carinho da tua Rádio Fátima.
1: A vida fica mais bela quando sabemos reconhecer o bem que Deus nos faz e o bem que as pessoas nos fazem todos os dias. Parabéns pelo presente de viver e de amar. Que a sua alegria de viver contagie todos os que estão próximos. Viva a vida!
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14: Vamos de volta aqui no Em Alta, de volta aqui na tua Rádio Fátima. Agradecendo a todos pelo carinho, pela audiência e pela companhia. 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Vamos seguindo aqui na programação, gente. WhatsApp 999934202. Um abraço pra minha amiga Tati. Super beijo pra você, Tati. Ótima sexta-feira. Muito obrigado pela companhia, Tati. Gustavo.

0: Muito bem, gente, muito bem. Tá aí o Gustavo Lima, Desejo Imortal. Depois das notícias da hora, a gente volta com mais Em Alta aqui da programação. Combinado? Um grande abraço a todos. Muito obrigado sempre pela audiência, pelo carinho, pela companhia de todos vocês. 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Notícias da hora, daqui a pouquinho a gente volta.
1: Loterias. O sorteio do concurso 3.056 da Mega Sena foi realizado na noite desta quinta-feira em São Paulo. Ninguém levou a faixa principal e o valor acumulou para R$85 milhões. Os números sorteados ontem foram 14, 21, 25, 40, 52 e 56. 14, 21, 25, 40, 52 e 56. 50 apostas marcaram a quina. Cada uma leva um prêmio de R$45.990. Resultado da Mega Sena, concurso 3.056.
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5: 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O Rio Grande do Sul tem uma sexta-feira de forte instabilidade, com risco elevado de temporais, chuva intensa, granizo e ventos que podem superar os 100 km por hora em alguns pontos. A previsão está relacionada ao avanço de uma área de baixa pressão atmosférica pelo sul do Brasil, sistema que deve reforçar as condições para ocorrência de tempo severo no estado. De acordo com a Metsu Meteorologia, A área de baixa pressão se desloca do Paraguai e do nordeste da Argentina em direção ao sul do país ao longo desta sexta-feira. O sistema deve intensificar a instabilidade e favorecer a formação de uma linha de tempestades capaz de provocar chuva forte e a torrencial em diferentes regiões do Rio Grande do Sul. O maior risco para temporais está concentrado no norte e no noroeste gaúcho. O presidente do Supremo Tribunal Federal, Edson Fachin, acolheu nesta sexta-feira o pedido da Procuradoria-Geral da República para retirada de sigilo de documentos do caso Master. A resposta à Procuradoria-Geral, Fachin dá 24 horas para que o ministro André Mendonça, relator do caso, libere a documentação. Ao acolher o pedido, o presidente do STF determinou que Mendonça envie aos ministros todos os procedimentos vinculados à investigação principal da Operação Compliance Zero e promova o levantamento do sigilo desses autos. A única exceção são diligências em andamento ou ainda não executadas cuja divulgação possa comprometer as apurações. Quem cultiva gratidão é capaz de realizar sonhos que parecem inalcançáveis. 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Os novos capítulos da crise que envolve o Supremo Tribunal Federal repercutiram na imprensa internacional, que passou a tratar o embate entre ministros como um episódio de forte impacto institucional e político no Brasil. Veículos estrangeiros destacaram as divergências entre integrantes do Supremo e relacionaram o momento à proximidade das eleições de outubro. A Reuters classificou o cenário como a mais grave crise interna enfrentada pelo STF desde a redemocratização do país. A agência britânica chamou atenção para o confronto envolvendo os ministros André Mendonça, Flávio Dino e Alexandre de Moraes e ressaltou que a disputa ocorre em um período de elevada tensão política a poucas semanas das eleições. A Bloomberg também deu destaque ao papel do presidente do STF, Edson Fachin, diante do agravamento das divergências. Nos Estados Unidos, a Associated Press também destacou os últimos acontecimentos do tribunal. A agência informou que o STF cancelou uma segunda sessão consecutiva nesta semana e que Fachin remarcou os trabalhos para terça-feira, dia 15. 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
5: 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Chegou, hein, gente? Chegou o nosso sextou dessa sexta.
6: Sextou, gurizada, tô com dinheiro no bolso.
7: Aqui é alegria, se não tem, a gente faz.
8: Pega esse dinheiro e compra baú, caminhão baú. Eu tô escutando a propaganda aí, os políticos, eles que ano que vem vai ter muita mudança, é mudança, mudança. Só não entendi se vai ser dentro da cidade, que daí vai precisar de truque. Você vai ter mudança pra longe. Eu sei que todos eles estão prometendo mudança. Muita mudança ano que vem. Então vamos investir em baú, começar a achar gente aí que monta mudança, móveis. Que tenha paciência, né? Que dá pra quebrar as coisas também.
6: É sexta-feira, louco pra comer um pedaço de carne.
9: Vem aqui em casa tomar uma cerveja, tá só eu e o neném.
10: Viu? Mas tu sabe que acho que não vai dar. Eu tô ajudando o pai a carnear um porco agora e depois combinei com os piados jogar bocha na bodega.
11: Pior que eu também tô carregando porco.
12: Porco, viu? Mas eu tenho que recolher a vaca pra tirar leite ainda hoje. Hoje não dá.
13: Eu até podia aí, mas tô sem dinheiro.
14: Eu não posso ir, que de repente eu vou carregar na tirola e dar a diferença do peso. Aí tem que entrar lá dentro, assinar e demora.
15: Não vou poder ir. A mulher já me olhou torto. que é sinal que não vai dar.
16: Eu também não posso ir. Tô tirando o fundo da grota que vou tocar fim de semana.
15: Tava pensando hoje é sexta-feira, vou dar uma saidinha. Aí a gente vai na carteira, tem R$2. Eu não me levanto nem da cama.
6: Ô, piazada, é sexta-feira, vamos sair?
17: Imagina que o pança não tá ali já, cigarinho na mão.

0: E a foto dos anos 80 tá nessa vibe aí da febre da internet? E tu fez a foto? O que tu quer dos anos 80?
1: Queria voltar pros anos 80, era pra comprar um terreno aí. De R$2.000 um lote. Não era pra botar essa jaqueta ré feia aí, não.
2: Deixa eu mandar um abração lá pro meu amigão Sadi, lá em Campestre da Serra, ouvindo a gente. Um abraço pra Vitória, a Valentina, a Nátaly, a Maiara, a Nathelle, a Luísa. Um abraço lá pro Elias, o Maninho, que tá aniversariando hoje também. Alô, Sadi, Almira, um abraço pra vocês. Zezé de

0: Aí, Zezé de Camargo e Luciano, mexe que é bom. 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Bora lá de música aqui no... Mais música aqui no nosso Egal, tá? Vamos lá, vamos lá.
1: Alô, boa tarde.
0: Boa
1: Toca
0: tarde.
1: Toca pra nós aí do... Uma banda aí da... Dia do nosso casamento. É o João Luiz aqui do Capão Grande. Banda Champion.
0: Valeu, João Luiz. Alô, Capão Grande. Um abraço, Banda Champion, aqui na tua Rádio Fátima. 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
9: Agora 13h23, Macedo Distribuidora convida agora dia 27 de setembro, almoço da Fava, nas escolinhas, categorias de base do Glória, com galeto, macarrão, maionese e saladas, no salão do bairro Cristal. Grande abraço. 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Vamos seguindo, gente, aqui na programação. Devagarinho eu vou tentando atender a todos os pedidos musicais aí, viu, pessoal? É bastante gente participando aí nessa sexta. Devagarinho a gente vai tentar atender a todo mundo aí.
10: Boa tarde, Ronaldo Pontel. Boa tarde, ouvintes da nossa grande Rádio Fátima. Gostaria de oferecer a música Morena Misteriosa ou, de repente, A Loira do Carro Branco, para todos meus amigos e amigas aqui da Rodaros, especialmente para minha amiga Ana Carla, para o Cassiano, para o meu amigo Márcio, para o Diego, para a Vera 1, para a Vera 2, para a Jaque da área industrial, para as meninas da Vinelli e também para o Paulão lá do Quinto e também para o meu irmãozinho Simval. Paz e bem.
9: Grande abração, meu amigão Daniel Sebastião, lá na Rodaros, ouvindo a gente. Obrigado pela companhia. Um abraço, uma boa tarde. O meu amigo Paulão, né? O Paulo Roberto, lá na sintonia também. Alô, Paulão, uma boa tarde,
11: amigão. Boa tarde, amigo Ronaldo. Temos ligado na programação aqui no Vitória. Eu, o Márcio e a Sandra. Puder mandar um alô para todos os meus amigos que estão na escuta. As meninas da Eve Rosé. Ou o Tchê que diz as meninas. O Tchê é uma figura. E também O Neto disse que não ia narrar o jogo porque ele tava dando azar. Então não é azar, é pouco futebol. Bota pra nós a música Vestido Azul aí. E aquele abraço. E amanhã começa a semana Farroupilha. Bota um pouco aí da música do Serrano. Serrano cantor. Amanhã o Pouso Regional no Porteira. Até o nosso teu colega Luiz Barreto vai estar concorrendo, né?
12: Sempre, né? O Luiz Barreto tá sempre, né, concorrendo. O homem é um craque, né? Grande abraço, Paulão. Obrigado pela companhia. E a tua Rádio Fátima vai estar acompanhando aí. O Pouso vai estar transmitindo, trazendo todas as informações amanhã à noite. São Francisco e o Vestido Azul.

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0: 10h32, gente, temperatura 14 graus. 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Vamos seguindo, gente, aqui na programação, agradecendo a todos pela companhia, um abração. Meu amigo Adão Santos, alô tio Adão, boa tarde.
1: Grande abraço, sextou abaixo de chuva, que coisa bem boa. Queria escutar hoje o trio Parada Dura, a música Barra Pesada. Um abração e um abençoado final de semana.
0: Valeu, meu amigão Adão Santos aí na sintonia. Grande abraço, Adão. Obrigado pela audiência e pela companhia, nosso amigo aí na audiência. Vamos ver quem mais mandando um recadinho aqui pra gente. Obrigado todo mundo aí na sintonia, né? Nossa amiga aqui, boa tarde, Ronaldo. Mais um ótimo final de semana aí a todos nós. A Mari na audiência. Oi, Mari. Obrigado pela sintonia também, pelo teu carinho, tua audiência e companhia também. A Mari curtindo a nossa programação. 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A Mari tá pedindo aqui a música do Tchê Chaleira Ego. Bora lá então, Mari. Beijão pra você.

Tá aí, trio Parada Dura. 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Alô, meu amigo Dirceu Perotoni lá em Esmeralda ouvindo a gente. Obrigado pela companhia. Um abração, tio Dirceu. Tudo de bom aí pra você.

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9: 8, faltando para as 4, finaleira do nosso Em Alta. 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Vamos ouvindo, vamos seguindo, vamos ouvindo o recado dos nossos ouvintes. Alô, boa tarde.
19: Boa tarde aí, o amigo aí de Fátima, que faz o programa de banda aí. Pediu a música aí, Apartamento Vazio, Sentindo Frio pela Madrugada aí. É o Juliano da Estante do Baiarão, Muitos Cabões. E vai um abração aí para todos os meus amigos e amigas aí do campo e da cidade aí. Um abração, programa do senhor Nota Mil.
9: Valeu, Nota Mil, que bom, obrigado, Juliano. Um abraço para você, meu amigo, lá na audiência, né? Coisa boa, agradeço de coração aí. Valeu, alô, Estância do Banhadão, Muitos Capões.

0: Gente, vou fechando o nosso Em Alta de hoje. Na sequência fica com o Entardecer Gaúcho na apresentação de Mário Lames, tá? Um grande abraço a todos. Alguns pedidos musicais, infelizmente, eu não vou conseguir atender hoje. Quero mandar um abraço aqui pra minha amiga Leonilda Tomazetti. Um abração lá pro meu amigão, o Rudimar também, sempre na sintonia. Rudimar, um abraço pra você, meu amigo. Obrigado sempre pela companhia, tá? Um abração lá pro Rudimar, a minha amiga Inocência Siqueira lá em Monte Alegre dos Campos. Obrigado pela companhia também, um abração. Um abraço, uma boa tarde lá pra Marli Peronte. Também não vou conseguir atender o teu pedido musical hoje, Marli. Peço desculpas aí, tá? Um beijo a todos vocês, gente. Obrigado sempre pelo carinho e a sintonia aqui na tua Rádio Fátima. Então, na sequência, fica com a boa música do Rio Grande do Sul, a música da nossa terra no Entardecer Gaúcho. Em Alta tá de volta na segunda-feira. Paz e bem a todos, um ótimo final de semana, um grande abraço. Valeu, gente!
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3: Cuidar dos cabelos no inverno nem sempre é tarefa fácil, mas saiba que é possível, com simples rotinas de cuidados, manter os fios saudáveis em casa, em especial com a chegada do inverno, amiga. E essa dica poucos conhecem. No inverno é bom diluir o shampoo num pote com água antes da aplicação, sabia? Esse detalhe faz a diferença para não deixar os cabelos ressecados ou impregnados do produto. Os fios ficam mais soltos, sem prejudicar a nutrição natural. E se não quiser usar produtos industrializados para fazer uma hidratação, as melhores receitas caseiras são fazer uso de óleo de coco, óleo de amêndoas, babosa e iogurte natural. Aplique e deixe agir por 10 a 15 minutos e enxague. E se você não quiser usar produtos industrializados para fazer uma boa hidratação, as melhores receitas caseiras são fazer uso de óleo de coco, óleo de amêndoas, babosa e iogurte natural.
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10: 4 horas, notícias da hora. O projeto do primeiro novo sistema de contenção contra cheias do estado vai voltar a andar a partir desta sexta-feira. Isso porque será anunciada a conclusão dos encaminhamentos para a liberação de recursos para o dique de Eldorado do Sul, na região metropolitana. O processo estava parado desde abril, quando o governo do estado concluiu a atualização do anteprojeto, revisando o valor estimado de R$500 milhões para cerca de R$1 bilhão. Desde então, o andamento aguardava análises do governo federal para autorizar os repasses que irão financiar a obra. O dinheiro virá dos fundos do Plano Rio Grande, FUNRIGS, cerca de 300 milhões e 700 milhões do apoio à infraestrutura para recuperação e adaptação a eventos climáticos extremos. Ao menos dois contratos do escritório de Viviane Barsi de Moraes, esposa do ministro Alexandre de Moraes, relacionados ao Banco Master, foram disponibilizados pelo Supremo Tribunal Federal na madrugada desta sexta-feira. Os documentos foram publicados após o ministro André Mendonça retirar o sigilo da investigação na corte. Conforme publicado pela Folha de São Paulo, o acordo do escritório Barsi de Moraes com o banco, que previa pagamento de 131 milhões de reais e foi editado pelo magistrado, foi assinado em 2024 e citava consultoria estratégica em procedimentos junto à Polícia Federal, Polícia Civis, Banco Central, Receita Federal e Conselho Administrativo de Defesa Econômica. 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A disputa para decidir onde será realizada a final da Copa do Mundo de 2030 ganhou força nesta sexta-feira, depois que o primeiro-ministro do Marrocos pediu que o presidente da Federação de Futebol do país pare de fazer promessas sobre a sede da decisão. A Espanha também entrou na disputa. A FIFA ainda não anunciou qual dos três países que vão receber a competição, Espanha, Portugal ou Marrocos, sediará a final. A organização disse que o anúncio será feito em um momento oportuno. 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
11: Nota de falecimento e convite para enterro.
12: Funerária Sagrada Família informa. Nota de falecimento. Gregory Benetton de Lima. Pai, Cirilo Camargo de Lima, em memória. Mãe, Maria Salete Benetton Panho. Irmão, Tiago Camargo de Lima. Esposa, Nayara Rocha de Barros Lima. Filhos, Matheus Rocha de Lima e Érica Rocha de Lima. Tios, primos, avós, amigos e demais familiares do inesquecível Gregory Benetton de Lima, aos 37 anos de idade, participam seu falecimento hoje ocorrido. Homenagens a Gregory Benetton de Lima estão sendo prestadas nas capelas da Funerária Sagrada Família, partindo amanhã às 10 horas e seguindo para o Cemitério Municipal Santa Clara, onde será realizado seu sepultamento. Funerária Sagrada Família, companheira das horas difíceis, noticiam o falecimento Gregory Benetton de Lima. Antecipam agradecimentos.
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17: 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A hora certa.
18: Aqui na Fátima 4 e 5.
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18: 14 graus.
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Então, boas tardes, meus amigos. 4:10. 4:10, 14 graus de temperatura neste dia 11. Eu ia falar que era 10, que ia ganhar mais um dia, né? Saí mais cedo ontem, eu fico meio perdido. Ontem, 18 horas, saí minha segurada e não ganhou. Só me roubou uma hora do programa, no jogo, nada. Faça a gurizada aí. Dia 11, hoje, sexta-feira, o último programa da semana. Damos até logo aí pro seu Ronaldo Pontel. Seu Ronaldo foi para os fundos ontem no jogo. Não gostou muito, né? Tem que trazer vitórias. Não tem quem goste também, né? Não é fácil. Vamos lá. 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

0: Aí Walter Moraes aqui no Entardecer Gaúcho, um dia de chuva, propício para hoje, hein? Um chuva tem que ajeitar os afazeres aí dentro de um galpão, se ajeitar, mas quem pessoal que tem que tirar leite, tem que lidar, não tem outro jeito, né? É, o bichinho fica lá na chuva, o cara tem que recolher, ser mole e tal, para manter nós sustentados aqui na cidade. Sem leite não dá, né? Não tem jeito. O Nilton Ferreira abriu hoje com o aguaceiro, estamos a 4:22, 14 graus está a temperatura. Deu um clarãozinho aqui, deu uma diminuída, sei lá, né? Se vai parar de chover, o que vai acontecer? Mas, pelo menos, por enquanto, deu uma acalmada aí.
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2: 4:23.
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2: 14 graus.
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Sexta-feira é dia de tirar o, como é que é? Tirar do, do o mofo do corpo, né? A ver, na sexta-feira o cara tomava um banho especial, né? Com ervas pra tirar os mal. Uns tomavam com mel, outros com perfume, outros com flor, né? Pra dar uma ajeitada. E hoje as coisas mudaram muito, né? Mas na época se fazia. Não é que seja simpatia, que a pessoa que tem fé tem que se agarrar com alguma coisa, né? A semana não tava muito bom, o cara vou fazer um banho aí pra dar uma ajeitada no corpo, velho. É, agora mudou, né? Hoje, sei lá, as pessoas fazem, uns têm fé, outros não têm. A coisa tá mudando muito, né? Esse esquema da internet tá deixando as pessoas meio fora, não converso muito ao vivo, não olho muito na cara do outro. Cumprimento é só por isso aqui, né? É só um oi, não sei o que aí. Fica muito engraçado, né? Não se visita mais, não come mais churrasco junto. É, só acredito nessas telas. Esse negócio aí eu vou te contar. 4h29, 15 graus da temperatura, que eu sou antigo, eu tô me sentindo arrepiado com isso aí, né? É, coisa mais engraçada, né? Desce no elevador junto com o louco, ele não tem óleo na cara, nem bom dia, não diz, é tudo muito estranho, né? Não acostumado a dar bom dia de mão dada, não pode dar mão dada que pega, não sei o que pega, nada. É tudo história, né? Quero ver quem tá chegando aqui. Rapaz, estão mandando coisinha boa aqui, boa tarde, Timário. A Cleonice da Mulada, toca pra nós aí a música do Gil de Freitas. Vamos tocar aqui o que ele tá mandando. Olha aqui, rapaz, uma bandeja. Boa tarde, Timário, vamos tomar um café. Olha aí, uns grustos lisitos no capricho. Mas ó, eu queria que os senhores, eu não tenho como transmitir, porque a rádio não transmite também assim, né? E meu programa não é feito assim com essas câmeras, coisas. Mas aqui eles, mãe, é uma loucura, um café desse aqui, grusto lisito desse aqui, um salamezinho, um queijo. Eu não tomo café, mas uma tacinha de vinho branco, de repente, né? Barbaridade, bem na hora. Um abração aí. Ô, Cleonice, isso aí é pra judiar do velho. Se tivesse essas leis funcionassem aí, do idoso, você ia se ferrar comigo. Bah, isso aí é uma pronta. Buenas, Timário. O Rodrigo de Erechim toca pra nós aí. Aquela da chuta, okay, do Walter Moraes, era essa? Um grande abraço aí, meu amigo Rodrigo, Rodrigo de Erechim, né? Toca pra nós aí sempre e manda um abraço pros colegas da Skill. Rodrigo sempre trabalha por aqui, né? Acompanha, já é, tá se naturalizando vacariano, né? É tanto que lida por aqui. É o apelido dele de Erechim, porque é daquelas bandas lá, mas ele tá mais vacariano. Deixa eu trazer aqui, seu João Carlos, vou largar os cavalos aqui então. Ah, que dia de chuvas. Estão com os cavalos presos, onde é que tá aqui, quero achar o grupo Rodeio, seu Mário, pedido homem. Alô, povo da Caxias do Sul, da gauchada aí, estão montando uma semana farroupilha em Caxias, que chega a tá saltando faísca, né? Tem gente que tá acampado lá já há muitos dias, né? O mês de setembro que essa gauchada come de carne e fazem festa, não é brincadeira, meu cara.

0: Também o que com um homem feio e sem coragem ainda quer mulher bonita, não tem jeito, né? Alô, Laurinho. É, o Laurinho Chapéu Preto lá na Lagoa Vermelha. Ele é meio metido, acho que tem coragem, sei lá se tem também, né? Alô, Laurinho, muito amigo do seu Linto, meu tio. Ô, tio Linto, diz que tá lá lidando com os bichos, tirando leite, o senhor acredita numa coisa dessa? À tarde com chuva, não sei não. Acho que acordou só... Deve estar esticado numa cama de pelego, né? Aí disse que estou lidando com os bichos. E ela, aí eu disse, então bota os terneiros berrando, quero ver se vai tirar leite. Até agora não berrou terneiro, coisa nenhuma. Acho que está no coice do berço, bicho velho. Ouvimos aí o César Oliveira e Rogério Belo. Homem feio, sem coragem, não possui mulher bonita. Do tio Gil de Freitas, né? E o rodeio solta cavalo. Agora estão faltando 21 para as 5. 14 graus está a temperatura. Enferruscado o tempo com chuva na terra da vacaria.
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0: Aqui na Fátima, 4 horas e 40 minutos.
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1: 15 graus a temperatura aqui nos estúdios da tua Rádio Fátima.
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1: Amigos, 15 minutos faltando para as 15 graus de temperatura. Ah, para a direção de Santa Catarina, escureceu de novo aí, ó. Vem mais uma neblina, como se fosse aquela neblina forte. Vem mais chuva aí, né? É, fazer o quê? Faz parte, né? 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Quero mandar um abraço pro mestre, né? É um dos mestres da música, nosso Frutuoso Araújo. Ele que foi, teve o início aí com os Serranos, né? Ali um duplo com os Serranos, animando o Fandango e tal, né? É, lá pro CTG de Bom Jesus, e aí foram indo, né? E o Serranos chegou aonde está até hoje, né? Mas teve um início aí, a força do Frutuoso. É um monstro do músico, uma baita de uma pessoa também. E é amigo do professor João Maria, meu amigo também, né? Então eu vou tocar um aqui em homenagem ao tio João, que é a gaita do João Maria, e daí vou trazer um dos Serranos. Serrano, acho que estão tocando em Bom Jesus, né? Tocando em Bom Jesus hoje, depois estarão aqui pro Vacaria, na Semana Farroupilha, assim vai, né? A turma do Serrano. Daí vou trazer com eles, antiga também, Flor Nativa. Muito bonita essa música aí, do Serrano. E mandar um chasque aí pro professor João Maria, amigão da gente, tá sempre nos ouvindo, né? E aí, quero ver quem mais chega aqui. Se acomoda aí, tia Doralice. Vamos com calma aí, que hoje é sexta-feira e temos que manter a cabeça no meio dos ombros e o coração bem calminho. Vamos ver aqui para me mandar um abraço pro meu amigo de baile, lá de Antônio Prado. Alô, meu amigo Marcelo, faceiro é nós, né? Onde tá o cordial, nós estamos mandando dança aí. Um abraço pro Marcelo e pra Márcia, esposa. É um casal muito simpático, muito querido, né? E quero encontrar vocês no rancho, já marque aí. O rancho, o dia que vem o cordial, aqui tu vai comer um churrasco, velho, no tipo. Vai ser recebido aí no jeito, viu? Aí tem que vir aqui, já escrevi pra... Bom, quem manda é a Márcia, já escrevi pra ela, tá resolvido, né? Você não manda nada, gringo. Você vem e pronto, né? É, o cara pensa que manda, mas não manda. Um grande abraço aí. Vamos trazer aqui, então, quero ver. Ah, lá, lá, lá, lá. Vamos começar aqui, então, com a gaita do João Maria.

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1: 5 horas. 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Vamos às informações da central de conteúdo da tua rádio.
2: A Expo Lagoa 2026 terá na quinta-feira, no seu primeiro dia, o primeiro seminário interregional de turismo. Será no restaurante do CTG Alexandre Pato, reunindo representantes de regiões turísticas para discutir integração, turismo rural e oportunidades de desenvolvimento. A palestra Potencialidades de Cada Uma das Regiões Turísticas será com Gisele Martins, do Sirenor, onde ela deve destacar a valorização de experiências como gastronomia, hospedagem, trilhas, artesanato e produtos locais, reforçando que o setor pode complementar a renda das propriedades e movimentar a economia regional. Na tua rádio, Cacique de Lagoa Vermelha, Daniel Carvalho.
3: Na microrregião de Veranópolis, Nova Prata é finalista de um prêmio internacional de turismo. O município concorre na categoria Destino Termal 2026, da 13ª edição do Prêmio Internacional Passaporte Aberto, promovido pela Organização Mundial de Jornalismo Turístico. O destaque é o Parque Termal Caldas de Prata, um dos principais atrativos turísticos da região. Nova Prata disputa a categoria com destinos termais do Uruguai, Argentina, Chile e Colômbia. A cerimônia de premiação está prevista para dia 18 de março de 2027, em Colônia do Sacramento, no Uruguai. A indicação amplia a visibilidade do município e reforça seu potencial turístico ligado às águas termais, à natureza e ao bem-estar. Da tua Rádio Veranense de Veranópolis, Monique Ziliotto.
4: Em Marau, destaque para uma oportunidade de saúde aberta a moradores de toda a região. Homens com 50 anos ou mais, diagnosticados com próstata aumentada, podem participar de um estudo clínico gratuito realizado pelo Instituto Meder em Passo Fundo. A pesquisa avalia a segurança e a eficácia da combinação de dois medicamentos em uma única cápsula diária para tratar sintomas urinários moderados a graves causados pela hiperplasia prostática, como jato fraco, urgência miccional e interrupções frequentes do sono. Para participar, é necessário ter a condição comprovada por ultrassom e atender aos critérios de exames de PSA. Informações adicionais podem ser consultadas pelo telefone WhatsApp 549-8432-7885. Da tua rádio Alvorada de Marau, Eduardo Serri.
5: Em Soledade, as chuvas registradas entre a madrugada e o início da manhã desta sexta-feira causaram danos em 3 residências na comunidade de São Tomé e São Jorge, no interior. Conforme informações apuradas, a ocorrência de granizo miúdo provocou danos nos telhados das casas. A equipe da Defesa Civil de Soledade esteve nos locais para prestar suporte às famílias. Durante o atendimento, foram distribuídas lonas e realizado o cadastro das residências atingidas. Os danos não comprometeram a estrutura dos telhados e não houve necessidade de retirar das famílias das residências. Ao longo desta sexta-feira, o tempo permanece instável, com possibilidade de trovoadas e temporais isolados, conforme alertas da Defesa Civil Estadual. A tendência é de redução gradual da instabilidade no decorrer do período. Da tua Rádio Cristal de Soledade, Cláudio Fly.
6: A Secretaria de Segurança e Mobilidade Urbana de Garibaldi deu início nesta semana à implantação das primeiras ações previstas no Estudo de Mobilidade Urbana do município. A primeira intervenção ocorre na Avenida Independência, no cruzamento com a Rua Vicente Dalbó, próximo à Escola Estadual Dante Grossi. No local, está sendo construída a primeira de uma série de rotatórias previstas pelo estudo, com o objetivo de organizar os fluxos de veículos e proporcionar mais segurança e fluidez no trânsito. A equipe responsável pela execução segue os parâmetros definidos no estudo técnico elaborado pela Fundação Universidade e Empresa de Tecnologia e Ciências, a Fundatec, que analisou o comportamento do trânsito em diferentes pontos da cidade. Da tua Rádio Garibaldi, João Paulo de Luca.
7: Caxias do Sul realizou o lançamento oficial da cartilha Setembro Amarelo. Precisamos falar sobre suicídio. Em solenidade no Salão Nobre do Centro Administrativo. A iniciativa integra as ações alusivas ao Setembro Amarelo, mês de conscientização sobre a prevenção do suicídio e a valorização da vida, reunindo autoridades municipais, secretários, vereadores e servidores públicos. Destinada prioritariamente aos servidores municipais, a cartilha visa fortalecer uma cultura de acolhimento, escuta e proteção mútua no ambiente de trabalho. Da tua rádio São Francisco de Caxias do Sul, Luan Varela.
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4: 5h07.
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5: 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E a temperatura?
4: 15 graus a temperatura aqui nos estúdios da tua Rádio Fátima.
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curte, dona Alice, após aí a rede de notícia e também os comerciais, né? E tá saindo bastante comercial desse povo aí, né? É muito número pro cara decorar, mas enfim, né? Aí os homens colocando a cara tapa aí, que coisa. 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Tá ali o seu Neri, a Fabiane e a Márcia para atender você. E o Marronzinho. O Marronzinho aí para fazer a entrega de veredinha, ele e o Júlio, né? E não tem para depois. Mandar um chat, quer ver quem tá mandando aqui pra gente. Buenas tardes, meu amigo. Estamos na escuta do programa aí. Se puder, mandar um alô pro Orlando Godinho. Aí, Montes Capões, alô, senhor Orlando Godinho, Montes Capões. E pro filho, o filho dele, o Cláudio, lá na Lagoa Vermelha. Fazem parte aí do Piquete 35 lá da Lagoa, né? Um grande abraço lá pro seu Dirceu também, né? Parente do Porca Velha, gente boa que nunca vi, né? Pro Dirceu, pra esposa dele. Também lá pro meu parente, pro seu Oscar, né? Seu Oscar é a dona Fátima. Alô, seu Oscar Franciscon, como é que está? Eu tenho que me chamar de seu Mário, eu sou mais velho 3 dias do que ele, né? Fazer um aniversário quase junto. Vamos comemorar uma 10, né, os caras? Fazer um aniversário num só aí pra gente economizar os pilos. Água Vermelha, que é a capital do churrasco, tem carne, não sei o que e tal aí. Aí tu faz o churrasco e sei lá, né? Eu entro com líquido pra não ficar muito feio. Que doce não dá pra fazer, bater com a tia Fátima, mas não tem quem bata, né? A mulher é danada. A mulher é danada pra fazer. Uma mão que nunca vi, né? Aí deixemos doce pro par dela e tu assa só a carne. No fim, acho que eu entro só com o líquido, vale mal, tá bom, né? Grande Oscar, né? Um abraço a turma em nome do Paulão, né? Grande Paulão, Paulão, é o homem das cavalgadas aí. Eu vou trazer aquela do Manotaço, do bairro que ele desceu, e oferecer pra esse pessoal aí, da nossa querida Lagoa Vermelha. E um pouquinho, ali pra um ladinho, né? Lá no Boqueirão, Lagoa Vermelha, o seu João Antunes, ele é esposo também, são nossos companheiros de baile aí. Joãozinho, não frouxa aí. Agora chove, descansa um pouco os músculos, né? E depois vamos de novo. O homem lida com cerca, serviço meio pesadote aí. Aí come uns cuscuz com torresmo, uma coisa. Toma um vinhozinho, afirma bem o pulso e vamos de novo. De certo para de chover numa hora dessa, né? Pois é. Grande abraço, terra da Lagoa Vermelha. Mandar um abraço pro meu irmão Gai. O Gai também é das cavalgadas. Alô, Gai. Ó, o homem aí, rapaz, dos vacarianos a cavalo.

0: Brasil de bombacha com os monarcas aqui no Entardecer Gaúcho. Também tivemos aí o Manotaço com Baio Crina de Cedo. 5:22, 15 graus está a temperatura.
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0: 5 horas, mais 24 minutos.

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7: 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E a temperatura?
8: 15 graus a temperatura aqui nos estúdios da tua Rádio Fátima.
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Amigo, 5:26. Saiu até umas restos de sol, tudo misturado aí, né? Tá entreverado essa sexta-feira, mas tá bom, né? Primeiro dá uma acalmada aí na chuva, né? 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Alô, comando, seu Luiz Chons, que autoriza a gente seguir por aqui com a parte musical do nosso entardecer. Deixa eu dar um pulo aqui, onde é que tá aqui do seu escudeiro, né? Pediu para nós tocar com os Bertucci, Rodeio da Vacaria. Um abraço aí, seu escudeiro, pessoal do IP também estão aí, né? Semana Farroupilha bombando na região do IP. Ligado aí, comem churrasco e tomam um vinho e fazem festa, tem que aproveitar, né? É o mês aí do encontro da gauchada por todos os recantos aí, né? Todos os recantos. É tipo o nosso rodeio aqui. Festança que vem gente de todo lado aí, se encontra e festejo, né? Coisa linda. Aqui se usa a faca só pro corte da carne mesmo, né? Tu não vê os rodeios, coisa mais linda do mundo, todo mundo com a faca, cortando carne, se divertindo. Se chega a ser esse outro tipo de festa mais moderno aí, eu acho que morre muita gente, viu? Ele sem arma mesmo, ele se avança aí, se arrebenta tudo, quebra os clubes, faz uma loucura, né? Temos exemplo aqui na casa, aqui na nossa terra, né? Quantos clubes que a gente tinha aqui hoje não existe mais, né? Uma pena, só a saudade. Mas é isso aí, né? Modernização, vem coisas boas e vem umas não tão boas também, né? Mas nós temos daqueles tempos de ontem, usamos a faca só para comer churrasco.

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5: A Funerária Sagrada Família informa a nota de falecimento de Gregory Benetton de Lima, pai Cirilo Camargo de Lima em memória, mãe Maria Salete Benetton Panho, irmão Tiago Camargo de Lima, esposa Nayara Rocha de Barros Lima, filhos Matheus Rocha de Lima e Érica Rocha de Lima, tios, primos, avós, amigos e demais familiares do inesquecível Gregory Benetton de Lima, com 37 anos. Participam seu falecimento hoje ocorrido. Homenagens a Gregory Benetton de Lima estão sendo prestadas nas capelas da Funerária Sagrada Família, partindo amanhã, às 10 da manhã, seguindo para o Cemitério Municipal Santa Clara, onde será realizado o sepultamento. A Funerária Sagrada Família, companheira das horas difíceis, noticia o falecimento de Gregory Benetton de Lima. Antecipam agradecimentos. Convite para a missa de sétimo dia de falecimento de Clélio Giovanni Boeira. Guardamos na lembrança os momentos que você tornou felizes com sua presença. Foram tantas as datas marcantes em nossas vidas, pois sua presença está em tudo e você nos faz muita falta. A família e amigos convidam para a missa em homenagem pela passagem de Clélio Giovanni Boeira a ser celebrada nesta sexta-feira, dia 11, às 18h, na Catedral Nossa Senhora da Oliveira. Os familiares antecipam agradecimentos. 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
9: 5:34.
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16: 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E a temperatura?
17: 15 graus a temperatura, aqui nos estúdios da tua Rádio Fátima.
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Novo, tia Dolores, 22 faltando para as 18. Uma parte aqui que tem nuvens, né? Outra parte pro lado de cá, na região aqui da nosso querido Montes Capões, para cá já tá com umas restes até de sol, sei lá, né? Pelo menos que a gente vê daqui do estúdio panorâmico da Fátima, aqui para a banda da Santa Catarina. Aqui estão umas nuvenzinhas mais pesadas um pouco, sei lá. Mas tá bom para sexta-feira, se der uma acalmada aí, o pessoal que tem

vizinhos aqui, né? O homem é um Tauro, não adianta, né? E é, pois é gaúcho, né? O homem participa dos vacarinos a cavalo e fala a língua da gente, é fácil ser entendido aí. 3232-0055. E o WhatsApp também, viu? 3232-0055. Pra falar aí com o Dr. Jonathan Sassioli, filho. É simples do jeito da gente, então é fácil. Um abraço aí, dona Paulina. Obrigado aí pela audiência, pelo carinho. É, o Mano Lima, toca pra mim aí a... Eu não sei se é Pedro, que é, Timar? Parece que é Pedro Pampo, não. Muito bonito. Quero ouvir eu, João Carlos, estamos de mano aqui. E também o meu sogro, seu Walter, seu ouvinte aí de muitos anos, né? Olha que coisa boa. É, se ainda... Na época, Mário, do Fátima na Querência. Nossa Senhora. Tem os dias mesmo, né? Um abração pro senhor, obrigado pela coragem aí, nos suportar, né? Obrigado pela coragem. É, o Fátima na Querência foi na outra vez que estivemos por aqui. É, lá uns 30 anos atrás, né? Sei lá. Aí seis, é, dá uns 30 por aí. Ah, a gente gostava muito, sábado à tarde era bem badalado, né? A nossa era considerada uma das únicas emissoras do interior, chegava aí em 30 e tantos municípios, né? Ah, beleza. Hoje tem rádio para todo mundo ter canto, mas nós continuamos aí, né? Continuamos batendo facão com esse louco aí. Buenas tardes, estou na escuta. Gostaria de ouvir a música aí, Farrapo de Gente. Mandar pro meu irmão Paulo, que chegou de viagem, e também pro irmão Valdenor. E a Cristiane de Caxias do Sul. Um abraço, Cristiane. Obrigado aí pelo carinho. Quem mais com a gente aqui? Seu Mário, aqui é a dona Glória. Tamo firme contigo aí. Se der pra tocar aí pra nós, a Marinê Siqueira. Acho que ela gravou Defumando a Ausência. Tô precisando hoje de uma defumada aqui. Que a ausência tá machucando meu coração. Bah! Pra sexta-feira, minha querida. Vou ter que tocar então, não tem jeito. Coração doendo não dá pra suportar. Tem que dar um jeito aí. Deixa eu trazer o Pedro Pampa aqui com o Mano Lima e vamos trazer essa Marinê Siqueira, então. Não é fácil na sexta-feira o coração começar a sofrer.

0: E Marinês Siqueira defumando ausências aqui do nosso Entardecer Gaúcho. Mano Lima teve por aqui com o Pedro Pampa. Deixa eu ver, dá tempo de eu tocar aqui os mateadores. Quero mandar um abraço pro meu amigo, meu chapeador do meu menino Tobias, homem de casa aí, né? É, seu Ademir Oliveira. Alô, seu Ademir, buenas tardes. Quero ouvir o Romance de Peão Posteiro, olha aí, ó. Grande abraço aí. Estamos na chapeação firme ouvindo. Um abraço para você, pro Noli. É um centauro na chapeação, esse homem nunca vi, né? Deus abençoe aí seu trabalho, seu Ademir. Tem que chamar ele de senhor, ele tem uns dias mais de vida do que eu, né? É, ele e o Noli são bem mais velhos que eu, então tem que tratar com senhoria e com respeito. Obrigado aí pelo carinho, Ademir. Um grande abraço. Bom trabalho aí, né? Não froche. Vamos aproveitar, né? Enquanto não sai o sol, vamos lixando o que dá, né? Lixa na lá.
1: Essa vai pra todos os apaixonados.

Boxeadores, romance de peão posteiro aqui no Entardecer. 7 minutos e meio faltando para as 18, estamos a 15 graus de temperatura. Vamos aguardar aqui o espaço da oração da Ave Maria, sempre em nome de Gelo Magistral, a nossa farmácia de manipulação. 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Vamos atender o nosso ouvinte que tinha nos pedido aí o farrapo de gente, né? Oferecido para os irmãos, a nossa amiga Cristiane, lá da Caxias do Sul. Hoje, sexta-feira, participa da Ave Maria Dom Silvio, nosso bispo diocesano. E voltamos logo da Ave Maria para a sequência com os senhores.

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2: O anjo do Senhor anunciou a Maria e ela concebeu do Espírito Santo. Eis aqui a serva do Senhor. Faça-se em mim segundo a vossa palavra. E o Verbo se fez carne e habitou entre nós. Rogai por nós, Santa Mãe de Deus, para que sejamos dignos das promessas de Cristo. Queridos irmãos e irmãs da fé, queridos filhos e filhas espirituais da Diocese de Vacaria, que é Dom Silvio, em mais uma sexta-feira, essa segunda sexta-feira do mês de setembro, com muito prazer rezo e medito com vocês a hora santa, a hora da Ave Maria. E hoje tomamos novamente o Evangelho do dia, que será proclamado em todo o mundo, nas missas, na celebração da palavra, nos cultos. E é de São Lucas, capítulo 6, dos versículos 39 ao 42, com uma lição extremamente desafiante e prática. Diz assim o Evangelho: naquele tempo, Jesus contou uma parábola aos discípulos. Pode um cego guiar outro cego? Não cairão os dois num buraco? Um discípulo não é maior do que o mestre. Todo discípulo bem formado será como o mestre. Por que vês tu o cisco no olho do teu irmão e não percebes a trave que há no teu próprio olho? Como podes dizer ao teu irmão: irmão, deixa-me tirar o cisco do teu olho, quando tu não vês a trave no teu próprio olho? Hipócrita, tira primeiro a trave do teu olho e então poderás enxergar bem para tirar o cisco do olho do teu irmão. Palavra da salvação. Glória a vós, Senhor. Forte expressão esta final, palavra da salvação, mas é isso mesmo que nós encontramos em todo o texto do Evangelho, de modo muito particular quando as palavras saem dos lábios de Jesus. Ele não pensa em outra coisa senão a nossa salvação. São palavras que querem nos ajudar a traçar o caminho, a preparar o caminho da salvação. E hoje, queridos irmãos e irmãs, esse Evangelho não é uma mera doutrina, não é um raciocínio filosófico, não tem nada a ver com ideologia, mas sim com o Evangelho vivido na prática. É muito mais exigente o que nós ouvimos agora do que andar com uma Bíblia embaixo do braço ou com o terço na mão. É o desafio da convivência, é o desafio da fraternidade, é o desafio da bela correção fraterna proposta muitas vezes no Evangelho, mas que não se faz de qualquer jeito. Acima de tudo, o alerta do Evangelho de São Lucas hoje é que, para poder cumprir a bela missão da correção fraterna, cada um precisa olhar primeiro para si, antes de olhar para o outro. Por isso a pergunta original, inicial, do Evangelho é: pode um cego guiar outro cego? Qualquer pretensão nossa de corrigir um irmão, de alertar um irmão, uma irmã, de família, de comunidade, da sociedade, ela deve ser precedida essa pretensão por uma avaliação de si próprio. Não significa que nos avaliando e encontrando nossas fraquezas estejamos impedidos de ajudar os irmãos, mas trata-se de primeiro ver as próprias falhas para que a correção ao irmão seja também carregada de misericórdia, porque sabemos que nós, em algum momento, também precisaremos ser alertados e corrigidos. Por isso que, na sequência, o Evangelho diz, em forma de pergunta, mais uma vez: por que vês tu o cisco no olho do teu irmão e não percebes a trave que há no teu próprio olho? A falta de humildade, de autoavaliação, de discernimento sobre si mesmo, sobre sua caminhada, muitas vezes nos leva a perceber a coisa pequena, errada, na vida dos outros e a ficar indiferente sobre os erros que nós próprios estamos cometendo e que, na comparação de Jesus, perto do cisco, às vezes pode ser uma trave, pode ser um pecado, um erro muito mais grosseiro, muito maior em relação àquilo que fere o amor a Deus e o amor ao próximo. Por isso a exortação de Jesus é essa, não é deixar de ajudar os irmãos, mas é começar tirando primeiro a trave do próprio olho. Esse é o exercício primeiro de cada pessoa, de cada cristão, antes de se apresentar como pregador, antes de querer ter milhões de seguidores em redes sociais ou de ter audiência grande nas suas missas, nos seus encontros promovidos na paróquia, na igreja, no movimento cristão, é ter a humildade de permanentemente limpar o próprio olho. Conta uma história que certa vez, sentados à mesa numa casa, na cozinha, a esposa olhava pela janela e enxergava a roupa da vizinha pendurada no varal e comentava sempre com seu marido como a vizinha não era caprichosa, porque lavava a roupa e as roupas continuavam sempre cheias de manchas. Por muitas vezes, essa senhora repetiu essa observação, até que o seu marido, indignado com sua avaliação superficial, um dia decidiu limpar a vidraça da cozinha onde sentavam, porque a sujeira que a sua esposa via na roupa da vizinha não era na roupa da vizinha, mas sim na vidraça de sua própria casa que ela não costumava limpar. Uma vez limpa a vidraça, ela passou a ver a roupa da vizinha de forma diferente, porque a vizinha caprichava no seu trabalho. História simples, como uma parábola, como essa de Jesus, mas que nos faz pensar muito. Não deixemos de querer ajudar os irmãos, mas comecemos em nós mesmos, assumindo com humildade o quanto nós também erramos e precisamos ser ajudados a remover os ciscos ou as traves que possam estar em nosso próprio olho. Ave Maria, cheia de graça, o Senhor é convosco. Bendita sois vós entre as mulheres e bendito é o fruto do vosso ventre, Jesus. Santa Maria, Mãe de Deus, rogai por nós, pecadores, agora e na hora de nossa morte. Amém. E sobre todos que rezaram comigo, a bênção de Deus Pai, Filho e Espírito Santo. Amém.
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8: 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E a hora?
9: 18 horas, mais 8 minutos. 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
14: 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E a temperatura?
15: 15 graus a temperatura, aqui nos estúdios da tua Rádio Fátima.
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0: Amigos, agora 18 horas mais 11 minutos. 15 graus está a temperatura nesse momento aqui no na terra da Vacaria. A sequência Entardecer Gaúcho após aí o espaço da oração da Ave Maria, sempre em nome de GZ Bombas Diesel. 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Ô, seu Jusceu, estampido aí de um 38, faz mosquito parar de zunir, né? Quero oferecer o programa de hoje pro meu grande amigo, seu Livino Maciel. Brito pedreiro também, né? Agora chega, né, tio Livino? Agora chega, né? Vamos só florear agora aí, né? Um grande abraço aí da dona Margarida, dos meus meninos lá, do Tobias, do Tomás. Foi meu vizinho por muito tempo, uma pessoa finíssima. Deus lhe permita muita saúde, muita paz, viu, tio Livre? Um abraço aí à turma toda, o Rudidei, o Ayrton, a Nara, a dona Iracema, que é a comandante. Alô, tia Iracema! Hoje tem que fazer umas coisas diferentes, tio Livino aí, né? Grande tia Iracema. Um abração aí. Família maravilhosa, que Deus os abençoe. Obrigado aí por estarem sempre ligados com a gente, né? Então, nos visitamos muito, mas nos queremos bem, nos respeitamos uma barbaridade, né, tio Livino? Não é de hoje, é de muitos anos, graças a Deus. Quero ver que eu não toquei pra dona Cronice lá da Mulada, mulher do bolo frito, mas não é possível. Nesse bloco eu vou trazer o do Gil de Freitas pra senhora aí, viu, dona Cronice? Fiquei com uma vontade esses bolinhos de contar. Isso aí com um salamezinho, um queijo, uma tacinha de vinho, acho que eu ficava bem, viu? Grande abraço aí pra senhora. Vamos trazer o porca-véia, esse aqui é bonito. E aí vamos achar o Gil de Freitas pra oferecer, senão fica ruim, né? Alô, tio Livino, um abraço.
1: Vamos pra cima aqui comigo! Alô, Mano Pérez!

0: Tá aí o tio Gildo de Freitas aqui no entardecer, com saudades da minha terra e o Porca Véia no coração do Rio Grande. 18:23, 15 graus está a temperatura. Vamos fazer um recheiozito aqui e convocar a Cátia Valente para nos trazer a previsão do tempo. Fim de semana tem que estar tempo bom, é para o povo aproveitar, né?
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7: 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E a hora?
0: 18:26.

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3: 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E a temperatura?
4: 15 graus a temperatura aqui nos estúdios da tua Rádio Fátima.
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4: Agora 18h29, 15 graus está a temperatura. 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
7: Olá, amigos e caros ouvintes, para o final de semana, o que é que se espera? A condição de temporais já diminui bastante, porque as instabilidades vão atuar mais entre Santa Catarina e o Paraná. Mas, de qualquer forma, vamos ter bastante umidade por aqui. Então, no sábado e no domingo, pode ter, sim, algum chuvisco eventual por aqui, intercalado com aqueles períodos de bastante nublado. Também as temperaturas vão diminuir. Ao longo do sábado, né, as temperaturas por aqui vão oscilar na faixa dos 8, 9 graus pela manhã e máximas à tarde não passando dos 15 a 17 graus, e no domingo também nós vamos ter essa condição de uma temperatura mais baixa com uma sensação maior de frio também. Com a previsão do tempo, Kátia Valente.

previsão da Cátia Valente, 18h31, aqui 15 graus. Um abraço aí, dona Tânia. Obrigado pela companhia. Ela e o seu Jorge, né? Estão de mando com a gente. E o. Como é que é o seu. O seu Antônio, vulgo Durminhoco. Mas agora deu, né? É, apelido é Durminhoco, vejo só. Pessoal lá de São Chico de Paulo, um abraço aí, né? Né, seu Atílio? Obrigado aí pela audiência. Nós hoje estamos no São Chico, seu Mário, aqui, é, descansando a memória, ele que reside aí na Caxias do Sul. A dona Adenira também está ligada com a gente. É, para mim tocar aquela do Obi lá, que tá tudo estropiado, sei como é que é, né? Aquele das aparências, vou tocar aqui para a senhora daqui a pouco aí. Às vezes o cara tá meio estragado, mas se é só estragado por fora, não é nada. Dando com a mente positiva, vai meio renguendo, mas vai, né? Brabo é quando pifa a mente, o cara começa a pensar coisa negativa, daí não dá, e não sei o quê, não vai. Ah, o cara envelhece uns 30 anos se começar a pensar mal aí. A coisa fica feia, né? Não tá fácil pra ninguém, mas também, sei lá, né? Estamos tudo parelho no mesmo barco, não damos bola aí. Tem mais aqui, boas tardes. É o Ézio. O Ézio, Mário, aqui da Mulada. Queria ouvir a música Perfil Gaúcho aí com o Miro Saldanha. Ézio Passo, né? Um abraço aí, Ézio. Pessoal da Mulada ligado com a gente aí na Criúva, nos ouve. Lá tem a turma aí da Criúva também acompanha nosso programa aí, né? É, tia Vina lá, o seu Pedro, a turma por aí, vão acompanhando a gente. Quero ver quem mais tá aqui. Maria Terezinha, eu queria te pedir uma música aí, mas não lembro o nome do Porca Velha, que tem um pente na parede, não sei o quê. Acho tão engraçadinho que eu tô... Como é que é? Eu tenho o cabelo comprido e acho muito engraçadinha aquela música ali. Gosto de dançar que me lambe tudo. Aí manda um abraço pro meu esposo aqui, o seu Clodoildo. Clodoildo? Olha que nome diferente. Seu Clodoildo, um abraço então. Você é dançador, é gente boa, né? Tem que dançar, ser feliz, aproveitar e não dar bola, né? Falar só de crise, de coisa assim que não presta, só estraga, gente. Só estraga. Vamos trazer o Serrano aqui. Depois vou achar essa do veinho que tá tudo estropiado aí, então, pra nós tocar também aqui no entardecer.

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8: 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E a hora?
9: 18h41.
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8: 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E a temperatura?
9: 15 graus a temperatura aqui nos estúdios da tua Rádio Fátima.
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Rádio Adoralis, 14 faltando para 19, reta final aí. Aperta um pouco, espaço político aí não é brincadeira, né? Nós temos compromisso, a emissora tem que rodar os homens aí, né? É número e mais número, aí nome mais nome e tal, né? É, depois já calma aí, logo passar as eleições volta ao normal. Sequência do entardecer por aqui. É, mas rouba o nosso espaço aí, né? E não ganhamos nada com isso. 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Mais do que isso aí, não dá para oferecer, né? Milagre não tem jeito, né, Jorge? E tá difícil de oferecer milagre, né? Às vezes oferece, mas daí não cumpre, também não adianta, né? E ali no Rude, o que oferece ali é cumpridinho no ato, né? Meu amigo Wesley, vou tocar para você aqui o Perfil Gaúcho. Perfil Gaúcho, quem mais que tinha me pedido? Dona Sandra, um abraço, Dona Sandra. Vou achar aqui onde é que tá a Dona Sandra e o seu Marcos, né? Mário sem janta aqui, um café leve, que o Marcos tá ficando muito gordo. Mas reclamam a barbaridade. Ah, o cara acostuma com a jantinha, né? É, uma chuletazinha no disco, assim, ceboladinha, aquela gratinha. Mas muito mal, só não pode exagerar, né? É, mas daí com um litro de cerveja desse tipo aí não, né? Aí não, né, meu? Parece que vai só pro café, a dona da casa cortou aí. Um litrão de cerveja e disco cheio de carne. Ah, não, aí não funciona, né? Aí não funciona. Um abraço, meu velho. Obrigado aí pelo carinho. Tá sempre ligado com a gente. Ah, rapaz, tem uns aí que o jantar é pesado, hein?

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1: Um abraço aí do seu Podalírio pro parente, né? Lá pro seu Livinho e a dona Iracema, são parentes aí da mesma família. Parece que ele vai aparecer aí pra assar a carne pro senhor, viu, seu Livinho? Pra deixar aí com ele, que diz que ele entende as de carne aí, diz que vai aí assar a carne bem tranquilo. Obrigado pelo carinho, companhia dos amigos e mais uma semana de Entardecer Gaúcho. E agradecer a quem nos mantém aqui, né? 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Que atendimento, hein, seu Juscel? Obrigado, doutor Jonas, a senhora e filho. E demais empresas que apoiam esse humilde peão aqui com a hora certa e com a temperatura. Vamos indo. Deus abençoe todos nós com muita saúde, muita paz e até segunda, então.

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17: Tua Rádio. inscrever na Olimpíada Nacional de Empreendedorismo, Natália Koslick.
18: A competição começa no dia 18 de setembro com uma prova online. As questões envolvem raciocínio lógico, inovação e empreendedorismo com situações do cotidiano.
19: Hoje, na apresentação da Voz do Brasil, eu, Mariana Jungmann e Nazi Brum.
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19: A pesquisa mensal do IBGE, divulgada hoje, mostrou uma queda de 0,32% na inflação oficial do país no mês de agosto.
17: Impactaram o resultado descontos na conta de luz, nas passagens aéreas, nos preços de combustíveis e de alimentos.
20: O Índice Nacional de Preços ao Consumidor Amplo, que mede a inflação oficial do país, teve queda de 0,32% em agosto. O valor ficou 0,39 ponto percentual abaixo do registrado em julho. Os grupos que exerceram maior impacto sobre o resultado foram habitação, transportes, alimentação e bebidas e comunicação. Em relação à habitação, Fernando Gonçalves, gerente do IPCA, explica que um fator que influenciou foram os descontos na conta de energia elétrica.
21: A queda registrada no grupo habitação veio da contribuição de menos 0,33 ponto percentual da energia elétrica residencial, que recuou 7,63% no mês, em decorrência da incorporação do bônus do Itaipu, acreditado nas faturas emitidas no mês de agosto.
20: O preço dos alimentos também recuou em agosto. Os maiores descontos ficaram com a batata inglesa, cenoura, cebola, tomate, ovo de galinha e café moído. A tendência de queda foi confirmada por um levantamento realizado em parceria com a Conab, Companhia Nacional de Abastecimento. De acordo com a diretora de Política Agrícola e Informação da companhia, Nayara Andreoli Bittencourt, a queda no preço desses itens influencia o valor da cesta básica no país.
22: O custo da cesta básica caiu em 25 das 27 capitais pesquisadas pela Conab e alguns alimentos importantes na mesa dos brasileiros contribuíram para esse resultado. O café e o tomate tiveram queda em 23 capitais, o feijão carioca ficou mais barato em 19 e o açúcar em 16 capitais. Boa parte desses alimentos tem a queda relacionada ao aumento da oferta e ao avanço das safras desses produtos.
20: Pão francês e óleo de soja, por outro lado, registraram variações acima de 2%, de acordo com o levantamento da Conab. Os preços mais altos são explicados pelo aumento da demanda global por esses itens, além dos possíveis efeitos climáticos do El Niño sobre a safra 2026-2027. Reportagem Graziele Bezerra.
19: No dia do Cerrado, foram divulgados novos dados sobre o desmatamento.
17: A perda de vegetação nativa recuou 19% em agosto, segundo os alertas em tempo real do DETER.
19: Também foi assinada a portaria que identifica as áreas prioritárias do Cerrado para a segurança hídrica.
23: Segundo o maior bioma do Brasil, o Cerrado ocupa um quarto do território nacional e é a savana mais rica do mundo em biodiversidade. Situado sobretudo no Planalto Central, também tem papel fundamental na disponibilidade de água no país, como explica Humberto Lúcio Lima, diretor-presidente do Instituto Arvoredo, que atua na preservação do Cerrado.
24: É o bioma conhecido como Caixa d'Água do Brasil, por possuir 3 aquíferos, abastecer 8 das 12 bacias hidrográficas que nós temos e ter mais de 131 mil nascentes. Então, é um bioma extremamente importante, não só para as mudanças climáticas, também como para a água potável no Brasil.
23: E um novo levantamento divulgado pelo governo federal mostrou que 51% de todo o território do Cerrado é considerado prioritário para a segurança hídrica do Brasil. Com base nisso, foi assinada uma portaria que cria um sistema de áreas prioritárias de recarga hídrica no Cerrado. Os dados das principais áreas estarão disponíveis para gestores, pesquisadores e população em geral. A medida visa identificar e proteger regiões estratégicas para a manutenção dos recursos hídricos. Como comentou o ministro do Meio Ambiente e Mudança do Clima, João Paulo Capobianco.
25: São vários estudos mostrando a redução da vazão nos principais rios do Cerrado. Esse dado das áreas prioritárias para recarga hídrica é algo absolutamente fundamental. Quando você apresenta, com base sólida em dados científicos, as áreas prioritárias, isso permite você organizar melhor os seus investimentos. É claro que todas são importantes, mas se nós temos recursos ainda não tão abundantes como gostaríamos, nós precisamos começar pelas áreas prioritárias.
23: Também nesta sexta-feira foram divulgados novos dados sobre o desmatamento no Brasil. Segundo informações do sistema DETER, Sistema de Detecção de Desmatamento em Tempo Real, do Instituto Nacional de Pesquisas Espaciais, os alertas de desmatamento no Cerrado caíram 19% em agosto, na comparação com o mesmo mês de 2025. A perda de vegetação nativa somou 238 quilômetros quadrados. Reportagem Gabriela Noronha.
0: O Ministério da Saúde confirmou 3 casos de sarampo em Tabatinga, no Amazonas.
1: Outros 2 foram confirmados em São Paulo, que já soma 32 pacientes esse ano.
0: O Brasil é considerado livre do vírus desde 2024, mas ainda registra casos esporádicos.
1: A vacinação é a principal forma de evitar a transmissão da doença. O imunizante é oferecido gratuitamente pelo SUS.
2: Após a confirmação nesta semana de 3 casos de sarampo no estado do Amazonas, o Ministério da Saúde intensificou as ações de vigilância na região. Os esforços são para interromper possíveis cadeias de transmissão do vírus. Os casos foram confirmados em Tabatinga, na fronteira entre Brasil, Colômbia e Peru. Os episódios ocorreram em pessoas que vieram da cidade de Alto Monte, no Peru, sem histórico de vacinação contra o sarampo. Além do Amazonas, o Ministério da Saúde mantém alerta para São Paulo, que registrou 32 casos neste ano, 2 pacientes confirmados esta semana. Medidas de vigilância sanitária e vacinação estão sendo tomadas e não há registro de circulação do vírus para além das cidades de Guarulhos, São Bernardo do Campo e a capital paulista, que registra 29 dos 32 casos. O Brasil é certificado como livre do vírus desde 2024, mas ainda registra casos esporádicos, principalmente relacionados à importação do vírus de outros países. O sarampo já foi uma das principais causas de mortalidade infantil em todo o mundo. A transmissão ocorre pelas vias aéreas, ao tossir, espirrar, falar ou respirar. A doença possui alto nível de contágio. Quando a pessoa é infectada, ela pode transmitir o vírus para 90% das pessoas próximas que não estejam imunes. A vacinação é a principal forma de evitar novos casos. Os imunizantes são oferecidos gratuitamente pelo SUS e integram o calendário nacional de vacinação para pessoas de 12 meses a 59 anos. Há 2 vacinas disponíveis no SUS para a proteção contra a doença: a tríplice viral, que protege contra sarampo, cachumba e rubéola, e a tetraviral, que além dessas 3, imuniza também contra a varicela. Edinaldo Júnior para a Voz do Brasil.
0: O PrevBarco, uma espécie de agência flutuante do INSS, leva serviços e informações de previdência social a comunidades isoladas do país.
1: Em setembro, a embarcação vai iniciar uma nova operação no Amapá.
0: Entre 28 de setembro e 9 de outubro, atenderá comunidades do arquipélago do Bailique, depois segue para o município de Cutias, onde permanece até 23 de outubro.
1: Mas, antes de seguir para o Amapá, o PrevBarco estará em Chaves, no arquipélago do Marajó, no Pará, de 14 a 25 de setembro.
0: Não é necessário realizar agendamento prévio. O atendimento ocorre por ordem de chegada durante a permanência da embarcação em cada localidade.
1: Estudantes do ensino médio de todo o Brasil têm até 15 de setembro para se inscrever na primeira edição nacional da Olimpíada Nacional de Empreendedorismo.
0: O evento é individual e gratuito.
1: E os finalistas vão participar de uma imersão em empresas parceiras do projeto.
3: A competição começa no dia 18 de setembro com uma prova online de caráter diagnóstico. As questões envolvem raciocínio lógico, inovação e empreendedorismo com situações do cotidiano. Os 100 mil estudantes com melhor desempenho avançam para a segunda fase, marcada para 9 de outubro. Nessa etapa, a prova será dissertativa e os estudantes deverão desenvolver propostas de soluções e modelos de negócios. Os 100 melhores colocados no ranking nacional serão selecionados para a fase final. O secretário nacional de Inclusão Socioprodutiva, MEIS e Cooperativismo, do Ministério do Empreendedorismo, da Microempresa e da Empresa de Pequeno Porte, Danilo Cabral, disse que os finalistas participam de um curso intensivo de curta duração voltado ao aprimoramento dos projetos, desenvolvimento de produtos e elaboração de planos de negócio.
6: É linkar aqueles que estão na escola, que precisam identificar essa vocação, qualificar, formar para poder empreender, com esse mundo do trabalho. É o papel do ensino médio, é formar para a cidadania e formar para o mundo do trabalho. Essa imersão vai durar 3 dias, onde aí sim os alunos já terão que apresentar um produto, um plano de negócio, e disso sairá 27 finalistas.
3: Além das provas, a programação prevê atividades de formação para estudantes, professores e escolas participantes. A etapa nacional será realizada em Brasília no dia 10 de dezembro. As inscrições são gratuitas e podem ser feitas pela internet até 15 de setembro. O endereço é one.ufma.br. Com locução de Natália Koslick, reportagem Pablo Mundim.
0: O uso da biometria digital ou um reconhecimento facial já faz parte da vida das pessoas hoje em dia.
19: Seja para fazer uma transação bancária ou para acessar o gov.br, por exemplo, esse tipo de procedimento agiliza o acesso a serviços e informações, protegendo os dados dos usuários.
0: Vamos saber como esses dados são armazenados e que cuidados extras podem ser tomados no ambiente digital.
4: Fazer uma selfie, aquela foto de si mesmo, virou rotina não só para as redes sociais. Também é com ela que é possível acessar portarias de prédios, desbloquear o celular, abrir aplicativos bancários ou entrar no portal gov.br, por exemplo. A biometria facial e a digital, aquela que lê as impressões digitais, estão presentes no dia a dia do cidadão. A tecnologia confirma a identidade do usuário em segundos e cria uma camada extra de proteção. Laerte Peota de Mello, professor da Universidade de Brasília e especialista em cibersegurança, explica que há diferenças nos sistemas biométricos de acordo com a finalidade.
5: Tanto os bancos quanto sistemas assim, que a gente chama de sistemas críticos, eles têm um sistema biométrico muito mais eficiente. Ele é diferente do que a gente usa no celular, no nosso dia a dia. A biometria que você usa no celular é para acessar os seus dados que estão no seu aparelho. Então, são sistemas bem diferentes.
4: A biometria digital analisa os padrões únicos dos dedos das mãos. Já o reconhecimento facial mapeia pontos e contornos do rosto, como a distância entre os olhos e o formato do queixo. No Brasil, a biometria é classificada como dado pessoal sensível pela Lei Geral de Proteção de Dados. As empresas são obrigadas a explicar o motivo da coleta, armazenar os dados de forma segura e excluí-los quando não forem mais necessários. Gustavo Henrique de Souto Silva, subsecretário de Planejamento e Tecnologia da Informação do Ministério das Comunicações, explica que essas informações são protegidas.
7: Quando a gente fala de segurança e as pessoas têm esse medo daquele dado vazar, é que esses dados, eles são muito bem protegidos, são criptografados. E assim, não é qualquer pessoa ou empresa que tem acesso a isso. E esses dados não é disponível, acessível de forma indiscriminada. Então, eles têm um controle de acesso.
4: E alguns procedimentos simples podem ajudar a proteger a identidade e os dados sensíveis no ambiente digital, como ativar a verificação em 2 etapas em suas contas, usar um gerenciador de senhas para armazenar os dados e proteger o chip do seu celular nas configurações do telefone. Reportagem Luciana Colares, de Holanda.
19: A identificação biométrica virou política nacional pelo Ministério de Portos e Aeroportos. O objetivo é modernizar o controle de acesso e ampliar a segurança nos sistemas de transporte do país.
0: A iniciativa padroniza o uso de tecnologias como reconhecimento facial e digital em aeroportos, portos, instalações portuárias e hidrovias.
19: E a biometria deixa o sistema nos aeroportos mais moderno. Mas tem coisas que só dependem do ser humano para a viagem ser mais tranquila, como disciplina e educação.
0: Tumultos, brigas ou até mesmo piadinhas fora de hora em aeroportos ou aviões podem causar um verdadeiro transtorno para muitas pessoas, como atrasos de voos e até pousos de emergência.
19: Agora, os passageiros que não respeitarem as regras serão penalizados com multas altas e podem chegar a ficar proibidos de viajar por até 1 ano.
0: E para alertar os viajantes sobre essas mudanças, o Ministério de Portos e Aeroportos lançou a campanha Parece Exagero, é Segurança.
8: O passageiro indisciplinado é aquele que comete atos que violam e comprometem a segurança, a tranquilidade e a dignidade de outras pessoas. O analista de marketing João Gabriel Palhão conta que já presenciou um desses atos, que provocou atrasos e estresse nos passageiros.
9: Vindo aqui para Brasília mesmo, presenciei isso com um caso de notebook. Desde o início do voo, a comissária já avisou, a hora que ela passava perto, o cara tirava, mas sempre voltava. Então foi o voo inteiro dando trabalho.
8: A campanha parece exagero, mas é segurança, foi motivada pelo aumento de episódios envolvendo passageiros indisciplinados a bordo das aeronaves e nos aeroportos do país. Segundo o Ministério de Portos e Aeroportos, o Brasil registrou 881 casos de indisciplina no transporte aéreo entre janeiro e junho de 2026. Desse total, 154 episódios poderiam comprometer de forma grave a segurança operacional. A assistente social Maria Bezerra afirma que essas atitudes prejudicam muitas pessoas.
10: A gente pode perceber em vários voos problemas com um ou outro passageiro, ou uma ou outra também, que pensam que o umbigo dela fala por todo mundo, não é? Então eu acho que é bastante interessante a gente pensar que um voo com mais de 100 pessoas, além de mim, todos têm direito. E uma pessoa não pode impedir o bem-estar das demais.
8: Além da campanha, a ANAC, Agência Nacional de Aviação Civil, definiu um conjunto de medidas para enfrentar situações que possam comprometer a segurança e o funcionamento das operações aéreas por causa de passageiros indisciplinados. Entre as punições estão a aplicação de multas, além de ter o direito de viajar suspenso por um ano. Como explica o superintendente de infraestrutura aeroportuária da Agência de Aviação Civil, Giovano Palma.
11: Então, há uma multa de até R$17.500 para os casos graves. São aqueles casos de agressão do pessoal do balcão de check-in, agressão do pessoal que faz o controle de segurança, ou também informação falsa de bomba. E nós temos os casos gravíssimos, que são aqueles casos a bordo da aeronave, em que há, por vezes, uma agressão ao tripulante, em que inviabiliza esse tripulante de continuar trabalhando dentro da aeronave. E se um tripulante ele acaba, por uma agressão, não podendo trabalhar, isso afeta a segurança, principalmente no momento de emergência, porque além da multa, pode haver um impedimento de voar por até 6 ou 12 meses, né?
8: As novas medidas passam a valer a partir de 14 de setembro. Reportagem Cleide Lopes.
19: Para saber mais sobre a Resolução 800 da ANAC, que cria regras para atos de indisciplina, acesse pareceexagero.com.br.
0: Estudantes que ingressaram em cursos presenciais de licenciatura este ano já podem se inscrever no PEDMEIA Licenciaturas.
19: O prazo vai até o dia 19 de dezembro, enquanto houver vagas.
0: Podem participar estudantes que tiveram pelo menos 650 pontos no Exame Nacional do Ensino Médio, o Enem, e foram matriculados por meio do Sisu, ProUni ou Fies.
19: A bolsa é de R$ 1.050 por mês durante todo o curso. Desse valor, R$ 700 podem ser sacados todo mês e R$ 350 ficam em poupança.
0: As inscrições devem ser feitas pela plataforma Freire no site freire.caps.gov.br.
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19: Hoje vamos viajar até o sertão do Nordeste, no interior do Piauí.
0: É na Serra da Capivara que encontramos a maior quantidade de arte rupestre no Brasil.
19: Além do valor histórico, por lá é possível fazer trilhas, escaladas, passeios de bicicleta e até voos livres.
13: Sinônimo de fofura e tranquilidade, a capivara virou febre mundial.
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13: Maria Luísa Fukushima Rodrigues, de 5 anos, é fã desse animal que vive perto de lagos e rios em várias partes do país.
27: Maria Luísa, qual é o seu bichinho preferido?
28: Capivara.
27: E por quê?
14: porque eu gosto muito que ela me ensina a nadar, porque ela é bem fofinha.
23: Nas redes sociais, a capivara também virou fenômeno pop, com vídeos que mostram a rotina sociável dessas adoráveis criaturas.
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23: O sucesso é tanto que a capivara ganhou um dia mundial, comemorado na próxima segunda-feira. E no Brasil, a fama do bichinho não é diferente. E hoje, vamos conhecer um lugar que leva o nome da nossa estrela. No interior do Piauí, a arqueóloga Niede Guidon encontrou em 1979 um verdadeiro tesouro da história. Vestígios humanos de mais de 50 mil anos atrás. Mais de 1.300 sítios arqueológicos já foram catalogados na Serra da Capivara. São pinturas rupestres que registram cenas de caça, rituais, danças e outras atividades do cotidiano de povos que viveram na região. E para preservar toda essa história, foi criado o Parque Nacional da Serra da Capivara, no meio da Caatinga brasileira. Em 1991, o local entrou para a lista de Patrimônio Mundial da Unesco. Quem conta a história do desenvolvimento do local é a arqueóloga e pesquisadora Gisele Felice.
15: A ideia era fazer com que tivesse alguma coisa que pudesse gerar renda, melhorar a qualidade de vida das pessoas e, ao mesmo tempo, preservar o patrimônio cultural, que seriam os sítios arqueológicos com as pinturas rupestres, que são magníficas, e preservar o patrimônio natural.
23: E quem vai visitar, é bom saber que tem bastante coisa para ver, hein? Como disse o professor de geografia e guia turístico, Wilke Amorim Lopes.
16: Ele tem vários atrativos. Nós temos cânions, nós temos a fauna, nós temos a flora, temos as pinturas rupestres, que temos dois museus para proporcionar o turista, o visitante, a conhecer o Parque Nacional Serra da Capivara. Nós temos também fósseis da megafauna. Há 12 mil anos atrás, existia mais da megafauna, preguiça gigante, mastodonte, macrauchenha, iliamas.
23: A história a olhos vistos. Foi o que o professor universitário de Recife, em Pernambuco, Raimundo Nonato Ferreira, teve a oportunidade de mostrar ao filho de 10 anos na Serra da Capivara.
16: Ele mesmo disse que foi uma experiência sem igual, inclusive algumas coisas que ele tinha visto na escola. E agora ele pôde ter a oportunidade de visitar as pinturas rupestres, ver esses rastros deixados há mais de 5, 10, 15, 50 mil anos pelo homem americano. E ele pôde ver, não só como foi descrito na sala de aula, mas pôde ver em loco. Então, assim, para ele foi uma experiência única.
23: Ficou curioso? Para conhecer mais sobre a história do parque, que fica no meio da Caatinga, a visita está aberta todos os dias das 6 da manhã às 6 da tarde. Mas atenção, a entrada no parque só é permitida com guia credenciado do ICMBio. Tudo para proteger a biodiversidade do sertão e o legado das pinturas rupestres. Eu sou a Raquel Mariano e até a próxima viagem.
19: E na próxima sexta-feira, nós vamos celebrar o primeiro Dia Internacional das Cavernas, comemorado oficialmente em 13 de setembro. Até lá!
17: E essas foram as notícias do governo federal.
19: Fique agora com as notícias do Poder Judiciário e do Congresso Nacional. Boa noite, um bom fim de semana.
17: A gente volta na segunda-feira. Uma boa noite.
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18: Você vai ouvir agora notícias do Poder Judiciário.
20: STF homologa planos estaduais contra violações de direitos no sistema prisional.
23: Telegram detalha ações contra desinformação em plano para eleições.
20: FGTS completa 60 anos neste mês.
23: Boa noite, eu sou Leandro Bezerra.
20: E eu sou Walter Lima.
23: STF confirma planos de reestruturação do sistema penitenciário de 14 estados.
20: Os demais estados e o DF tiveram os planos validados, mas com ressalvas. Carolina Chaves.
1: Em 2024, o STF homologou o Plano Pena Justa, que prevê medidas para enfrentar problemas históricos do sistema prisional. A partir dessas diretrizes, estados e Distrito Federal elaboraram planos locais. Agora, o Supremo também definiu como será feito o monitoramento das ações. Os tribunais de justiça terão que padronizar os procedimentos e monitorar o cumprimento das medidas previstas. Os corregedores gerais de justiça deverão acompanhar a execução dos planos com o apoio dos grupos de monitoramento e fiscalização do sistema carcerário. As informações deverão ser encaminhadas ao CNJ pelos comitês locais. Juízes, corregedores de presídios e magistrados responsáveis pelas varas de execuções penais também poderão auxiliar na fiscalização.
2: Telegram apresenta plano de conformidade para as eleições.
6: A medida faz parte das ações do TSE para o combate da desinformação. Guilherme Firmino.
21: Segundo o plano, a plataforma poderá remover materiais potencialmente ilegais, restringir ou excluir contas em desacordo com o plano e usar marcadores para alertar os usuários sobre possíveis fraudes ou conteúdos falsificados. A plataforma também pode fazer a moderação de grupos, contas, bots e canais, através de denúncias ou por um sistema de detecção interna. A empresa deixa claro que as medidas abrangem apenas as funcionalidades públicas do serviço. As comunicações privadas permanecem protegidas e não são monitoradas.
2: Lei que criou o FGTS completa 60 anos no domingo, 13 de setembro.
6: O fundo foi criado em 1966. Larissa Batista.
22: Há 60 anos, o FGTS funciona como uma rede de proteção para quem trabalha. O empregador deposita todo mês e sem descontar do salário o valor em uma conta vinculada. Esse dinheiro pode ser sacado nas situações previstas em lei, mas é preciso ficar de olho. Cerca de 1,5 milhão de empregadores devem juntos 11 bilhões de reais em FGTS. Por isso, você deve prestar atenção e conferir os depósitos todo mês pelo aplicativo Meu FGTS.
2: Justiça recebe denúncia e ex-deputado TH Joias torna-se réu por corrupção.
6: A denúncia foi apresentada pelo Ministério Público Federal. Vanessa Pereira.
24: A denúncia contra o ex-deputado estadual TH Joias e outras quatro pessoas foi recebida pelo Tribunal Regional Federal da 2ª Região nesta semana. De acordo com o MPF, o esquema envolvia a ocupação de cargos públicos, o vazamento de dados policiais e a facilitação de vantagens ilícitas. Além da condenação pelos crimes imputados, o MPF requereu ao tribunal a manutenção das medidas cautelares pessoais e patrimoniais fixadas pela Justiça. O tribunal manteve a prisão preventiva dos acusados, ordenou a transferência do ex-deputado para a Penitenciária Federal e deu aval ao compartilhamento de provas e uso de bens apreendidos.
2: Medida protetiva não pode impor à vítima de crime sexual o ônus de se afastar do acusado no trabalho.
6: Essa decisão é do ministro Antônio Carlos Ferreira, do STJ. Fátima Uchoa.
25: Inicialmente, a medida protetiva determinava que o acusado mantivesse distância mínima de 100 metros da vítima de crime sexual e não tivesse contato com ela, que trabalha na mesma instituição. Mas, devido à dinâmica profissional, o homem superior e hierárquico comparecia ao local de trabalho da mulher, o que a fazia se afastar das atividades para cumprir a ordem judicial. O ministro Antônio Carlos Ferreira ampliou a medida protetiva de urgência para proibir o investigado de ir ao local de trabalho da vítima. Segundo o ministro, a proteção legal não pode funcionar para obrigar a própria vítima a restringir atividades profissionais para não se encontrar com o investigado.
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2: A você uma boa noite.
6: Um bom fim de semana e até segunda-feira.

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1: Eu sou Humberto Pinheiro e estes são os destaques de hoje do Jornal do Senado, que começa agora. Projeto que autoriza trabalho com reciclagem a presos dos regimes fechado e semiaberto está pronto para votação. Sem aprovação pelo Congresso, 5 medidas provisórias perdem a validade. Congresso participa de campanha Setembro Amarelo de prevenção ao suicídio. Boa noite. Presos dos regimes fechado e semiaberto poderão trabalhar com reciclagem de materiais. É o que prevê um projeto que já foi aprovado pela Comissão de Meio Ambiente e agora está pronto para ser analisado pela Comissão de Constituição e Justiça. A proposta altera duas legislações para viabilizar o trabalho de pessoas presas na coleta e na reciclagem de materiais. Mais detalhes com o repórter César Mendes.
2: O projeto em análise na Comissão de Constituição e Justiça permite a participação de presos em atividades de limpeza urbana e de manejo de resíduos sólidos. Iniciativas que, segundo o autor, senador Sérgio Petecão, do PSD do Acre, vão contribuir para a ressocialização e para o desenvolvimento sustentável. O texto aprovado pela Comissão de Meio Ambiente em junho muda duas legislações para que isso seja possível. A Lei de Saneamento Básico, incluindo a possibilidade de que a triagem de resíduos seja realizada pelos condenados, e a Política Nacional de Resíduos Sólidos, para que o desenvolvimento de projetos de reciclagem por presos seja considerado como uma das iniciativas atendidas prioritariamente por linhas de financiamento público. O texto original previa ainda mudanças na Lei de Execução Penal, mas isso foi retirado da proposta sob a justificativa de que já existem normas legais que autorizam o funcionamento de oficinas de reciclagem nos presídios, como explicou o relator designado, senador Confúcio Moura, do MDB de Rondônia.
3: Devemos reconhecer que pelo atual regulamento jurídico não há vedação alguma para a implantação de oficina de reciclagem de resíduos sólidos nas unidades prisionais, já existindo, inclusive, experiência nesse segmento.
2: Se for aprovado na comissão e não houver recurso para votação no plenário, o projeto seguirá para a Câmara dos Deputados.
1: Entre meninas de 15 a 19 anos, o Brasil registrou mais de 289 mil partos em 2023. O dado foi divulgado pelo Ministério da Saúde e alerta para a gravidez na adolescência. Para prevenir a gestação nessa faixa etária, o Senado analisa um projeto de lei que torna obrigatória a veiculação de campanhas educativas sobre a prevenção da gravidez na adolescência e os riscos físicos e mentais relacionados ao aborto. A divulgação deve ocorrer no rádio, na televisão, nas redes sociais, nos cinemas, nas lojas de aplicativos e em jogos eletrônicos voltados para adolescentes. A iniciativa já foi aprovada pela Comissão de Direitos Humanos, onde contou com parecer favorável da senadora Damares Alves, do Republicanos do Distrito Federal. Ela pontuou a importância de incluir também o público masculino nas ações de conscientização sobre a gravidez entre os adolescentes. Atualmente, a proposta aguarda a análise da Comissão de Assuntos Sociais.
4: Estudos apontam que campanhas que incluem os meninos e as meninas são mais eficazes, pois promovem uma cultura de responsabilidade compartilhada, empatia e respeito mútuo.
1: Sem aprovação pelo Congresso, 5 medidas provisórias acabaram perdendo a validade. Entre elas está a que trata do novo Desenrola Brasil, programa do governo federal voltado à renegociação de dívidas de pessoas físicas. Repórter Pedro Pincer.
5: Entre elas está a MP do novo Desenrola Brasil, programa do governo federal voltado à renegociação de dívidas de pessoas físicas. Os devedores que participassem do programa teriam o CPF bloqueado em plataforma de apostas de cota fixa no prazo de 12 meses após a assinatura do contrato de renegociação. Para o senador Paulo Paim, do PT do Rio Grande do Sul, essa exigência era acertada.
6: Quem já está endividado não pode ser empurrado para um ciclo ainda mais grave de perdas, especialmente em um ambiente como o das apostas online.
5: Também perderam validade quatro medidas provisórias editadas pelo governo para reduzir os impactos econômicos dos conflitos no Oriente Médio. Uma delas destinava 14 bilhões e meio de reais para financiar a compra de veículos como caminhões, ônibus e micro-ônibus.
1: A fachada do Congresso Nacional está com uma iluminação especial até domingo, em apoio ao Setembro Amarelo, campanha de prevenção ao suicídio. A ação acontece na semana em que o assunto foi debatido no Senado. Reportagem de Yasmin Rodrigues.
7: A iluminação especial amarela do Congresso reforça a campanha Setembro Amarelo, que busca reduzir o estigma e estimular a procura por ajuda. Um dos requerentes foi a senadora Damaris Alves, do Republicanos do Distrito Federal, que nesta quinta-feira, 10 de setembro, data nacional de prevenção do suicídio, presidiu uma audiência pública sobre o assunto na Comissão de Direitos Humanos.
8: O Congresso Nacional está fazendo sua parte. Nós estamos aprovando leis todos os dias sobre o tema. Será que são só leis que nós vamos ter que construir ou nós vamos ter que fazer entregas de políticas públicas efetivas? Mas esse é um tema que não depende só do poder público.
7: Para quem precisa de apoio, o Centro de Valorização da Vida oferece atendimento gratuito e sigiloso pelo telefone 188, 24 horas por dia.
1: Seu voto passa pelo Senado.
9: Meu nome é Marta Garski, eu moro em Brasília e eu gostaria de saber por que nessas eleições serão escolhidos dois senadores.
1: Quem responde é o consultor legislativo Gilberto Guerzoni.
10: Marta, a nossa Constituição prevê que o Senado é renovado de forma alternada de um terço e dois terços. Então, a cada quatro anos, a gente elege senadores, alternadamente um senador e dois senadores, uma vez que cada estado e o Distrito Federal tem três senadores. Então, neste ano, nós vamos escolher dois senadores porque há renovação de dois terços da casa.
1: 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E neste ano, fique atento. A votação é de dois senadores e serão dois votos para candidatos diferentes. Ou seja, é preciso escolher um candidato ou candidata, confirmar o voto e depois registrar o segundo voto para outro candidato. Se o eleitor digitar o mesmo número duas vezes, o primeiro voto será considerado válido, mas o segundo será anulado. E tem outro detalhe importante. Na eleição para senador, não é possível votar apenas no número do partido. O voto precisa ser dado a um candidato. Se o eleitor digitar somente o número da legenda, o voto será considerado nulo. Para não esquecer os números, o eleitor pode levá-los anotados em um papel no dia da eleição. O primeiro turno será no dia 4 de outubro. E para ajudar o eleitor a se informar, o Senado Federal preparou uma página especial com informações sobre as eleições. O conteúdo está disponível em senado.leg.br/eleições. Com edição de Paula Groba e trabalhos técnicos de Eliseu Caires, o Jornal do Senado fica por aqui. Acompanhe agora as notícias do Tribunal de Contas da União e da Câmara dos Deputados. Boa noite e um bom fim de semana.
11: Minuto do TCU.
12: No dia 17 de setembro, o Tribunal de Contas da União realiza o workshop sobre golpes digitais que usam nome de órgãos públicos para enganar cidadãos. O encontro vai apresentar formas de prevenir e identificar fraudes, além de técnicas para retirar páginas e conteúdos falsos da internet. Os principais golpes em instituições públicas envolvem programas sociais falsos, fraudes em benefícios, cobranças indevidas e páginas falsas do gov.br. Os criminosos também usam e-mails, SMS e WhatsApp

0: projetos para estruturar e incentivar o futebol feminino.
1: Câmara dá preferência a candidato afastado do convívio familiar no ProUni.
0: Povos tradicionais deverão autorizar empreendimentos em seus territórios.
1: Boa noite. Avança na Câmara projeto que prevê autorização dos povos tradicionais à realização de obras e empreendimentos em seus territórios. A repórter Silvia Munhato traz mais informações sobre a proposta.
2: A Comissão de Amazônia dos Povos Originários e Tradicionais da Câmara dos Deputados aprovou o projeto que exige consulta prévia e autorização de povos indígenas, quilombolas e outras comunidades tradicionais antes do licenciamento de obras e empreendimentos que possam afetá-los. Pela proposta, os povos e comunidades tradicionais terão acesso prévio às informações sobre o empreendimento e seus possíveis impactos, com prazo adequado para análise e manifestação. O texto prevê ainda que as regras da consulta sejam definidas em conjunto com os grupos potencialmente afetados, respeitando suas tradições, idiomas e formas próprias de organização social. Em caso de divergência entre os moradores impactados e o empreendedor, prevalecerá a decisão da população afetada. A relatora foi a deputada Célia Chacriabá, do PSOL de Minas Gerais.
3: Nós estamos protegendo com esse projeto o direito mais sagrado, também o território e também a prevenção da saúde. A instalação desses aterros contamina os lençóis freáticos, provoca a insegurança alimentar, nutricional e também o adoecimento da população, provocando um verdadeiro ecocídio. Nenhum empreendimento desse porte pode passar por cima da identidade e do bem viver de nossos povos.
2: A versão original do texto apenas proibia a instalação de aterros sanitários em territórios de povos e comunidades tradicionais. A relatora, no entanto, ampliou o alcance da medida para abranger qualquer empreendimento capaz de provocar impactos diversos sobre essas populações. A relatora afirmou que a legislação já garante a participação desses povos, mas essas consultas nem sempre são respeitadas. Por causa da alteração do texto, o deputado Capitão Alden, do PL da Bahia, requereu que o projeto também seja analisado pela Comissão de Desenvolvimento Econômico. Segundo ele, as mudanças afetam a segurança jurídica dos processos de licenciamento. A proposta que condiciona a realização de empreendimentos em terras indígenas à concordância desses povos ainda deve ser analisada pelas comissões de desenvolvimento urbano e de Constituição e Justiça. Da Rádio Câmara de Brasília, Silvia Munhato.
0: Direitos Humanos. Raimond, do PT do Rio de Janeiro, defende a aprovação de projeto que cria uma política nacional para a população em situação de rua. Relator da proposta, ele afirma que um dos objetivos é combater a aporofobia, definida como medo, rejeição ou distanciamento em relação às pessoas pobres.
4: Aporofobia é um termo que poucas pessoas talvez tenham familiaridade com ele, mas é pavor aos pobres, isso é temor aos pobres, medo dos pobres, quer dizer, distanciamento dos pobres. E nós sabemos que há muitas pessoas empobrecidas no nosso país, a população em situação de rua, na última contagem que temos, ela chega a quase 350 mil pessoas no Brasil, e são homens e mulheres, nossos irmãos e irmãs, que merecem ser respeitados e que têm direito aos direitos que qualquer cidadão brasileiro tem.
1: Raimond pondera que a iniciativa busca não apenas assegurar direitos básicos, mas também promover uma mudança cultural que supere a aporofobia. O parlamentar reitera que quer garantir a dignidade da pessoa humana em todo o território nacional.
0: Segurança Pública. Guilherme Derrite, do PP de São Paulo, defende a criação de regras para investigar crimes digitais e ampliar a cooperação entre órgãos públicos e plataformas. A ideia é compartilhar dados em casos de situação de emergência, como abuso sexual de crianças e adolescentes e maus-tratos contra animais.
1: Guilherme Derrite também quer reforçar o combate aos crimes digitais com estruturas especializadas dentro das secretarias estaduais de segurança pública. O projeto do deputado estabelece regras de transparência para as plataformas e atualiza a legislação sobre exploração sexual infantil na internet.
0: Sóstenes Cavalcante, do PL do Rio de Janeiro, apresentou o projeto que proíbe a venda de réplicas da carteira de identificação da pessoa com transtorno do espectro autista e de documentos semelhantes. Ele explica que o objetivo é evitar a fraude do documento de forma gratuita.
1: Sóstenes Cavalcante afirma que essa comercialização pode levar famílias a comprar documentos sem validade oficial, além de abrir

0: espaço para o uso indevido de benefícios. O projeto do parlamentar prevê multa de R$ 1.000 a R$ 10.000, com valor dobrado em caso de reincidência.
1: Projeto de Luísa Erundina, do PSOL de São Paulo, determina que o crime de feminicídio nunca seja considerado crime militar. A deputada entende que esses casos devem ser julgados pela justiça comum, mesmo que o crime ocorra em quartéis ou envolva integrantes das Forças Armadas.
0: Luísa Erundina argumenta que o feminicídio é motivado pelo ódio e pela violência de gênero e não tem relação com a disciplina militar. Para ela, a medida garante que os acusados sejam julgados pelo tribunal do júri para evitar decisões corporativistas.
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0: Novas leis viabilizaram a Copa Feminina de 2027 e propostas aprovadas reforçam o protagonismo das mulheres no futebol. A reportagem é de José Carlos Oliveira.
1: A realização da Copa Feminina de Futebol e o fortalecimento do protagonismo das mulheres no esporte passam pelo Congresso Nacional. Deputados e senadores já aprovaram leis que viabilizam a competição prevista para 2027 e analisam várias propostas de incentivo permanente às jogadoras desde as divisões de base. Uma das leis, já em vigor, permite que as 8 cidades-sedes da Copa deem isenção de ISS, Imposto sobre Serviços, para empresas envolvidas na organização do evento. Outra lei regulamenta direitos e deveres da União e da FIFA durante a Copa. A relatora do texto na Câmara, a deputada Gleisi Hoffmann, do PT do Paraná, destacou os reflexos positivos da competição para o Brasil.
2: Ao investir em um grande evento, cria empregos, estimula a economia do turismo e melhora a infraestrutura com o legado de obras. Contribuirá para o alcance de objetivos como viabilizar a entrega de infraestrutura esportiva e para esportiva e a fomentar a prática do futebol feminino em todas as regiões do Brasil.
1: A chamada Lei Geral da Copa Feminina traz regras sobre comércio nas áreas dos eventos, publicidade, exploração de marcas e imagens, concessão de vistos para trabalhadores estrangeiros, venda de ingressos, segurança pública e funcionamento de serviços durante a competição. A aprovação não foi unânime. O deputado Kim Kataguiri, do Missão de São Paulo, lembrou a Copa Masculina de 2014 para criticar o fato de o Brasil sediar outro evento da FIFA.
3: O discurso de que a Copa deixa infraestrutura, deixa legado é falacioso, a gente já escutou essa balela, não deixou nada, a FIFA vem, saqueia o país e depois vai embora.
1: O Brasil participou de todas as 9 edições anteriores da Copa Feminina e tem a maior artilheira da competição, a alagoana Marta, com 17 gols em 22 jogos de 6 Copas. A Copa Feminina de 2027 será a primeira na América do Sul. Vai reunir 32 seleções entre 24 de junho e 25 de julho do ano que vem, com jogos em Belo Horizonte, Brasília, Fortaleza, Porto Alegre, Recife, Rio de Janeiro, Salvador e São Paulo. A Câmara ainda analisa vários outros projetos de lei para incentivar o futebol feminino. Os textos tratam de incentivos financeiros e superação da discriminação de gênero, entre outros temas. O deputado Marcos Braz, do PSDB do Rio de Janeiro, tem proposta com foco nas categorias de base.
4: Obriga que escolinhas de projetos de futebol financiados com dinheiro público federal ofereçam turmas femininas. Não dá mais para o Estado financiar projeto esportivo que só enxerga o menino. Se tem verba pública, tem que ter vaga para a menina também. Assim que a gente forma a próxima Marta.
1: A ex-deputada Carla Aires, do PT de Santa Catarina, atualmente vereadora em Florianópolis, é autora de projeto de lei que cria o marco legal do futebol feminino. Da Rádio Câmara de Brasília, José Carlos Oliveira.
0: Homenagem.
5: A Câmara realizou sessão solene para a entrega da medalha do mérito evangélico Daniel Berg e Gunnar Wingren, por iniciativa de Raimundo Santos, do PSD do Pará. Ele lembra que 12 pessoas foram homenageadas com a medalha.
6: Então, o reconhecimento que a Câmara dá com essa medalha precisa reconhecer aquelas pessoas ou instituições que tiveram serviço de cunho evangelístico, mas com seus reflexos notadamente percebidos em favor da sociedade, levando não só o evangelho, mas levando a cidadania, a inclusão social, o apoio às pessoas desassistidas, onde o Estado às vezes não consegue chegar. É importante saber que essas igrejas não chegam sozinhas ali. Há líderes, há pastores, há pastoras, pessoas ou instituições que prestaram grandes serviços de evangelização, mas que os reflexos alcançaram centenas, milhares, milhões de pessoas.
0: A sessão solene para a outorga da medalha do mérito evangélico Daniel Berg e Gunnar Wingren aconteceu em junho. Segundo Raimundo Santos, a escolha do mês é uma homenagem ao aniversário da Assembleia de Deus, fundada em 18 de junho de 1911, na cidade de Belém, no Pará. Saúde.
5: A Câmara aprovou o projeto que obriga o acompanhamento em tempo real dos estoques de medicamentos do SUS. A reportagem é de Marcelo Larcher.
7: A Câmara dos Deputados aprovou o projeto que cria um sistema para acompanhar em tempo real o consumo, o abastecimento e o estoque de remédios e produtos do Sistema Único de Saúde, o SUS. O projeto já aprovado pelo Senado determina que o governo federal, estados e municípios devem manter em conjunto dados atualizados sobre a quantidade de produtos e medicamentos em estoque. Isso vai permitir um acompanhamento constante dos níveis de produtos à disposição, inclusive das farmácias populares. A administração do sistema será compartilhada entre os gestores federais, estaduais e municipais do SUS. A justificativa para o projeto foi um relatório do Tribunal de Contas da União que apontou falha do Ministério da Saúde no acompanhamento dos estoques de medicamentos usados durante a pandemia de Covid-19. A proposta foi aprovada de maneira simbólica pelo plenário da Câmara. Antes disso, o relator na Comissão de Seguridade Social e Família, deputado Luiz Lima, do Novo do Rio de Janeiro, disse que a criação de um sistema que possibilite a consulta aos estoques públicos de medicamentos e produtos para a saúde contribui para a eficácia e transparência da gestão. Mauro Junqueira, secretário executivo do Conselho Nacional de Secretarias Municipais de Saúde, o CONASSENS, disse apoiar o controle de estoque, mas apontou problemas que precisam ser sanados para que haja um acompanhamento em tempo real. Ele explicou que o que foi acertado após o relatório do TCU foi a atualização diária dos dados na Base Nacional de Assistência Farmacêutica, o sistema atual, de modo que se saiba o nível de estoque relativo ao dia anterior. Para Mauro Junqueira, nem todos os municípios conseguem hoje fazer esse controle em tempo real.
8: Tem muitos municípios com dificuldade de conectividade, de infraestrutura. Além disso, o SUS gera diariamente um volume muito grande de dados que precisam ser armazenados, processados e integrados. CONASEMES, como a voz dos municípios no SUS, é totalmente favorável à transformação digital no SUS, mas para chegar ao controle em tempo real em todo o país, é preciso superar desafios importantes de conectividade, de infraestrutura e do subfinanciamento do Sistema Único de Saúde.
7: O projeto que cria um sistema para acompanhar em tempo real o consumo, o abastecimento e o estoque de remédios e produtos para a saúde no SUS será enviado para a sanção presidencial e já pode virar lei. Da Rádio Câmara de Brasília, com informações de Antônio Vital, Marcelo Larcher.
0: Paulo Soares, do Podemos de São Paulo, trabalha em projeto para atualizar a tabela do SUS e melhorar o financiamento de santas casas e hospitais filantrópicos. O deputado afirma que a defasagem nos valores pagos por procedimentos médico-hospitalares compromete o funcionamento dessas unidades.
9: São santas casas vivendo no sufoco, são hospitais filantrópicos à beira da falência, são irmandades tentando entregar a chave para a promotoria para ver o que se faz com aquilo, porque não há uma sustentabilidade financeira daquilo tudo. Como é que se sustenta hoje uma santa casa, um hospital filantrópico, sendo que alguns dos procedimentos prestados ali dentro estão com a tabela defasada perante o SUS há 20, 23 anos?
5: Paulo Soares defende revisões periódicas da tabela para que os hospitais não dependam de negociações políticas pontuais. Ele também aponta que a medida pode ajudar a descentralizar atendimentos, reduzindo deslocamentos de pacientes de cidades menores para polos regionais.
0: Economia. A Câmara aprovou o projeto que estabelece diretrizes para fortalecer a indústria brasileira com estímulos à inovação e à geração de empregos. Márcio Biolchi, do MDB do Rio Grande do Sul, apoia o texto que também busca reduzir a dependência de produtos e tecnologias estrangeiras.
5: Márcio Biolchi ressalta que, entre as medidas previstas, estão incentivos à produção nacional por meio de bens e serviços desenvolvidos no país. A proposta ainda reforça mecanismos de defesa da indústria brasileira diante de práticas comerciais consideradas prejudiciais no mercado internacional.
0: Delegado Caveira, do PL do Pará, apresentou o projeto para proteger consumidores que utilizam poços, cisternas ou outras fontes regulares de abastecimento de água. A proposta visa impedir que concessionárias obriguem esses usuários a desativar a fonte alternativa por existir rede pública disponível.
5: O texto de delegado Caveira também proíbe a cobrança de tarifa quando o serviço não é utilizado. De acordo com a proposta, nos imóveis abastecidos por fontes alternativas, a cobrança pelo esgoto deverá considerar o volume efetivamente medido ou outro método técnico de cálculo.
0: Transportes. Projeto de Fernando Monteiro, do PSD de Pernambuco, pune concessionárias de aeroportos por atrasos e falhas em serviços. A proposta autoriza a Agência Nacional de Aviação Civil, a ANAC, a aplicar sanções a concessionárias que descumprirem indicadores de qualidade em etapas como desembarque e restituição de bagagens.
5: Pelo texto de Fernando Monteiro, as penalidades variam de advertências e multas até a caducidade da concessão em casos graves. Para o congressista, a medida protege o passageiro e garante a eficiência no atendimento pós-pouso.
0: Educação. A Câmara aprovou a preferência no ProUni para candidatos afastados do convívio familiar. Conheça as medidas propostas com a repórter Paula Bittar.
10: A Comissão de Constituição e Justiça da Câmara aprovou uma proposta que dá prioridade em caso de empate na fase de pré-seleção do programa Universidade para Todos, o ProUni, a estudantes com histórico de afastamento do convívio familiar. O afastamento deverá ter sido motivado por negligência, discriminação, exploração, violência, crueldade ou opressão. O relator, deputado Roberto Duarte, do Republicanos do Acre, ressaltou que a proposta está alinhada a preceitos constitucionais, como o princípio da dignidade humana, o direito à educação como dever do Estado e o princípio da igualdade.
11: Esses jovens enfrentaram barreiras imensas até aqui. Garantir o acesso ao ensino superior é dar a eles a oportunidade de reconstruir suas histórias com dignidade e conquistar a independência financeira. A educação transforma vidas e quando formamos profissionais que superaram tantas adversidades, fortalecemos toda a nossa sociedade.
10: A proposta que dá prioridade em caso de empate na fase de pré-seleção do programa Universidade para Todos, o ProUni, a estudantes com histórico de afastamento do convívio familiar vem do Senado, onde já foi aprovada. Portanto, já pode seguir para a sanção presidencial, a menos que haja recurso para votação pelo plenário da Câmara. Da Rádio Câmara, de Brasília, Paula Bittar.
5: Felipe Francischini, do Podemos do Paraná, pede que a Câmara, com o apoio do Tribunal de Contas da União, fiscalize a aplicação de recursos da merenda escolar em Grajaú, no Maranhão. A ideia é apurar possíveis irregularidades em uma licitação de mais de 12 milhões de reais.
0: Para Felipe Francischini, há indícios de entrega de alimentos antes da conclusão da licitação e um aumento de mais de 500% no valor do contrato em relação ao ano anterior. Ele defende ainda a identificação dos responsáveis e eventual ressarcimento ao erário, caso as irregularidades sejam confirmadas.
5: A Câmara analisa projeto que altera a Lei de Diretrizes e Bases da Educação para garantir aos pais ou responsáveis o direito prioritário de orientar a formação moral e ética dos filhos. Márcio Onaiser, do Solidariedade do Maranhão, explica que o objetivo é exigir que as escolas deem transparência sobre temas sensíveis.
0: O texto de Márcio Onaiser proíbe que escolas imponham conteúdos que contrariem as convicções familiares ou façam direcionamento ideológico. De acordo com o autor, a medida não cria censura, mas reforça a parceria e o diálogo entre a família e a escola.
5: Termina agora o jornal Câmara dos Deputados, produzido pela Rádio Câmara, com trabalhos técnicos de Everson Urani e a apresentação de José Carlos Andrade e Luciana Vieira. Uma boa noite para você.
0: Uma ótima noite. A Voz do Brasil está de volta na segunda-feira. Excelente fim de semana.
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14: A oração do Santo Terço. O terço de hoje será rezado nas seguintes intenções por todos os sócios do Clube da Amizade, pelos falecidos Maria dos Anjos Meireles da Rosa e Rudimar Meireles da Rosa, a pedido de Antônio Mendes da Rosa, Iracema Zardo Vargas, a pedido da família, Flávio Ferreira, a pedido da esposa, Dolvina Júlio Boeira, a pedido de Lúcia, Gerci Teres Boeira, a pedido de Lúcia, pelos falecidos da família Cristânia, a pedido de Nelva, pelos falecidos Remígio Viacelli e Maria Salvador Viacelli, a pedido do filho Rovílio, São Cristóvão, a pedido de Lenir, Olívio Pereira Hoffman, a pedido da esposa Nelva e da filha Lenir, Ivanilce Mondador, a pedido de Nelva e Lenir, pela saúde da mãe, a pedido de Lenir, pela saúde de Delvina, a pedido da filha Lenir, Pedro Pinheiro, a pedido do filho Adelar, Pedro Pinheiro, a pedido da esposa Maria Beloni e família, Cândida Pinheiro, a pedido do esposo Adelar e família, Maria Marli Coelho Vieira da Rosa, a pedido dos filhos e netos, Afrânio Escolar, a pedido dos familiares e amigos, José Viadrigo, a pedido dos familiares e amigos. Sétimo dia de falecimento de Jairo Mendes Melo, a pedido de Eli Jorge, Mery, Ademir, Lucas e família. oitavo ano de falecimento de Darcy Rodrigues da Rosa, a pedido dos filhos e netos. Terço a Nossa Senhora da Saúde, Nossa Senhora das Graças, Nossa Senhora de Fátima, Santa Rita, Santo Antônio, São Cristóvão, São Francisco de Assis, São Judas Tadeu, a pedido de pessoa devota. Unidos pelas ondas do rádio, vamos ao Santo Terço na tua Rádio Fátima.

0: Estamos reunidos em nome do Pai, do Filho e do Espírito Santo. Amém. Creio em Deus Pai, Todo-Poderoso, Criador do céu e da terra,
1: e em Jesus Cristo, seu único Filho, nosso Senhor, que foi concebido pelo poder do Espírito Santo, nasceu da Virgem Maria, padeceu sob Pôncio Pilatos, foi crucificado, morto e sepultado, desceu à mansão dos mortos, ressuscitou ao terceiro dia, subiu aos céus, está sentado à direita de Deus Pai Todo-Poderoso, onde há de vir a julgar os vivos e os mortos. Creio no Espírito Santo, na Santa Igreja Católica, na comunhão dos santos, na remissão dos pecados, na ressurreição da carne, na vida eterna. Amém.
0: Pai nosso que estais no céu, santificado seja o vosso nome. Venha a nós o vosso reino, seja feita a vossa vontade, assim na terra como no céu.
2: O pão nosso de cada dia nos dai hoje, perdoai as nossas ofensas, assim como nós perdoamos a quem nos tem ofendido. E não nos deixeis cair em tentação, mas livrai-nos do mal. Amém.
0: O anjo do Senhor anunciou a Maria.
2: E ela concebeu do Espírito Santo.
0: Ave Maria, cheia de graça, o Senhor é convosco. Bendito sois vós entre as mulheres, e bendito é o fruto do vosso ventre, Jesus.
2: Santa Maria, Mãe de Deus, rogai por nós, pecadores, agora e na hora da nossa morte. Amém.
0: Eis aqui a escrava do Senhor.
2: Faça-se em mim segundo a vossa palavra.
0: Ave Maria, cheia de graça, o Senhor é convosco. Bendito sois vós entre as mulheres. Bendito é o fruto do vosso ventre, Jesus.
2: Santa Maria, Mãe de Deus, rogai por nós, pecadores, agora e na hora da nossa morte. Amém.
0: E o Verbo divino se fez carne
2: e habitou entre nós.
0: Ave Maria, cheia de graça, o Senhor é convosco. Bendito sois vós entre as mulheres e bendito é o fruto do vosso ventre, Jesus.
2: Santa Maria, Mãe de Deus, rogai por nós, pecadores, agora e na hora da nossa morte. Amém.
0: Glória ao Pai, ao Filho e ao Espírito Santo.
2: Como era no princípio, agora e sempre. Amém.
0: Ó meu bom Jesus,
2: perdoai-nos, livrai-nos do fogo do inferno, levai as almas todas para o céu e socorrei principalmente as que mais precisarem.
0: Nossa Senhora de Fátima,
2: rogai por nós.
0: No primeiro mistério doloroso, contemplamos a agonia e o suor de sangue de Jesus no Horto das Oliveiras. Nós vos adoramos, Senhor Jesus Cristo, e vos bendizemos.
2: Porque pela vossa Santa Cruz remistes o mundo.
3: Pai nosso que estais no céu, santificado seja vosso nome. Venha a nós o vosso reino, seja feita a vossa vontade, assim na terra como no céu.
2: O pão nosso de cada dia nos dai hoje, perdoai as nossas ofensas, assim como nós perdoamos a quem nos tem ofendido. E não nos deixeis cair em tentação, mas livrai-nos do mal.
3: Ave Maria, cheia de graça, o Senhor é convosco, bendita sois vós entre as mulheres, e bendito é o fruto do vosso ventre, Jesus.
2: Santa Maria, Mãe de Deus, rogai por nós, pecadores, agora e na hora da nossa morte. Amém.
3: Ave Maria, cheia de graça, o Senhor é convosco, bendita sois vós entre as mulheres, e bendito é o fruto do vosso ventre, Jesus.
2: Santa Maria, Mãe de Deus, rogai por nós, pecadores, agora e na hora da nossa morte. Amém.
3: Ave Maria, cheia de graça, o Senhor é convosco, bendita sois vós entre as mulheres, e bendito é o fruto do vosso ventre, Jesus.
2: Santa Maria, Mãe de Deus, rogai por nós, pecadores, agora e na hora da nossa morte. Amém.
3: Ave Maria, cheia de graça, o Senhor é convosco, bendita sois vós entre as mulheres, e bendito é o fruto do vosso ventre, Jesus.
2: Santa Maria, Mãe de Deus, rogai por nós, pecadores, agora e na hora da nossa morte. Amém.
3: Ave Maria, cheia de graça, o Senhor é convosco, bendita sois vós entre as mulheres, e bendito é o fruto do vosso ventre, Jesus.
2: Santa Maria, Mãe de Deus, rogai por nós, pecadores,
4: agora e na hora da nossa morte. Amém.
3: Ave Maria, cheia de graça, o Senhor é convosco, bendita sois vós entre as mulheres, e bendito é o fruto do vosso ventre, Jesus.
4: Santa Maria, Mãe de Deus, rogai por nós, pecadores, agora e na hora da nossa morte. Amém.
3: Ave Maria, cheia de graça, o Senhor é convosco, bendita sois vós entre as mulheres, e bendito é o fruto do vosso ventre, Jesus.
4: Santa Maria, Mãe de Deus, rogai por nós, pecadores, agora e na hora da nossa morte. Amém.
3: Ave Maria, cheia de graça, o Senhor é convosco, bendita sois vós entre as mulheres, e bendito é o fruto do vosso ventre, Jesus.
4: Santa Maria, Mãe de Deus, rogai por nós, pecadores, agora e na hora da nossa morte. Amém.
3: Ave Maria, cheia de graça, o Senhor é convosco, bendita sois vós entre as mulheres, e bendito é o fruto do vosso ventre, Jesus.
4: Santa Maria, Mãe de Deus, rogai por nós, pecadores, agora e na hora da nossa morte. Amém.
3: Ave Maria, cheia de graça, o Senhor é convosco, bendita sois vós entre as mulheres, e bendito é o fruto do vosso ventre, Jesus.
4: Santa Maria, Mãe de Deus, rogai por nós, pecadores, agora e na hora da nossa morte. Amém.
3: Glória ao Pai, ao Filho e ao Espírito Santo.
4: Como era no princípio, agora e sempre.
3: Amém. Ó meu Jesus, perdoai-nos, livrai-nos do fogo do inferno, levai as almas todas para o céu e socorrei principalmente as que mais precisarem. Nossa Senhora de Fátima,
4: rogai por nós.
0: Nesse segundo mistério doloroso, contemplamos a flagelação de nosso Senhor Jesus Cristo amarrado a uma coluna. Nós vos adoramos, Senhor Jesus Cristo, e vos bendizemos.
2: Porque pela vossa santa cruz remistes o mundo.
5: Pai nosso que estais no céu, santificado seja o vosso nome. Venha a nós o vosso reino, seja feita a vossa vontade, assim na terra como no céu.
2: O pão nosso de cada dia nos dai hoje, perdoai as nossas ofensas, assim como nós perdoamos a quem nos tem ofendido. E não nos deixeis cair em tentação, mas livrai-nos do mal.
5: Ave Maria, cheia de graça, o Senhor é convosco, bendita sois vós entre as mulheres, e bendito é o fruto do vosso ventre, Jesus.
2: Santa Maria, Mãe de Deus, rogai por nós, pecadores, agora e na hora da nossa morte. Amém.
5: Ave Maria, cheia de graça, o Senhor é convosco, bendita sois vós entre as mulheres, e bendito é o fruto do vosso ventre, Jesus.
2: Santa Maria, Mãe de Deus, rogai por nós, pecadores, agora e na hora da nossa morte. Amém.
5: Ave Maria, cheia de graça, o Senhor é convosco, bendita sois vós entre as mulheres, e bendito é o fruto do vosso ventre, Jesus.
2: Santa Maria, Mãe de Deus, rogai por nós, pecadores, agora e na hora da nossa morte. Amém.
5: Ave Maria, cheia de graça, o Senhor é convosco, bendita sois vós entre as mulheres, e bendito é o fruto do vosso ventre, Jesus.
2: Santa Maria, Mãe de Deus, rogai por nós, pecadores, agora e na hora da nossa morte. Amém.
5: Ave Maria, cheia de graça, o Senhor é convosco, bendita sois vós entre as mulheres, e bendito é o fruto do vosso ventre, Jesus.
2: Santa Maria, Mãe de Deus, rogai por nós, pecadores, agora e na hora da nossa morte. Amém.
5: Ave Maria, cheia de graça, o Senhor é convosco. Bendita sois vós entre as mulheres, e bendito é o fruto do vosso ventre, Jesus.
2: Santa Maria, Mãe de Deus, rogai por nós, pecadores, agora e na hora de nossa morte. Amém.
5: Ave Maria, cheia de graça, o Senhor é convosco. Bendita sois vós entre as mulheres, e bendito é o fruto do vosso ventre, Jesus.
2: Santa Maria, Mãe de Deus, rogai por nós, pecadores, agora e na hora de nossa morte. Amém.
5: Ave Maria, cheia de graça, o Senhor é convosco. Bendita sois vós entre as mulheres, e bendito é o fruto do vosso ventre, Jesus.
2: Santa Maria, Mãe de Deus, rogai por nós, pecadores, agora e na hora de nossa morte. Amém.
5: Ave Maria, cheia de graça, o Senhor é convosco. Bendita sois vós entre as mulheres, e bendito é o fruto do vosso ventre, Jesus.
2: Santa Maria, Mãe de Deus, rogai por nós, pecadores, agora e na hora de nossa morte. Amém.
5: Ave Maria, cheia de graça, o Senhor é convosco. Bendita sois vós entre as mulheres, e bendito é o fruto do vosso ventre, Jesus.
2: Santa Maria, Mãe de Deus, rogai por nós, pecadores, agora e na hora de nossa morte. Amém.
5: Glória ao Pai, ao Filho e ao Espírito Santo,
2: como era no princípio, agora e sempre. Amém.
5: Ó meu Jesus,
2: perdoai-nos, livrai-nos do fogo do inferno, levai as almas todas para o céu, e socorrei principalmente as que mais precisarem.
5: Nossa Senhora de Fátima,
2: rogai por nós.
0: Neste terceiro mistério doloroso, contemplamos a coroação de espinhos em nosso Senhor Jesus Cristo. Nós vos adoramos, Senhor Jesus Cristo, e vos bendizemos.
2: Porque pela vossa santa cruz remistes o mundo.
6: Pai nosso que estais no céu, santificado seja o vosso nome. Venha a nós o vosso reino e seja feita a vossa vontade, assim na terra como no céu.
2: O pão nosso de cada dia nos dai hoje. Perdoai as nossas ofensas, assim como nós perdoamos a quem nos tem ofendido. E não nos deixeis cair em tentação, mas livrai-nos do mal. Amém.
6: Ave Maria, cheia de graça, o Senhor é convosco, bendito sois vós entre as mulheres, e bendito é o fruto do vosso ventre, Jesus.
2: Santa Maria, Mãe de Deus, rogai por nós, pecadores, agora e na hora de nossa morte. Amém.
6: Ave Maria, cheia de graça, o Senhor é convosco, bendita sois vós entre as mulheres, e bendito é o fruto do vosso ventre, Jesus.
2: Santa Maria, Mãe de Deus, rogai por nós, pecadores, agora e na hora de nossa morte. Amém.
6: Ave Maria, cheia de graça, o Senhor é convosco, bendita sois vós entre as mulheres, e bendito é o fruto do vosso ventre, Jesus.
2: Santa Maria, Mãe de Deus, rogai por nós, pecadores, agora e na hora da nossa morte. Amém.
6: Ave Maria, cheia de graça, o Senhor é convosco. Bendita sois vós entre as mulheres, e bendito é o fruto do vosso ventre, Jesus.
2: Santa Maria, Mãe de Deus, rogai por nós, pecadores, agora e na hora da nossa morte. Amém.
6: Ave Maria, cheia de graça, o Senhor é convosco. Bendita sois vós entre as mulheres, e bendito é o fruto do vosso ventre, Jesus.
2: Santa Maria, Mãe de Deus, rogai por nós, pecadores, agora e na hora da nossa morte. Amém.
6: Ave Maria, cheia de graça, o Senhor é convosco. Bendita sois vós entre as mulheres, e bendito é o fruto do vosso ventre, Jesus.
2: Santa Maria, Mãe de Deus, rogai por nós, pecadores, agora e na hora de nossa morte. Amém.
6: Ave Maria, cheia de graça, o Senhor é convosco. Bendita sois vós entre as mulheres, e bendito é o fruto do vosso ventre, Jesus.
2: Santa Maria, Mãe de Deus, rogai por nós, pecadores, agora e na hora da nossa morte. Amém.
6: Ave Maria, cheia de graça, o Senhor é convosco. Bendita sois vós entre as mulheres, e bendito é o fruto do vosso ventre, Jesus.
2: Santa Maria, Mãe de Deus, rogai por nós, pecadores, agora e na hora de nossa morte. Amém.
6: Ave Maria, cheia de graça, o Senhor é convosco. Bendita sois vós entre as mulheres, e bendito é o fruto do vosso ventre, Jesus.
2: Santa Maria, Mãe de Deus, rogai por nós, pecadores, agora e na hora da nossa morte. Amém.
6: Ave Maria, cheia de graça, o Senhor é convosco. Bendita sois vós entre as mulheres, e bendito é o fruto do vosso ventre, Jesus.
2: Santa Maria, Mãe de Deus, rogai por nós, pecadores, agora e na hora da nossa morte. Amém.
6: Glória ao Pai, ao Filho e ao Espírito Santo,
2: como era no princípio, agora e sempre. Amém.
6: Ó meu Jesus,
2: perdoai-nos e livrai-nos do fogo do inferno, levai as almas todas para o céu, e socorrei principalmente as que mais precisarem.
6: Nossa Senhora do Rosário de Fátima,
2: rogai por nós.
0: Neste quarto mistério doloroso, contemplamos Jesus carregando a cruz nos ombros até o Monte Calvário. Nós vos adoramos, Senhor Jesus Cristo, e vos bendizemos.
2: Porque pela vossa santa cruz remistes o mundo.
7: Pai nosso que está no céu, santificado seja o vosso nome. Venha a nós o vosso reino, seja feita a vossa vontade, assim na terra como no céu.
2: O pão nosso de cada dia nos dai hoje. Perdoai as nossas ofensas, assim como nós perdoamos a quem nos tem ofendido, e não nos deixeis cair em tentação,
8: mas livrai-nos do mal. Amém.
7: Ave Maria, cheia de graça, o Senhor é convosco, bendita sois vós entre as mulheres, e bendito é o fruto do vosso ventre, Jesus.
8: Santa Maria, Mãe de Deus, rogai por nós, pecadores, agora e na hora da nossa morte. Amém.
7: Ave Maria, cheia de graça, o Senhor é convosco, bendita sois vós entre as mulheres, e bendito é o fruto do vosso ventre, Jesus.
8: Santa Maria, Mãe de Deus, rogai por nós, pecadores, agora e na hora da nossa morte. Amém.
7: Ave Maria, cheia de graça, o Senhor é convosco, bendita sois vós entre as mulheres, e bendito é o fruto do vosso ventre, Jesus.
8: Santa Maria, Mãe de Deus, rogai por nós, pecadores, agora e na hora da nossa morte. Amém.
7: Ave Maria, cheia de graça, o Senhor é convosco, bendita sois vós entre as mulheres, e bendito é o fruto do vosso ventre, Jesus.
8: Santa Maria, Mãe de Deus, rogai por nós, pecadores, agora e na hora da nossa morte. Amém.
7: Ave Maria, cheia de graça, o Senhor é convosco, bendita sois vós entre as mulheres, e bendito é o fruto do vosso ventre, Jesus.
8: Santa Maria, Mãe de Deus, rogai por nós, pecadores, agora e na hora da nossa morte. Amém.
7: Ave Maria, cheia de graça, o Senhor é convosco, bendita sois vós entre as mulheres, e bendito é o fruto do vosso ventre, Jesus.
8: Santa Maria, Mãe de Deus, rogai por nós, pecadores, agora e na hora da nossa morte. Amém.
7: Ave Maria, cheia de graça, o Senhor é convosco, bendita sois vós entre as mulheres, e bendito é o fruto do vosso ventre, Jesus.
8: Santa Maria, Mãe de Deus, rogai por nós, pecadores, agora e na hora da nossa morte. Amém.
7: Ave Maria, cheia de graça, o Senhor é convosco, bendita sois vós entre as mulheres, e bendito é o fruto do vosso ventre, Jesus.
8: Santa Maria, Mãe de Deus, rogai por nós, pecadores, agora e na hora da nossa morte. Amém.
7: Ave Maria, cheia de graça, o Senhor é convosco, bendita sois vós entre as mulheres, e bendito é o fruto do vosso ventre, Jesus.
8: Santa Maria, Mãe de Deus, rogai por nós, pecadores, agora e na hora da nossa morte. Amém.
7: Ave Maria, cheia de graça, o Senhor é convosco, bendita sois vós entre as mulheres, e bendito é o fruto do vosso ventre, Jesus.
8: Santa Maria, Mãe de Deus, rogai por nós, pecadores, agora e na hora da nossa morte. Amém.
7: Glória ao Pai, ao Filho e ao Espírito Santo,
8: como era no princípio, agora e sempre. Amém.
7: Ó meu Jesus,
8: perdoai-nos, livrai-nos do fogo do inferno, levai as almas todas para o céu, e socorrei principalmente as que mais precisarem.
7: Nossa Senhora de Fátima,
8: rogai por nós.
0: Quinto e último mistério doloroso, contemplamos a crucificação e morte de Jesus na cruz no Monte Calvário. Nós vos adoramos, Senhor Jesus Cristo, e vos bendizemos.
3: Porque pela vossa santa cruz remistes o mundo. Pai nosso que estais no céu, santificado seja o vosso nome. Venha a nós o vosso reino, seja feita a vossa vontade, assim na terra como no céu.
4: O pão nosso de cada dia nos dai hoje, perdoai as nossas ofensas, assim como nós perdoamos a quem nos tem ofendido. E não nos deixeis cair em tentação, mas livrai-nos do mal.
3: Ave Maria, cheia de graça, o Senhor é convosco, bendita sois vós entre as mulheres, e bendito é o fruto do vosso ventre, Jesus.
8: Santa Maria, Mãe de Deus, rogai por nós, pecadores, agora e na hora da nossa morte. Amém.
3: Ave Maria, cheia de graça, o Senhor é convosco, bendita sois vós entre as mulheres, e bendito é o fruto do vosso ventre, Jesus.
8: Santa Maria, Mãe de Deus, rogai por nós, pecadores, agora e na hora da nossa morte. Amém.
3: Ave Maria, cheia de graça, o Senhor é convosco, bendita sois vós entre as mulheres, e bendito é o fruto do vosso ventre, Jesus.
8: Santa Maria, Mãe de Deus, rogai por nós, pecadores, agora e na hora da nossa morte. Amém.
3: Ave Maria, cheia de graça, o Senhor é convosco, bendita sois vós entre as mulheres, e bendito é o fruto do vosso ventre, Jesus.
8: Santa Maria, Mãe de Deus, rogai por nós, pecadores, agora e na hora da nossa morte. Amém.
3: Ave Maria, cheia de graça, o Senhor é convosco, bendita sois vós entre as mulheres, e bendito é o fruto do vosso ventre, Jesus.
8: Santa Maria, Mãe de Deus, rogai por nós, pecadores, agora e na hora
9: da nossa morte. Amém.
10: Ave Maria, cheia de graça, o Senhor é convosco, bendito sois vós entre as mulheres, e bendito é o fruto do vosso ventre, Jesus.
9: Santa Maria, Mãe de Deus, rogai por nós, pecadores, agora e na hora de nossa morte. Amém.
10: Ave Maria, cheia de graça, o Senhor é convosco, bendita sois vós entre as mulheres, e bendito é o fruto do vosso ventre, Jesus.
9: Santa Maria, Mãe de Deus, rogai por nós, pecadores, agora e na hora de nossa morte. Amém.
10: Ave Maria, cheia de graça, o Senhor é convosco, bendita sois vós entre as mulheres, e bendito é o fruto do vosso ventre, Jesus.
9: Santa Maria, Mãe de Deus, rogai por nós, pecadores, agora e na hora de nossa morte. Amém.
10: Ave Maria, cheia de graça, o Senhor é convosco, bendita sois vós entre as mulheres, e bendito é o fruto do vosso ventre, Jesus.
9: Santa Maria, Mãe de Deus, rogai por nós, pecadores, agora e na hora de nossa morte. Amém.
10: Ave Maria, cheia de graça, o Senhor é convosco, bendita sois vós entre as mulheres, e bendito é o fruto do vosso ventre, Jesus.
9: Santa Maria, Mãe de Deus, rogai por nós, pecadores, agora e na hora da nossa morte. Amém.
10: Glória ao Pai, ao Filho e ao Espírito Santo,
9: como era no princípio, agora e sempre. Amém.
10: Ó bom Jesus, perdoai-nos, livrai-nos do fogo do inferno, levai as almas todas para o céu, e socorrei principalmente as que mais precisarem. Nossa Senhora de Fátima,
9: rogai por nós.
0: Infinitas graças vos damos, soberana Rainha, pelos benefícios que todos os dias recebemos de vossas mãos liberais. Dignai-nos agora e para sempre tomarmos debaixo do vosso poderoso amparo. E para mais nos obrigarmos, os saudamos com a salve Rainha. Salve Rainha, Mãe de Misericórdia, vida, doçura e esperança, nossa salve. A vós bradamos degradados, filhos de Eva, a vós suspiramos, gemendo e chorando neste vale de lágrimas. Eia, pois, advogada nossa, estes vossos olhos misericordiosos a nós ouveis, e depois deste desterro, mostrai-nos, Jesus, bendita o fruto do vosso ventre, ó clemente, ó piedosa, ó doce sempre Virgem Maria. Rogai por nós, Santa Mãe de Deus,
10: para que sejamos dignos das promessas de Cristo. Amém.
0: Nos consagremos à Virgem Maria. Ó minha Senhora, ó minha Mãe, eu me ofereço todo a vós.

0: coração, inteiramente todo o meu ser, e porque assim sou vossa, ó incomparável Mãe, guardai-me e defendei-me como coisa e propriedade vossa. Amém.
1: Santo anjo do Senhor,
0: meu zeloso guardador, se a ti me confiou a piedade divina, sempre me merece, guarda-me, governa-me, ilumina. Amém.
1: Estivemos unidos e continuaremos unidos em nome do Pai, do Filho e do Espírito Santo. Amém. Obrigado você, querido rádio ouvinte, por acompanhar e rezar conosco este Santo Terço.

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7: 8 horas e 31 minutos.

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10: 15 graus.
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21: Falei pra nós, né? Obrigado pela companhia. 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

0: Garotos da Rua, meu coração não suporta mais. Fechando a primeira hora da noite desta sexta-feira para você com a gente. Paz e bem, obrigado aí pela companhia aqui na Rede Tua Rádio. Intervalo, já já tem mais. 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